0: Muito bem, minha gente, 9:06 por aqui, programa Ritmos da Noite. Segue no seu rádio, no seu aplicativo, nas mídias digitais. Deixa eu atender a participação do Claudinei de Durandé. Oi, Claudinei, boa noite.
1: Boa noite, Giovanni Morini. Aqui é o Claudinei de Durandé. Gostaria de ouvir a música com Elbi Alan, Sai Dessa Vida, oferecida aos ouvintes, principalmente meu sobrinho Luciano e o Mike, e meu cunhado Mussu da Viola e Maria de Fátima. Obrigado, boa noite para vocês todos. Uma boa terça-feira.
0: Beleza, valeu, Claudinei. Um abraço aí para todos. Boa noite. Elbi Alan.

0: Helba e Alan no programa Sai Dessa Vida. Tá bom, né? Tem que sair, né? 9 e 10. Deixa eu atender a participação do Jandir, Coqueiro Rural. Ô, Jandir, boa noite.
1: Boa noite, ô Jandir do Coqueiro Rural. Vou pedir música pra você poder passar. A música do Leandro de Anário, Sonho e Bussão. Ver se todos ouvintes pra todos a rádio. Deus abençoe o trabalho da um de vocês aí. Boa noite pra todos aí. Obrigado.
0: Beleza, Jandir, boa noite. Fica com Deus também. Obrigado pela sintonia.

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3: Tudo bem, minha gente? 9 horas e 16 minutos. O programa vai seguindo. Você que está chegando agora, amanhã, a sua FM. Seja muito bem-vindo, bem-vinda. Prazer imenso ter você ligado, sintonizado, conectado, conectada com a gente, tá bom? Faço companhia para você até às 11. Deixa eu atender o Fabrício de Laranja da Terra. Oi, Fabrício. Boa noite.
4: Boa noite, Giovanni Mourinho. Aqui é o Fabrício, Laranja da Terra. Toca aí para mim, do de Paulo e Paulino, Malu. Ofereço para todos aqui de Laranja da Terra, para vocês da rádio, tendo uma boa noite.
3: Tá, beleza. Boa noite, Fabrício. Valeu. Tá aí chegando, Malu, de Paulo e Paulino. Abraço pro Serginho também, né? Toda a família, mãe Mirim, ele que é fã da... Adora essa música aí.

Paulo e Paulino no programa, pessoal. Malu 920, Maria da Penha, de Martins Soares. Tá ligadinha com a gente também, ouvindo o programa, não é, Maria? Tá bom, minha amiga. Um abraço pra você, família. Uma ótima noite aí de Martins Soares, ouvindo o nosso programa. Chegando Gine Genocina.

0: Bacana, minha gente, 9h25. Deixa eu atender a participação do Rogério. Tá ligado com a gente em Divino, ouvindo o nosso programa. Não é, Rogério? Boa noite.
1: Boa noite, meu amigo. Aqui é o Rogério de Divino, Minas Gerais, Morro da Caixa d'Água. Aqui eu gostaria de pedir uma música pra você aí da Rádio Manhuaçu. Ô, tá chegando limpinho onde eu moro aqui, tá?
0: Divino. Bom, hein?
1: Usando um rádio normal, sem ser pela internet. Um rádio da Pioneer. Ofereço lá pro meu amigo Joab, lá da rua Nossa Senhora das Dor, e pro Cremilson Calcinha. Valeu, meu amigo. Forte abraço aí.
0: Beleza, Rogério. Um abraço aí pra você, pros amigos. Ótima noite. Obrigado pela sintonia. Aqui na Manhuaçu FM.

0: Salva de palmas, Murilo Huck.
1: Obrigado, Goiânia.
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1: Muito bem, minha gente, são 9h30 na noite da manhã, sua FM, programa Ritmos da Noite vai seguindo. Deixa eu abraçar o Márcio de Vila Nova, tá ligado com a gente, né, curtindo o nosso programa. Tá abraçando o Jair Malaquias, né, também o Zé Honório, Dona Lourdes, o Cláudio e a esposa Maria Nujatobá, né, e também a tia Maria Aparecida Giovanni, o marido dela, na Ponte de Evaristo, né. Tá bom, Márcio de Vila Nova, abraçando a todos da rádio também, né. Que é legal, abraçando a Shirley, né? Eita, nossa recepcionista. Tá bom, Márcio, um abraço aí pra você, uma ótima noite. Obrigado pela sintonia. Pediu pra ouvir o padre Alessandro Campos, tá aí chegando.

Padre Alessandro Campos, 934. Abraço para o Simar Pereira, São João do Manhuaçu, ligado com a gente também. Abraço, Simar, boa noite. César e Paulinho.

Que música bonita, hein, pessoal? César e Paulinho, não olhe pro meu olhar. 9h38, vamos lá em frente. Deixa eu abraçar a Isabel Luiza, tá no Santa Terezinha, ligadinha com a gente, né, Isabel? Abraço pra você, amiga, boa noite, obrigado pela sintonia. Padre Ezequiel, canta pra gente. Passa lá em casa, senhor. Abraço pro Antônio, também São João da Figueira, curtindo o nosso.

João Bosco e Vinícius, amiga linda, 9h55. Leonardo fechando a primeira parte do programa Cristal Quebrado.

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3: Pessoal, 10 horas em ponto na noite da manhã, a sua FM, programa Ritmos da Noite vai seguindo até às 11 com você. A partir de agora, segunda parte do nosso programa, nossa viagem no tempo, recordando, matando saudades. E a gente começa recordando Fábio Júnior, em cada amanhecer. Boa noite.

Fagner, no programa Ritmos à Noite, Amor Escondido, 10 e 8. A participação do José Geraldo Damasceno, tá ligado com a gente, ele e a esposa Adriana, córrego da Raiz. Ligados, pediu para ouvir uma música, abraçando também ao Antenor, né, e também o Cláudio no Jatobá, o Sebastião Noronha, Lúcia Queiroz no São Francisco e pro Leandro Padeiro também. Tá bom, Zé Geraldo, abraço aí, boa noite. A gente recorda Flávio Venturini. 10 e 8, boa noite.

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2: Muito bem, por aqui 10h18, programa Ritmos da Noite. Segue juntinho com você até às 11h. E agora a gente recorda Marina Lali. Eu vou seguir. Boa noite, pessoal.

Marisa Monte, aquela velha canção. 10h25. Tem Milton Nascimento recordando pra gente, matando saudades. Canção da América. Que música bonita, hein?

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1: Muito bem, são 10h31, o programa vai recordando, seguindo até às 11 com você, e agora tem a Deli.

Programa Ritmos da Noite, Someone Like You, 10h36. Um abraço para o nosso amigo ouvinte, o Ulisses Mecânico, em Alto Jequitibá, ligado com a gente, ouvindo o programa. Não é, Ulisses? Um abraço para você, meu querido. Boa noite, bom descanso. Obrigado aí pelo carinho da audiência. Ele e toda a família, né, ouvindo o nosso programa. Um abraço, Giovanni. Tá bom, Ulisses Mecânico, de Alto Jequitibá. Tem Alan Jackson no programa, 10h36. Remember When. Boa noite.

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2: Muito bem, 10h45, minutos finais do nosso programa aqui na Manhuaçu. E a gente recorda B.J. Thomas, Rock and Roll Lullaby.

Bom Jovi, 10h54, para fecharmos o programa de hoje, tem Boys on Words, Linda Saudade, fechando o Ritmos da Noite.

0: Última de hoje em nosso programa, pessoal. Boys on Words, 10h58. Vamos ficando por aqui. Agradecendo a você pelo carinho, pela audiência e, claro, agradecendo a Deus por mais esse dia, mais esse programa. Deus permitindo, amanhã, quarta-feira, a gente volta a partir das 8 da noite para mais um encontro, mais um programa. Fiquem com Deus, aquele abraço, até amanhã. Acabou o programa. Tchau, pessoal. Sequência, Rede Aparecida de Rádio, programa com a Mãe Aparecida. Aquele abraço, até amanhã. Fiquem com Deus.
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2: Meu coração, parabéns, felicidades para você, que Nossa Senhora sempre te conduza ao coração de Jesus.

Infinitas graças vos damos, soberana rainha, pelos benefícios que todos os dias recebemos de vossas mãos liberais. Dignai-vos agora e para sempre tomarmos debaixo de vosso poderoso amparo, e para mais vos alegrar,

0: vos saudamos com uma salve, rainha. Salve, rainha, mãe de misericórdia, vida, doçura e esperança nossa salve. A vós bradamos, degredados filhos de Eva, a vós suspirando, gemendo e chorando neste vale de lágrimas. E após, advogada nossa, esses vossos olhos misericordiosos a nós volvei. E depois desse desterro, mostrai-nos Jesus, bendito fruto do vosso ventre. Ó clemente, ó piedosa, ó doce sempre Virgem Maria, rogai por nós, Santa Mãe de Deus, para que sejamos dignos das promessas de Cristo. Amém.
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3: Ó Maria Santíssima, pelos méritos de nosso Senhor Jesus Cristo, em vossa querida imagem de Aparecida, espalhais inúmeros benefícios sobre todo o Brasil.

misericórdia. Prostrado aos vossos pés, consagro-vos o meu entendimento, para que sempre pense no amor que mereceis. Consagro-vos a minha língua, para que sempre vos louve e propague a vossa devoção. Consagro-vos o meu coração, para que depois de Deus vos ame sobre todas as coisas. Recebei-me, ó Rainha incomparável, vós que o Cristo crucificado deu-nos por mãe, no ditoso número de vossos filhos e filhas.

0: Mostrei-me em minha fraqueza, a fim de que, servindo-vos fielmente nesta vida, possa louvar-vos, amar-vos e dar-vos graças no céu, por toda a eternidade, assim seja. Amém.
1: Estivemos reunidos em nome do Pai, do Filho e do Espírito Santo. Amém. Meninas, obrigado, viu? Obrigado pela presença.
2: Obrigada a você, Evandro, por estarmos mais uma terça-feira santa e bendita nos estúdios da Rádio Aparecida. Amém. Muito obrigada por tudo. Isso é uma grande bênção.
1: Amém. Louvado seja Deus.
2: Não é nada.
1: Deus abençoe vocês.
3: Muita.
2: Que Deus abençoe.
3: Amém. Nós estamos. É muita gratidão estar aqui.
1: Eu que agradeço a presença de vocês, né? E vamos celebrar o aniversário da Nara, né?
2: Vamos. A Nara, Nara, meu genro.
1: Aí, tudo bem.
2: Bons aniversariantes da manhã. Depois nós vamos comer um pedacinho de bolo, né?
4: Maravilha. Eu tô ficando viciado.
2: Não pode só faltar,
1: pois
2: né?
1: É verdade,
4: olha,
1: é verdade.
4: Aqui, o bom é que a gente vai na academia depois, né?
1: É verdade. A gente vai lá queimar as calorias
2: queimar
1: que a gente ganha aqui. Tá certo, então. Mais uma vez, meninas, muito obrigado. Deus abençoe, viu?
3: Amém.
1: Amém. Amém. A você que rezou conosco, o nosso muito obrigado. Que as bênçãos e a graça do Deus vivo e verdadeiro esteja presente na sua vida, no seu coração e na sua história. Louvado seja nosso Senhor Jesus Cristo, para sempre seja louvado. Com as imagens de Estevan Reis, fiquem com Deus e com as bênçãos da Mãe Aparecida. Música.

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20: 11:09, horário de Brasília.
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22: A palavra de Deus nos ensina que há um tempo para cada coisa. E Jesus explica melhor ainda, nos orientando que a cada dia basta a sua preocupação. Isso nos leva a entender que cada dia, cada gesto deve ser vivido com toda a intensidade, pois são únicos. Cada relacionamento, cada pessoa deve ser tratada com todo respeito, pois é única. Cada momento, cada minuto deve ser vivido dando-se o melhor de nós, pois não voltarão a se repetir. A cada dia basta o seu cuidado, a sua preocupação, pois cada dia é único. O hoje é o presente mais precioso que recebemos.

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1: Olá, uma boa noite. É sempre bom estarmos juntos aqui no programa Com a Mãe Aparecida, no quadro Igreja em Comunhão. Aconteceu ontem a celebração da Padroeira do Brasil aqui no Santuário Nacional de Aparecida e o arcebispo de Aparecida, Dom Mário Antônio da Silva, anunciou oficialmente durante a missa solene do Dia da Padroeira o projeto Semear a Palavra. A iniciativa contempla o revestimento do teto da Basílica com mosaicos inspirados na Bíblia, além da instalação de vitrais coloridos e a modernização do sistema de iluminação do templo. Ao mesmo tempo, a ação estimula os devotos de Nossa Senhora Aparecida a se aproximarem da Sagrada Escritura. Dom Mário destacou mais desse novo projeto de evangelização.
2: Então, o dia de hoje nos faz pensar, né, na beleza da vida. Primeiramente, da vida humana, né, que é dom de Deus, a vida que é sagrada. Antes do nascimento e também depois do nascimento. Mas a vida merece beleza, como é a obra da criação de Deus. E o projeto Semear fala mais do que de sementes. Nós sabemos que a semente tem a vida latente. E a semente tem a potencialidade, quando oferecemos condições, de brotar, crescer e produzir folhas, flores e frutos. Então, o projeto Semear fala do jardim, jardim para Nossa Senhora. E eu tenho comigo que ela não é apenas receptora de um jardim, ela compõe o jardim como a mais bela flor. E aí nós também somos convidados a sermos rosas e cravos no jardim de Nossa Senhora. Vai ser um projeto belíssimo que a gente conta com a participação de todos da família dos devotos e demais que queiram se integrar a nós nesse maravilhoso sonho, um sonho acordado, né? Um sonho de olhos abertos para ver a beleza e proclamar as glórias de Maria e também de Jesus Cristo, nosso Redentor.
1: Em sua primeira festa da padroeira

0: Como arcebispo de Aparecida, Dom Mário descreveu o que sentiu durante esse tempo de novena e festa.
1: Olha, é a primeira vez. Eu sei só disso, que é a primeira vez. E é algo até inexplicável. Mas eu tenho vivido nesses dias de novena e no dia da festa, né, a graça e o carinho de Deus para comigo, através de Nossa Senhora Aparecida e também através dos romeiros e romeiras. Então eu vejo que essa festa é para mim um privilégio, mas é também um compromisso. Privilégio de ser amado como filho de Deus e poder viver como irmãos com os romeiros e romeiras. Mas é também um compromisso de revestir o meu coração das virtudes de Maria. Humildade, disponibilidade, paciência, perdão, misericórdia, afabilidade, ternura. Olha, a lista é grande, mas eu já consegui um pouquinho para poder continuar vivenciando as alegrias dessa festa, que não termina hoje. Tem a novena, a festa, e tudo isso se prolonga na nossa vida pelo tema, que é com Maria em comunidade, conhecer e praticar a palavra de Deus.
0: Ainda destacando sobre esse novo projeto artístico pastoral do Santuário Nacional, chamado de Semear a Palavra, a iniciativa quer revestir com luz e cor a Basílica de Nossa Senhora Aparecida. A obra se concentra na aplicação de mosaicos no teto das naves do maior templo do mundo dedicado à Virgem Maria, como nos conta Padre Fábio Evaristo, missionário redentorista e administrador ecônomo do santuário.
2: Sim, o projeto Semear a Palavra vem justamente dentro desse caminho que a gente vem realizando aqui no santuário. A Jornada Bíblica foi um projeto muito grandioso, que trouxe para o santuário algo muito especial, cenas da Bíblia. Essa palavra que agora está revestindo as fachadas, nós queremos semeá-la no coração das pessoas. E por isso que esse novo projeto, Semear a Palavra, que inclui a continuação do acabamento interno do santuário, vai ser essa força evangelizadora que irá levar essa semente de esperança, de fé, aos corações de tantas pessoas, aos devotos da Mãe Aparecida.
0: O missionário redentorista e reitor da Basílica, Padre Eduardo Catalfo, nos conta que mais que um projeto de arte sacra, semear a palavra significa acolher o Evangelho.
3: Semear a palavra é um projeto pastoral inaugurado neste tempo tão bonito, tempo de acolhimento também de Dom Mário Antônio. E mais do que um projeto de arte sacra, semear a palavra significa acolher o Evangelho, acolher essa imagem bonita do semeador que distribui a semente na expectativa de que a terra e a água fecundem essa semente para que produza de fato muitos frutos. A nossa gratidão, o nosso carinho muito especial para toda a família dos devotos que vai nos acompanhar nesse novo projeto também.
0: A obra do teto é o último projeto do artista sacro Cláudio Pastro, falecido em 2016. O projeto foi desenhado semanas antes da morte do artista, responsável por grande parte da concepção artístico-arquitetônica do interior da Basílica de Aparecida. As atividades litúrgicas continuam acontecendo no interior do templo durante o período de realização das obras, que ainda não possuem um prazo definitivo para a conclusão. As celebrações de missas, a Hora Mariana e a consagração seguem os horários habituais. Lembrando também que a estrutura dos andaimes foi pensada para gerar o menor impacto possível na rotina pastoral do Santuário Nacional. O acesso à Basílica também segue acontecendo normalmente, com interdições pontuais e parciais na nave que estiver recebendo o revestimento durante, então, a realização desse novo projeto chamado de Semear a Palavra. O quadro Igreja em Comunhão fica por aqui. Fernanda Prado, para a Rede Aparecida de Rádio e Signes Brasil.
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8: 11:30, horário de Brasília. 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
8: De volta aqui na Rádio Aparecida e Rede Aparecida de Rádio, de volta para abraçar o Paulo Roberto Gomes, de Valença, no estado do Rio, continua com a gente. Obrigado, Paulo Roberto, uma noite abençoada para você, bem-vindo, que Deus abençoe, viu? Olha, rezo também aqui pelas intenções da Gabriele dos Santos, ela é da cidade de Cariacica, no Espírito Santo. Boa noite para você, Gabriele, bem-vinda à rádio. A Maria Aparecida Francisco, de Campinas. Oi, Maria Aparecida, tudo bem? Seja bem-vinda, viu? Conte com as minhas orações, que Deus abençoe e proteja você, seu coração, sua vida e a sua história. Tô rezando por você, tá bom? E claro, rezando por suas intenções. Rezo também pelas intenções do Paulo Roberto Oliveira, de Santa Rita de Jacutinga, Minas Gerais, que tá com a gente. Obrigado, meu irmão, um grande abraço. E a Iracema Pisani, de Guaratinguetá, também tá na sintonia com a gente. Obrigado, Iracema, uma noite abençoada para você, que Nossa Senhora Aparecida abençoe sua vida, seu coração e sua história. Estamos em oração por você e, claro, rezando com você, que Nossa Senhora proteja sua vida, sua família.

0: seu coração e a sua história, rezando por suas intenções, rezando por cada intenção que está no seu coração. Deus te abençoe.
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0: Padre José Allen.
1: A paz esteja com você. Nosso encontro com Maria é uma simples e humilde contribuição para que a gente possa conhecer Maria, segui-la e aprender com ela, seguir Jesus, que vem revelar a vontade do Pai e nos dá o Espírito Santo para podermos viver tudo o que Ele ensinou. Somente Maria, como a Imaculada, a Virgem, a Mãe de Deus, escolhida por Ele, poderia ser digna de cumprir a missão de ajudar a todos nós no mistério da salvação. Crendo na palavra de Deus, Maria foi capaz de gerar quem ela gerou, o Filho de Deus. E aí está o grande mistério que encerra em si mesmo a revelação que não tarda a acontecer. Maria gera seu filho Jesus, dá a luz a ele e nos faz cada vez mais aprender a conhecer quem é Jesus. Façamos dessa experiência de Maria também uma situação nova para todos nós, que a gente saiba cada vez mais aprender com Maria a fazer a vontade de Deus, a unir a nossa voz à voz de Deus, para que tudo que Deus revelou aconteça também em nossa vida. Maria é o modelo para todos nós. Sem ela, nós podemos correr o risco de não entender como seres humanos o que Deus revelou pela fé. Maria era também um ser humano. Ela também teve que fazer um caminho de crescimento na fé e por isso cada atitude dela no Evangelho vai nos mostrando os passos que nós devemos dar. Peçamos a Deus essa graça e a intercessão de Maria para que a gente possa realmente viver o grande mistério da fé.
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1: Amarás o Senhor teu Deus com todo o teu coração, com toda a tua alma e com todo o teu espírito. O amor a Deus e o amor ao próximo são o compêndio de toda a lei. E desses dois preceitos recebem valor e significado os restantes. Jesus Cristo exige de nós um amor total. Não se contenta com parcialidades. Exige a totalidade da entrega, tanto a Deus como ao próximo. Quer que o ames não de qualquer maneira, mas com todo o teu coração, com toda a tua alma e com todo o teu espírito.

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1: E missão cumprida. Ponto final na primeira parte do programa com a mãe Aparecida. Eu, Evandro Brum, tô ficando por aqui, mas deixo você agora na companhia dele, Eduardo José, que tá chegando para ir contigo até às 5 horas da manhã aqui pela Rádio Aparecida e Rede Aparecida de Rádio. Eduardo, boa noite, bom trabalho, fica com Deus, um abraço e até amanhã.
2: Amém, meu querido. Boa noite para você também.
1: Boa noite.
2: Bom descanso, descanse bem, até amanhã, se Deus quiser. Amém. Chegando para mais uma madrugada com a mãe Aparecida, louvando e agradecendo a Deus por isso, mais um dia de luta, mais um dia de vitórias também, com a intercessão e as bênçãos da mãe Aparecida. Vá com Deus. Amém. Meu irmão.
1: Valeu, um grande abraço para você também, que Deus te abençoe, viu?
2: Amém, você amém. Também.
1: Se Deus quiser.
2: E até amanhã, se Deus quiser.
1: Se Deus quiser. Valeu, Eduardo.
2: Valeu.
1: Daí, você é fica. Arriscado. É arriscado, imagino, mas vamos fazer um elevador aí, pessoal, tá?
2: Vai
1: fazer. Para você que fica na companhia. É verdade, mas vai fazer. Vai fazer. Fique com Deus e com as bênçãos da mãe Aparecida.

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8: Meia-noite, bom dia.
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8: Olá, bom dia com a Mãe Aparecida. Estou chegando. Eduardo José, eu fazendo companhia a vocês até às 5 da manhã, em mais uma madrugada com a Mãe Aparecida. Madrugada de fé, de amor, paz e esperança, força e coragem para mais um dia, com a graça de nosso Pai misericordioso, do Senhor Jesus, nosso Salvador e Redentor, e a intercessão de nossa Mãe, a Mãe da Esperança, a Mãe da Alegria, a Mãe da Divina Graça, a Senhora Aparecida. Obrigado a você, meu irmão, a você, minha irmã, irmãos em Cristo, que a partir de agora nos fazem companhia até às 5 da manhã, louvando e agradecendo ao bom Pai por mais um dia que ele nos concede. Como é bom poder estar novamente juntinho de vocês aqui pela Rádio Aparecida, Rede Aparecida de Rádio, A você, meu irmão querido, minha irmã querida, a vocês que estão pelas estradas Brasil afora, louvando e agradecendo por mais um dia, por mais uma jornada. Como é bom, não é verdade, estarmos juntos. Obrigado pelas suas orações, pela sua companhia. Aos irmãos que já estão cumprindo a sua missão também, trabalhando em mais uma madrugada com a Mãe Aparecida. Obrigado pela sua presença, pela sua companhia, pelas suas orações também. Bom trabalho a todos vocês. E a você, meu irmão, minha irmã, irmãos queridos que estão em suas casas, aí no cantinho de oração, junto da família. Obrigado, viu, por nos permitir entrar na sua casa, estar junto de você, da sua família, louvando e agradecendo por mais um dia. Vamos juntos, caminhando, louvando e agradecendo, sempre louvando e agradecendo, sempre, sempre, sempre. Gratidão por tudo que temos, por tudo que somos. 12:03, a produção é de Marcos Tiago, Paula Castro na coordenação, na direção Padre Vanderlei Souza, missionário redentorista. Hoje nós já estamos vivendo o dia 14 de outubro, quarta-feira da graça de Deus. Quarta-feira dedicada à nossa mãezinha, a mãezinha do perpétuo socorro. Nossa Senhora do perpétuo socorro, rogai por todos nós. E hoje a Santa Mãe Igreja celebra, faz memória a São Calixto I, a quem nós pedimos a intercessão. São Calixto, rogai por todos nós. 12:04, 3104-1043 é o nosso WhatsApp para você enviar a sua mensagem de fé, de esperança e também as suas intenções. Por quem você vai rezar no dia de hoje? Por quem você já está rezando? Às 4 da manhã, o Santo Terço Mariano. Você que nos ouve pelo aplicativo Aparecida, pelo a12.com/rádio Aparecida e também por uma das nossas emissoras que integram a Rede Aparecida de Rádio. O nosso muito obrigado. Vamos juntos. 12:05, quem está chegando é o Padre Vanderlei Souza, nosso diretor, missionário redentorista, com esse nosso momento de evangelização e reflexão com os ponteiros apontam para o infinito.
10: O anjo do Senhor anunciou a Maria e ela concebeu do Espírito Santo. Ave Maria, cheia de graça, o Senhor é convosco. Bendita sois vós entre as mulheres e bendito é o fruto do vosso ventre, Jesus. Santa Maria, Mãe de Deus, rogai por nós, pecadores, agora e na hora da nossa morte. Amém. Rogai por nós, Santa Mãe de Deus, para que sejamos dignos das promessas de Cristo. Oremos e fundi, Senhor, vos rogamos a vossa graça em nossos corações, para que nós que conhecemos pela anunciação do anjo a encarnação de Jesus Cristo, vosso Filho, cheguemos por sua paixão e morte de cruz à glória da ressurreição. Pelo mesmo Cristo nosso Senhor. Amém.
11: Meu querido irmão, minha querida irmã, neste momento em que os ponteiros apontam para o infinito, e através da voz do Padre Vitor Coelho de Almeida, nosso querido e venerável, somos convidados a contemplar os mistérios da graça de Deus na Santíssima Virgem Maria pelo Ângelus. Nós ouvimos agora uma meditação belíssima do Abade São Máximo, confessor do século VII. Ele dá uma resposta a uma disputa de ideias com Talácio. É uma disputa sobre reflexões sobre a palavra de Deus. Nós vivemos ali naquele momento de grandes proclamações contrárias à fé, grandes heresias. Então São Máximo vai trazer esta reflexão belíssima sobre o potencial, sobre a grandeza da luz de Deus que penetra em todos os seres humanos. Deus não escolhe uma categoria de pessoas, Deus não escolhe uma categoria étnica, nem de classe social, nem de nacionalidade. A sua luz ilumina a todo ser humano. Diz o santo: a lâmpada posta sobre o candelabro é a paterna e verdadeira luz que ilumina todo ser humano que vem ao mundo. Nosso Senhor Jesus Cristo, por ser um de nós e ter assumido nossa carne, tornou-se e foi chamado lâmpada, isto é, a sabedoria e a palavra do Pai, por natureza, que na Igreja de Deus é pregada com fé pura e pela vida orientada pela virtude e observância dos mandamentos, é erguida e resplandece entre as nações. Ilumina todos que estão em casa, a saber, neste mundo, conforme a mesma palavra de Deus que diz em certo trecho: ninguém acende uma lâmpada e a põe sob uma vasilha, mas sobre o candelabro. Iluminará todos que estão em casa. Assim, claramente, a lâmpada do Senhor, ela ilumina todos os que estão na casa, isto é, neste mundo, nesta natureza humana que Deus fez segundo o seu desígnio amoroso. Parece-me que também o grande Davi, compreendendo isso, diz ser o Senhor uma lâmpada, ao dizer: lâmpada para meus pés é a tua lei e luz para meus caminhos. Salmo 118, versículo 105. Na verdade, só ele, qual lâmpada, desfaz a ignorância, repele a maldade e o crime e o vício. Por esse motivo, fez-se o caminho de salvação para todos. Pelo poder e a ciência, conduz ao Pai aqueles que estão resolvidos a nele caminhar, como pela via da justiça nos divinos mandamentos. Por candelabro, entende-se a Santa Igreja, onde a palavra de Deus refulge pela pregação diante de todos quantos habitam neste mundo como em uma casa. Ela ilumina com o esplendor da verdade e os espíritos ficam repletos da ciência divina. A palavra não se sujeita a ser posta sob uma vasilha. Ela que se destina a ser colocada no mais alto cume e na imensa beleza da Igreja. Enquanto a palavra se acha presa à letra da lei, como sob uma vasilha, todos se privam da luz divina. Se a letra não é interpretada segundo seu espírito, não tem senão o valor material de sua expressão e não permite que a alma chegue à compreensão, o sentido do que está escrito. Por conseguinte, tendo acendido a lâmpada, quer dizer, o sentido que acende a luz da ciência pelo ato da contemplação e da ação, não a ponhamos sob uma vasilha, ou seja, sob o jugo da letra da lei. E também, não sejamos acusados de falta por comprimir na letra o indizível poder da sabedoria, mas sim, sobre o candelabro, isto é, a Santa Igreja, para que do alto vértice da verdade contemplemos a extensão do faixo da luz divina em sua doutrina.
8: Meia-noite, 11 minutos, com a Mãe Aparecida. Madrugada de quarta-feira, louvando e agradecendo por mais este dia que o Senhor nos oferece. E o nosso momento é de oração.

0: o nosso segundo dia do tríduo a São Geraldo.
1: Querido irmão e querida irmã, ouvintes da Rádio Aparecida e Rede Aparecida de Rádio, seguimos com muita fé e confiança neste segundo dia do nosso tríduo oracional dedicado a São Geraldo Magela.

0: Durante este trido, estamos conhecendo um pouco mais sobre a vida de São Geraldo, buscando praticar as suas virtudes e seus ensinamentos para agradar a Deus, ajudar os que precisam e estender a mão aos mais necessitados.
1: Para servir plenamente a Deus, São Geraldo pediu admissão no convento dos capuchinhos, mas não foi aceito. Depois disso, tentou também a vida de eremita, até que em 1749, 15 missionários redentoristas estiveram em sua cidade pregando as santas missões.
2: São Geraldo seguiu cada detalhe da missão e decidiu que aquela deveria ser a sua vida. Pediu para ingressar no grupo missionário, mas o superior, padre Cáforo, recusou, porque Geraldo tinha uma saúde muito frágil. Tanto importunou os missionários que, ao deixarem a cidade, padre Cáforo sugeriu à sua família que o trancasse no quarto.
3: Geraldo, então, fez uma corda amarrando os lençóis da cama e, descendo pela janela, seguiu o grupo dos missionários. Fez dura caminhada de 19 quilômetros para chegar até os padres e religiosos e disse-lhes:
4: aceitem-me, me deem uma chance, depois me mandem embora se eu não for bom.
1: Diante da persistência, padre Cáforo mandou Geraldo para a comunidade da cidade de Delitieto com uma carta dizendo:
5: mando mais um, que será inútil para o trabalho.
2: O rótulo de inútil não duraria muito. Geraldo era um excelente trabalhador e nos anos seguintes foi por várias vezes jardineiro, sacristão, alfaiate, porteiro, cozinheiro, carpinteiro e encarregado das obras da nova casa de Capozelli. Aprendia rápido. Visitando a oficina de um escultor, logo começou a fazer crucifixos. Era uma joia na comunidade. Tinha apenas uma ambição: fazer em tudo a vontade de Deus.
3: Geraldo também se destacou pelo acompanhamento das pessoas, pela direção espiritual e pela atenção aos que sofriam. Sua vida de oração e sua confiança absoluta em Deus fizeram com que fosse reconhecido como um homem de profunda espiritualidade.
2: Sua vocação pode ser resumida em uma frase: Geraldo encontrou sua santidade no serviço humilde, na oração e na entrega total à vontade de Deus.
0: A cada dia deste trido, estamos conhecendo um pouco mais da história de vocação e santidade de São Geraldo Magela, buscando praticar as suas virtudes, vivendo como ele viveu, para Deus e para os irmãos. Agora, peçamos a sua intercessão. Quem rezará conosco a oração deste segundo dia é o missionário redentorista irmão Joaquim Barbosa.
6: São Geraldo Magela, homem de profunda fé e confiança em Deus, ensina-nos a permanecer firmes quando os caminhos da vida se tornam difíceis. Quando estivermos cansados, alcança-nos a graça da perseverança. Quando estivermos preocupados, ajuda-nos a entregar nossas inquietações nas mãos amorosas de Deus. Quando enfrentarmos uma doença ou sofrimento, seja nosso intercessor e fortalece nossa esperança. Quando não encontrarmos respostas,

Ensina-nos a esperar o tempo de Deus sem perder a fé. São Geraldo, tu que viveste com humildade e espírito de serviço, ajuda-nos a compreender que a verdadeira grandeza está em amar, servir e confiar. Colocamos diante de ti nossos sonhos,

0: mesmo diante das dificuldades. Que nunca nos falte coragem para recomeçar, humildade para reconhecer nossos erros, força para superar as provações e fé para acreditar que Deus está sempre ao nosso lado. São Geraldo Magela, modelo de confiança e santidade, rogai por nós, protegei nossas famílias e conduzi-nos sempre para Jesus. Amém.
1: Obrigado a você que rezou conosco neste segundo dia de nosso tríduo oracional, dedicado a São Geraldo Magela. Amanhã, vamos conhecer um pouco mais sobre a sua história de vida, vocação religiosa e santidade. Até lá.

0: Maria do Rosário, sempre, sempre Maria, na nossa vida, na vida de nossos familiares, sempre Maria. Antes você ouviu Juventude e Vibração, Grupo Chamas. Agora, 12:27.
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0: 12:30.
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0: Com a Mãe Aparecida, juntinho de você aí na sua casa, no seu trabalho, na estrada, onde quer que você esteja, viu, meu irmão? Nossa irmã querida, rezando conosco em mais uma madrugada com a Mãe Aparecida, abraçando os nossos irmãos que estão participando conosco por uma das nossas emissoras que integram a rede Aparecida de rádio. Aos nossos amigos lá em Curvelo, Minas Gerais, pela Rádio Centro Minas FM, em Santa Maria, pela Rádio Medianeira FM, os irmãos que estão em Aracaju, pela Rádio Cultura FM, rezando conosco. Em Francisco Beltrão, no Paraná, pela Rádio Onda Sul FM. Em Guajará Mirim, Rondônia, pela Rádio Educadora FM. A todos o nosso abraço fraterno. E a você, meu irmão, minha irmã, que está rezando conosco.
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0: Antônio Cardoso canta pra gente, nosso querido Antônio Cardoso. Tão suave é sua paz.

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2: Salmo 1. Senhor, quem vos seguir terá a luz da vida.
3: Senhor, quem vos seguir terá a luz da vida.
2: Feliz é todo aquele que não anda conforme os conselhos dos perversos, que não entra no caminho dos malvados, nem junto aos zombadores vai sentar-se, mas encontra seu prazer na lei de Deus e a medita dia e noite sem cessar.
3: Senhor, quem vos seguir terá a luz da vida.
2: Eis que ele é semelhante a uma árvore, que à beira da torrente está plantada. Ela sempre dá seus frutos ao seu tempo, e jamais as suas folhas vão murchar. Eis que tudo o que ele faz vai prosperar.
3: Senhor, quem vos seguir terá a luz da vida.
2: Mas bem outra é a sorte dos perversos. Ao contrário, são iguais à palha seca, espalhada e dispersada pelo vento. Pois Deus vigia o caminho dos eleitos, mas a estrada dos malvados leva à morte. Senhor, quem vos seguir terá a luz da vida.
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Alen Castro e Gislaine Cantini, Um Certo Galileu. Meia-noite, 41 minutos, com a Mãe Aparecida. 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
1: O Senhor que encaminha os nossos corações para o amor de Deus e a constância de Cristo esteja convosco. De maneira especial, lembro nesta oração os aniversariantes de hoje, o Alex, meu primo aqui de Campinas, e a Tatiane e o Alex de Sorocaba, que fazem aniversário de casamento. Iniciemos esta oração invocando a Santíssima Trindade. Em nome do Pai, do Filho e do Espírito Santo. Amém. Senhor nosso Deus, nosso Pai, nós cremos em vós, nós esperamos em vós, nós vos amamos, nós vos agradecemos este dia e vos damos graças porque estamos com vida. Oferecemos este dia ao Senhor com todas as nossas alegrias e sofrimentos, com todos os nossos trabalhos e divertimentos. Guardai-nos do pecado e fazei de nós instrumentos de vossa paz e do vosso amor. Ajudai-nos a observar vossos santos mandamentos. Amém. Quarta-feira, dia 14 de outubro, o trecho do Evangelho de hoje é escrito por Lucas, capítulo 11, versículos de 42 a 46. Anúncio do Evangelho de Jesus Cristo, segundo Lucas. Naquele tempo disse o Senhor: ai de vós, fariseus, porque pagais o dízimo da hortelã, da ruda e de todas as outras ervas, mas deixais de lado a justiça e o amor de Deus. Vós deveríeis praticar isso sem deixar de lado aquilo. Ai de vós, fariseus, porque gostais do lugar de honra nas sinagogas e de seres cumprimentados nas praças públicas. Ai de vós, porque sois como túmulos que não se veem, sobre os quais os homens andam sem saber. Um mestre da lei tomou a palavra e disse: mestre, falando assim, insulta-nos também a nós. Jesus respondeu: ai de vós também, mestres da lei, porque colocais sobre os homens cargas insuportáveis, e vós mesmos não tocais nessas cargas nem com um só dedo. Palavra da Salvação. Enquanto Mateus apresenta sete repreensões de Cristo contra os fariseus e escribas, Lucas limita-as a seis, reunidas em dois grupos de três, lidas na liturgia de agora há pouco. A primeira refere-se à hipocrisia dos fariseus, muito fiéis aos preceitos, mas que deixam de lado a justiça e o amor de Deus, ou seja, deixa de lado o essencial. A segunda repreensão refere-se à falta de humildade, denunciando a soberba dos fariseus. A terceira refere-se ao fato de os fariseus estarem tão envolvidos nos vícios que transmitem sua impureza aos que deles se aproximam mesmo sem perceberem. O segundo bloco de repreensões, ao estilo profético, dirige-se aos doutores da lei e inicia com a acusação de incoerência, pois eles agravam de tal modo a lei que tornam insuportável a vida religiosa, ao passo que o fardo de Cristo é leve, fácil de carregar. A série será concluída com um trecho do Evangelho que leremos amanhã. São Miguel é considerado o guardião celeste, o príncipe e guerreiro que defende o trono celestial. O nome Miguel significa semelhança de Deus. Ele é também o defensor e protetor do povo de Deus e padroeiro da Igreja Católica. São Miguel Arcanjo é o chefe supremo do exército celestial, dos anjos que são fiéis a Deus. Ele é conhecido também como o Arcanjo da Justiça e Arcanjo do Arrependimento. São Miguel, o Arcanjo, é o grande combatente e vencedor das forças do mal. Rezemos a São Miguel Arcanjo, pedindo a proteção para você e para toda a sua família. Ó glorioso São Miguel Arcanjo, o primeiro entre os anjos de Deus, guarda e proteja.

0: da Igreja Católica, lembrando de que Nosso Senhor vos confiou a missão de velar pelo seu povo em marcha para a vida eterna, mas rodeado de tantos perigos e ciladas do dragão infernal, eis-me prostrado a vossos pés para implorar confiantemente o vosso auxílio, pois não há necessidade alguma em que não possais valer. Sabeis a angústia por que passa a minha alma no dia de hoje. Ide junto a Maria, nossa mãe muito amada, ide a Jesus e dizei-lhe uma palavra em meu favor, pois sei que eles nada vos podem recusar. Intercedei pela salvação da minha alma, e também agora, por aquilo que tanto me preocupa. E se o que peço não é para a glória de Deus e bem da minha alma, obtende-me paciência e que eu me conforme com a vontade divina, pois sabeis o que é mais do agrado de nosso Senhor e Pai. Em nome de Jesus, Maria e José, atendei-me. Amém. Deus, na sua bondade infinita, criou o ser humano e deu aos que creem em seu Filho ressuscitado a esperança da ressurreição. Dê também a você hoje toda a consolação e bênção. O Senhor esteja convosco, Ele está no meio de nós. Pela intercessão de São Miguel, São Rafael e São Gabriel, desça sobre você, sobre a sua família, sobre as suas intenções, a bênção do Deus Todo-Poderoso, Pai, Filho e Espírito Santo. Amém. O abraço de hoje vai para Olímpia de São Pedro, Romilda de São Paulo, Célia de Paulínia. Um abraço para Zilda de São Paulo, para Arlete e o Antenor de Sorocaba, para Aldre de Cruzeiro e para Gabriela de Blumenau. Sou o padre Edmilson Moraes, salesiano de Dom Bosco, e moro em Campinas, no estado de São Paulo, no Colégio Liceu Salesiano Nossa Senhora Auxiliadora. Que Deus e Nossa Senhora, sua mãe e nossa, continue caminhando com você hoje. Abraço e até mais.
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0: Antônio Cardoso, meu jeito de cantar. 12:52, com a mãe Aparecida.
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0: Padre Rubens Gomes de Carvalho, missionário redentorista, chegando.
2: Ouvintes queridos, minha saudação de paz e de bênçãos a todos vocês. Continuemos a nossa reflexão em torno do sacramento da Eucaristia, o terceiro sacramento de iniciação cristã. Agora nós vamos compreender um pouquinho o sentido da espiritualidade eucarística. É um texto de Dom Aloísio Alberto Dilli, diocese de Santa Cruz do Sul, no Rio Grande do Sul. Ele diz o seguinte: a espiritualidade eucarística, a Santa Missa e Eucaristia, nasce numa ceia pascal. Esta é a celebração comemorativa judaica, lembrando a libertação dos judeus da escravidão do povo judeu no Egito, por aproximadamente uma escravidão de 400 anos de trabalhos forçados no Egito, sobretudo sob o peso dos faraós, na construção de cidades importantíssimas e lavouras no Egito entre os anos 1100 e 1200. O sinal primeiro de libertação do Egito foi a ousadia dos judeus em enfrentar os egípcios com o sangue do cordeiro pascal sacrificado para a ceia, com o sangue do cordeiro sacrificado marcando o portal das casas dos judeus, como sinal, este livrava os primogênitos da morte pela passagem do anjo da morte, enquanto o cordeiro sacrificado era consumido na ceia da despedida do Egito, guiados por Moisés rumo à terra prometida, rumo à Palestina. Olha a importância do cordeiro sacrificado naquela ceia da libertação do Egito. O sangue do cordeiro no portal das casas dos judeus fazia com que o anjo da morte, vendo aquele sangue, pulasse aquela casa e ali não matasse os primogênitos. Olha a importância do cordeiro: livrar o povo da morte, do pecado. Após a ceia da noite da libertação, começava a fuga do povo judeu do Egito. Numa santa ceia pascal, na refeição com Jesus, a instituição da libertação fundamental, que é a libertação do pecado. Já estamos na ceia cristã. Jesus que se entrega. Jesus é o Cordeiro de Deus, que derramando o seu sangue, dando a sua vida, nos livra do pecado. Jesus, como Cordeiro de Deus, como Deus, se entrega por nós, cujo sangue divino nos restaura e redime. A libertação do Egito é sinal de que Deus encaminha para a nova aliança no sangue de Jesus. Essa entrega de Jesus como Cordeiro de Deus, que acontecerá com o derramamento do sangue, Jesus antecipa na Santa Missa, na Eucaristia, na Santa Ceia, e pede para atualizar na história até o final dos tempos a sua memória quando

0: ele voltará definitivamente. Tomai e comei, isso é meu corpo, dado por vós. Tomai e bebei, esse é o cálice do meu sangue, sangue da nova e eterna aliança, que é derramado por vós e por todos para a remissão dos pecados. Fazer isso em memória de mim. O cordeiro no Egito libertou a pessoa da morte pela perseguição do faraó. Mas é uma aliança libertadora do Egito, da escravidão. Jesus, ele é Deus. A sua entrega por nós é a nossa libertação, não só da escravidão humana, mas sobretudo da escravidão do pecado, que destrói a vida do irmão, o encontro com Deus. E Jesus, então, nos liberta. E essa atitude de Jesus nós celebramos em cada santa missa. Mas vamos continuar refletindo sobre essa espiritualidade da Eucaristia, que nos envolve com esse mistério do amor de Deus que dá a vida por nós em Jesus. E nós aprendemos com Jesus a tornar a nossa vida também, alimentados pelo corpo e sangue de Jesus, nos tornemos também com a nossa vida sinal de libertação da escravidão para os irmãos. Estamos ajudando os irmãos e dispostos a colaborar para que o irmão tenha vida em abundância, conforme nos ensina Jesus. Até o próximo encontro, se Deus quiser.
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1: 1:02, horário de Brasília.
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1: Com a Mãe Aparecida, Rede Aparecida de Rádio, juntinho de você, nossos irmãos queridos que nos ouvem pela nossa querida Rádio Caiari FM em Porto Velho, Rondônia. Os nossos irmãos que estão rezando conosco, pedindo a proteção e as bênçãos da Mãe Aparecida em Tubarão, Santa Catarina, pela Rádio Tubá FM. Lá em Boa Vista, Roraima, pela Rádio Monte Roraima FM. Aos irmãos que estão lá no Balneário Camboriú, em Santa Catarina, pela Rádio Divino Oleiro FM. A todos, o nosso abraço fraterno.
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0: Irmãs da copiosa redenção, chuva, chuva de amor. Com a Mãe Aparecida, Rede Aparecida de Rádio, Música, Fé e Missão. 1:10, obrigado a você que está rezando conosco na sua casa, no seu trabalho, na estrada, louvando e agradecendo por mais um dia na sua vida. Lembrando que às 4 da manhã nós rezamos o nosso Santo Terço e você, meu irmão, minha irmã, rezando conosco, 3104-1043 é o nosso WhatsApp para você enviar a sua mensagem de fé, de amor e esperança e as suas intenções.
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0: Gabi Pedroso chegando nesta madrugada de quarta-feira.
1: As coisas virão a ti. Joga as máquinas ao mar, eu te conjuro, as coisas mecânicas com que te enganas, e caminha com um passo pesado de Senhor, em tua pobreza de homem sozinho. Então as coisas virão a ti, e os pássaros virão comer em tuas mãos. Jean Sullivan.
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Senhor, é o que nós te pedimos. Que onde houver divisão, nós sejamos construtores de pontes que se interligam. Onde houver desunião, que nós levemos entendimento que une. Onde houver mágoa, que nós sejamos capazes de oferecer o perdão que soma, que resgata, que restaura as pessoas. Pai, ajuda a tua igreja a ser uma

0: João Carlos, eu te peço. 1:14.
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0: Padre Reginaldo chegando nessa madrugada de quarta.
2: Embora o passado marque de diversas formas a nossa história, cada dia temos a oportunidade de escrever uma história diferente, com novas cores e novos tons, com novo enredo e novo rumo. É o hoje de Deus para nós. É o presente do recomeço, dado a nós pelo Deus de amor. Neste hoje, podemos fazer o melhor ou o pior de nossa vida. Especialmente na juventude, mas não só. É na maneira que vivemos nosso hoje que podemos construir ou reconstruir um futuro digno. São nossas escolhas no presente que farão toda a diferença num futuro bem próximo. Realmente, talvez pudéssemos ter amado mais, ter feito diferente, mas com certeza, hoje ainda há tempo de amar melhor e o máximo.

Cantores de Deus, Águas Eternas, agora 1:21, com a Manhã Aparecida, Rede Aparecida de Rádio, abraçando o nosso irmão querido Luiz Fernando em Taubaté, rezando conosco em mais uma madrugada, né, Luiz? Obrigado, meu irmão. O Geraldo lá em Guanhães, Minas Gerais, rezando conosco, louvando e agradecendo a Deus pela vida dele, pela vida e saúde dele e da família, e também hoje rezando pela amiga, a Ana Jacobina, lá na Bahia, rezando conosco também. O Miguel rezando conosco, ele e o Ayrton em São José do Rio Preto, o Manuel Batista em Blumenau, Santa Catarina, rezando, louvando e agradecendo ao bom Deus por tudo em nossa vida, na vida dele e da família. Quem reza com a gente também é o Watson Reginaldo em Barra Mansa, a Rio de Janeiro, rezando pelos nossos ouvintes, pela mãezinha dele, pedindo as bênçãos da Mãe Aparecida, pela filha dele, a Jade Matos, e por toda a família lá em Barra Mansa, rezando conosco. O Paulo Roberto em Santa Rita de Jacutinga, também marcando presença, né, Paulo? Obrigado, meu irmão querido. O Jair em Cristiano Otoni, Minas Gerais, rezando por ele, pela família. Quem também está junto conosco rezando é o nosso irmão Ricardo, pedindo as bênçãos da Mãe Aparecida por ele e pela família. O Paulo Sérgio lá em Aracaju, nosso irmão querido, porteiro de condomínio, tá de plantão,

0: rezando com a gente, pedindo por ele, pela esposa, Sofia, Arthur, William, Bruno, os filhos, a irmã dele, a Dorinha, o enteado Eric, e mandando um abraço a todos os colegas de plantão. Obrigado, viu, meu irmão, pelo seu carinho de sempre, rezando conosco, louvando e agradecendo ao nosso bom Deus por tudo e por todos, né? Sempre sendo grato por tudo aquilo que o Senhor reserva a cada um de nós, louvando e agradecendo sempre. Quem também está rezando conosco, pedindo a proteção e as bênçãos da nossa mãezinha querida, o Genésio, lá em Ibiúna, São Paulo, rezando por ele, pela família. A Antônia de Jesus também marcando presença conosco. A Aninha reza com a gente também. A Valdirene Oliveira, em Pindamonhangaba, rezando por ela, pela família, por todos aqueles que estejam neste momento rezando conosco, em sintonia com a Mãe Aparecida. E é claro, sempre pedindo a proteção e as bênçãos de nossa mãe, a Mãe da Divina Graça, a Senhora Aparecida. Que ela esteja sempre, sempre nos acolhendo, nos livrando de todo mal, de todo perigo. É o que nós pedimos a vós, ó Mãe querida.
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0: E agradecer ao nosso Pai pela nossa vida, por tudo que temos, por tudo que somos.

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4: 1:30, bom dia. 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
4: Com a Mãe Aparecida, louvando e agradecendo. Você, meu irmão, que está aí cantando conosco, rezando, pedindo as bênçãos da Mãe Aparecida por você, pela sua família, tá aí no seu descanso. Obrigado, viu, pelo carinho de sempre. Os irmãos que estão na luta, trabalhando, obrigado também, viu, pela companhia. Muitos, né, não dá para ouvir assim o tempo todo, mas dá aquela folguinha, vai lá, dá uma escutada, reza conosco. Outros já ouvem direto, o que é muito importante. Os nossos abraços especiais para os nossos socorristas que sempre estão na sintonia do programa Com a Mãe Aparecida. Obrigado, viu?
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0: Miguel Arcanjo, defendei-nos no combate. Seja o nosso refúgio contra as maldades seladas do demônio. Ordena-lhe Deus, santemente o pedimos. E vós, príncipe da milícia celeste, pela virtude divina, precipitai no inferno a Satanás e a todos os espíritos malignos, que andam pelo mundo para perder as almas. Amém.
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2: Elô Silvério chegando com esse momento especial para todos nós.
3: Refletindo o tema, aos pés de Maria, fazemos peregrinação. Vamos juntos começar o Momento com Maria de hoje. Aos pés de Maria, fazemos nossa peregrinação de fé, confiando naquele coração de mãe que sempre nos conduz a Jesus. Maria caminha conosco, acolhe nossas dores, fortalece nossa esperança e nos ensina a dizer sim à vontade de Deus. Aos pés de Maria, deixamos nossas preocupações e renovamos nossa confiança no Senhor. Ela, a Mãe Peregrina, nos acompanha em cada passo, como estrela que ilumina o caminho. Com Maria, aprendemos a perseverar, a rezar e a permanecer firmes na fé. Que nossa peregrinação seja sempre um encontro com Maria e, por meio dela, um encontro profundo com Jesus. Aos pés de Maria, seguimos com o coração cheio de esperança, certos de que nunca caminhamos sozinhos.
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Cantores de Deus, 1:38. Coração de Maria, com a Mãe Aparecida, Rede Aparecida de Rádio. Obrigado a você pela companhia e convido a todos a rezarem conosco Santo Terço Mariano, logo mais às 4 da manhã.

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2: Irmão, irmã, façamos catequese. Falemos da graça de ser família. Os fatos não me deixam mentir. Cresceu de maneira notável o número de pessoas que escrevem e cantam sobre a família. Há muitas religiões que se ocupam dela, bem como emissoras de rádio e TV que se intitulam a Rádio da Família, a TV da Família, o Programa da Família. Isso é bom. Isto é muito bom. Há igrejas

que proclamam a si como Igreja da Família. Cantores que se apresentam como o cantor e a cantor da família. A cantora da família. E também existem álbuns, revistas, livros, jornais que adotam o título da família. Isso é bom. Mostra que a família está em alta. É por aí que a gente deve começar. É por aí que a gente deve continuar. Cantem comigo.

0: Canções que a fé escreveu, Padre Zezinho, 1h52, e ele continua conosco, sempre trazendo as suas canções.
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8: 2:01, bom dia.
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8: Juntinho de você aí na sua casa, no seu cantinho de oração, rezando conosco. Logo mais às 4, vamos rezar também o Santo Terço. E você, meu irmão, minha irmã, rezando com a gente, por você e com você. 2:02, horário de Brasília. Deixa eu mandar um abraço aqui aos nossos irmãos que estão rezando conosco em Guanhães, Minas Gerais, pela Rádio Vida Nova FM a 91.5. Lá em Uberaba, a Rádio Metropolitana Web. Os nossos amigos que rezam conosco pela Rádio Millennium Web em Fortaleza.

0: Fortaleza, no Ceará.
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0: E em tudo, viu, meu irmão? É, não tem outro jeito, não. Em tudo, mas em tudo, dai graças.

0: Padre Antônio Maria, em tudo dai graças, isso mesmo. 2:06, quem está chegando novamente é o Padre Vanderlei Souza, com o nosso momento de oração.
1: Querido irmão, querida irmã, ouvinte da Rádio Aparecida e Rede Aparecida de Rádio, durante essa semana, peçamos a intercessão do grande santo redentorista São Geraldo Magela. Agora, no programa com a Mãe Aparecida, te convido a rezar. Ó São Geraldo Magela, admirável por tantos prodígios operados em favor dos que vos invocam, socorrei-nos em nossas necessidades, principalmente nas moléstias, desventuras, nos combates espirituais e em todas as aflições que enchem de amargura esta vida. Sois um santo da alegria e do amor e da descontração, por isso vos pedimos, intercedei a Deus em favor das gestantes e mães, protegendo as parturientes, cuidando da saúde dos estilistas e das famílias. De modo especial, vos invocamos, a fim de que obtenha-nos por intercessão vossa e da Santíssima Mãe de Deus, a quem dedicastes imenso amor e devoção, a graça de nos conformarmos à imagem de Jesus Cristo como vós, a fim de que depois desta vida tenhamos a virtude de o louvar eternamente convosco no céu. Amém.
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0: Dizei aos cativos, sai. Coral, campanha da fraternidade. 2:11. Bom dia. Com a mãe Aparecida.
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0: Querido Padre José Allen, chegando para mais um dia conosco, mais uma madrugada, com a sua mensagem.
2: A paz esteja com você. Cada um de nós, ao longo da vida, vai criando, digamos, uma maneira de enxergar a vida, as pessoas, os acontecimentos. Nem sempre a gente entende a realidade. Pode chegar a julgar, a interpretar de uma maneira que está mais segundo o nosso sentimento do que com a realidade. Isso também acontece na nossa fé. Se a gente não prestar bem atenção, o sentimento, a emoção, as ideias vão afetando até a maneira de entender quem é Deus, o que que Jesus disse e assim por diante. Nós também devemos lembrar que Maria é um modelo para nós, é o nosso dever ser.

0: Ou seja, Maria acolheu a palavra de Deus, revestiu-se da palavra de Deus, olhava o mundo à luz da palavra de Deus. Por isso fez sempre a vontade de Deus. Nós devemos viver a palavra, sermos palavras de Deus. Ser palavra viva significa reviver Maria aqui na Terra. Ela era a palavra viva, era como uma Bíblia falante, viva. Pensemos nisso. Pode parecer até um exagero, mas cada um de nós devemos ter essa condição de procurar cada vez mais entender que Maria, nossa mãe, é nosso modelo a ser seguido. Maria é o nosso dever ser, ou seja, como nós podemos ser? Todos nós nascemos que nem uma semente que precisa ter condições para virar uma árvore e dar frutos. Nós podemos ficar semente a vida inteira, ou virar um broto, ou mesmo chegar a ser uma árvore e não dar os frutos. O exemplo de Maria mostra para nós que nós devemos nos revestir da palavra de Deus e aprender com Maria a sermos palavras de Deus vivida.
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0: Adriana Arides, coroação de Nossa Senhora, 2:17, bom dia, obrigado a você pela companhia, obrigado a você pelas orações, rezando conosco em mais uma madrugada com a Mãe Aparecida, música, fé e missão.
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excomunhão na Bíblia. Castigo em virtude do qual é condenado e expulso da comunidade religiosa

0: excomunhão era pronunciada por três gêneros de faltas: a contra a aliança, circuncisão, Gênesis 17:14, trabalho no dia do Senhor, Êxodo 21:14. B, contra a moral, consagrar os filhos a Moloque, Levi 26. C, principalmente contra as prescrições rituais. Não é certo que, inclusive, a pena de morte, esta se verificou por vezes mediante ordem expressa do Senhor. Era uma pena jurídica, importando na perda dos direitos civis e religiosos. Morte civil. Não consta que houvesse reabilitação. E como, na época de Nosso Senhor, documentos posteriores nos dão notícia da excomunhão no tempo de Jesus, a sinagoga distinguia três graus. Primeiro grau, a separação, nidui. Qualquer sacerdote investido do poder judiciário numa cidade, exclusão por um mês, podendo ser renovada por 2 e 3 meses. Não excluía do tempo, mas exigia ficar em lugar separado do mesmo. Segundo grau, anátema, erem, pronunciado por um tribunal de ao menos 10 membros, o culpado era execrado, entregue ao demônio e expulso do templo. Eram excluídos das pregações da sinagoga, proibido de ensinar em público e não podiam comprar e vender, a não ser o necessário à vida. Terceiro grau, a morte, samatá. Só o sinédrio podia pronunciá-la. Morte eterna da alma, maldição para sempre. Quase sempre era seguida pela lapidação. Desta só escapava quem se exilasse. Nada de exéquias e luto. Uma pedra sobre o túmulo indicando a maldição. Jesus foi assim condenado.
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Padre Fábio de Melo cantando pra gente Razões. 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O Milagre da Partilha, você ouviu antes, com o coral Conep.

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3: 2:29.
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3: Com a Mãe Aparecida, Rede Aparecida de Rádio, 2:29 da manhã, madrugada de quarta-feira, louvando e agradecendo ao Pai por mais um dia na nossa vida, mandando um abraço muito fraterno aos nossos amigos que rezam conosco, o Cláudio Antônio e a dona Luciana, vovô Claudinho, lá em São João da Boa Vista. Esses dias, foi no dia 11, eu estive com o Padre Belo. Padre Belo mora lá em São João da Boa Vista. A Helena em São Paulo rezando conosco, louvando e agradecendo a Deus por tudo na vida dela, na vida da família. Quem reza com a gente também, louvando e agradecendo a Deus por tudo, é o Roberto Cabreira, lá em Divinópolis, Minas Gerais, rezando pela dona Simone, pelos filhos o Daniel e a Asmin. Ele está no serviço, rezando e agradecendo a Deus por tudo, né, meu irmão? Sempre, né, Roberto? Agradecendo. Sejamos gratos por tudo que o Senhor tem realizado na vida de todos nós. Obrigado, viu, nosso querido Roberto Cabreira. Quem também está na sintonia é o nosso irmãozinho querido José Luiz. José Luiz, lá em Matão, São Paulo, interior de São Paulo, rezando por ele, pela saúde de Agostinho Araújo, mãezinha dele, pela Regina, que é a irmã Regina Araújo, e pelos filhos dele também, João Pedro, Tainara, Luiz Paulo e Aline. Ai, família bonita, viu? Rezando conosco, Júlio César de Aracaju, pedindo a intercessão e as bênçãos da Mãe Aparecida por ele e pela família.
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0: 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Obrigado a você, meu irmão, a você, minha irmã, que rezam conosco, louvando e agradecendo ao nosso bom Deus.
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3: Feliz o ventre que te trouxe e os seios que te amamentaram. Lucas 11:27. Maria, mãe de Jesus, Maria Imaculada, a mulher escolhida e abençoada para trazer ao mundo o Deus encarnado. Mulher de personalidade forte, de devoção, de fé, de coragem para enfrentar o mundo à sua frente. Mulher humilde, fiel e obediente a Deus. Mulher que teve que enfrentar o preconceito de uma época de poucos recursos e de pouca razão, mas que teve a sabedoria de conduzir e educar Jesus até o início da sua missão. Não é à toa que a Igreja Católica reconhece como Santa Maria, Mãe de Jesus. Ela é instrumento de Deus para uma missão que mudou a vida de cada um de nós. Uma mulher desconhecida, misturada à multidão que acompanha os milagres de Jesus, reconhece a sua força e o seu poder. Ali mesmo exclamava: "Feliz o ventre que te trouxe e os seios que te amamentaram." É um reconhecimento à mãe e também ao filho. Qual é a mãe que não gostaria de ter um filho assim? Qual é o filho que não gostaria de ser reconhecido por ter uma mãe fiel e devota como Maria? Jesus ouviu aquela exclamação, mas não fica lisonjeado. Pelo contrário, sua resposta é: "Mais bem-aventurados são os que ouvem a palavra de Deus e aguardam." Aqui está a tão procurada chave para a felicidade. Se você quer mesmo ser feliz e não sabe como, dois verbos resumem tudo: ouvir e guardar. A palavra de Deus em todos os segredos para você mudar de vida. Todas as dicas, todas as orientações, o que você pode ou não pode, qual o mecanismo da salvação, como buscar o reino de Deus. Tudo está presente neste manual que é a palavra. Escrita por homens, mas inspirada por Deus, é ouvindo e guardando a palavra no nosso coração que somos salvos. Buscai em primeiro lugar o reino de Deus e todas as outras coisas serão acrescentadas. Conserva, Senhor, a tua palavra no meu coração para que seja orientação de vida e o caminho seguro para a eternidade. Amém.
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0: Comunidade Shalom, apaixonado. 2h45, bom dia. Às 4, Santo Terço.
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2: A paz de nosso Senhor Jesus Cristo esteja com você, meu irmão e minha irmã. Os santos nos ensinam, hoje, no dia 14 de outubro, queremos aprender, conhecendo a vida de São Calixto, Papa e Mártir. Os papas da Igreja são, por excelência, os príncipes do cristianismo, e hoje lembramos um dos príncipes da fé que mais se destacou entre os primeiros papas, São Calixto. Filho de uma pobre família romana, nasceu Calixto no ano 160. Administrador de um comerciante, Calixto teve que sofrer duras penas, pois algo não havia dado certo no seu serviço, chegando a ser flagelado e deportado para a ilha de Sardenha, onde, como condenação, enfrentou trabalhos forçados nas minas, juntamente com cristãos condenados por motivos de fé. Sem dúvida, com a convivência com os cristãos que enfrentavam o martírio, Calixto decidiu seguir Jesus. Mais tarde, muitos cristãos foram resgatados do exílio e a comunidade cristã libertou Calixto. O santo de hoje colaborou com o Papa Vítor e depois, como diácono, ajudou o Papa Zeferino em Roma. Com a morte do Papa Zeferino, clero e povo elegeram Calixto para sucessor do Papa. Contra Calixto, levantou-se o culto Hipólito, tornando-se o primeiro antipapa, mas, felizmente, se reconciliou com a Igreja e morreu mártir quando foi condenado ao exílio. Durante os 6 anos de pastoreio zeloso e santo, São Calixto I condenou a doutrina que afirmava contra a Santíssima Trindade Deus ser somente Pai Eterno. Até o seu martírio, defendeu a misericórdia de Deus que se expressa pela Igreja, que perdoa os pecados dos que cumprem as condições de penitência. São Calixto recebeu a coroa do martírio no ano 222. Possamos aprender de São Calixto o amor à Igreja, à verdade, o zelo pela fé e a propagação da misericórdia de Deus através de nossas palavras e atitudes. São Calixto, rogai por nós. Você.

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3: 3 horas, horário de Brasília.
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3: Com a Mãe Aparecida, rede Aparecida de Rádio, juntinho de você, meu irmão, minha irmã. Você que está aí rezando conosco toda madrugada, nosso momento de oração, logo mais às 4 da manhã, rezando por você, pela sua família, rezando por aquelas pessoas que precisam de nossas orações. Obrigado, viu, a você que está junto a nós, louvando e agradecendo ao nosso bom Deus por tudo em nossa vida. Obrigado a você, meu irmão, que está aí na sua casa, nos recebendo neste local santo, sagrado, que é a sua casa, junto à sua família. Como é bom poder estar juntinho de você, na alegria, no amor, na paz, na esperança, com as bênçãos do nosso Pai, Senhor Jesus, com as bênçãos de nossa mãe, a Senhora Aparecida. 3 horas, 1 minutinho, deixa eu abraçar aqui uns irmãos que estão rezando conosco, o Ailaine em São Paulo, rezando por ela e por toda a família. Seu João Reis, ele está lá em Pirapora, rezando conosco, pedindo por ele e pela família. Quem também está rezando com a gente é a Terezinha Ferreira. A Terezinha rezando, ela pede que a Mãe Aparecida proteja o mundo, proteja a todos nós, né, minha querida irmã? Obrigado, viu? Louvando e agradecendo a mãe dos pobres do mundo inteiro, louvando e agradecendo que ela cuide de nosso povo. Bom dia para você também, viu, Terezinha? Nossa querida irmã, a Nilva Militão em Juiz de Fora, rezando por ela, pela família, pelos irmãos do terço, por todos aqueles que estejam em sintonia. Dercy rezando com a gente também, estou indo trabalhar, agradeço por ter tido aí, ter estado aí na festa da rainha e padroeira do Brasil. Minha irmã, obrigado, viu, pelo carinho. Dercy, rezando conosco, nosso irmão Dito Delário, em Poços de Caldas, rezando com a gente, louvando e agradecendo a Deus pela vida e saúde dele. Quem também está em sintonia, a Joelma, rezando conosco, louvando e agradecendo ao bom Deus por tudo que temos, por tudo que somos, né, Joelma? Obrigado. O Inácio Miguel Rosda reza por ele também, que a Mãe Aparecida abençoe a todos nós. A Marcele Costa em Aracaju, a Marcele e a Maria Alice lá em Aracaju, no Sergipe, rezando conosco, pedindo a proteção.

0: proteção e as bênçãos da mãezinha querida, nossa mãe, a Senhora Aparecida. Agora 3:03. Bom dia.
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1: Olá, meu irmão, minha irmã. Graça e paz para você e sua família. Continuamos refletindo o capítulo 11 do Evangelho de São Lucas. E hoje, Jesus faz duras críticas aos fariseus. Jesus condena a hipocrisia, pois eles cumprem à risca as obrigações rituais e externas, mas negligenciam o amor, a justiça e oprimem o povo com rígidas exigências. Invoquemos a luz do Espírito Santo para que abra as nossas mentes e corações ao acolhimento da palavra do Senhor.

Ó Espírito Santo, tu que habitas, tu que falas, rezas e ages em mim, abra-me à palavra, que a minha mente e o meu coração sejam o terreno bom onde a semente da palavra possa germinar, crescer e frutificar, para que a minha vida seja transformada. Amém. Hoje, 14 de outubro, a liturgia nos oferece o Evangelho de Lucas, capítulo 11, versículos 42 a 46. Mas, ai de vós, fariseus, que pagais o dízimo da hortelã, da arruda e de toda a hortaliça, e deixais de lado o direito e o amor de Deus. Essas coisas deveis praticar, sem desprezar aquelas. Ai de vós, fariseus, que amais os primeiros assentos nas sinagogas e as saudações nas praças. Ai de vós, sois como sepulcros não sinalizados sobre os quais as pessoas andam sem saber. Um especialista da lei disse-lhe: Mestre, dizendo isso, ofendes também a nós. Mas Jesus disse: Ai de vós também, especialistas da lei, que impondes às pessoas fardos difíceis de transportar, e vós mesmos não tocais esses fardos sequer com um dedo. Jesus continua suas exortações contra os fariseus com fortes palavras: Ai de vós. Bem comum no profetismo bíblico. Primeiramente, Jesus fala do pagamento do dízimo. O grupo zela pelo dízimo sobre simples verduras, hortelã, arruda e toda hortaliça, mas negligencia pontos graves da lei. O direito ampara os pobres e os indefesos, principalmente o órfão, a viúva e o estrangeiro. O amor de Deus exige benevolência em ajudar os necessitados. Em seguida, Jesus aponta para a vaidade. Os fariseus almejam reconhecimento perante a religião e a sociedade, justificando-se pela primazia diante de Deus. Por fim, Jesus denuncia a incoerência entre o interior e o exterior deles. São assemelhados a sepulcros não sinalizados que propagam a impureza e o mal, em vez de zelarem pelo bem. Parecem ser fiéis buscando mérito próprio, mas colocam fardos pesados nos outros, como é concluída a quarta exortação. Na busca verdadeira de Deus, que é justo e amoroso, manifestemos uma fé autêntica, a qual desemboca em uma verdadeira ética cristã, baseada no amor ao próximo.

Ai de vós também, especialistas da lei, que impondes às pessoas fardos difíceis de transportar, e vós mesmos não tocais esses fardos sequer com um dedo. O Senhor nos convida a sermos praticantes da palavra. Neste momento, vamos dispor o nosso coração para a vivência de Sua palavra.

Bem-vindo, bem-vinda à Escola de Maria, a melhor e mais perfeita discípula da palavra. Como é bom estarmos juntos refletindo esta semana temas tão simples, tão sublimes sobre Nossa Senhora. Maria foi atenta e atenciosa. Quando criança, junto com os meus irmãos, rezávamos o terço ao lado dos nossos pais. E eles faziam questão de se concentrar e cobrar essa concentração de cada um de nós. Não brinque, não é hora de brincadeira, é hora séria, concentre para rezar. Obrigado, meu querido pai Antônio Lopes, a minha querida mãe Maria José Lopes dos Santos. Como é bom rezar e vocês nos ensinaram tanto. Agradeça seus pais que ensinaram tanto você. Agradeça seus avós. Nossa família é o nosso tesouro. Faz recordar também de festas, de encontros, celebrações de Natal, de bodas, de aniversário, simples que seja. Na minha casa não tínhamos condições de ter o bolo de aniversário, mas o café da manhã ou o almoço era celebrado com o que tinha. Parabéns, aquele abraço, aquele beijo, aquele olhar de festa, aquela gratidão, aquela alegria. Na Bíblia, no Evangelho de São João, nós lembramos das bodas de Caná. Lá nas bodas de Caná, Maria percebeu que faltaria vinho na festa de casamento. Então foi até seu filho Jesus para pedir que ele ajudasse aos noivos, transformando água em vinho, e então o milagre se realizou. Eu fico refletindo sobre isso. Eu sempre tive um pouquinho de dificuldade de concentração, mas foi na oração que eu aprendi

centrar, a me encontrar na fé, na esperança. Não termine o seu dia sem agradecer. Agradeça ao nosso Criador, agradeça ao seu Criador pela vida. Agradeça tantos que fizeram para que o mundo fosse melhor e já não estão mais entre nós. Então agora depende de nós. Vamos continuar fazendo bem, praticando bem, evitando

0: quem agradecer. Eu, particularmente, vou dizer assim: obrigado, Mãe de Jesus. A senhora é muito especial para mim. Fique bem, fique em paz.
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3: 3:31. 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
3: Com a Mãe Aparecida, Rede Aparecida de Rádio, juntinho de você, meu irmão, minha irmã, você que está rezando conosco, louvando e agradecendo ao bom Deus por tudo na sua vida, na vida da sua família, rezando por aqueles irmãos e irmãs que estejam nesse momento precisando de nossas orações. Daqui a 30 minutos, o nosso, 29 minutos, o nosso Santo Terço Mariano. E você, meu irmão, rezando por você, pela sua família, por todos nós, rezando, louvando e agradecendo por mais este dia que o Senhor nos concede, pedindo sempre a proteção e as bênçãos de nossa mãezinha querida, a Senhora Aparecida, na nossa vida, na vida de todos aqueles que amamos, que conhecemos, sempre louvando e agradecendo ao nosso bom Deus por tudo em nossa vida. Obrigado a você que está rezando conosco na sua casa e no seu trabalho.
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1: E Lúcio Vério chegando, participando conosco.
2: Tenha a glória de te reconheceres discípulos do Mestre que é Jesus. Como bom discípulo, ouve o Mestre, obedece-lhe, segue seus preceitos e aprende suas lições. Não procure ser louvado diante dos homens. Prefere que seja Deus que te aprove. Faz o que tua consciência te dite e age em conformidade com essa tua consciência. As humilhações diante dos homens podem contribuir muito bem para ser

desaceito diante dos olhos de Deus. Por isso, não as temas. Deus as permite a ti porque quer fazer de ti uma alma simples, com aquela simplicidade que ele disse que é o distintivo de seus verdadeiros discípulos.

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2: Bom dia, meu amigo, minha amiga. Você sabe dizer de bate-pronto qual é o seu sonho? Na atualidade, vivemos tão cercados por receitas prontas de felicidade que, se nos acomodarmos, iremos sonhar o sonho que sonham pra gente. É isso mesmo. Somos tão bombardeados por sonhos pré-fabricados que corremos o sério risco de não cultivar nossos próprios sonhos. Portanto, a questão é mais profunda do que parece. Não basta sonhar. É preciso verificar se esse sonho que tenho sonhado é mesmo o meu sonho ou se ele é um dos sonhos pré-fabricados. Às vezes, para chegar ao nosso sonho, temos que ir jogando fora os sonhos que sonharam por nós. Como um baú que está cheio de coisas pouco importantes, mas que guarda, bem no fundo, algo muito especial, precisamos ir tirando do nosso coração, uma por uma, as expectativas que os outros têm de nós, os rótulos que a sociedade afirma que devemos ter, os sonhos dos nossos pais, filhos, cônjuges. Depois de tirar todas essas quinquilharias do nosso baú, vamos encontrar o sonho que é verdadeiramente nosso. Pense na vida como uma peregrinação. Ninguém sai para peregrinar com um baú nas costas, não é mesmo? Portanto, devemos limpar o baú e escolher aquilo que é essencial, aquilo que é realmente o nosso sonho. Aí, poderemos colocá-lo em uma mochila e sair por aí, em busca da realização desse sonho. Leves e felizes, como devemos ser. Nossa vida é curta demais para ser pequena. Por isso, devemos sonhar sonhos grandes. E sonhos grandes, ainda que pareçam muito pequenos aos olhos de muitos, são aqueles que nos levam a ser o melhor de nós mesmos. Reflita sobre isso, tenha um ótimo dia e até o nosso próximo encontro.
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0: milagres. Com a mãe Aparecida, Rede Aparecida de Rádio. 7 minutinhos faltando para rezarmos o Santo Terço Mariano. Antes você ouviu Presente de Deus, Coral Paulos.
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3: 4 horas.
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3: Com a Mãe Aparecida, Rede Aparecida de Rádio, rezando meu irmão, minha irmã, com você e por você. Rezando pelos nossos irmãos enfermos, rezando pelos nossos irmãos em situação de rua, pelos nossos irmãos desempregados, pelos nossos irmãos que estejam passando dificuldades, necessidades. Rezemos o nosso Santo Terço, louvando e agradecendo ao nosso bom Jesus por tudo que temos, por tudo que somos, por todas as graças que Ele tem nos concedido, por todos os benefícios que Ele tem nos dado todos os dias em nossa vida. Agradecemos a nossa Mãe Santíssima, a Mãe da Alegria, a Mãe da Esperança, a Mãe da Divina Graça, a Mãe do Belo Amor, a Mãe que nos põe no colo, a Mãe que nos carrega em seus ombros. Obrigado, Mãe Aparecida, pela sua intercessão, pelo seu cuidado para com cada um de nós. Iniciemos o nosso Santo Terço nesta quarta-feira da Graça de Deus, quarta-feira que contemplamos os mistérios da glória.

Divino Jesus, nós vos oferecemos este santo terço que vamos rezar, meditando nos mistérios da vossa redenção. Concedei-nos, por intercessão da Virgem Maria, Mãe de Deus e Nossa Mãe, as virtudes que nos são necessárias para bem rezá-lo e a graça de ganharmos as indulgências desta santa devoção. Oferecemos particularmente em desagravo dos pecados cometidos contra o Santíssimo Coração de Jesus e o Imaculado Coração de Maria, pela paz do mundo, pela conversão dos pecadores e pelas almas do purgatório, pelas intenções do Santo Padre, o Papa Leão, pelo aumento e santificação do clero, pela santificação das famílias, pelas missões, pelos doentes e por todo o povo brasileiro. E hoje, de maneira muito especial, rezemos pela saúde do nosso Papa Leão XIV. Ele que já fez o procedimento cirúrgico, já está se recuperando. Rezemos pela vida e saúde de nosso pastor, Papa Leão.

Creio em Deus Pai Todo-Poderoso, Criador do céu e da terra, e em Jesus Cristo, seu único Filho, nosso Senhor, que foi concebido pelo poder do Espírito Santo, nasceu da Virgem Maria, padeceu sob Pôncio Pilatos, foi crucificado, morto e sepultado, desceu à mansão dos mortos, ressuscitou ao terceiro dia, subiu aos céus, está sentado à direita de Deus Pai Todo-Poderoso, donde há de vir a julgar os vivos e mortos. Creio no Espírito Santo, na Santa Igreja Católica, na comunhão dos santos, na remissão dos pecados, na ressurreição da carne, na vida eterna. Amém. Rezemos, meu irmão, minha irmã, com amor, confiança, esperança, sempre confiando na misericórdia do Pai, a oração que ele nos ensinou. Pai nosso que estais nos céus, santificado seja o vosso reino, venha a nós o vosso reino, seja feita a vossa vontade, assim na terra como no céu. O pão nosso de cada dia dai-nos hoje, perdoai-nos as nossas ofensas, assim como nós perdoamos a quem nos tem ofendido, e não nos deixeis cair em tentação, mas livrai-nos do mal. Amém. Ave Maria, cheia de graça, o Senhor é convosco. Bendita sois vós entre as mulheres, e bendito é o fruto do vosso ventre, Jesus. Santa Maria, Mãe de Deus, rogai por nós, pecadores, agora e na hora de nossa morte. Amém. Ave Maria, cheia de graça, o Senhor é convosco. Bendita sois vós entre as mulheres, e bendito é o fruto do vosso ventre, Jesus. Santa Maria, Mãe de Deus, rogai por nós, pecadores, agora e na hora de nossa morte. Amém. Glória ao Pai, ao Filho e ao Espírito Santo, como era no princípio, agora e sempre. Amém. Ó meu bom e amado Jesus, perdoai-nos, livrai-nos do fogo do inferno, levai as almas todas para o céu e socorrei principalmente aquelas que mais precisarem da vossa infinita misericórdia. E nós acolhemos a você, nossos irmãos e irmãs em Cristo que rezam conosco em mais uma madrugada, louvando e agradecendo a Eliete em Curvelo, rezando por ela, pela família, por todos aqueles que estejam rezando conosco neste momento. Rezando conosco também o Evandro Cruz, em Juiz de Fora, ele e Dona Marilze, rezando pela neta Gabriela, pelos filhos e amigos, por todos que rezam o Santo Terço, ouvindo e rezando conosco pela nossa querida Rádio Catedral FM, parceira na Rede Aparecida de Rádio. Rezando conosco também o Luiz Antônio Carrilho, ele que mora em Capivari, São Paulo, rezando por ele, pela esposa Sueli, louvando e agradecendo a Deus e pela recuperação do Papa Leão. Louvando e agradecendo a Deus o Arlindo Canal, rezando conosco em Cachoeiro de Itapemirim, no Espírito Santo, ele e Dona Lucineide, que é a esposa, rezando pelos filhos, pelos netos, pelos genros, por todos da família, louvando e agradecendo a Deus por tudo. Quem reza com a gente também é a Simone Cláudia em Serrinha Dom Viçoso, rezando por ela e pela família. A Dona Cleusa em Curvelo, Minas Gerais, rezando por ela. Ela e o Valdir rezando, louvando e agradecendo. O Haroldo Cruz em Virgínia, Minas Gerais. A Edelma que reza com a gente também. O nosso irmão Ronilton Rodrigues em Senhor do Bom Fim. A Maria Márcia em Mãe Uaçu, Minas Gerais, rezando com a gente. O Rui Tomé em Quirinópolis, Goiás, rezando por ele e pela família. Rezando conosco também, pedindo a proteção e as bênçãos da Mãe Aparecida, a Josinete de Itabaiana, rezando conosco por ela, pelo esposo Antônio, por todos aqueles nossos irmãos e irmãs que estejam em sintonia. Rezando conosco também o nosso irmão querido, o Antônio, e a Cristiane, lá em Fátima do Sul, rezando, já chegaram em casa, já estão bem, graças a Deus, depois de uma viagem cansativa, né? Já estão bem.

com a graça de Deus, louvando e agradecendo sempre eles que estiveram aqui participando da festa em louvor à nossa rainha e padroeira do Brasil, a Senhora Aparecida. E hoje já estão em casa louvando e agradecendo e rezando conosco o Santo Terço. Um abraço, viu, meu querido Antônio, minha querida Cristiane, louvando e agradecendo conosco. Quem reza com a gente também, pedindo as bênçãos da Mãe Aparecida, seu Joel e Dona Neudes, de Salvador, na Bahia, eles que ainda estão aqui em Aparecida, estão voltando hoje para a Bahia para louvar e agradecer a Deus por tudo na vida deles e na vida de toda a família. Seu Joel e Dona Neudes, rezando conosco também. E as filhas, claro, sempre rezando com a gente. Quem reza conosco também, pedindo as bênçãos de nossa mãezinha querida, louvando e agradecendo a Deus por tudo, a Gorete em Baipendi, rezando por ela, pela família, pelo filho Tiago, por todos aqueles que precisam de nossas orações. E pelos amigos também, o Cláudio, o Pedro de Lagoinha, a Elza e o Pedrinho. E quem reza conosco, o nosso primeiro mistério, é a nossa irmã querida, a Verbena, tá lá rezando com a gente, pedindo as bênçãos, a proteção de nossa mãezinha querida por ela, pela família, louvando e agradecendo ao nosso bom Deus por tudo que temos, por tudo que somos, pedindo sempre a nossa proteção. A Verbena que reza com a gente, louvando e agradecendo ao nosso bom Deus por tudo na vida dela e na vida de todos os nossos irmãos e irmãs que rezam com a gente, pedindo também a proteção de nossa mãezinha querida. Verbena, eu vou retornar para você, viu, minha irmã? A ligação, você não fique preocupada, não. Eu tô com um probleminha no meu canal aqui, num dos meus canais. Eu vou ligar para você, tá bom? Eu vou desligar e vou retornar para você, para que você possa rezar conosco, tá bom, minha irmã? E nós contemplamos o nosso primeiro mistério.

Pai nosso que estais nos céus, santificado seja o vosso nome, venha a nós o vosso reino, seja feita a vossa vontade, assim na terra como no céu. O pão nosso de cada dia dai-nos hoje, perdoai-nos as nossas ofensas, assim como nós perdoamos a quem nos tem ofendido, e não nos deixeis cair em tentação, mas livrai-nos do mal. Amém. Ave Maria, cheia de graça, o Senhor é convosco. Bendita sois vós entre as mulheres, e bendito é o fruto do vosso ventre, Jesus. Santa Maria, Mãe de Deus, rogai por nós, pecadores, agora e na hora de nossa morte. Amém. Ave Maria, cheia de graça, o Senhor é convosco. Bendita sois vós entre as mulheres, e bendito é o fruto do vosso ventre, Jesus. Santa Maria, Mãe de Deus, rogai por nós, pecadores, agora e na hora de nossa morte. Amém. Ave Maria, cheia de graça, o Senhor é convosco. Bendita sois vós entre as mulheres, e bendito é o fruto do vosso ventre, Jesus. Santa Maria, Mãe de Deus, rogai por nós, pecadores, agora e na hora de nossa morte. Amém. Ave Maria, cheia de graça, o Senhor é convosco. Bendita sois vós entre as mulheres, e bendito é o fruto do vosso ventre, Jesus. Santa Maria, Mãe de Deus, rogai por nós, pecadores, agora e na hora de nossa morte. Amém. Ave Maria, cheia de graça, o Senhor é convosco. Bendita sois vós entre as mulheres, e bendito é o fruto do vosso ventre, Jesus. Santa Maria, Mãe de Deus, rogai por nós, pecadores, agora e na hora de nossa morte. Amém. Ave Maria, cheia de graça, o Senhor é convosco. Bendita sois vós entre as mulheres, e bendito é o fruto do vosso ventre, Jesus. Santa Maria, Mãe de Deus, rogai por nós, pecadores, agora e na hora de nossa morte. Amém. Ave Maria, cheia de graça, o Senhor é convosco. Bendita sois vós entre as mulheres, e bendito é o fruto do vosso ventre, Jesus. Santa Maria, Mãe de Deus, rogai por nós, pecadores, agora e na hora de nossa morte. Amém. Ave Maria, cheia de graça, o Senhor é convosco. Bendita sois vós entre as mulheres, e bendito é o fruto do vosso ventre, Jesus. Santa Maria, Mãe de Deus, rogai por nós, pecadores, agora e na hora de nossa morte. Amém. Ave Maria, cheia de graça, o Senhor é convosco. Bendita sois vós entre as mulheres, e bendito é o fruto do vosso ventre, Jesus. Santa Maria, Mãe de Deus, rogai por nós, pecadores, agora e na hora de nossa morte. Amém. Ave Maria, cheia de graça, o Senhor é convosco. Bendita sois vós entre as mulheres, e bendito é o fruto do vosso ventre, Jesus. Santa Maria, Mãe de Deus, rogai por nós, pecadores, agora e na hora de nossa morte. Amém. Glória ao Pai, ao Filho e ao Espírito Santo, como era no princípio, agora e sempre. Amém. Ó meu bom e amado Jesus, perdoai-nos, livrai-nos do fogo do inferno, levai as almas todas para o céu e socorrei principalmente aquelas que mais precisarem da vossa infinita misericórdia. Nossa Senhora do Rosário, rogai por nós. São José, rogai por nós. Valei-me, São José. Senhora Aparecida, Mãe Rainha e Padroeira do Brasil, rogai por nós que recorremos a vós.

0: E nós continuamos rezando, meu irmão, minha irmã, por você, pela sua família, por todos aqueles que precisam. O José dos Santos em Caxambu rezando conosco por ele e pela família. Quem reza com a gente também, louvando e agradecendo ao bom Deus, é a Marlene. A Marlene reza conosco por ela, pela família, louvando e agradecendo a Deus por tudo, pela família dela, e agradece a Nossa Senhora e a São José por tudo, pela intercessão na vida dela, que fazem e continuam fazendo. E ela pede sempre para que Deus lhe conceda todas as bênçãos e graças. O Fernando Coutinho em Vila Velha, Espírito Santo, rezando por ele, pela vida e saúde dele e da família. Rezando conosco também o Adriano Gebara em Bauru, São Paulo, por ele e pela família, louvando e agradecendo ao bom Deus. A nossa irmã Eliana Diniz, a Eliana reza por ela, pelo esposo José Francisco, louvando e agradecendo por tudo, rezando pela alma do filho Danilo, rezando pelo Lorival Diniz e Antônio Tibúrcio, lá em Bocânia, Dom Viçoso, Minas Gerais. Reza conosco o Hamilton Martins de Guarapuava, no Paraná, nosso irmão querido, por todos que necessitam de orações, rezando pela família dele, por todos os nossos irmãos e irmãs do Santo Terço. O Sebastião Silva em Dom Viçoso, Cláudio Antônio e Dona Luciana, lá em São João da Boa Vista, rezando com a gente. O Paulo Sapateiro em Nova Russas, o Jauri em Matinhos, no Paraná, rezando por ele e pela família, por todos os nossos irmãos e irmãs em Cristo. E quem reza conosco, nosso segundo mistério, é a Verbena. Verbena, bom dia, minha irmã.
1: Bom dia, boa paz de Cristo, o amor de Maria.
0: Amém. Hoje nós rezamos por quem?
1: Hoje nós rezamos pela paz do mundo, pela saúde do Papa Leão. Nós rezamos por minha saúde física, mental e espiritual. Hoje a gente reza por minha família, pela família do mundo inteiro, por todas as pessoas que estão agora sintonizadas, rezando com a gente o texto no Brasil e no mundo. Hoje eu rezo pela saúde, pela sua saúde, por sua família, por todas as pessoas da rádio. Eu rezo para que a gente receba um bispo. A gente está aqui na expectativa de receber um bispo. Eu rezo pelo nosso clero, pelos nossos padres, padre Cleito, padre Pereira, padre Albuquerque, padre Danilo, padre Postidono, padre Souza, padre João de Deus. Hoje eu rezo pela saúde de Toim, de Dadinho, pela família do Miguel Jerônimo, pelas almas de Dona Toinha, de seu Francisco e de seu Zé Vieira.
0: Amém.
1: Hoje eu quero fazer unidade com todas as pessoas, com todos os acolhidos da Fazenda da Esperança. Amém?
0: Amém, meu

0: assim na terra como no céu.
1: O pão nosso de cada dia nos dai hoje. Perdoai as nossas ofensas, assim como nós perdoamos a quem nos tem ofendido. E não deixeis cair em tentação, mas livrai-nos do mal. Amém.
0: Ave Maria, cheia de graça, o Senhor é convosco. Bendita sois vós entre as mulheres, e bendito é o fruto do vosso ventre, Jesus.
1: Eu rezo pelo Manuel Bruno e pelo Luiz Carlos Bruno, meu amigo fiel de todo dia reza o texto. Santa Maria, Mãe de Deus, rogai por nós, pecadores, agora e na hora de nossa morte. Amém.
0: Ave Maria, cheia de graça, o Senhor é convosco. Bendita sois vós entre as mulheres e bendito é o fruto do vosso ventre, Jesus.
1: Eu rezo por uns amigos aqui de Oeiras que estarão aí no santuário de Aparecida para pagar uma promessa na quinta-feira. Santa Maria, Mãe de Deus, rogai por nós, pecadores, agora e na hora de nossa morte. Amém.
0: Ave Maria, cheia de graça, o Senhor é convosco. Bendita sois vós entre as mulheres, e bendito é o fruto do vosso ventre, Jesus.
1: Santa Maria, Mãe de Deus, rogai por nós, pecadores, agora e na hora de nossa morte. Amém.
0: Ave Maria, cheia de graça, o Senhor é convosco. Bendita sois vós entre as mulheres, e bendito é o fruto do vosso ventre, Jesus.
1: Eu rezo por nossa amiga Cristiana Guedes, que essa hora está rezando o texto junto com a gente. Santa Maria, Mãe de Deus, rogai por nós, pecadores, agora e na hora de nossa morte. Amém.
0: Ave Maria, cheia de graça, o Senhor é convosco. Bendita sois vós entre as mulheres, e bendito é o fruto do vosso ventre, Jesus.
1: Santa Maria, Mãe de Deus, rogai por nós, pecadores, agora e na hora de nossa morte. Amém.
0: Ave Maria, cheia de graça, o Senhor é convosco. Bendita sois vós entre as mulheres, e bendito é o fruto do vosso ventre, Jesus.
1: Pela saúde do nosso bom pastor, Papa Leão, Santa Maria, Mãe de Deus, rogai por nós, pecadores, agora e na hora de nossa morte. Amém.
0: Ave Maria, cheia de graça, o Senhor é convosco. Bendita sois vós entre as mulheres, e bendito é o fruto do vosso ventre, Jesus.
1: Santa Maria, Mãe de Deus, rogai por nós, pecadores, agora e na hora de nossa morte. Amém.
0: Ave Maria, cheia de graça, o Senhor é convosco. Bendita sois vós entre as mulheres, e bendito é o fruto do vosso ventre, Jesus.
1: Eu rezo pelo nosso Brasil. Santa Maria, Mãe de Deus, rogai por nós, pecadores, agora e na hora de nossa morte. Amém.
0: Ave Maria, cheia de graça, o Senhor é convosco. Bendita sois vós entre as mulheres, e bendito é o fruto do vosso ventre, Jesus.
1: Eu rezo por toda a minha família. Santa Maria, Mãe de Deus, rogai por nós, pecadores, agora e na hora de nossa morte. Amém.
0: Ave Maria, cheia de graça, o Senhor é convosco. Bendita sois vós entre as mulheres, e bendito é o fruto do vosso ventre, Jesus.
1: Santa Maria, Mãe de Deus, rogai por nós, pecadores, agora e na hora de nossa morte. Amém.
0: Ave Maria, cheia de graça, o Senhor é convosco. Bendita sois vós entre as mulheres, e bendito é o fruto do vosso ventre, Jesus.
1: Eu rezo por todas as almas santas, benditas, sabidas e entendidas. Santa Maria, Mãe de Deus, rogai por nós, pecadores, agora e na hora de nossa morte. Amém.
0: Glória ao Pai, ao Filho e ao Espírito Santo.
1: Assim como era no princípio, agora e sempre. Amém.
0: Ó meu bom e amado Jesus,
1: perdoai-nos, livrai-nos do fogo do inferno, levai as almas todas para o céu e socorrei principalmente as que mais precisarem da vossa divina e infinita misericórdia.
0: Nossa Senhora das Graças,
1: rogai por nós.
0: Sagrado Coração de Jesus,
1: fazei o nosso coração semelhante ao vosso.
0: Divino Espírito Santo,
1: iluminai-nos.
0: Senhora Aparecida, Mãe, Rainha e Padroeira do Brasil,
1: ó Mãe querida, que tanto recorremos a vós e somos atendidos, intercedei por nós, pelo Brasil,
0: amém,
1: e pelas famílias do mundo inteiro. Amém.
0: Amém. Verbena, minha irmã querida, muito obrigado. Uma semana.
1: É um prazer muito grande.
0: Uma semana abençoada para você, viu, irmã? Fique com Deus.
1: Você também, meu irmão. Amém.
0: Salve Maria.
1: Salve Maria.

0: acolhendo a você, meu irmão, a você, minha irmã, irmãos em Cristo que neste momento estejam em oração conosco. Rezando por você também, meu irmão querido, minha irmã querida, que está rezando conosco aí num leito de hospital. A você, meu irmão querido, que está se preparando para sair para o trabalho, louvando e agradecendo a Deus por isso na sua vida. Rezando com os nossos irmãos que estão na estrada, louvando e agradecendo a Deus também por tudo na vida deles, na vida da família que está em casa, rezando por eles. E nós rezamos por todos os nossos irmãos que necessitam de nossas orações. E quem reza com a gente é a nossa Maria de Brotas lá em Castro Alves, rezando por ela e pela família. O nosso José João lá em Palhoça, Santa Catarina, rezando por ele e pela família. O Osmair em Santa Bárbara do Oeste, rezando conosco por ele e pela família, louvando e agradecendo a Deus. O Valdir, rezando por ele e pela família. O Tiãozinho do ônibus em Dom Viçoso, pela recuperação de Dulcineia de Carmo de Minas. O Cláudio em Tremembé, rezando por ele, por todos os amigos, pelos filhos. O seu José Jorge Teruel, lá em Votorantim, rezando por ele, pela família, em especial pela irmã dele, a Maria de Lourdes, pedindo proteção da mãe Aparecida por ela, pela filha Nicole. Reza conosco os nossos irmãos, a Márcia, o Sérgio, o Lucas, seu Paulo e dona Lúcia, lá em Daial, Santa Catarina, rezando, trabalhando e rezando conosco, pedindo sabedoria, saúde, paz e bênçãos. Amém, meus irmãos. A Vera Lúcia em Aracaju, rezando por ela e pela família também. O Anderson em Franca, rezando por ele e pela família, louvando e agradecendo a Deus. A Lucimar em Pindamonhangaba, rezando por ela, pelo filho, pela nora e pela neta. O nosso querido irmão Luiz Carlos, lá de Tucano, na Bahia, rezando por ele e pela família, louvando e agradecendo ao nosso bom Deus por tudo que temos, por tudo que somos, pedindo sempre a proteção e as bênçãos de nossa mãezinha querida, a Senhora Aparecida. E quem reza conosco nesse momento pedindo a proteção da mãe Aparecida é a nossa Cláudia Silva, lá de Salvador, vai atender o telefone. E eu peço ao nosso querido Jusa, lá em Aracaju. Jusa, eu liguei para você, o telefone está ocupado, viu, meu irmão? Então eu vou ligar para você no próximo mistério, tá bom? Você atende aí para nós, tá bom, meu querido? Cláudia Silva, bom dia, minha irmã.
1: Oi, meu querido.
0: Bom dia, tudo bem?
1: Graças a Deus. E a festa aí foi linda, né?
0: Foi maravilhosa. Eu tenho certeza que você acompanhou aí da sua casa, rezando conosco.
1: Aqui eu fui também para procissão, para missa, para o São Santíssimo também.
0: Que maravilha. E parabéns, viu, pelo aniversário.
1: Não foi
0: seu aniversário esses dias?
1: Não.
0: Gente, eu tô confundindo. É outra Cláudia. Então é outra Cláudia. Eu que ouvi nas mídias, então é outra Cláudia. Mas mesmo assim, parabéns, viu, Cláudia?
1: Tá bom.
0: Hoje nós rezamos por quem, minha irmã? Ai, meu Deus.
1: Rezo por toda a minha família, você e sua família, todos os irmãos. Agradecer pela melhora das minhas dores na coluna, graças a Deus.
0: Amém.
1: Bem melhor, pra chegar aí bem, né?
0: É, dia 4 tá chegando.
1: É, dia 5. É pela alma de meus pais, de minha irmã, pela Marita, Paulo Brito, Carlos Ferreira, todos os irmãos em Cristo.
0: Amém, minha irmã.
1: Vamos rezar
0: e agradecer a Deus já pela sua viagem aqui para casa da mãe em novembro, se Deus quiser, vai correr tudo bem, sem dor.

0: nas costas, né? A dona Neudes. Sim. A dona Neudes também tá aqui, seu Joel e dona Neudes aí de Salvador. Ela andou um pouquinho, ela tava meio com as dores nas costas ontem, mas hoje com certeza já vai estar bem melhor também, com a graça de Deus. Vamos rezar e agradecer. Pai nosso que estais nos céus, santificado seja o vosso nome, venha a nós o vosso reino, seja feita a vossa vontade, assim na terra como no céu.
1: O pão nosso de cada dia nos dai hoje, perdoai nossas ofensas, assim como nós perdoamos a quem nos tem ofendido. Não deixeis cair em tentação, mas livrai-nos do mal. Amém.
0: Ave Maria, cheia de graça, o Senhor é convosco. Bendita sois vós entre as mulheres, e bendito é o fruto do vosso ventre, Jesus.
1: Santa Maria, Mãe de Deus, rogai por nós, pecadores, agora e na hora de nossa morte. Amém.
0: Ave Maria, cheia de graça, o Senhor é convosco. Bendita sois vós entre as mulheres, e bendito é o fruto do vosso ventre, Jesus.
1: Santa Maria, Mãe de Deus, rogai por nós, pecadores, agora e na hora de nossa morte. Amém.
0: Ave Maria, cheia de graça, o Senhor é convosco. Bendita sois vós entre as mulheres, e bendito é o fruto do vosso ventre, Jesus.
1: Santa Maria, Mãe de Deus, rogai por nós, pecadores, agora e na hora de nossa morte. Amém.
0: Ave Maria, cheia de graça, o Senhor é convosco. Bendita sois vós entre as mulheres, e bendito é o fruto do vosso ventre, Jesus.
1: Santa Maria, Mãe de Deus, rogai por nós, pecadores, agora e na hora de nossa morte. Amém.
0: Ave Maria, cheia de graça, o Senhor é convosco. Bendita sois vós entre as mulheres, e bendito é o fruto do vosso ventre, Jesus.
1: Santa Maria, Mãe de Deus, rogai por nós, pecadores, agora e na hora de nossa morte. Amém.
0: Ave Maria, cheia de graça, o Senhor é convosco. Bendita sois vós entre as mulheres, e bendito é o fruto do vosso ventre, Jesus.
1: Santa Maria, Mãe de Deus, rogai por nós, pecadores, agora e na hora de nossa morte. Amém.
0: Ave Maria, cheia de graça, o Senhor é convosco. Bendita sois vós entre as mulheres, e bendito é o fruto do vosso ventre, Jesus.
1: Santa Maria, Mãe de Deus, rogai por nós, pecadores, agora e na hora de nossa morte. Amém.
0: Ave Maria, cheia de graça, o Senhor é convosco. Bendita sois vós entre as mulheres, e bendito é o fruto do vosso ventre, Jesus.
1: Santa Maria, Mãe de Deus, rogai por nós, pecadores, agora e na hora de nossa morte. Amém.
0: Ave Maria, cheia de graça, o Senhor é convosco. Bendita sois vós entre as mulheres, e bendito é o fruto do vosso ventre, Jesus.
1: Santa Maria, Mãe de Deus, rogai por nós, pecadores, agora e na hora de nossa morte. Amém.
0: Ave Maria, cheia de graça, o Senhor é convosco. Bendita sois vós entre as mulheres, e bendito é o fruto do vosso ventre, Jesus.
1: Santa Maria, Mãe de Deus, rogai por nós, pecadores, agora e na hora de nossa morte. Amém.
0: Glória ao Pai, ao Filho e ao Espírito Santo.
1: Como era no princípio, agora e sempre. Amém.
0: Ó meu bom e amado Jesus,
1: perdoai-nos, livrai-nos do fogo do inferno, levai as almas todas para o céu, e socorrei principalmente as que mais precisarem da vossa infinita misericórdia.
0: Santa Dulce, o anjo bom da Bahia,
1: rogai por nós. Ontem fez 7 anos, né, da sua...
0: Que ela foi elevada a santa.
1: Elevada a santa. Isso, 7 anos, dia 13.
0: Isso mesmo. São José,
1: rogai por nós. Valei, São José. Santa Rita de Cássia,
0: rogai por todos nós. Nossa Senhora Aparecida, Mãe, Rainha e Padroeira do Brasil,
1: rogai por nós que recorremos da voz. Jesus, se humilde coração,
0: fazei o nosso coração semelhante ao vosso. Cláudia, um abraço no Serginho, na Bia, no seu Serginho, no Serginho mais velho, no Serginho filho. Um abraço em toda a família. Fique com Deus, minha irmã.
1: Amém. Salve Maria.
0: Salve Maria.

0: A Lucimara em Pindamonhangaba rezando conosco por ela, pelo filho Mateus, pela Jaqueline, a Nora, pela netinha Maia, louvando e agradecendo a Deus por tudo na vida dela, pela saúde da Jaque, pela saúde dela, pela saúde de todos, todos, todos. Louvando e agradecendo também pelo aniversário de Marcelo, pela Terezinha e toda a sua família, pela afilhada Aurora, os seus pais, o Paulo e a Camila, pelos médicos atendentes do Banco de Olhos de Sorocaba e a todos os profissionais da saúde. Obrigado, viu, Lucimara, sempre rezando conosco. A Sueli Maria em Paraisópolis, Minas, rezando por ela e por toda a família, louvando e agradecendo a Deus, pedindo a proteção de nossa mãezinha querida, o Vander e Gino em Suzano, louvando e agradecendo por tudo que o Senhor tem realizado na vida dele e na vida de toda a família. Quem reza conosco também, o Antônio, lá de Serrinha, na Bahia, rezando pela neta Maria Liz, pela esposa Jucineide, pelo filho Leonardo, rezando, louvando e agradecendo por tudo que o Senhor tem realizado na vida dele. O Marcial em Pindamonhangaba, o Zico lá em Jales rezando conosco, o Marcinho em Dourados no Mato Grosso do Sul, Dona Maria Augusta em Salvador rezando com a gente, a Neuza Rufino reza por ela, pela família, por todos os irmãos e irmãs, Alícia de Juiz de Fora, Dona Benedita Lopes em Oeiras rezando conosco, o Carlos Rancheiro, a Yolanda, Dona Yolanda lá em Botirama, Bahia, rezando pelas pessoas desempregadas e doentes. O nosso Vicente, lá em Mococa, rezando por ele e por toda a família, louvando e agradecendo. O Alexandre, de Itamogi, Minas Gerais, rezando pela saúde de Antônio Donizete e agradecendo pela chuva abençoada que está caindo lá. Amém, né, meu irmão? Oh, coisa boa quando essa chuva cai. Obrigado a você que reza conosco também, o Fernando Godói em Osasco, São Paulo, rezando por ele e pela família, louvando e agradecendo a Deus por tudo, tudo, tudo, pedindo sempre a proteção por toda a família. Nosso irmão querido Jonas Eliseu em Ipatinga, Minas Gerais, louvando e agradecendo a Deus pelo bispo, o diocesano que foi nomeado, Dom Francisco Cota de Oliveira, pela recuperação e saúde do Papa, pela esposa Eliane, os filhos Joyce e Eduardo, louvando e agradecendo. Jonas Eliseu, lá em Ipatinga, Minas Gerais, rezando conosco, louvando e agradecendo ao bom Deus por tudo na vida dele e de toda a família, pedindo sempre a proteção de nossa mãezinha querida, por todos os nossos irmãos e irmãs em Cristo que rezam com a gente. Reza conosco também a Dona Conceição Tavares, pedindo as bênçãos de nossa mãezinha querida, por ela, pela família, louvando e agradecendo sempre ao bom Deus por tudo e por todos, pedindo proteção e bênçãos de nossa Mãe Santíssima a todos os nossos irmãos queridos. Quem reza com a gente também pedindo a proteção e as bênçãos da Mãe Aparecida é a nossa irmã Adalgisa, lá na Barra dos Coqueiros, rezando por ela, pela família, por todos os nossos irmãos queridos que neste momento estejam em sintonia conosco. Dona Maria de Jesus Passos também, lá em Ribeirópolis, Aparecida, lá na Fazendinha, rezando com a gente. Adailton Edileuza em Dourados, no Mato Grosso do Sul, rezando conosco, louvando e agradecendo ao bom Deus por tudo que temos, por tudo que somos. E quem reza conosco agora é o nosso irmão querido Jonas Eliseu, lá em Ipatinga. Jonas, bom dia!
1: Bom dia, Eduardo.
0: Tudo bem, meu irmão? Tudo certinho, graças a Deus?
1: Tudo ótimo, graças a Deus. Que melhor maravilha. Agora que vamos rezar esse quinto mistério com toda a nossa comunidade.
0: Nosso quarto mistério.

0: Isso. E hoje nós rezamos por quem, meu querido?
1: Vamos rezar por todas as intenções que você já até disse aí, pela nomeação do nosso novo bispo.
0: Que bênção, né?
1: Até de Tabeira, Coronel Fabriciano. Rezar por todos os nossos catequistas, por todas as pessoas que estão enfermas nesse momento, hospitalizadas, necessitando de uma cura. E rezar por aquelas pessoas que cuidam desses enfermos, sim, principalmente médicos, enfermeiros, na qual a Eliane, minha esposa, também faz parte como enfermeira.
0: Cuidadores.
1: Rezar pela recuperação do nosso Papa, rezar por vocês aí da Rádio Aparecida, da TV Aparecida, por essa grande festa maravilhosa em honra à Nossa Senhora que foi realizada no dia 12. Rezar pelo Brasil, pela Dona Maria Márcia, pela Dona Almira, pelo seu José Madeira, seu Geraldo Madeira aqui de Fabriciano, por todos os ouvintes que estão rezando nesse momento.
0: Amém, meu irmão, vamos rezar e agradecer por tudo. Pai nosso que estais nos céus, santificado seja o vosso nome, venha a nós o vosso reino, seja feita a vossa vontade, assim na terra como no céu.
1: O pão nosso de cada dia nos dai hoje, perdoai as nossas ofensas, assim como nós perdoamos a quem nos tem ofendido. Não vos deixeis cair em tentação, mas livrai-nos do mal. Amém.
0: Ave Maria, cheia de graça, o Senhor é convosco, bendita sois vós entre as mulheres, e bendito é o fruto do vosso ventre, Jesus.
1: Santa Maria, Mãe de Deus, rogai por nós, pecadores, agora e na hora de nossa morte. Amém.
0: Ave Maria, cheia de graça, o Senhor é convosco. Bendita sois vós entre as mulheres, e bendito é o fruto do vosso ventre, Jesus.
1: Santa Maria, Mãe de Deus, rogai por nós, pecadores, agora e na hora de nossa morte. Amém.
0: Ave Maria, cheia de graça, o Senhor é convosco. Bendita sois vós entre as mulheres, e bendito é o fruto do vosso ventre, Jesus.
1: Santa Maria, Mãe de Deus, rogai por nós, pecadores, agora e na hora de nossa morte. Amém.
0: Ave Maria, cheia de graça, o Senhor é convosco. Bendita sois vós entre as mulheres, e bendito é o fruto do vosso ventre, Jesus.
1: Santa Maria, Mãe de Deus, rogai por nós, pecadores, agora e na hora de nossa morte. Amém.
0: Ave Maria, cheia de graça, o Senhor é convosco. Bendita sois vós entre as mulheres, e bendito é o fruto do vosso ventre, Jesus.
1: Santa Maria, Mãe de Deus, rogai por nós, pecadores, agora e na hora de nossa morte. Amém.
0: Ave Maria, cheia de graça, o Senhor é convosco. Bendita sois vós entre as mulheres, e bendito é o fruto do vosso ventre, Jesus.
1: Santa Maria, Mãe de Deus, rogai por nós, pecadores, agora e na hora de nossa morte. Amém.
0: Ave Maria, cheia de graça, o Senhor é convosco. Bendita sois vós entre as mulheres, e bendito é o fruto do vosso ventre, Jesus.
1: Santa Maria, Mãe de Deus, rogai por nós, pecadores, agora e na hora de nossa morte. Amém.
0: Ave Maria, cheia de graça, o Senhor é convosco. Bendita sois vós entre as mulheres, e bendito é o fruto do vosso ventre, Jesus.
1: Santa Maria, Mãe de Deus, rogai por nós, pecadores, agora e na hora de nossa morte. Amém.
0: Ave Maria, cheia de graça, o Senhor é convosco. Bendita sois vós entre as mulheres, e bendito é o fruto do vosso ventre, Jesus.
1: Santa Maria, Mãe de Deus, rogai por nós, pecadores, agora e na hora de nossa morte. Amém.
0: Ave Maria, cheia de graça, o Senhor é convosco. Bendita sois vós entre as mulheres, e bendito é o fruto do vosso ventre, Jesus.
1: Santa Maria, Mãe de Deus, rogai por nós, pecadores, agora e na hora de nossa morte. Amém.
0: Glória ao Pai, ao Filho e ao Espírito Santo.
1: Como era no princípio, agora e sempre. Amém.
0: Ó meu bom e amado Jesus,
1: perdoai-nos, livrai-nos do fogo do inferno, levai as almas todas para o céu, e socorrei principalmente que precisar da vossa infinita misericórdia.
0: Meu querido, qual é a sua paróquia aí em Ipatinga?
1: Nossa paróquia aqui é Sagrada Família, bairro Caravela, Panorama, Jardim Panorama, Parque Caravela, e são cinco comunidades e a nossa comunidade, que é a comunidade São Pedro.
0: São Pedro.
1: O nosso padroeiro aqui é São Pedro.
0: São Pedro, paróquia Sagrada Família. São
1: aqui
0: Pedro.
1: Em Minas Gerais. Nosso pároco é o Josimar.
0: Que bom. É, São Pedro e Sagrada Família, rogai por nós. São José,
1: intercedei por nós. Valei-me, São José.
0: Senhora Aparecida, Mãe, Rainha e Padroeira do Brasil, rogai por nós.
1: Rogai por nós que recorremos a vós.
0: Meu irmão querido, obrigado por ter rezado conosco. Um dia abençoado a você, a toda a sua família. Fique com Deus.
1: Amém, Eduardo. A você e toda essa nação brasileira que está com o terço na mão nesse momento.
0: Jonas. Jonas, e bom trabalho para você daqui a pouquinho também, viu, meu irmão?
1: Já estamos preparando.
0: Graças a Deus. Salve Maria.
1: Salve Maria.

louvando e agradecendo com você, meu irmão, que reza conosco, pedindo sempre a proteção e as bênçãos de nosso Pai misericordioso por você e pela sua família. A Fátima em Cruzeiro reza conosco por ela, por toda a família, pelas almas do purgatório, também pela alma do esposo Edson, louvando e agradecendo ao nosso bom Deus por tudo que temos, por tudo que somos. Quem reza com a gente também, pedindo as bênçãos de nossa mãezinha querida, é o nosso irmão Marcinho, lá em Dourados, no Mato Grosso do Sul, rezando por ele, pela família, pedindo as bênçãos da Mãe Aparecida por todos os nossos irmãos e irmãs. A Edna Francisco, rezando por ela e pela vida dela, pela saúde também. A Célia Nogueira, em Birigui, rezando conosco, Birigui, São Paulo, rezando por ela, pela família, louvando e agradecendo a Deus. A Rosa de Tremembé, rezando conosco também por ela e pela família. A nossa irmã Esmeralda rezando conosco, Leleu em Pedregulho, a Luzia Cândido em Brumadinho, rezando por ela e pela família, louvando e agradecendo sempre ao bom Deus por tudo que temos, por tudo que somos. Quem também está na sintonia conosco, o Antônio, lá de Serrinha, na Bahia, está agradecendo aqui, né, meu irmão? O Almir Castro em Jundiaí, rezando por ele e pela família. Ah, o nosso irmão Ademir de Taubaté, aqui pertinho de nós, rezando conosco. O Gentil em Ponta Grossa, no Paraná. Paulo Brito em São Sebastião do Passé, na Bahia. O Jailson rezando por ele e pela família. Hoje reza conosco também o nosso irmão querido, pedindo as bênçãos da Mãe Aparecida pelo matrimônio dele, pelo João Batista Mariano, lá de Criciúma, Santa Catarina. A Gisélia em Capela, no Sergipe, louvando e agradecendo. A Auricele Vasconcelos em Portugal, rezando por ela e pela família. Pai nosso que estais nos céus, santificado seja o vosso nome, venha a nós o vosso reino, seja feita a vossa vontade, assim na terra como no céu. O pão nosso de cada dia dai-nos hoje, perdoai-nos as nossas ofensas, assim como nós perdoamos a quem nos tem ofendido, e não nos deixeis cair em tentação, mas livrai-nos do mal. Amém. Ave Maria, cheia de graça, o Senhor é convosco. Bendita sois vós entre as mulheres, e bendito é o fruto do vosso ventre, Jesus. Santa Maria, Mãe de Deus, rogai por nós, pecadores, agora e na hora de nossa morte. Amém. Ave Maria, cheia de graça, o Senhor é convosco. Bendita sois vós entre as mulheres, e bendito é o fruto do vosso ventre, Jesus. Santa Maria, Mãe de Deus, rogai por nós, pecadores, agora e na hora de nossa morte. Amém. Ave Maria, cheia de graça, o Senhor é convosco. Bendita sois vós entre as mulheres, e bendito é o fruto do vosso ventre, Jesus. Santa Maria, Mãe de Deus, rogai por nós, pecadores, agora e na hora de nossa morte. Amém. Ave Maria, cheia de graça, o Senhor é convosco. Bendita sois vós entre as mulheres, e bendito é o fruto do vosso ventre, Jesus. Santa

Santa Maria, Mãe de Deus, rogai por nós, pecadores, agora e na hora de nossa morte. Amém. Ave Maria, cheia de graça, o Senhor é convosco. Bendita sois vós entre as mulheres, e bendito é o fruto do vosso ventre, Jesus. Santa Maria, Mãe de Deus, rogai por nós, pecadores, agora e na hora de nossa morte. Amém. Ave Maria, cheia de graça, o Senhor é convosco. Bendita sois vós entre as mulheres, e bendito é o fruto do vosso ventre, Jesus. Santa Maria, Mãe de Deus, rogai por nós, pecadores, agora e na hora de nossa morte. Amém. Ave Maria, cheia de graça, o Senhor é convosco. Bendita sois vós entre as mulheres, e bendito é o fruto do vosso ventre, Jesus. Santa Maria, Mãe de Deus, rogai por nós, pecadores, agora e na hora de nossa morte. Amém. Ave Maria, cheia de graça, o Senhor é convosco. Bendita sois vós entre as mulheres, e bendito é o fruto do vosso ventre, Jesus. Santa Maria, Mãe de Deus, rogai por nós, pecadores, agora e na hora de nossa morte. Amém. Ave Maria, cheia de graça, o Senhor é convosco. Bendita sois vós entre as mulheres, e bendito é o fruto do vosso ventre, Jesus. Santa Maria, Mãe de Deus, rogai por nós, pecadores, agora e na hora de nossa morte. Amém. Ave Maria, cheia de graça, o Senhor é convosco. Bendita sois vós entre as mulheres, e bendito é o fruto do vosso ventre, Jesus. Santa Maria, Mãe de Deus, rogai por nós, pecadores, agora e na hora de nossa morte. Amém. Ave Maria, cheia de graça, o Senhor é convosco. Bendita sois vós entre as mulheres, e bendito é o fruto do vosso ventre, Jesus. Santa Maria, Mãe de Deus, rogai por nós, pecadores, agora e na hora de nossa morte. Amém. Ave Maria, cheia de graça, o Senhor é convosco. Bendita sois vós entre as mulheres, e bendito é o fruto do vosso ventre, Jesus. Santa Maria, Mãe de Deus, rogai por nós, pecadores, agora e na hora de nossa morte. Amém. Glória ao Pai, ao Filho e ao Espírito Santo, como era no princípio, agora e sempre. Amém. Ó meu bom e amado Jesus, perdoai-nos, livrai-nos do fogo do inferno, levai as almas todas para o céu e socorrei principalmente aquelas que mais precisarem da vossa infinita misericórdia. Nossa Senhora das Graças, rogai por nós. Santa Rita de Cássia, rogai por nós. Senhora Mãe, Rainha e Padroeira do Brasil, a Senhora Aparecida, rogai por nós que recorremos a vós. E chegou o momento de agradecermos, o momento de nos entregarmos à nossa mãezinha querida, a Senhora Aparecida. Agradecer à Virgem Maria, a nossa mãe, por tudo, tudo que ela tem realizado em nossa vida, na vida de nossos familiares. Por isso, mãe, nós queremos saudá-la com uma salve, rainha. Salve, rainha, mãe de misericórdia, vida, doçura e esperança, nossa salve. A vós bradamos os degredados filhos de Eva, a vós suspiramos gemendo e chorando neste vale de lágrimas. Eia, pois, advogada nossa, esses vossos olhos misericordiosos a nós volvei, e depois deste desterro mostrai-nos Jesus, bendito fruto do vosso ventre. Ó clemente, ó piedosa, ó doce e sempre Virgem Maria, rogai por nós, Santa Mãe de Deus, para que sejamos dignos das promessas de Cristo. Assim seja. Amém. E chegou o momento de nós nos consagrarmos. Chegando ao final de mais uma oração do Santo Terço, eu convido você, meu irmão, minha irmã, a entregar a sua vida, o seu coração, a sua família, à Virgem Santíssima, a Mãe Aparecida. Renovemos a nossa consagração. Ó Maria Santíssima, pelos méritos de nosso Senhor Jesus Cristo, em vossa querida imagem de Aparecida,
espalhais

os inúmeros benefícios sobre todo o Brasil. Eu, embora indigno de pertencer a um número de vossos filhos e filhas, mas cheio do desejo de participar dos benefícios de vossa misericórdia, prostrado a vossos pés, consagro-vos o meu entendimento, para que sempre pense no amor que mereceis. Consagro-vos a minha língua, para que sempre vos louve e propague a vossa devoção. Consagro-vos o meu coração, para que depois de Deus vos ame sobre todas as coisas. Recebei-me, ó Rainha incomparável, vós que o Cristo crucificado deu-nos por mãe, no ditoso número de vossos filhos e filhas. Acolhei-me debaixo de vossa proteção, socorrei-me em todas as minhas necessidades espirituais e temporais, sobretudo na hora de minha morte. Abençoai-me, ó celestial cooperadora, e com vossa poderosa intercessão, fortalecei-me em minha fraqueza, a fim de que, servindo-vos fielmente nesta vida, possa louvar-vos, amar-vos e dar-vos graças no céu por toda a eternidade. Assim seja. Obrigado a você, meu irmão, a você, minha irmã, a vocês que rezaram conosco. Nós estivemos e continuaremos sempre unidos, em nome do Pai, do Filho e do Espírito Santo. Amém. Fiquem todos com as bênçãos do Senhor Jesus, a proteção e a intercessão dela, a Senhora Aparecida, nossa mãe, a rainha e padroeira do Brasil. Nos vemos na próxima madrugada, se Deus quiser.

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4: 5 horas, horário de Brasília.
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0: Oi, gente, bom dia, bom dia. Tudo bem? Tudo legal com vocês nesta manhã de quarta-feira? É isso aí, estamos chegando para mais um Amanhecer na Minha Terra nesta manhã aqui na Manhuaçu. Seja bem-vindo, seja bem-vinda com a gente aqui. A partir de agora, a boa música sertaneja, a informação e a descontração, sua participação aqui em destaque. Hoje é 14 de outubro de 2026. Prazer imenso estar aqui mais uma vez com você. Que seu dia seja repleto de luz, alegria e com as bênçãos aí do nosso Papai do Céu. Bom dia, gente.
1: Alô,

Agora são 5 horas mais 5 minutos. Nosso amanhecer de hoje começa com essa moda boa aqui, ó. É o Daniel e o Pardinho. Uma coisa puxa a outra.

0: É o nosso amanhecer por aqui. E aí, tá de bem com a vida? Tudo legal com você? Ah, passou a noite bacana, hein? E aí, tá no descanso ainda ou já está no batente, no trabalho aí? Bom dia, bom dia. Nosso abraço para você que vai participar com a gente, já está aí mandando as suas mensagens. Seja bem-vindo, seja bem-vinda. Eu já vou atender aqui as primeiras de hoje, hein? E aí, Nick vai falar comigo aqui nesta manhã de quarta-feira. Ô, Eni, bom dia, bom dia. Tá lá no bairro Martinha, na sintonia com a gente.
1: Bom dia. Sou Eni Balatim. Essa é muito ouvida a rádio. Tô escolhendo porque eu não. Gracinha, direitinho, Codidão, Cláudio Natália, José Baixão e Mossoró. Minha família, sua família também. Deus Primo, Truquinho, Jesus, Mãe da Penha, Mãe de Piedade,
0: Luciana.
1: Todos os colegas que estão ouvindo, Balmatinho.
0: Então tá bom, aí.
1: Me ensinar. E que nem amo do Carlito Budui, você, qualquer um da música nova dele. Bom dia, fique com Deus.
0: Bom dia, Eni, fica com Deus também. Grande abraço. O Adão também tá ligado com a gente lá em Luisburgo. Oi, Adão, bom dia.
2: Oi, Marcelo Costa, bom dia.
0: Bom dia.
2: Aqui, se for possível, essa é uma música pra nós aí do filme mesmo esse ano. Ah, Flecha, São Sebastião, um negocinho. Não sei o nome da música direito, não, mas você entende mais do que eu aí.
0: É o Milagre da Flecha.
2: E será de nós não fosse nosso protetor, né?
0: É verdade.
2: Nosso Senhor, nosso Santo, nossa Santa. Minha filha foi guia da nossa mãezinha, né?
0: Isso mesmo.
2: Tá continuando nos abençoando.
0: Amém.
2: Ô, Marcelo, com Deus. Bom trabalho.
0: Fica com Deus também, Adão. Ótimo dia pra vocês aí, tá? Abraços aqui para o Wellington, lá em Pinheiro de Minas. Ótimo dia, Wellington. Grande abraço. A Margarete lá em Vespasiano, abraçando aí aos ouvintes da Manhã Sul, os comunicadores. Manda pro Wesley Pereira também, pro Rafael Muniz, pra todos nós. Muito obrigado, Margarete. Bom dia. Ainda também abraçando aqui os nossos ouvintes na sintonia com a gente, a Sandra Moraes, lá no Engenho da Serra. É, chuva boa, né, Sandra? Ela mandou aqui, ó, muita chuva, isso aí. Caiu aquela chuvinha para apagar a poeira, né? E ontem à tarde, agora pela madrugada também. 5:11. Geraldo Lima, bom dia, bom dia. Tá lá na Ponte do Silva ouvindo a gente. Ô, Chicão, e aí? Tá ligado com a gente também por aí? Bom dia, bom dia. Grande abraço. Também nosso bom dia aqui para todos os ouvintes lá da Ponte. A Maria Aparecida Cardoso, lá no Engenho da Serra, já mandou a mensagem dela para nós. O Geraldo Pepe. Oi, Geraldo.
3: Bom dia, Marcelo. Sou o Geraldo Pepe, do Cogo Bem Poça. Que ouviu a música, sua escolha fez ser para todos os ouvintes. Galerinha do Nossa, que bem posta.
0: Tá joia.
3: Cogo da Raiz, Demeleira, Cogo do Zote, Ponte do Silva, Ponte da Aldeia.
0: Beleza,
3: pra vocês aí da rádio. Tem um excelente quarta-feira.
0: Obrigado.
3: A música pode ser sua escolha.
0: Tá joia. Bom dia, bom dia. José Antônio, lá de Cariacica. E aí, José Antônio, tudo jóia com você e com a família por aí? Bom dia. O Fernando, lá de São Pedro do Havaí, também já mandou um abraço pra gente aqui. Bom dia, Fernando.
4: Bom dia, meu amigo. Bom dia.
0: Grande abraço pra você e pra todos aí em São Pedro, hein? 5:13. Carlito Baduí. Nos braços da morena.

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0: Agora são 5h22. Bom dia para você na sintonia com a gente aí. E aí, tá ouvindo o nosso amanhecer através aí do radinho tradicional ou através aí das nossas mídias sociais, do nosso aplicativo, hein? Bom dia para todos. Receba aí o nosso abraço, hein? E daí, Estevão Rosa, ligado com a gente em São João. Oi, Deir, bom dia.
1: Rádio Edmanço, que quem fala é Deir Estevão Rosa, São João, nosso.
0: Fala com a gente.
1: Bom dia a todos vocês, capaz do Divino Espírito Santo. Bom dia a todos meus amigos e amigas, capaz de Jesus.
0: Amém. Um abraço, Deir. Tudo de bom para você aí, para todos de São João do Manhuaçu, tá joia? Em São João de Meriti, quem está na sintonia com a gente é o José Martins. Ótimo dia, José Martins, para você e para toda a família aí. Desejando para a gente aqui um ótimo dia, uma quarta-feira abençoada. Também nosso abraço aqui para o João Silvério. Oi, João, bom dia, tudo bem? Mandou aqui para a gente Marcelo Costa. Estamos aqui te ouvindo todas as manhãs aqui em... Deixa eu ver onde ele está. Em Venda Nova do Imigrante. Que bacana. Ótimo dia para vocês aí. Grande abraço. Ele mandou aqui, ó, uma ótima quarta-feira. E vai na boa, Marcelo Costa. Vai na boa. Ótimo dia para vocês aí no Espírito Santo, em Venda Nova, hein? Pro João e pra família toda por lá também ouvindo a gente. Ainda aqui, ó, participando com a gente nesta manhã, o Juca lá de Realeza. Oi, Juca, bom dia, bom dia.
2: Ô, Marcelo Costa, bom dia, tudo bem?
0: Tudo bem.
2: Graças a Deus que nós tá tudo beleza.
0: Ah, que bacana.
2: Se for possível, toca pra nós aí. Brinco de ouro, trio para duas.
0: Tá,
2: um belo dia pra nós.
0: Pra nós todos,
2: e
0: um
2: com
0: abraço.
2: Deus.
0: Fica com Deus também. Eu
2: vou oferecer pra filha, viu?
0: Tá jóia. Ótimo dia pra você, pra Deide, pra todos aí na sintonia com a gente. Também a participação aqui do...

0: Manuel. Oi, Manuel.
1: Bom dia.
0: Bom
1: Marcelo
0: dia.
1: Marcelo Costa. Tá bom?
0: Beleza.
1: Manuel de Vieira, meu amigo.
0: Fala com a gente.
1: Você tá bom aí, né?
0: Tudo jóia.
1: Tava a música pra nós aí, antiga, boa aí. Teixeirinha. Coração de luta, por
0: tá
1: favor,
0: joia.
1: Se puder. Valeu?
0: Valeu.
1: Eu ofereço pra todos os ouvintes. Aquele abraço, fica com Deus.
0: Fica com Deus também.
1: Tchau, meu amigo.
0: Valeu, Manuel. Pra você, pra Aparecida aí, bom dia. Andréia e o Paulo lá de Martins Soares, ótimo dia para vocês aí, muito obrigado pela audiência. Por lá também está o senhor Alípio na sintonia do nosso amanhecer, dona Ana. Ainda o Rogério Costa no Córrego da Raiz, ligado aqui também com a gente, bom dia. O Luiz Roberto de São João do Manhuaçu também, abraçando todos os ouvintes e a gente aqui da rádio, muito obrigado, Luiz. Alô, Carlinho do Puri, bom dia para você, para todos os nossos ouvintes acompanhando a nossa programação por aqui. Carlinho do Puri acordando cedinho para ir para o trabalho, né? Aí os Parada Dura e o Brinco de Ouro.

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1: 5:28, 5:28, daqui a pouquinho tem o Teixeirinha aqui cantando, após a nossa informação aqui, o Coração de Luto. 5:29, um abraço aqui para os nossos ouvintes que estão mandando mensagem para nós aqui, ó, muito obrigado pela audiência. Vai um abraço para o José Paulo lá em Alto Caparaó. José Paulo, bom dia para você e para todos os ouvintes aí. Leonel Knupp também, sempre sintonizado com a gente. Tudo bem, Leonel? Com você e com a Celita? Está em São João do Manhuaçu, mandando um abraço para todos os nossos ouvintes. Manda um alô lá para o seu Alair, lá no Cano Fístula. Ainda para para mim, para o Giovanni Amorim, para todos os ouvintes. Obrigado. A Joana lá dos Lopes também está sempre ligada com a gente, né, Joana? Ótimo dia para você, para o esposo, para a família toda.

0: Ele deve estar tomando aquele cafezinho especial por lá e ouvindo a gente. Bacana demais. Ótimo dia para vocês aí. Também o Marco César e a Marta, o Edilson, estão sempre ouvindo a gente. São de Manhuaçuzinho, mas estão hoje lá em Dom Correia, na região de Dom Correia, né? Valeu, um ótimo dia para vocês aí, tá? Sempre acompanhando a gente. O nosso ouvinte também ligado com a gente lá no Engenho da Serra, o Geraldo Pereira, abraçando as filhas que estão ligadas com a gente, que moram lá próximo ao Trevo de Una, e também a filha que mora no bairro Bela Vista, não é isso? Ah, ótimo dia para vocês aí. Manda para o Fábio, que mora lá no Laranja da Terra também. Ótimo dia. Também bom dia para o Joaquim Correia, filho, lá em São José das Três Pontes, ligado com a gente, região de Una. Ótimo dia, Joaquim. Muito obrigado pela audiência com a gente aqui também, tá joia? Sempre na sintonia.
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0: É isso aí, a informação chegando aqui pra gente nesta manhã. 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
0: Agora 5h32. É hora do Teixeirinha cantar pra gente aqui, ó. É o Coração de Luto. Vamos recordar juntos aqui, ó.

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1: Agora são 5h37. E eu vou atender aqui a participação da nossa ouvinte lá do Santa Luzia. É a nossa ouvinte que está ligada com a gente lá, a Penha. Oi, Penha, bom dia, tudo bem com você aí, com a família? A Penha está sempre na sintonia do nosso amanhecer. Já deve estar quase indo para o trabalho, né? Trabalha lá na Maria de Luca. Ótimo dia para você aí, Penha. Mandando um abraço aqui, pedindo a música com o Daniel. A música com o Daniel para ser feliz. Está oferecendo para a Conceição, manda para a Ricarda também e para toda a família. Ótimo dia para vocês aí, ligados com a gente no Santa Luzia. Alô, Valtinho Fotógrafo, bom dia para você também e para a família aí. Dona Isabel Luiza, no bairro Nossa Senhora Aparecida? Não, Dona Isabel está no Santa Terezinha. Bom dia, Dona Isabel. Ótimo dia para vocês aí, tá? Tá sempre na sintonia do amanhecer, acorda sempre cedinho para ouvir a gente, né? Um alô também pro Daniel lá no Santa Terezinha, pra família. Zé Mutuca tá por lá também ouvindo a gente. Ainda nosso bom dia aqui para a Rosimeire da Cachoeira 7, ligadinha no nosso amanhecer na minha terra. Ô Rosimeire, bom dia para você, pra família toda aí. William, também para a Carla, o Francisco, pessoal sempre na sintonia com a gente, a todos os nossos ouvintes. Valeu, Rosimeire. Ainda também por aqui, ó, participando com a gente, o Rogério Rosa. Fala, Rogério.
2: Alô, Marcelo, bom dia, cara.
1: Bom dia, bom dia. Fala comigo.
2: Bom dia. E quem fala é o Rogério Rosa, rapaz, que da cabeceira do Juguaraí. Manda um alôzão pra nós todos aí, garoto, que estão ligadão na 106.9. Então, bom dia, uma boa quarta-feira para nós todos, garoto. Vai lá.

0: Vão na boa, é garoto. Vão de boa.
1: Vai na boa, Rogério. Ótimo dia pra vocês aí na cabeceira de Jaguaraí. Bom dia pra Irani Fernandes lá em Jaguaraí, sempre ouvindo a gente. Todo o pessoal de Jaguaraí, grande abraço pra vocês, hein? Ouvintes aí do Canadá também, na sintonia. Bom dia lá para a Arlete, para o Gilson, para toda a família, todo o pessoal aí acompanhando a gente no Canadá. Participação também aqui com a gente da Joelma lá do Barroso. Oi, Joelma.
2: Bom dia, Marcelo Costa. Bom dia. Aqui é a Joelma do Córrego do Barroso. Gostaria de ouvir uma música, a escolha do programa.
1: Tá joia.
2: E ofereço para todos os ouvintes dessa manhã maravilhosa de hoje.
1: Tá joia.
2: E para todos vocês aí da rádio. E para o meu esposo, Carlos.
1: Beleza.
2: E para minha madrinha, Reni, no Corvo dos Borel. E o padrinho Zé.
1: Então tá joia. Beleza, pura. Ótimo dia para você. E tá joia, mas para todos os nossos ouvintes ligados com a gente. Ainda também aqui o Geraldino. Oi, Geraldino. E aí, tudo bem? Bairro Lajinha, na sintonia do nosso amanhecer. São 5 horas mais 41 minutos. Aí a música com o Daniel. Essa música é bacana, hein?

0: Agora são 5h45.
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0: Danilo Alves, quem chega com a informação pra gente? Bom dia, Danilo.
2: Bom dia, Marcelo Costa. Bom dia aos ouvintes do Amanhecer na Minha Terra. E vamos à informação de hoje, Citrus. Embarques de suco se recuperam em setembro. As exportações brasileiras de suco de laranja recuperaram o fôlego este mês, depois de um agosto mais fraco. Segundo dados da Cesex, analisados pelo CPEA, o volume embarcado entre julho e setembro cresceu 12,4% frente ao mesmo período de 25-26. Por outro lado, a receita caiu 30% no mesmo comparativo. Ainda assim, pesquisadores do CPEA ressaltam que o volume embarcado no trimestre está abaixo do verificado no mesmo período das safras 21-22, 22-23 e 23-24. Segundo o Centro de Pesquisas, o ritmo mais firme de setembro é um sinal favorável ao Brasil, mas sua continuidade precisa ser confirmada nos próximos meses, sobretudo nas compras europeias e nos mercados que voltaram a ampliar os embarques. Ainda assim, os preços internacionais permanecem sob pressão e o aumento dos valores pagos aos produtores brasileiros de laranja dependerá de sinais mais consistentes de recuperação da demanda ao longo da cadeia. Para o Amanhecer na Minha Terra, repórter Danilo Alves.
0: Obrigado, Danilo, pela informação aqui do nosso Amanhecer. Agora são 5h47.
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1: Agora são 5h49, daqui a pouquinho tem a prece do amanhecer com o padre Carlos Alto F. Fique ligado com a gente aqui na Mãe Moçô. Bom dia aqui para os nossos ouvintes na sintonia. A nossa ouvinte solta a voz com a gente aqui, ó.
2: Bom dia, Marcelo Costa. Meu nome é Leontina.
1: Bom dia, Leontina.
2: Gostaria de ouvir a música do seu programa, se for possível. Último julgamento.
1: Tá joia.
2: E oferecer para todos que estão ouvindo, para meus filhos, para minha amiga Nelma, lá no Corpo do Lessa, para minha amiga Paulina, para meu irmão Pedrinho, Morro da Penha, e para todos nós, né? Para todos vocês, desejando uma abençoada quarta-feira. Que a paz do nosso Senhor com Jesus, nossa hora precisa, esteja sempre presente em nossos lares.
1: Amém.
2: Fica com Deus e até breve.
1: Até, Leontina. Ótimo dia para você aí, Mãe Mirim, bairro do Rock. Todos os nossos ouvintes aí de Mãe Mirim, grande abraço. Bom dia também aqui para... Deixa eu ver quem está por aqui. É a Josélia, lá de Vila Nova. Oi, Josélia, tudo bem com você e com a família aí? Mandando música para todos os ouvintes e também para o esposo que está na sintonia. Bacana. Dinho Aguiar, oi Dinho, bom dia pra você. Dinho Aguiar está no Vargem Grande, no Reduto, não é isso? Ótimo dia pra vocês aí, tudo de bom. José Prudente no Jordão também ligado com a gente. Ô, Zé Prudente, tá aí na sintonia, hein? Que bacana. Aí no município de Martim Soares. Também bom dia aqui para o Alisson da Petrina, abraçando aí todos os ouvintes. Manda música pro José Rodrigues, pra todos os ouvintes. Valeu, Alisson, bom dia. São 5 horas mais 51 minutos.

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1: São 5h55. Um bom dia aqui para os nossos ouvintes na sintonia aqui do Amanhecer, já bem no finalzinho do nosso programa, hein? A Andréia tá ligada com a gente, pedindo aqui uma música, o Baile na Roça com Tonico Tinoco. Oi, Andréia, bom dia. Tá mandando música para todos os ouvintes e ainda para a sua mamãe, a Dona Cota, lá no Bom Jardim, Santa Margarida. Ô, Dona Cota, ótimo dia pra senhora aí, tudo de bom, hein? Todos os nossos ouvintes aí do Bom Jardim. Também nosso abraço aqui para nosso ouvinte ligada com a gente lá. Deixa eu ver aqui onde ele está, no Jacutinga.
2: Bom dia, Marcelo Costa. Eu sou a Gedilane do Corda, Jacutinga.
1: Oi, Gedilane.
2: Eu gostaria de ouvir uma música para o meu esposo Cristiano, para o meu filho Jean, para minha filha Crislane, para minha mãe, para meu pai, todos meus irmãos. E para todo e da Rádio Moiaçu FM.
1: Valeu, muito obrigado, Gedilane. Para você, para a família aí no Jacutinga, um ótimo dia. Também a Maria Márcia tá ligada aqui, né, Maria? Ótimo dia para você, tá? Muito obrigado pela audiência. Mandou aqui o Marcelo Costa. Vai na boa. Isso aí, vai na boa, Maria. Tudo de bom para você e para a família aí no São Roque. Sempre na sintonia com a gente, né? Eita, Maria Márcia animada, hein? Acorda cedinho, né? Reza o texto, acompanha a programação nossa aqui, vai aí trabalhando e ouvindo a gente. Legal, ótimo dia para todos aí no São Roque. Ô, Frodindo, bom dia para você também, para Genilda, senhor Pedro. Ainda também bom dia aqui, ó, para nossa ouvinte, é a Maria da Glória. Oi, Maria da Glória, bom dia, muito obrigado pela audiência. A Marilene também, lá no São Félix, em Santa Margarida. Bom dia, Marilene. E ouvindo a gente também aqui nesta manhã, o Leonel Faria, tá lá no Bom Jardim também. Bom dia, Leonel. Pra você e pra todos os nossos ouvintes aí. Orídio Brandão também ligado com a gente sempre. Também o João Batista, ótimo dia pra todos aí na região de Santa Margarida. O Genésio também acabou de mandar uma mensagem para nós aqui, o Genésio lá de Santaninha, do Chalé, pedindo música e oferecendo para todos os ouvintes. Manda também um abraço para a esposa Iraci, que está lá ligada com a gente. Que bacana, hein? Grande abraço, bom dia, o Genésio, que é irmão da Lucinê, né? A Lucinê está sempre ouvindo a gente também, no Boa Vista, aqui mais próximo de Manhuaçu, ali na região da Ponte da Aldeia. Dona Purinha também ligada com a gente. Ótimo dia, Dona Purinha, pro senhor Sebastião e todos do bairro Lajinha. Finalzinho do Amanhecer, gente. Beijo no coração de todos. Fiquem com Deus. Uma quarta produtiva e abençoada para todos. E até amanhã!

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1: Bom dia, meu amigo, bom dia, meu irmão, bom dia, família. Grande abraço, bênçãos de Deus na vida dos pais e filhos, filhos e pais, na vida dos trabalhadores e trabalhadoras, viajantes, motoristas. Que Deus acompanhe, ilumine, abençoe e fortaleça. Que o Senhor continue guiando e conduzindo você pelos caminhos do bem, da vida plena. Nosso bom dia todo especial aos doentes, enfermos, famílias enlutadas, aos idosos, aos que estão recuperando sua saúde, sua autoestima, nos hospitais da nossa região, nas APACs, nos presídios, nos centros de reabilitação, nas casas de saúde. Que Deus abençoe você, que Deus continue iluminando, encontrando espaço para agir de uma forma mais plena a partir das suas necessidades. Caro ouvinte, querida família, palavra de Deus que nos ilumina e nos fortalece. Quando nos voltamos para a palavra, a liturgia de hoje, somos convidados a deixar que o barco de nossa vida seja conduzido pelo sopro do Espírito Santo, vivendo conforme o Espírito, como diz Paulo, é viver conforme o Espírito, é romper com tudo aquilo que desagrada a Deus. Paulo aponta uma lista de coisas e situações que desagradam a Deus e diz que quem pratica tais coisas dá demonstração de que não vive conforme o Espírito. Dentre essas coisas, ele cita as impurezas, a libertinagem, a fornicação, a idolatria, a feitiçaria, o ódio, a discórdia, o ciúme, a ira, rivalidade, divisão, inveja, bebedeira, orgias e outras coisas semelhantes. São procedimentos que desencadeia outros ainda piores e que levam à própria morte. São, portanto, procedimentos de escravos, de pessoas que estão sujeitas aos vícios. Por outro lado, ele aponta uma lista de coisas boas, de procedimentos que revelam a ação de quem é conduzido pelo Espírito Santo. São elas: amor, alegria, paz, paciência, bondade, benevolência, fé, mansidão e domínio de si. Essas coisas devem ser buscadas e exercitadas, enquanto as outras devem ser combatidas e evitadas. Caro ouvinte, querida família, nossa vida ganha qualidade quando nos deixamos conduzir pelo Espírito Santo e agimos sempre de modo coerente. Portanto, de nada adianta cumprir os preceitos religiosos se não nos convertemos, se não temos obras de amor e de caridade. Reze comigo a oração deste dia. Nós vos pedimos, Senhor, que vossa graça nos preceda e acompanhe e nos torne atentos para perseverar na prática do bem. Por nosso Senhor Jesus Cristo, vosso Filho, que é Deus, e convosco vive e reina na unidade do Espírito Santo por todos os séculos dos séculos. Amém. Primeira música: Deus é Amor, Padre Ezequiel.

Prezado ouvinte, querida família, o Evangelho de hoje, São Lucas capítulo 11, versículos de 42 ao 46. Naquele tempo disse Jesus: ai de vós, fariseus, porque pagais o dízimo da hortelã, da arruda e de todas as outras ervas, mas deixais de lado a justiça e o amor de Deus. Vós deveríeis praticar isso sem deixar de lado aquilo. Ai de vós, fariseus, porque gostais do lugar de honra nas sinagogas e de serdes cumprimentados nas praças públicas. Ai de vós, porque sois como túmulos que não se veem, sobre os quais os homens andam sem saber. O mestre da lei tomou a palavra e disse: mestre, falando assim, insulta-nos também a nós. Jesus respondeu: ai de vós também, mestres da lei, porque colocais sobre os homens cargas insuportáveis, e vós mesmos não tocais nessas cargas, nem com um só dedo. Palavra da salvação, glória a vós, Senhor. Prezado ouvinte, querida família, Jesus questiona os procedimentos

mentos dos fariseus, que apesar de cumprirem rigorosamente as obrigações religiosas, deixavam de lado a justiça e o amor a Deus. Na verdade, a prática religiosa desses, segundo Jesus, não passava de aparência ou do desejo de aparecer. Gostavam dos lugares de honra nas sinagogas e de serem cumprimentados, reconhecidos, vistos nas praças públicas. No fundo, caro ouvinte, eram como túmulos, ou seja, escondiam dentro deles os horrores da morte. Um verdadeiro procedimento religioso não deve basear-se nas aparências. Quem usa a igreja para promover ou para se promover ou aparecer está usando de má fé a religião, está, portanto, enganando as pessoas e a si próprio, mas não a Deus. Ai de quem faz isso, diz Jesus. Devemos sim cumprir fielmente com os nossos deveres, com as nossas obrigações religiosas, frequentar assiduamente as missas, participar de alguma atividade pastoral e de alguma obra de caridade ou trabalhos sociais, além do nosso compromisso com o dízimo, mas não podemos nos esquecer de praticar a justiça e de amar a Deus e amar o próximo. Se não fizermos isso, todas as demais ações são coisas vazias, são ações sem sentido. Quem pratica uma religião de aparência engana-se a si próprio. Devemos, portanto, ser coerentes e cumprir aquilo que falamos, viver o que pregamos e não criar normas para apenas os outros as cumprirem. Devemos ser coerentes, fiéis e nos deixarmos guiar e conduzir pela palavra, pelo Senhor. Pai nosso que estais no céu, santificado seja o vosso nome. Venha a nós o vosso reino. Seja feita a vossa vontade, assim na terra como no céu. O pão nosso de cada dia nos dai hoje. Perdoai as nossas ofensas, assim como nós perdoamos a quem nos tem ofendido. E não nos deixeis cair em tentação, mas livrai-nos do mal. Amém. Ave Maria, cheia de graça, o Senhor é convosco. Bendita sois vós entre as mulheres. Bendito é o fruto de vosso ventre, Jesus. Santa Maria, Mãe de Deus, rogai por nós, pecadores, agora e na hora de nossa morte. Amém. Glória ao Pai, ao Filho e ao Espírito Santo, como era no princípio, agora e sempre. Amém. Prezado ouvinte, querida família, nossa programação, Paróquia de São Lourenço. Hoje, às 18h10, missa transmitida na Igreja Matriz do São Lourenço. Às 19h30, missa na comunidade São Judas Tadeu. Amanhã, quinta-feira, 18h10, missa na Igreja Matriz do São Lourenço. E às 19h30, missas nas comunidades São Lucas, início do tríduo em preparação para a festa do domingo, Santo Antônio e Sagrada Família. Na sexta-feira, 18h10, Igreja Matriz do São Lourenço. E 19h30, na comunidade São Geraldo, festa do padroeiro São Geraldo. Pela intercessão de São Lourenço, de Nossa Senhora, de São Geraldo, desça sobre você, sua família, nossos lares, a bênção de Deus Todo-Poderoso, Pai, Filho e Espírito Santo. Amém. Última música, Na Casa de Nazaré. Na sequência, o Jornal Regional. E até amanhã, neste mesmo horário, nova prece do amanhecer.

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2: Agora 6 horas 21 minutos. Muito bom dia, quarta-feira, dia 10 de outubro. Tá entrando no ar a edição 9.109 do Jornal Regional. Na edição de hoje você confere: Daniel Vieira deixa a Secretaria de Educação de Manhuaçu. Manhuaçu realiza 10º concurso municipal de qualidade do café no dia 23 de outubro. Manhuaçu realiza festa das crianças. A gente destaca também nessa edição: a Polícia Militar prende suspeito de provocar incêndio em residência em Matipó. Você fica sabendo também: homem suspeito de ameaçar os pais é detido em Iúna.
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2: Manhuaçu tem céu parcialmente encoberto no momento, a temperatura na casa de 19 graus. Detalhes com o professor Rui Brandos Reis.
4: Olá, bom dia. Tempo parcialmente nublado nesta quarta-feira em todos os municípios da Zona da Mata, com possibilidade de chuvas a partir da tarde na região. Temperatura máxima em Manhuaçu, Manhumirim, Alto Jequitibá e Espera Feliz em torno de 31 graus. Na sexta-feira, uma frente fria vinda do sul do Brasil vai chegar a Minas Gerais e há previsão de chuvas a qualquer hora do dia, na sexta, sábado e no domingo, com uma ligeira queda da temperatura máxima. Pancadas de chuvas a partir da tarde nesta quarta-feira estão sendo esperadas nas regiões do Triângulo Oeste, Sul, Central e Leste do estado. Capital Mineira, com temperatura máxima em torno de 31 graus, tempo parcialmente nublado com chuvas a partir da tarde. Direto da Clima Tempo, Rui Brandos Reis.
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2: Agora 6h23, o presidente Luiz Inácio Lula da Silva, do PT, e o senador Flávio Bolsonaro, do PL, preparam novas agendas de campanha em Minas Gerais para conquistar votos no segundo turno das eleições presidenciais, marcado para o dia 25 de outubro. Lula tem carreatas previstas para sexta-feira, dia 16, em Juiz de Fora e Ipatinga. Já Flávio Bolsonaro deve participar de um ato em Araçuaí, no Vale do Jequitinhonha, ao lado do deputado Nicolas Ferreira, embora sua presença ainda não seja confirmada. No primeiro turno, Flávio Bolsonaro obteve 48,24% dos votos em Minas Gerais, contra 43,33% de Lula, uma diferença de aproximadamente 589 mil votos. As campanhas também estudam novas visitas ao estado na reta final da disputa. Além de buscar votos entre os eleitores que escolheram o adversário, os candidatos pretendem conquistar parte dos mais de 4 milhões de mineiros que se abstiveram, votaram em branco ou anularam o voto no primeiro turno. O secretário municipal de educação de Manhuaçu, Daniel Vieira, anunciou nesta terça-feira sua saída do cargo. Em conversa com a prefeita Maria Imaculada, ele informou que a decisão

0: decisão foi motivada pelo acúmulo de funções. Daniel estava à frente da pasta por quase 3 anos. Durante o período, foram implantadas tecnologias nas escolas e o município registrou maior pontuação do Índice de Desenvolvimento da Educação Básica, o IDEB. A prefeita Maria Imaculada, em vídeo publicado nas redes sociais, agradeceu ao trabalho prestado.
1: Eu quero agradecer imensamente ao Daniel por ter ajudado a transformar a educação de Manhuaçu. Daqui a pouco, a população de Manhuaçu vai receber o relatório do trabalho desse secretário durante esses 2 anos e meio que ele ficou na pasta. Olha, eu só tenho a agradecer. Gratidão, Daniel, por tudo que você fez pela educação. Estamos aqui hoje tristes, mas eu entendo a sua posição, novos horizontes, uma carga muito pesada em cima de você com tanto trabalho, né, e também tem a faculdade. E isso, eu entendo a sua, né, situação no momento, entendo que você, né, está correto, porque quando a carga pesa muito para cima da gente, a gente tem que diminuir porque nós somos humanos. Então, eu só tenho que agradecer. Agradecer muito a você por essa transformação na educação. Todas as pessoas de Manhuaçu, os pais, os alunos, os professores, a sociedade em geral, ela viu essa transformação, ela viu essa mudança. Os pais puderam acompanhar aí, né, a melhora dos seus filhos na escola, o IDEB, SAEB, e enfim, foram muitas conquistas. Mas hoje eu volto a falar. Lamento a sua decisão, mas compreendo, entendo e só tenho que te agradecer. Que Deus continue te iluminando, te protegendo, né? Continuando te dando essa sabedoria que Deus te deu de ser essa pessoa tão enérgica, tão sábia.
0: Daniel Vieira destaca a decisão tomada em deixar o cargo de secretário de Educação do município.
2: Estar ombreando com a senhora nesse período aí que eu fiquei na cultura e agora esses 2 anos na educação, para mim foi uma honra, uma aprendizagem muito grande. Estar ao lado da senhora, toda a equipe do governo que me acolheu tão bem. Mas há momentos na vida de decisão e há momentos na vida de ponderação. Eu realmente estou muito sobrecarregado de trabalho. Eu coloquei na balança junto com a minha família. E nós decidimos, nesse momento, seguir um novo ciclo. 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
0: A prefeitura ainda não anunciou quem assumirá a secretaria. A exoneração de Daniel será publicada nesta quarta-feira no Diário Oficial do município. 6h29, daqui a pouquinho a gente destaca, Manhumirim realiza o 10º concurso municipal de qualidade do café, é dia 23 de outubro.
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3: Dólar iniciando o dia cotado em R$ 5,02, alta de 0,71%. Euro negociado em R$ 5,62, alta de 0,7%. Manhuaçu e região, café arábica, bebida dura tipo 6, safra nova, saca de 60 quilos, R$ 1.560. Café arábica Rio, negociado em R$ 1.022. Informações no site agrolink.com.br.
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3: 6h34, 23º concurso estadual de qualidade dos cafés de Minas bateu recorde de participação. 1.982 amostras inscritas em 2026. É promovido pela Emater e a competição é considerada uma das principais premiações do setor no país. Quem conta pra gente é Ana Flávia Domingos.
4: Um levantamento da Emater MG aponta que 73% das propriedades participantes possuem até 10 hectares, destacando a importância da agricultura familiar na produção de cafés especiais. As amostras são provenientes das regiões do Cerrado Mineiro, Chapada de Minas, Matas de Minas e Sul de Minas. O concurso é dividido em duas categorias: café natural e café cereja descascado, despolpado ou desmucilado. Após a análise física, os cafés passam pela avaliação sensorial, que considera características como aroma, sabor, acidez, corpo e equilíbrio da bebida. Nesta etapa, serão classificadas

240 amostras. Para avançar na competição, os cafés precisam alcançar pelo menos 85 pontos em uma escala de 100, seguindo a metodologia internacional da Specialty Coffee Association, referência na avaliação de cafés especiais. A cerimônia de premiação está

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8: A gente está de volta, 6h44, a Prefeitura de Manhuaçu, por meio da Secretaria de Esporte e Lazer, realizou ontem a festa das crianças no fim do dia, com atividades, brinquedos, apresentações. Apesar da chuva, centenas de crianças compareceram ao evento e aproveitaram o momento em família. Quem destaca é o secretário de Esportes, Vitor Rocha.
9: Pois é, a Secretaria Municipal de Esporte e Lazer faz mais uma edição do Dia das Crianças. E a gente se alegra muito porque toda vez que a gente faz, o público infantil ele está presente em massa. Família participando, e é isso que a gente espera. A gente espera que a gente consiga atingir a alegria das crianças, principalmente nessa semana que é comemorado o dia delas. Pois é, a gente fala que ser criança é um estado, né? Então, a gente observa que quem se sente criança pode estar aqui. E nesse momento é muito importante que as pessoas venham prestigiar, venham brincar, não importa a idade. Crianças, jovens, adolescentes, adultos e idosos, todos podem participar conosco, pois esse evento é um evento exatamente para a família.
8: A moradora do bairro Lajinha, Lenita Martins, disse que o momento foi aguardado pelas crianças da família.
10: A gente viemos com 7 crianças. Meu Deus, animada demais a conta, muito feliz, esperando o momento de começar a festa. Um pouquinho de medo, a chuva chegou a pegar nós no caminho, nós escondemos, falei, não vamos desistir não, vamos lá levar as crianças. O que eu acho mais interessante é eles a lembrar, né, de todas as crianças e fazer a alegria deles, né?
8: Muito bacana. Agora 6 horas 46 minutos.
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8: Olha, a gente troca de assunto porque agora a gente destaca as informações policiais. A Polícia Militar de Minas, por meio do 11º Batalhão,

0: informa que na manhã desta terça-feira, dia 13, foi acionada para atendimento de uma ocorrência de incêndio em Matipó. Quando os militares chegaram ao local, o fogo havia destruído o telhado e parte dos móveis. A equipe realizou o rescaldo e confirmou que não havia ninguém no imóvel. Não houve registro de vítimas. No entanto, o ex-companheiro dela é suspeito de ter provocado o incêndio e fugido em seguida. Essa ocorrência foi atendida pelo Corpo de Bombeiros. Quem destaca para a gente a ação é Sargento Capucci.
1: Só para a gente aqui, uma ocorrência de incêndio de residência com vítima dentro da residência. Chegando no local, o incêndio já tinha tomado conta de toda a residência. O telhado da casa tinha já desmoronado já dentro da casa. E nós só apagamos os focos que tinha dentro da residência. Fizemos rescaldo de todos os cômodos, lá, os quatro cômodos da casa lá, e não foi achado nenhuma vítima no interior. E após o rescaldo, foi feito o acionamento da Polícia Militar.
0: E a Polícia Militar apreendeu uma grande quantidade de drogas e prendeu um suspeito por tráfico de entorpecentes em Caparaó no domingo à noite.
2: De acordo com a Polícia Militar, a operação foi realizada após denúncias sobre intensa comercialização de drogas na cidade. A ação resultou na apreensão de 1.133 papelotes de substância semelhante à cocaína, 5 tabletes de material análogo à maconha, uma balança de precisão e R$ 3.137 em dinheiro. O material apreendido foi recolhido pela Polícia Militar e o suspeito foi encaminhado às autoridades competentes para as providências cabíveis.
0: 6h48, daqui a pouquinho você confere, um homem suspeito de ameaçar os pais é detido em Iúna. E ainda a Polícia Militar procura suspeito de atropelar um jovem após briga em Santana do Manhuaçu.
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2: Agora, 6h52, uma mulher foi morta a tiros na madrugada desta terça-feira no Distrito do Prata, em Lajinha. Imagens de segurança flagraram o suspeito usando capacete, efetuando os disparos e fugindo em seguida. Quem destaca para a gente é Sargento Bruno, da Polícia Militar, que fala do trabalho de buscas para identificar e localizar o autor do crime.
3: A Polícia Militar de Minas Gerais, por meio do 11º Batalhão, informa que na madrugada de terça-feira, 13 de outubro, registrou um homicídio no Distrito do Prata, em Lajinha. A polícia foi acionada após informações de que uma mulher de 39 anos havia sido vítima de disparos de arma de fogo nas proximidades de um estabelecimento comercial. No local, a vítima foi encontrada no interior do estabelecimento, já sem os sinais vitais. Durante as diligências, imagens de câmeras mostraram que a mulher estava na entrada do estabelecimento, quando um indivíduo, utilizando-se de capacete e blusa de frio, aproximou-se e efetuou disparos de arma de fogo contra ela. Após o crime, o autor fugiu por um beco das proximidades, abandonando o capacete que foi localizado e apreendido pelos militares. As equipes policiais permanecem em diligências e rastreamentos para identificar e localizar o autor, bem como esclarecer a motivação e as circunstâncias do crime.
2: Um homem foi detido pela Polícia Militar no sábado, suspeito de ameaçar os próprios pais e danificar um veículo da família. Essa ocorrência envolveu episódios de agressividade e foi atendida pelos militares do 14º Batalhão em Iúna. Segundo informações repassadas pela corporação, a mãe relatou que o filho exigia dinheiro com frequência e apresentava comportamento agressivo quando os pedidos não eram atendidos. Ainda conforme o relato, o homem teria danificado a porta e o para-brisa de um veículo da família com chutes e socos. Ao tentar intervir, o pai teria sido ameaçado pelo filho, que avançou em sua direção com um pedaço de madeira. Com o receio de novas agressões, os pais buscaram abrigo na residência de familiares em Iúna. De acordo com a Polícia Militar, o suspeito foi até o endereço e voltou a exigir dinheiro. A Polícia Militar foi acionada, localizou o homem e o conduziu à Delegacia de Polícia de Venda Nova do Imigrante, onde a ocorrência foi apresentada à autoridade policial para providências cabíveis. As informações sobre episódios de agressividade e ameaças foram relatadas pela Polícia Militar. Não foram divulgados detalhes sobre eventuais medidas adotadas pela autoridade policial após a apresentação da ocorrência.
4: Um homem de 36 anos foi baleado durante uma tentativa de homicídio na noite de segunda-feira no bairro Vila Norberto, em Mutum. Segundo a Polícia Militar, dois homens e uma moto participaram do crime. A vítima foi transferida para o Hospital César Leite, em Manhuaçu, em estado muito grave. Os suspeitos ainda não foram identificados, como destaca o Sargento Bruno.
3: A Polícia Militar de Minas Gerais, por meio do 11º Batalhão, informa que na noite de segunda-feira, 12 de outubro, registrou uma tentativa de homicídio no bairro Vila Noberto, em Mutum. A Polícia Militar foi acionada após um homem de 36 anos dar entrada no Hospital Municipal de Mutum, vítima de disparos de arma de fogo, apresentando ferimentos no tórax, braço e mão direita. A vítima encontrava-se inconsciente, impossibilitando a coleta de informações sobre o ocorrido. Segundo informações, a vítima estava sentada na calçada quando dois indivíduos chegaram ao local em uma motocicleta. O passageiro desembarcou e efetuou diversos disparos de arma de fogo contra o homem, enquanto o condutor permaneceu aguardando no veículo. Na tentativa de escapar dos disparos, a vítima correu para o interior da residência, porém foi perseguida pelo autor, que efetuou novos disparos dentro do imóvel. Durante os trabalhos policiais, foram recolhidos

0: do 4 estojos de munição deflagrada, um projétil e um aparelho celular. A autoria e motivação do crime ainda não foram esclarecidos. As equipes policiais permanecem em diligências para identificar e localizar os envolvidos, bem como apurar as circunstâncias do ocorrido.
1: Um jovem de 23 anos ficou ferido após ser atingido por um carro na tarde de domingo no distrito de Santa Quitéria, em Santana do Manhuaçu. Segundo a Polícia Militar, o motorista teria direcionado o veículo intencionalmente contra a vítima após um desentendimento. Durante patrulhamento, os militares encontraram o jovem caído no pátio de um posto de combustíveis com um ferimento no pé direito. Ele foi socorrido e encaminhado ao pronto atendimento do município, consciente e orientado. De acordo com as informações levantadas pela Polícia Militar, o suspeito de 24 anos fugiu após atingir a vítima. Com o apoio de equipes policiais da região, os militares realizaram diligências e identificaram o suspeito e o automóvel utilizado. O suspeito não havia sido localizado até o encerramento do registro dessa ocorrência. As circunstâncias e a motivação desse desentendimento ainda estão sendo apuradas. A Polícia Militar segue com as buscas. São 6 horas mais 58 minutos. Uma última informação. O motorista foi socorrido após o tombamento de uma carreta na BR-262 no fim da tarde desta terça-feira em Martins Soares. O condutor apresentava escoriações e foi encaminhado à unidade de pronto atendimento do município. Após receber os primeiros cuidados, ele foi transferido para Manhumirim em condição estável para dar continuidade ao atendimento médico. Segundo a equipe de saúde, o motorista passou por uma avaliação inicial, conforme o protocolo de atendimento ao trauma, e foi imobilizado para garantir a segurança durante o transporte. Olha, essa edição do Jornal Regional são 6 horas mais 59 minutos. Vai ficando por aqui. Agradeço muito a companhia de todo mundo da Rádio Manhuaçu, Rádio Nova FM 88.3 e também do arroba Tribuna do Leste, os internautas do YouTube, também do Facebook, que estão com a gente também através do Instagram. Agradeço a companhia de todo mundo. Se quiser acompanhar as informações é pelo arroba Tribuna do Leste. A gente vai ficando por aqui. O Regional volta amanhã a partir de 6h20. Um bom dia para todo mundo. A seguir o horário eleitoral gratuito.
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1: A primavera é uma estação linda e cheia de vida, mas também pode trazer alguns desafios em termos de cuidados pessoais e bem-estar. Aqui estão algumas dicas. Aproveite os alimentos da estação. A primavera traz consigo uma variedade de alimentos frescos e sazonais. Aproveite as frutas e vegetais da estação, como morangos, aspargos, ervilhas, abacates e folhas verdes. Eles são nutritivos e podem adicionar cor e sabor às suas refeições.
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1: Quarta-feira, 14 de outubro de 2026. Um bom dia para você. Começa agora a edição de número 2457 do Notícias em 30, uma produção da Rede Aparecida de Rádio em parceria com a Signes Brasil. Eu sou Mário de Paula, comigo Leandro Rodrigo nos trabalhos técnicos, a equipe Master Web na transmissão multimídia e Ana Maria Reis na apresentação. Ana, bom dia.
2: Bom dia, Mário. Um ótimo dia a você que nos acompanha pelas emissoras de Inspiração Católica em todo o país, em especial a Rádio América em Uberlândia, Minas Gerais, e também em Parintins, no Amazonas. Você pode nos assistir com imagens ao vivo na transmissão pelo YouTube, pelo Facebook da Rádio Aparecida, no aplicativo Aparecida e pelo portal a12.com/rádio. Vamos aos destaques de hoje.
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1: Hoje você confere que Santuário Nacional de Aparecida recebe mais de 400 mil devotos durante novena e festa da padroeira e 200 mil somente no dia 12.
2: Papa Leão tem noite tranquila no hospital após cirurgia torácica.
1: E ainda, cidadãos já podem consultar certidão de quitação das eleições 2026.
4: Política.
1: O governo federal anunciou pacote de medidas para microempreendedores, mas ainda precisa passar pelo crivo do Congresso. Rafael Rodrigues.
5: O pacote de 5 medidas para os microempreendedores individuais, os MEIs, tem foco na redução do endividamento, ampliação de acesso a recursos, aumento do teto de faturamento e simplificação de regras para pequenos negócios. Uma das medidas, por exemplo, é o perdão de dívidas tributárias. Também está previsto a compra de dívidas bancárias dos MEIs e um apoio de até R$ 5.000 por beneficiário sem necessidade de devolução. O economista Josilmar Cordenonce reforça que as medidas ainda precisam do apoio do Legislativo.
6: Há um risco dessas medidas não serem aprovadas no Legislativo, né? Que isso aí vai ter que ser enviado ao Congresso após a eleição, que na época da eleição não se pode dar esse tipo de benesses, né, pela nossa legislação. Mas essa sinalização, eu acho que é fruto do certo mal-estar com relação aos pequenos e médios empresários, com relação à implementação da reforma tributária. Muita gente, eu sinto que há um medo do chamado split payment, que é com a implementação da reforma tributária, o pagamento do imposto e direto quando o cliente pagar a conta, uma parte do pagamento vai direto para o governo, a parte do imposto, e o empresário ficaria somente com a parte dele, já descontando o imposto. Muita gente está com medo que isso vai afetar o capital de giro dele, porque geralmente as pessoas, os empresários seguram esse dinheiro e tem um prazo até para recolher. Se chegar na data do recolhimento do imposto, eles tiverem com problema de caixa, é mais fácil, mais barato segurar esse dinheiro, não pagar o governo, pagar a multa com o juros Selic, que é um juros mais barato do que eles obteriam no banco. E também há o temor que muitos pequenos e médios empresários simplesmente sonegam, fazem sem nota.
5: O especialista destacou também que o pacote de medidas em ano eleitoral já não é novidade, que este ano considera também as mudanças da reforma tributária.
6: E como o consumidor brasileiro está muito já acostumado e satisfeito com o PIX e outros pagamentos eletrônicos, vai ficar mais difícil para esse pequeno e médio empresário vender sem nota. Então, eu acho que por conta disso, há um clamor, tanto é que o Flávio já disse que vai suspender ou até adiar a implementação e principalmente esse split payment. Então, essa sinalização do Lula para facilitar a vida dos MEI, ou das MEI, perdoando dívidas e fazendo, concedendo R$ 5.000 para cada um, a fundo perdido, essa é uma prática que a gente não deveria cultivar, mas infelizmente os governos de plantão sempre lançam mão disso.
5: Rafael Rodrigues para a Rede Aparecida de Rádio e Signes Brasil.
2: E a respeito desse assunto, desse pacote de medidas para os MEIs, a gente vai agora ao vivo a Bom Jesus da Lapa, na Bahia, ouvir a análise do padre William Betônio. Padre, bom dia.
7: Bom dia, Ana. Bom dia, Mário. Bom dia para você, ouvinte, que nos acompanha agora. Bem, apesar de não parecer uma medida eleitoreira, né, e que nem pode ser, como disse o próprio entrevistado aí, porque a questão do interesse, ele não pode se sobrepor à eleição neste momento, mas isso interessa aos dois candidatos. E querendo ou não, é uma atitude também para você poder dar um certo caminho, principalmente para as microempresas, né, para esses aí. Eu acho que o mais importante disso também, que quando eu li essa matéria, foi que haverá também, pelo menos da parte do atual governo, a liberação de nota fiscal, ou seja, aquilo que foi falado. Ou seja, esses MEIs, eles não estariam obrigados a dar nota fiscal para as pessoas, que configura também como alguma coisa do tipo ilegal, vamos dizer assim. No entanto, tudo isso é para ajudar e colaborar para que esses microempreendedores, eles possam conseguir e alcançar, pelo menos, pagar as suas dívidas. Essa é uma atitude que interessa tanto ao atual governo, por isso está mandando isso agora para depois das eleições, mas interessa também à oposição, que está de olho já no próximo governo que vem. Na verdade, beneficia os dois se souberem trabalhar de maneira direita com este recurso e, principalmente, se o Congresso Nacional aprovar. Tudo vai depender do Congresso Nacional. A Mário, Ana.
2: Padre William Betoni, muito obrigada pela análise conosco aqui no Notícias em 30 e até semana que vem.
7: Até a próxima semana.
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0: Nós saudamos agora todos os ouvintes que ficam bem informados conosco no Notícias em 30, primeira edição. As emissoras que estavam acompanhando o horário eleitoral gratuito, sejam todos bem-vindos.
1: Nós estamos falando sobre política. Após a quinta e última sessão de discussão prevista para hoje, o Senado deve votar em primeiro turno, em primeiro e segundo turno já, a proposta que acaba com a escala 6-1 e prevê 2 dias de folga remunerados por semana ao trabalhador. Para viabilizar a votação em 2 turnos no mesmo dia, governistas vão trabalhar pela aprovação de um requerimento

0: prevê um intervalo de 5 dias úteis e a realização de outras 3 sessões de discussão. Os parlamentares, no entanto, podem apresentar um requerimento para dispensar esse intervalo ou reduzir o prazo. Governistas e parlamentares da oposição dizem que há votos suficientes para aprovar a mudança na escala de trabalho aqui no Brasil. A ideia que circula no Senado é promulgar a PEC até quinta-feira da próxima semana, no dia 22, dias antes do segundo turno das eleições.
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3: Cidadãos já podem consultar certidão de quitação das eleições 2026. As informações com Victor Franqueira.
4: Eleitores e eleitoras já podem emitir a certidão de quitação eleitoral pelos canais digital da Justiça Eleitoral. A retomada do serviço está prevista no calendário das eleições 2026. A certidão de quitação do pleito é o documento que comprova que os brasileiros estão em dia com suas obrigações perante aos órgãos eleitorais. Quem explica mais é o Hernande Ramos, chefe do cartório eleitoral da Zona 127 da cidade de São José dos Campos. Hernande, como os cidadãos podem fazer o procedimento?
5: Basicamente por 3 canais, 2 canais que são online e 1 canal que é o presencial. Os canais online é através do site www.tse.jus.br, clicar em autoatendimento e na sequência certidão de quitação eleitoral. O segundo canal é através do aplicativo da Justiça Eleitoral, que se chama e-Título. É gratuito, basta acessar nas lojas de aplicativo do smartphone e ali você terá então acesso, entre outros serviços, à certidão de quitação eleitoral e também podem requerer junto a qualquer cartório eleitoral de todo o país.
4: Qual a importância dos eleitores fazerem essa verificação e quem não votou no primeiro turno pode votar no segundo turno?
5: É para que esta certidão sirva de comprovação para tirar segunda via de RG, regularizar CPF que eventualmente esteja com alguma pendência, renovar passaporte ou tirar o passaporte, assumir cargos públicos, fazer matrículas em escolas ou faculdades públicas. Aquele eleitor que não votou no primeiro turno e estava com seu título regular, ele poderá votar normalmente para o segundo turno.
4: Há algum outro ponto de atenção que se deve ter quanto a isso ou outras pendências?
5: É importante o eleitor consultar o seu local de votação antes do segundo turno, porque vários locais de votação sofreram alterações. Então, teve muitas pessoas que não votaram no primeiro turno e precisam fazer essa consulta prévia. E então, também prestar bastante atenção em relação à documentação que deve levar no dia da votação e lembrar que não pode acessar a cabine de votação portando um celular.
4: E lembrando que o segundo turno das eleições 2026 está marcado para domingo, dia 25 de outubro. Victor Franqueira para a Rede Aparecida de Rádio e Signis Brasil.
0: Após decisão do presidente do Tribunal Superior Eleitoral, ministro Cássio Nunes Marques, o canal de WhatsApp Exército do Lula saiu do ar ontem à noite. Nessa terça-feira, Nunes Marques reconheceu o registro do canal pela campanha do presidente e afirmou que a ferramenta pode voltar a funcionar após um prazo de 48 horas previsto em resolução da Corte Eleitoral. Coordenado pelo deputado reeleito André Janones, o canal tem mais de 4 milhões de inscritos. O objetivo é compartilhar áudios, vídeos e orientações para apoiadores do presidente Lula. O canal de mensagem gerou embates no segundo turno e virou alvo de disputas judiciais entre as duas campanhas. Nunes Marques tomou a decisão em um processo apresentado pela campanha de Flávio Bolsonaro do PL contra o canal de WhatsApp. A equipe do candidato questionou a regularidade e o funcionamento do mecanismo.
3: E a Quest divulga no final da tarde de hoje sua primeira pesquisa de intenção de voto para o segundo turno da eleição presidencial de 2026. O levantamento foi encomendado pela Globo e pelo jornal O Globo. Segundo os dados registrados no Tribunal Superior Eleitoral, foram entrevistadas 2.154 pessoas com 16 anos ou mais entre os dias 10... Perdão, gente. Entre os dias 10 e 13 de outubro, a margem de erro é de 2 pontos percentuais para mais ou para menos, com nível de confiança de 95%. A pesquisa está registrada no TSE sob o número BR-08729/2026. Além das intenções de voto em Flávio Bolsonaro do

0: em Lula do PT. A Quest também questionou, pesquisou, na verdade, sobre o voto no primeiro turno, níveis de rejeição aos candidatos, conhecimento sobre propostas dos presidenciáveis e avaliação do governo Lula. Além da Quest de hoje, o Datafolha também vai apresentar um novo levantamento sobre a disputa presidencial esta semana. A pesquisa, encomendada pelo jornal Folha de São Paulo, será divulgada amanhã.
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2: O presidente dos Estados Unidos, Donald Trump, afirmou na madrugada de hoje que uma exploração massiva de petróleo, gás e minerais está prestes a começar na Groenlândia. Em setembro deste ano, o presidente americano, líderes da Groenlândia e da Dinamarca assinaram um acordo que permite uma maior presença militar dos Estados Unidos no território ártico. Na publicação, Trump declara que, segundo especialistas, a quantidade de petróleo na região é muito maior do que é encontrada em quase qualquer área terrestre do mundo. Sobre a importância militar no território, Trump afirma que qualquer ataque futuro aos Estados Unidos terá que passar pela Groenlândia, onde, segundo ele, as defesas vão derrubar rotineiramente drones, mísseis ou qualquer outro tipo de arma que sequer tenha sido concebido.
0: Nós vamos agora conhecer um pouco mais sobre os apoiadores do jornalismo. Na sequência, você confere as atualizações do Boletim de Saúde do Papa Leão XIV. A gente volta já.
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2: Sete e meia.
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2: O Notícias em 30 está de volta e a gente registra a audiência dos ouvintes que nos acompanham pela Rádio Santana em Ponta Grossa, no Paraná, também a Rádio Rural em Tefé, no Amazonas, além de todas as emissoras da Rede Aparecida de Rádio e Cygnus Brasil.

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1: A sala de imprensa da Santa Sé atualizou as informações sobre a saúde do Papa Leão, submetido ontem a uma cirurgia no Hospital Romano. Segundo o boletim, o Papa transcorreu uma noite tranquila e mais informações serão divulgadas ao longo do dia. Essa foi a atualização divulgada, então, pela sala de imprensa da Santa Sé, por meio de seu canal no Telegram, sobre o estado de saúde do Papa Leão XIV, internado no Hospital Policlínico de Ameli, após a cirurgia realizada na tarde de ontem, para remoção total de um adenocarcinoma pulmonar. A intervenção transcorreu sem complicações e foi concluída com sucesso, com duração de cerca de 90 minutos, conforme informou o boletim médico divulgado ainda ontem à noite. Segundo o comunicado, foi removido o lobo inferior do pulmão direito do pontífice por meio de técnica videoassistida.
2: Nos próximos dias, o Papa vai ser submetido aos exames pós-operatórios, além da análise do material retirado durante a cirurgia. Os exames realizados antes da operação já haviam permitido aos médicos definir com precisão como e onde intervir. O termo radicalidade indica que o objetivo foi retirar completamente tudo o que havia sido identificado, sem deixar tecido tumoral. Quanto ao período de internação, por enquanto permanece a previsão já anunciada, cerca de uma semana.
1: E a Conferência Nacional dos Bispos do Brasil, a CNBB, enviou mensagem ao Santo Padre, que expressa carinho e assegura as orações para que o Papa Leão se recupere bem após a cirurgia a qual se submeteu. O documento menciona o pedido para que o amor de Deus o envolva a cada instante e fortaleça seu coração, lhe conceda saúde, paz e serenidade para continuar a sua missão de amor, fé e esperança junto ao povo de Deus. A CNBB ainda destaca que o pontífice não está sozinho, pois milhões de corações se unem em oração pedindo que Nossa Senhora o cubra com seu manto materno e que Jesus lhe renove as forças a cada dia. Que nunca lhe falte a força de Deus, as luzes do Espírito Santo e o carinho daqueles que o amam e acompanham. A mensagem é assinada pelo presidente da CNBB, cardeal Jaime Spengler, e demais membros da presidência.
2: Bom, e a CNBB, a Conferência Nacional dos Bispos do Brasil, divulgou hoje que o Papa Leão nomeou no Dom Wellington de Queiroz Vieira, arcebispo da Arquidiocese de Cuiabá, no estado do Mato Grosso, transferindo da sede episcopal de Cristalândia, no Tocantins. Dom Wellington é o primeiro bispo nascido no Tocantins a ser ordenado e destinado para o trabalho pastoral no próprio estado. O bispo também preside a Comissão Especial para a Proteção de Menores da CNBB, que inclusive enviou saudação a Dom Wellington.
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1: Os dias de novena e festa da Padroeira do Brasil foram de intensa movimentação no Santuário Nacional. Passados festejos, a Basílica contabilizou o número de devotos que passaram aos pés de Nossa Senhora para pedir ou agradecer. Padre Fábio Evaristo, missionário redentorista e administrador ecônomo do santuário, afirma que cerca de 200 mil peregrinos passaram pela Basílica somente no 12 de outubro e desde o início da novena, mais de 400 mil visitantes, número considerado um recorde.
3: Este dia 12 de outubro de 2026, com certeza é marcado por um aumento da visitação, para além das nossas expectativas. Alcançamos a marca de 200 mil visitantes quando consideramos os que vieram a pé. Então nós levamos em conta neste número de 200 mil romeiros também os peregrinos que visitaram o santuário vindo a pé, tendo em consideração os números dos últimos dias. Então por isso foi um dia 12 com um movimento muito forte, com certeza. E considerando também aí esses dados das últimas semanas, da última semana propriamente, desde o dia 5 de outubro, nós alcançamos praticamente 411 mil visitantes, né, nesse período durante a novena e festa da padroeira. Um número que está bem acima do que esperávamos, acredito que seja o maior número desde a pandemia de Covid-19, o 12 de outubro talvez mais movimentado que temos, né, após aquela ocasião quando ficamos sem um número mais expressivo de visitantes aqui no santuário.
1: Padre Fábio ressalta que o santuário vem cada vez mais se tornando

0: espaço que os devotos têm muito carinho e cada vez mais visitam e fazem as suas peregrinações.
1: Exatamente, a gente imagina que o santuário vem cada vez mais se tornando um espaço que as pessoas têm muito carinho, né? E não deixam de realizar a sua visita. A gente vem percebendo que cada vez mais as pessoas se interessam por estar visitando o Santuário Nacional de Aparecida para realizar a sua peregrinação, vindo nos meios tradicionais, de ônibus, de carro, mas também esse aumento que é ainda muito mais expressivo, que é a visitação de pedestres, de peregrinos que chegam a pé ou de bicicleta. Então isso também tem sido um fenômeno, né? Um crescimento muito grande que vem ano a ano aumentando.
0: Essa movimentação intensa não para. As próximas semanas devem ser intensas na presença significativa dos devotos no Santuário Nacional.
1: As próximas semanas serão ainda de intensa movimentação. Acreditamos que, sobretudo este próximo final de semana, que antecede o segundo turno das eleições, será um movimento também intenso de peregrinos aqui no santuário, e depois no mês de novembro também nos feriados previstos, esperamos que vamos ter também aqui um afluxo muito intenso de romeiros.
0: A gente lembra que o movimento estabeleceu um novo recorde histórico de público na festa da padroeira, superando a marca de 195.078 visitantes que foi registrada no ano de 2014.
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3: Como evidenciado pela fumaça que tem sufocado a população de Manaus, no estado do Amazonas, nas últimas semanas, o número de focos de incêndios no estado mais do que dobrou neste ano. O estado teve 7.815 focos desde 1º de janeiro até 12 de outubro, um aumento de 116% em relação ao mesmo período de 2025, quando o índice foi de 3.611 focos. Quase um terço dos focos registrados no mês, desde 13 de setembro, estava em cidades da região metropolitana da capital amazonense. A cidade de Altazes teve 313 focos de queimadas, seguida por Itacoatiara, com 200 focos, Careiro da Várzea, 134, e Manacapuru, 133. A maioria dos focos, porém, está concentrada na região das fronteiras sul e sudeste do estado. Também é a região mais desmatada do Amazonas. Os dados são do programa Queimadas do INPE, o Instituto Nacional de Pesquisas Espaciais, obtidos por meio de imagens de satélite.
0: Nós ficamos por aqui, o Notícias em 30, a primeira edição volta amanhã às 7:10 da manhã. Você pode rever as notícias da edição de hoje no youtube.com/radioaparecida e outras informações nos boletins de rede ao longo da programação.
3: Trabalhos técnicos de Robson Marcelo e Leandro Rodrigo, a equipe Master Web nas transmissões pelas redes sociais. Você segue sempre bem informado acessando o portal a12.com pelo aplicativo Aparecida e também acompanhando a programação das emissoras de inspiração católica em todo o Brasil.
0: Uma excelente quarta-feira para você.
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3: Iniciamos mais uma manhã aqui com você no Manhã do Ouvinte. Sejam bem-vindos. Hoje, 14 de outubro de 2026. Um beijo para todos os ouvintes, todas as cidades vizinhas. Você que está no aplicativo da Rádio Mãe Uaçu 106,9. Aquele bom dia para lá de especial. Vamos todo mundo juntos? Bom dia, gente! Espero que você tenha acordado bem. Espero que você esteja de bem com a vida. Que o Papai do Céu enche você de bênçãos, de muitas alegrias. Os aniversariantes de hoje, né? Nós desejamos felicidades, muitos aninhos de vida, né? Que Deus esteja sempre com você, guiando você em todos os caminhos, tá? Muitas, mas muitas felicidades aos aniversariantes de hoje. Viver é, né, uma obrigação linda que Deus nos deu. Viver e aprender sempre. A vida é uma constante aprendizagem. Todos os dias surge algo novo para lidarmos de algum jeito, né? E é claro que nem sempre as coisas correm do jeito que a gente deseja. Aí acontece o erro, a queda, o falhaço. Pronto, né? Você quer desistir? Mas essa é também a oportunidade que Deus nos dá, permitindo que a vida nos ensine algo maior ainda. Nem tudo que é sucesso é sempre sucesso. Às vezes, as nossas falhas, os nossos erros, Deus permite acontecer algo para que você cresça com os erros. Então, tanto os acertos quanto os erros nos permite ter uma vida melhor diante de Deus. Deus, né, faz com que a gente tenha essa humildade de reconhecer o nosso erro, para a gente ainda crescer mais ainda. Mas é assim, gente. Deus nos dá a oportunidade de permitir que a vida nos ensine algo maior. Todo mundo erra nesse mundo, mas nem todo mundo aprende com seus erros. E assim a gente vai levando a vida. Mas viver é sempre um modo de aprender coisas novas. Essa é a nossa mensagem de hoje. Um beijo pra você que tá em Matipó, tá na escuta, Santa Margarida, Santo Amaro de Minas, Caputira, Vila Nova. Vocês que estão também Vermelho Novo, Raul Soares. Tanta gente ouvindo a gente, né? Você que tá em Padre Fialho, no bairro Boa Vista, lá em Matipó, bairro do Celinho. Um abraço para vocês que estão na Mexerica, Sucanga, Cachoeira. Um beijo aí para essa moçada, tá? E você que tá afim de mandar um zap pra gente, é só enviar aqui pelo 339-8818-8890. Começando o nosso Manhã do Ouvinte com o nosso Cantinho Caipira. Adivinha quem tá aqui hoje no nosso Cantinho Caipira? Adivinha, a primeira música de hoje é com o trio Parada Dura. As Andorinhas, bom dia pra você.

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0: Ficando o nosso cantinho caipira de hoje, Zezé de Camargo, Luciano, Tristeza do Jeca, também ficando aí Zé do Rancho e Zé do Pinho e o som do Zé Carreiro e Carreirinho. Nós vamos para o intervalo e já nós voltamos com o Padre Carlos, né? Momento de reflexão aqui na Rádio Mãe Uansu, no Igreja em Reflexão. 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
7: Bom dia, meu amigo, bom dia, meu irmão, bom dia a toda a equipe do Manhã do Ouvinte, bom dia, família, bom dia, trabalhadores e trabalhadoras, viajantes, motoristas, grande abraço, bênçãos de Deus na vida dos que hoje completam mais um ano, aniversário de nascimento, mais um ano de vida, mais um ano de vida matrimonial. Parabéns, felicidades, bênçãos de Deus na sua vida. Nossa oração, nossa prece aos doentes, enfermos, famílias enlutadas, aos idosos, aos que cuidam, aos que estão aí cumprindo o seu tempo necessário, recuperando a sua vida, a sua autoestima, nas APAques da nossa região, nos hospitais, nos presídios, nos centros de reabilitação, nas casas de saúde. Reze comigo, Igreja Reflexão, o Salmo 1. Senhor, quem vos seguir terá a luz da vida. Feliz é todo aquele que não anda conforme os conselhos dos perversos, que não entra nos caminhos dos malvados, nem junto aos zombadores vai sentar-se, mas encontra seu prazer na lei de Deus e a medita dia e noite sem cessar. Eis que ele é semelhante a uma árvore que à beira da torrente está plantada. Ela sempre dá seus frutos a seu tempo e jamais as suas folhas vão murchar. Eis que tudo o que ele faz vai prosperar. Mas bem outra é a sorte dos perversos. Ao contrário, são iguais à palha seca, espalhada e dispersada pelo vento. Pois Deus vigia o caminho dos eleitos, mas a estrada dos malvados leva à morte. Glória ao Pai, ao Filho e ao Espírito Santo, como era no princípio, agora e sempre. Amém. Senhor, quem vos seguir terá a luz da vida. Prezado ouvinte, querida família, palavras do Papa Francisco, catequese sobre os mandamentos. A gratidão é um traço característico do coração, visado pelo Espírito Santo. Para obedecer a Deus, é preciso, antes de tudo, recordar os seus benefícios. São Basílio diz: quem não deixa que tais benefícios caiam no esquecimento, orienta-se para a boa virtude e para todas as obras de justiça. Onde nos leva tudo isto? A fazer exercício de memória. Quantas maravilhas fez Deus por cada um de nós. Como é generoso o nosso Pai Celestial. Agora, diz o Papa Francisco, gostaria de vos propor um pequeno exercício. Em silêncio, cada qual responda no seu coração: quantas maravilhas fez Deus por mim? Esta é a pergunta cada vez maior. Cada um de nós responde em silêncio. Quantas maravilhas fez Deus por mim? E esta é a libertação de Deus. Deus faz muitas maravilhas e nos liberta. E no entanto, alguém pode sentir que ainda não viveu uma verdadeira experiência da libertação feita por Deus. Caro ouvinte, querida família, isto pode acontecer. Pode ser que alguém olhe para dentro de si e só encontre sentido de dever uma espiritualidade de servo e não de filho. Que fazer em tal caso? Como faz o povo eleito? O livro do Êxodo diz: os israelitas que ainda gemiam sob o peso da servidão, clamaram e do fundo da própria escravidão subiu o seu clamor até Deus. Deus ouviu os seus gemidos, lembrando-se da sua aliança com Abraão, com Isaac e Jacó. Deus olhou para os israelitas e os reconheceu. Deus pensa em mim. Sentimento de gratidão. Pai nosso que estais no céu, santificado seja o vosso nome. Venha a nós o vosso reino. Seja feita a vossa vontade, assim na terra como no céu. O pão nosso de cada dia nos dai hoje. Perdoai as nossas ofensas, assim como nós perdoamos a quem nos tem ofendido. E não nos deixeis cair em tentação, mas livrai-nos do mal. Amém. A você, caro ouvinte, telespectador, a toda a equipe do Manhã do Ouvinte, grande abraço, bênçãos de Deus e até o nosso próximo encontro, Igreja em Reflexão.
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0: 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Voltamos aqui no Manhã do Ouvinte com Plantão Esportivo.
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0: Bom dia para Ana Flávia Domingos. Ana Flávia, bom dia para você, meu bem.
2: Bom dia, Cleide. Bom dia também para os ouvintes do Manhã do Ouvinte. Iniciando mais um dia falando sobre futebol aqui,
0: claro,
2: na Rádio Manhuaçu.
0: Estamos loucos para ficar sabendo de todas as novidades, né? Informações sobre o mundo do esporte. Fala para gente.
2: Sim, a gente até tinha comentado ontem, né, sobre o jogo do Vasco, e eu até cheguei a falar que se o Vasco conseguir passar do Boca, é um grande favorito nesse confronto aí, nessa
0: Sim,
2: final,
0: claro.
2: E ontem o Vasco conseguiu, fora de casa, venceu o Boca Juniors por 1-0, com um jogador a menos, inclusive, ótimo resultado para a equipe
0: de
2: vascaína,
0: ficou,
2: 1-0, se tratando de Bomboneira, é um resultado espetacular praticamente, né? A gente sabe que o Boca também vem de anos muito mal, tanto no campeonato argentino quanto nos campeonatos sul-americanos, que acaba disputando tanto a Sul-Americana quanto a Libertadores também. E aí o Vasco conseguiu abrir esse placar aos 25 ali do primeiro tempo, né? E aí conseguiu controlar ali o jogo, e o Adson conseguiu fazer esse gol, né? Consegue fazer esse gol. E aí vai pro segundo tempo. Eu consegui assistir até ali no começo do segundo tempo, depois acabei que tirei do jogo. E aí depois vi também que o jogador do Vasco acabou sendo expulso. Acho que ele foi muito infantil. Ele acabou discutindo ali com o jogador numa cobrança de falta. E aí o árbitro acabou dando cartão amarelo, ele não gostou, ainda tocou ali no árbitro, o árbitro não gostou novamente e acabou sendo expulso desse confronto. A gente sabe que quando você joga contra o Boca na Bomboneira é muito difícil, porque a arbitragem ela acaba sempre pendendo pro lado do Boca, né? A gente tem vários históricos em relação a isso. Achei muito ingênua a situação, mas o Vasco conseguiu controlar o jogo e sai com uma vantagem praticamente que espetacular ali da Bomboneira. Lógico, vale ressaltar que somente 1-0, o Boca pode reverter esse placar, e ainda não se sabe como que está a situação em relação ao jogo de volta. A justiça com o Maracanã, Fluminense e Flamengo está com impasse em relação ao Vasco jogar no Maracanã ou não, porque o Vasco quer jogar no Maracanã, Fluminense, Flamengo e o estado ali está numa confusão danada. A princípio, esse jogo acontece no Maracanã, já foram vendidos mais de 30 mil ingressos, né? A última parcial que eu tinha visto, já tinha mais de 30 mil ingressos vendidos, e aí tá esse impasse. A Conmebol soltou ontem que caso continue esse impasse entre o Ministério Público, Flamengo, Fluminense e Vasco, esse jogo ele vai pro Paraguai. Então, acho que vai ser muito prejudicial pro Vasco se esse jogo for pro Paraguai, porque a partir do momento que você tem um jogo em casa com a sua torcida, a gente sabe que a torcida do Vasco vai pro Paraguai, mas é uma situação complicada, porque é pouco tempo para se pensar, e a gente sabe do poder econômico da maioria dos torcedores, que é muito baixo, então para você se deslocar até o Paraguai é muito
0: Verdade.
2: Difícil. Então tem esse fator também, mas um ótimo resultado pro Vasco aí na Sul-Americana. E aí hoje teremos o outro confronto também, eu vou até pegar aqui, que a gente vai ter o Atlético jogando com o Montevideo City Torque. Esse jogo aí do Atlético, acho que vai ser super importante. Primeiro jogo, como eu falei, vai ser aqui no Brasil, né? O primeiro jogo, né? O Montevideo acabou fazendo a melhor campanha. E aí joga o segundo jogo fora de casa. Então, vamos ver aí como é que o Atlético monta esse time, né? O que o Barba vai fazer. E aí tem a provável escalação, que ele deve ir com o Gabriel Delfim no gol, aí no Natanael ou Alan Franco, Vitão, Lianco e Lodi, Castanho, Maicon, Vitor Hugo, Bernard, Coelho e Renier. Então, esse é o provável Atlético para esse confronto contra a equipe do Montevideo City Torque. Acho que o Atlético precisa abrir vantagem nesse confronto, já nesse primeiro jogo, ainda mais que tem um fator casa a seu favor. Então, quanto mais gols fizer, melhor é pro Atlético, porque aí, dependendo da situação do segundo jogo, ali no segundo tempo, pode até começar a poupar alguns jogadores, porque essa reta final de campeonato, ela vai ser de ano, né? Ela vai ser muito extensa, principalmente pro Atlético, que tá em três frentes, tá na Copa Sul-Americana, tá no Campeonato Brasileiro também, disputando ali uma vaga pra Libertadores, ou até a pré-Libertadores, e se caso vencer, né, tem a Copa do Brasil também. Se conseguir passar dessa próxima fase, já tá garantido na Libertadores, né, caso consiga chegar à final da Copa do Brasil. Então, assim, vamos ver aí como é que vai ser esse jogo do Atlético. E aí, falando sobre a Copa Libertadores também, que já teremos jogos hoje, eu vou até pegar aqui, hoje é 14, então a gente vai ter hoje já Fluminense e Palmeiras, esse clássico brasileiro, né, como a gente chegou a falar, que é bem provável que tenhamos mais uma final brasileira aí, provavelmente deve acontecer aí um Flamengo e Palmeiras. Me surpreenderia se o Estudiantes...
0: Então, em Flamengo e Palmeiras?
2: Vamos ver se vai dar aí nessa final. Me surpreenderia se o Estudiantes conseguisse passar do Flamengo, acredito que não. Acho que o confronto mais difícil aí mesmo vai ser Fluminense e Palmeiras. Ainda tem uma cartada no Palmeiras, mas acho que vai ser um confronto bem difícil. Então, nós teremos hoje Fluminense e Palmeiras. Esse confronto acontece às 21h30, né, esse duelo, então tem uma expectativa muito grande em relação a isso. O primeiro jogo, Maracanã, o segundo jogo sendo no Allianz Parque. Allianz Parque não, né, no Bank Park, que acabou mudando o nome, e aí teremos esse confronto. E mudando um pouquinho, temos também a chegada do Seedorf. Eu cheguei até a comentar aqui, o novo técnico do Corinthians, já chegou em São Paulo, não deu uma palavrinha para a imprensa, mas já foi apresentado ali com a diretoria do Corinthians, e aí tem uma expectativa de já conseguir implementar seu jogo. Não deve, provavelmente já deve estar à beira do campo aí no final de semana, no jogo do Corinthians, mas treinar mesmo, acredito que com o estilo de jogo dele, a partir da semana que vem, que o Corinthians começa a entrar em campo com esse estilo de jogo. Acho muito complicada a situação que o Corinthians vem vivendo, e não sei se o Seedorf é um ótimo técnico, assim, para poder tirar o Corinthians da situação que tá beirando ali a zona de rebaixamento, não tá dentro, né, mas tá uma posição ali à frente. Então, tem todas essas questões, vamos ver aí como é que vai ser essa passagem, né, do Seedorf. Lembrando que ele tem contrato até o ano que vem. Caso caia para a Série B, o contrato ele se encerra ao final desse ano de 2026. E eu acho que é basicamente isso. Teremos só esses confrontos, né? E aí, falando também, até estava me esquecendo, sobre a seleção feminina de futebol, que jogou ontem também contra a Argentina. Então, fizeram dois jogos, um foi no Rio Grande do Sul, e aí ontem fizeram também mais um jogo, acabou em 2-2. Não aproveitou a expulsão, né? A Argentina teve uma jogadora expulsa, não conseguiu aproveitar e acabou ficando em 2-2. Bia Zanerato e Gil Garbellini acabou fazendo os gols para o Brasil, e a Falfan e a Bom Segundo acabou fazendo os gols para a seleção da Argentina, né? O primeiro jogo o Brasil venceu, e aí agora esse segundo jogo fica em 2-2. O primeiro foi 3-1 e esse fica em 2-2, né? O Brasil que vem se preparando já para próxima Copa do Mundo, que vai acontecer aqui no Brasil ano que vem, no mês de julho, Copa do Mundo Feminina. Então, já vem se preparando, né? Tem mais uma data FIFA, salvo engano, nesse ano, para continuar se preparando para essa Copa. Então, acho que basicamente foram essas as informações de hoje.
0: Muito obrigada, Ana Flávia. Amanhã você volta no mesmo horário no Plantão Esportivo. E por hoje, né, ela já passou aí as devidas informações sobre o mundo do esporte. Amanhã, às 8h20, ela estará aqui novamente, 8h15, 8h20, para passar para vocês, né, outros placares, outras informações no nosso Plantão Esportivo. Um bom trabalho para você, Ana Flávia.
2: Obrigada, bom dia para você e bom dia para os ouvintes também.

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0: deixando para você mais uma super sequência aqui no nosso Manhã do Ouvinte, tá? Agora nós vamos fazer uma conexão com o estúdio do TV Tribuna do Leste, né? Nós estaremos com o Leonardo Medeiros dando prosseguimento. E você que quer assistir, é só acessar o canal do TV Tribuna do Leste no YouTube e outras plataformas digitais. Já já eles estarão aí fazendo uma entrevista nesse podcast transmitido em conexão com o Tribuna do Leste e a rádio Manhã Azul 106,9.
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1: Agora 8 horas 32 minutos, 8h32, Leonardo Medeiros chegando na sua manhã, aqui no programa Manhã do Ouvinte. A gente está recebendo Marinês Bragança, advogada, que trata sempre de temas previdenciários com a gente. Marinês, bom dia, seja bem-vinda.
2: Muito obrigada, bom dia a todos os ouvintes, né? A gente teve uma lacuna aí semana passada, mas estamos aqui de volta.
1: Pois bem, e os ouvintes estão ansiosos com perguntas para te fazer hoje, você sabia?
2: Oh, eu estou aqui para responder.
1: Olha, se você tiver pergunta, o telefone é o 9-88-18-88-90. 33 é o DDD, 339-88-18-88-90. Envia em texto, que fica fácil a gente poder estar passando para a Marinês aqui. Olha, a gente tem perguntas aqui que foram deixadas da última vez que a Marinês veio. Portanto, vou apresentar aqui. Marinês, bom dia. É normal o juiz falar que eu já estou aposentada, mas ainda demorar para eu receber o benefício e os valores atrasados? Isso acontece mesmo?
2: Bom, bom, primeiro, né, vamos esclarecer aí que juiz não é o que anuncia a aposentadoria, né? Anuncia o advogado depois que o juiz dá a sentença. Dificilmente o juiz dá a decisão ali na hora da audiência, mas pode acontecer, né? Pode acontecer. Bom, depois que termina essa audiência, leva um tempo ainda para as formalizações. Não quer dizer que fala, ah, você está aposentado, e no dia seguinte a pessoa já está recebendo benefício, já recebeu a carta de comunicação. Por quê? Porque tem todo um processo ainda, uma caminhada processual de organização, de comunicação ao INSS, de confecção de documentos para que possa liberar benefício. Então, sim, é normal. Costuma levar, em média, uns 3 a 4 meses para implantar o benefício. E ainda tem, se a pessoa tiver valores ainda acumulados antes desse período, ainda vai na média aí. A gente pode colocar aí com folga uns 8 a 10 meses aí depois, né, para com folga mesmo, depois da sentença para a implantação total do benefício. E tem alguns que, conforme a situação, demora até mais. Mas essa uma média aí, né, para começar a receber mês a mês, uns 3 meses, e daí mais aí, vamos contar aí mais um, com folga, uns 8, 10 meses para a implantação dos atrasados, se for seguir dentro da esfera aí de juizado especial, porque conforme o valor, se ultrapassar o valor final, ultrapassar 60 salários mínimos, aí vai mais uns 3 anos para receber. Tá? Então, tudo depende do processo, de data de implantação, o valor que a pessoa tem dos atrasados, né? Então, quem pode esclarecer isso, caso a caso, vai ser o seu advogado.
1: Então, realmente, há um tempo após aí definição, sim, de que a pessoa tem direito.
2: Uhum. E vamos considerar aí também que muitas vezes acontece algum percalço nesse período de implantação e de benefício para a pessoa começar a receber, por exemplo, com documentação, né? Às vezes o CPF está irregular. Às vezes houve uma divergência aí, a pessoa, por exemplo, divorciou, está com o nome de solteira na Receita Federal, no INSS, está com o nome de casado, isso tudo tem que ser consertado. Então, são percalços que acontecem. Ah, então, né, não vamos ficar naquela expectativa, falou que eu estou aposentada, no dia seguinte está recebendo, que não é assim, porque tem todo esse processo ainda de confecção de documentos, de comunicação a órgãos, de liberação em banco. Então, é uma caminhada aí. Então, nessa média de 3 meses, para começar a receber o benefício mensal.
1: Tá certo. Gente, tem algumas perguntas chegando. Lembrando que eu peço que envie, por favor, em texto, porque em áudio a gente não consegue estar ouvindo aqui no momento. Então, 33-988-18-88-90 é o telefone. Chegou uma outra pergunta aqui, é de aposentadoria rural. Bom dia, eu moro em Manhuaçu, tenho 18 anos de trabalho rural e mais 6 anos de carteira assinada. O INSS pode negar a minha aposentadoria? Vou precisar entrar na justiça?
2: Bom, depende. A gente sempre diz que no direito tudo depende. Porque depende do quê? Da situação, da realidade de cada um, de quando a pessoa começou a contribuir, de como ela contribuiu ou contribui. Né? Então, tudo depende. Tudo demanda análise de documentos. Mas vamos lá. Se a pessoa tem trabalho urbano e trabalho rural, então nós precisamos ver quando se deu um e outro. Vamos supor que o último trabalho exercido foi o rural, 18 anos, que é a pergunta fala aí, tem 18 anos de trabalho rural. São esses últimos 18 anos? Porque se for, então a pessoa vai conseguir aposentar, sim, como rural. Se o trabalho urbano for anterior. Agora, se esse trabalho urbano for posterior à atividade rurícola, então não vai conseguir aposentar como rural. Vai ser uma aposentadoria híbrida, que a gente chama, ou seja, misturada. Mistura o tempo rural com o tempo urbano, e aí vai cair na vala da aposentadoria comum. É como se fosse uma aposentadoria urbana. Então, não vai ter aquela benesse da redução de 5 anos na idade para conseguir o benefício. Então, se o trabalho urbano ele foi posterior à atividade rurícola, então a aposentadoria vai ser aos 62 anos, né, se for mulher. E, se for homem, aos 65.
1: Tá certo. Olha, a Joana Dark está com a gente aqui participando. Ela mandou assim: bom dia, gostaria de saber com qual idade se consegue o LOAS. Já ouvi falar que com 62 anos é possível.
2: Olha, é possível, é possível, mas depende da modalidade do benefício, porque existem dois institutos do benefício LOAS, em se tratando de benefício continuado. O LOAS para o deficiente, aquela pessoa que não tem condições de inserir no mercado de trabalho e que nunca contribuiu para o INSS e tem um problema de saúde que incapacita essa pessoa de estar no mercado de trabalho e mesmo ter uma vida social normal, vamos dizer assim. Né? Tem aquela, às vezes a pessoa tem aquela capacidade de ir e vir prejudicada. Então, seria o portador de deficiência para fins do benefício LOAS. Esse benefício não depende de idade. É onde que poderia conseguir aos 62 anos nessa condição. Agora, por idade, seja homem, seja mulher, é aos 65 anos.
1: Tá certo. Olha, uma outra dúvida que chegou é pensão por morte. Moro em Manhuaçu e conheço um homem que nunca contribuiu para o INSS. Ele pode receber pensão por morte ou tem direito de se aposentar em nome próprio?
2: Veja bem, se a pessoa já recebe a pensão então e não tem contribuição para o INSS, então não vai conseguir o benefício assistencial. Porque o próprio nome já diz, é um benefício assistencial, ele é destinado para pessoas que não têm rendimento nenhum. Então, como a pessoa já recebe pensão, então, ele não se comunica com o benefício assistencial. A aposentadoria demanda contribuição para o INSS ou, se for uma pessoa trabalhadora rural, a comprovação.

0: ação da atividade rurícola. A pensão ela se acumula com a aposentadoria, mas não com benefício assistencial.
1: Tá certo. Olha, chegou uma outra pergunta aqui. Vou ver se eu entendi a pergunta, porque parece que são duas perguntas em uma. Eu vou fazer a primeira e a gente tenta entendê-la ao vivo aqui. Olha, sou filho da minha mãe, mas não sou filho biológico do meu padrasto. Tenho direito a receber parte da herança dele? Eu acho que é isso que eu entendi.
0: Veja bem, herança, o próprio nome já diz, é para herdeiros. Então, nesse caso, você não é herdeiro. Você vai ter uma herança, no caso, da mãe, mas do padrasto, não. Agora, o padrasto, né, se for aquele padrasto assim, bonzinho, né, se o filho for bonzinho...
1: Pode ter uma generosidade aí,
0: pode,
1: né?
0: Haver uma generosidade, pode haver aí um testamento, né, um testamento deixando aí a doação para esse enteado, no caso. Né? Mas a herança, propriamente dito, não, porque não é herdeiro.
1: Tá certo. Bom dia, gostaria de saber se eu tenho fibromialgia, tenho um laudo e hérnia de disco. Tenho 53 anos, mas não sei se consigo receber. Eu acho que é isso a pergunta.
0: Bom, a pessoa tem fibromialgia, normalmente a fibromialgia ela incapacita a pessoa para o trabalho, né? E outras atividades, né? Então, e problemas de coluna também. Então, vai depender aí do grau dessas duas patologias, desses dois quadros clínicos, se eles são incapacitantes. Estão incapacitando para o trabalho? Então, se sim, então tem direito ao benefício. Aí precisa fazer tem que avaliar também se a pessoa é inscrita no INSS, se tem contribuição. Se não tiver contribuição para o INSS, cabe, conforme o rendimento da família, o LOAS que falamos agora há pouco.
1: Entendi. Ô, Marinês, nessa questão da fibromialgia, muita gente acaba, igual a pessoa que perguntou para a gente aqui, tem muitas dúvidas a respeito. Como é que funciona esse trâmite para quem tem? Para quem está ouvindo a gente, tem dificuldade mesmo para o trabalho? Como é que é o trâmite para estar conseguindo?
0: Bom, o trâmite é o seguinte. Primeira coisa, precisa ter um laudo médico. E o importante é que nesse laudo médico tenha lá o Código Internacional de Doenças ou Classificação Internacional de Doenças, o famoso CID. Por quê? O CID é o Código Internacional de Doenças que vai estabelecer qual o grau da doença. Se é mais grave, esse código, ele é distribuído em subcódigos, então ele vai especificar a gravidade da doença. Por isso é importante o CID. Então, pedir para o seu médico aí que te dê o laudo, que conste o CID, e a partir daí é da entrada no INSS. Lembrando que preciso verificar qual que é a sua condição, primeiramente, em relação ao INSS. Tem contribuição? Se tem contribuição, quanto tempo? Porque para um auxílio por incapacidade, né, todo benefício começa temporário, um auxílio por incapacidade temporária, antigamente chamado de auxílio-doença, precisa ter uma carência de 12 meses de contribuição. Ou seja, for ingressar com o pedido hoje, então, daquele dia para trás, eu tenho que ter 12 meses de contribuição. Algumas doenças mais graves, como câncer, tuberculose, cegueira, não demanda esse tempo, né? Mas, no geral, em linha geral, precisa de ter 12 contribuições imediatamente anterior ao benefício. Então, tem que se verificar essas duas situações. Não tem contribuição, mas também não consegue trabalhar, não tem rendimento. Então, nós vamos avaliar a possibilidade do benefício assistencial, que é o LOAS. Tá certo. E aí, para o LOAS, precisa, primeiramente, a pessoa estar inscrita no CadÚnico.
1: Entendido. Olha, lembrando que a gente está conversando com Marinês Bragança, advogada, previdenciarista. Telefone para mandar pergunta é o 339-88-1888-90. Perguntas em texto, por favor. Marinês, enquanto a gente separa mais algumas perguntas aqui, a gente falou muito a respeito de tempo para poder receber o benefício. Todo mundo que consegue, fica louco para conseguir.

0: conseguir receber.
1: Ah, com certeza.
0: Só que a gente tem visto que continua aqueles golpes de advogados aqui na cidade. Inclusive, a gente recebe na redação do Tribuna do Leste até os prints do advogado com a foto, com o nome dele, falando que, a pessoa já conseguiu receber o benefício, mas está parado e falta pagar uma taxa. E aí é pedido valor lá. Esses golpes continuam acontecendo, né, Marinês?
1: Infelizmente, né? A golpistas têm uma habilidade fantástica, né? Às vezes a gente não tem tanta habilidade para resolver nossas coisas no dia a dia, e o golpista chega assim e convence. O que eu acho impressionante é a capacidade de convencimento do cidadão, do meliante. E a gente precisa ficar atento, porque normalmente, primeiro a gente trabalha, o advogado, ele tem, dentro do nosso estatuto, nós temos a questão do sigilo profissional. Então, a gente não sai anunciando, de qualquer maneira, situações relativas a processo. E acontece, inclusive, muitas vezes, de pessoas, membros da família, querer informação de processo do outro, e a gente não pode dar. Não pode, a não ser que o nosso cliente autorize. E a gente pode observar que, muitas vezes, as pessoas, os beneficiários, sofrem golpes da própria família. Da própria família, né? Mesmo a gente tendo todo esse cuidado. Então, é preciso que as pessoas tenham muito cuidado ao receber informações no seu trânsito com o advogado seu, da sua confiança, como verificar o procedimento. Eu, por exemplo, não ligo para ninguém avisando que ela já está aposentada, de que ela já tem valores para receber. Eu tenho por hábito isso. Eu chamo a pessoa no escritório e aí que eu vou dar informação. Então, e cada profissional, principalmente diante de tantos golpes, estão mais cautelosos ainda. Quando receber essa notificação aí, você tem tanto para receber, seu benefício já está, você tem que mandar tanto para mim. Olha, primeiro, a gente, antes de mais nada, quando contrata o serviço, a gente informa. Normalmente, em processos previdenciários, a gente recebe, ao final do processo, um percentual em cima do valor que o cliente recebeu. Então, se o valor nosso vai ser retirado daquele montante que o cliente que paga a gente, o que explica a pessoa ter que adiantar algum dinheiro, algum valor, para poder liberar o benefício? Veja que é questão de raciocínio. Sim. A pessoa recebeu esse tipo de comunicação e, às vezes, está com a foto da gente. Já aconteceu comigo. Então, a pessoa verificar o número do telefone. Olha lá, porque pegar a foto da gente, fazer montagem, para golpista é muito fácil. Eu não sei colocar a foto no WhatsApp. Eu não sei. Então, se está com a foto, realmente passa credibilidade. Mas verifica o número. Se não foi aquilo que foi combinado, então verifica o número, liga para o seu advogado para confirmar, né? Vai até o escritório, que é melhor ainda. Né? Não tem nada que substitui o cara a cara.
0: Na dúvida, né? Eu vou dar uma passadinha no escritório, a gente
1: isso,
0: troca ideia.
1: Isso, né? Conversa, não vai caindo, não, porque o golpista, ele tem um poder de persuasão muito grande. E a pessoa, na ânsia de receber, às vezes está lá precisando, está esperando muito tempo, acaba caindo. Mas vamos raciocinar, gente. A gente não pode ter preguiça de pensar. Mas espera aí, não foi isso que eu combinei?
0: Exatamente.
1: Né? Olha, não foi isso que eu combinei. Então, procura o advogado, de preferência, pessoalmente.
0: Se a gente conseguir tempo, a gente volta nesse assunto ainda, porque eu tenho outra pergunta para fazer. Agora chegou uma pergunta aqui. Bom dia, Marinês. Tenho 20 anos de carteira assinada como serviços gerais doméstica. Tenho também, junto com meu esposo, 15 anos de contrato rural. Eu tenho 58 anos, eu tenho direito a me aposentar, mas ela fez uma observação. Meu esposo já se aposentou, tem uns 10 anos.
1: Bom, a aposentadoria de um não tem nada a ver com a do outro, né? Se fosse assim, porque o marido aposentou e a esposa não pudesse aposentar, por isso os solteiros não podiam aposentar. Né? Solteiro, divorciado, viúvo, né? Então, são institutos personalíssimos, cada um com o seu. O que demanda aposentadoria é a contribuição para o INSS. É isso que importa. Então, não importa aí o estado civil, certo? Falou que tem o contrato também com ele. É, se tem atividade urbana concomitante, ou seja, ao mesmo tempo, vai prevalecer a contribuição urbana. Então, a pessoa não vai conseguir aposentar como rural. A benesse do rural é que aposenta 5 anos mais cedo. Mas, se tem contribuição urbana, vai prevalecer a urbana, e então a aposentadoria vai ser aos 62.
0: Outra pergunta chegando. Doutora Marinês, bom dia. Tenho problemas na coluna e agora estou perdendo o movimento do braço. Tenho contribuição, entrei no INSS no dia 24. No dia 29, o INSS negou. O que eu devo fazer, hein? Fazer o pedido online?
1: Bom, a forma do pedido não vem ao caso, né? Se vai lá no INSS, se pediu online, não vem ao caso. É o mesmo pedido. Se já foi negado, o caminho é a justiça. Infelizmente, né, a gente sempre fala isso aqui, que a política do INSS tem sido de indeferir benefícios. Tá na contramão da finalidade do Instituto, vamos dizer assim. Porque o Instituto ele foi criado, ele é um seguro, a gente fala isso muito aqui. O INSS é um seguro, ele é um seguro social, ele é obrigatório, mas ele é um seguro. Então, a gente paga para ter direito na hora que a gente precisar. Então, negou, que infelizmente tem sido a praxe, o caminho é a justiça.
0: Outra pergunta chegando. Bom dia, Marinês. Moro em Abricampo. Meu marido vai completar 60 anos no dia 28. Ele já pode entrar com os papéis? E aonde ele deve procurar? Qual que é o caminho?
1: Bom, 60 anos, o homem aposenta aos 60 anos se for rural. Não especificou aí, né?
0: Não falou aqui.
1: Se for rural. Ou se for aposentadoria por tempo de contribuição. Né, que tem que ter aí no mínimo 35 anos de contribuição e vai, claro, provavelmente, encaixar aí nas regras de transição com a alteração da lei em 2019. Então, se for rural, 60 anos, a comprovação como trabalhador rural. Se não, aos 60 anos, o caminho que a gente sempre orienta, a pessoa vai chegando próximo da idade de aposentar ou do tempo de contribuição. Então, fazer um planejamento previdenciário. Então, já poderia fazer esse planejamento. Como que esse planejamento ele contempla a situação da pessoa hoje e qual a perspectiva dela para frente. Se tiver que corrigir alguma coisa no sistema, já vai ser corrigido, já vai ter a perspectiva do dia que ela vai aposentar, com que valor, o quanto tempo que falta em termos de contribuição para aposentar, se melhorar essa contribuição, qual que vai ser o valor, e assim por diante. Então, isso é um planejamento previdenciário. Se não é trabalhador rural, então, aposentadoria aos 65, então, pode fazer aí esse planejamento, né, que já é uma programação da aposentadoria com antecedência para dar tudo certinho lá no final.
0: Outra pergunta chegando. Bom dia, Marinês. Fiz um tratamento de câncer, 55 anos, sou trabalhadora rural. Recebi auxílio-doença, 8 meses. Dei entrada na aposentadoria e não consegui por causa do tempo de contribuição. Tem como recorrer?
1: Bom, tem sim. Tudo tem como recorrer, né? Mas você não falou se o problema é a aposentadoria é por causa do câncer, então seria uma aposentadoria por invalidez. E aí não demanda carência. Nós acabamos de falar que o câncer é uma das doenças que isenta a pessoa até de carência. Se ela tiver um dia de contribuição e no outro dia for detectado que tem câncer, aquele um dia vai servir para o benefício, inclusive para a aposentadoria por invalidez. Então, nós temos que ver aí qual que é a aposentadoria que foi requerida. Se for nesse meio de tempo, já deu o período para aposentar, já deu a idade para aposentar por idade, então, realmente vai ter que verificar o tempo de carência, o tempo de contribuição que tem, mas lembrando que esse período de afastamento, ele conta como tempo de carência.
0: Compreendido. Marinês, está chegando mais perguntas. Tenho 63 anos,

0: 38 anos de serviço, 27 como pedagogo na mesma empresa. Quando posso me aposentar? Por favor.
1: Bom, aí nós vamos ter que fazer a conectar documentos, conectar com a atividade, né, grau de risco, tudo isso. Então, né, não, é uma das perguntas que não dá para a gente responder que
0: é
1: sem...
0: É mais complexa, né?
1: É mais complexo, porque nós temos que juntar todas essas informações, cruzar com o cadastro da pessoa no INSS para... poder dar um veredicto final.
0: Eu acredito que seja igual a outra pergunta que chegou para a gente aqui também. Bom dia, Marinês. Quem tem problema respiratório tem direito a algum tipo de benefício do INSS?
1: Depende.
0: Depende.
1: Depende, né? Se esse problema respiratório ele gera incapacidade, se ele restringe a pessoa para uma atividade laboral, para um exercício profissional, então, sim.
0: Ele complementou, direito. Só respira pela boca. Talvez seja um caso específico, né?
1: Seja um caso específico, né? O que gera direito a benefício envolvendo problemas de saúde é o grau de incapacidade que aquela doença gera.
0: Tá certo. Deixa eu ver se tem mais aqui, porque chegam muitas perguntas e a gente vai rolando o WhatsApp aqui e pinçando algumas aqui para poder estar apresentando para a Marinês. Bom dia, gostaria de saber... Eu tomo conta, deixa eu só ler aqui que a pergunta é um pouquinho maior. Bom dia, eu gostaria de saber, eu tomo conta de um menino de 5 anos, decidi ir embora com o pai dele, devolvendo a guarda. Bom dia, gostaria de saber, tenho 26 anos, ela fez duas perguntas, ela começou a fazer uma pergunta e fez uma segunda. Gostaria de saber, tenho 26 anos, onde funciona o sindicato? Tenho que esperar? Fazer 50 anos, eu preciso esperar 55 ou com 50? Eu já recebo loas com meu filho, onde eu procuro detalhes? É rural, onde eu procuro o sindicato para me orientar?
1: Bom, no caso deve ser o sindicato rural.
0: Eu acredito que seja o sindicato rural.
1: Né? O sindicato rural ele funciona aqui no centro.
0: É, né? Inclusive, o sindicato rural, para quem está precisando de dúvidas nessa parte, ele fica aqui no prédio da Rádio Manhuaçu, né? Praça 5 de Novembro, número 339. É bem aqui no centro. Eu entendo também, Marina, sabe o que é esse corretor ortográfico? Ele mata a gente, principalmente na hora de escrever correndo. O tempo do programa é curtinho. A pessoa vai digitar, acaba saindo um monte de letra ali no meio e
1: aí a pergunta não ficou formulada.
0: Faz raiva até na gente, né?
1: Não
0: Por isso
1: é?
0: Que a gente gosta de enviar áudio, mas aqui a gente não consegue ouvir áudio.
1: Não. Aí fica meio complexo.
0: Olha,
1: né?
0: Para fechar, Marinês, a gente estava falando de golpe. É, só uma última pergunta que eu faço para a gente finalizar. Está tendo muito golpe também virtual por telefone. Então, estão simulando a voz da pessoa e se passando por ela. Por isso que é importante aquilo que você falou no final.
1: Exatamente.
0: De buscar o contato pessoal, né?
1: E o contato pessoal ele é importantíssimo, mesmo porque a gente tem aí a própria tecnologia, ela simula a voz do outro. Mas se a pessoa está ligando, lembrar de verificar o número de telefone. Ligou, olhou ali no telefone, não está o mesmo, né, que foi dado ali no cartão, que a pessoa tem costume, desconfia. E, na dúvida, sempre procura o escritório, de preferência, pessoalmente.
0: Agora, se o golpista quiser fazer o Pix antecipado, ele pode fazer, né?
1: Ah, não é? Vamos inverter o negócio,
0: não,
1: né?
0: Marinês, obrigado pela presença.
1: Nada, eu que agradeço. E antes de encerrar, eu não posso deixar de mandar um abraço para a comunidade São José da Figueira. Semana passada, inclusive, eu estive ausente em decorrência do falecimento de uma tia minha lá em São José. E, né, chegando lá, a comunidade rural ela é muito unida, né? E todo mundo veio, alguém me identificou e começou a falar no programa, que escuta, né, a dona Maricota, já bem senhorinha, escuta o programa, e muitos outros. Então, vai meu abraço bem carinhoso mesmo para a comunidade São José da Figueira.
0: É muito legal ter esse carinho, né?
1: Ah, é muito bom, é muito bom.
0: É a companhia diária dos nossos amigos, dos nossos ouvintes, eles são fiéis, viu?
1: São sim. Né? Isso é uma felicidade.
0: Um bom dia e até a próxima.
1: Muito bom dia a todos e até a próxima.
0: Olha, a gente vai ficando por aqui com esse quadro de entrevista, o podcast do Manhã do Ouvinte, Leonardo Medeiros, Marinês Bragança, Naira Silva e Marcelo Costa. A Cleide Borges segue com você nessa manhã de muita música e entretenimento.
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0: Nós já estamos aqui na Rádio Manhuaçu 106,9, no Manhã do Ouvinte, com a Lorena Correia, que vai passar pra gente todos os destaques do Tribuna do Leste. Um bom dia pra você, Lorena.
3: Bom dia, Cleide. Pra você, pros ouvintes do Manhã do Ouvinte também. A gente traz hoje os destaques aqui da região para o pessoal, começando por Orizânia, que vai oferecer um curso gratuito para operador de motoniveladora. É uma iniciativa da Prefeitura por meio da Secretaria Municipal de Agricultura, Pecuária e Meio Ambiente, em parceria também com o Sindicato dos Produtores Rurais e o Senar. Esse curso vai ser entre os dias 26 e 31 de outubro. É uma capacitação gratuita, mas tem um limite de vagas. São 10 vagas para participantes com idade mínima de 18 anos. Não pode ser menor de 18 anos e são só essas 10 vagas disponíveis. Os interessados precisam realizar a inscrição na Prefeitura de Orizânia. Então você do município que tem interesse já pode correr, porque as vagas são limitadas, são poucas vagas, para você participar desse curso gratuito de operador de motoniveladora. O nosso outro destaque do dia, Cleide, é Divino. A vacinação antirrábica do município está atendendo cães e gatos nos bairros. A campanha de vacinação vai contar com os atendimentos de casa em casa em diferentes bairros, conforme o cronograma que a Prefeitura divulgou. Nos dias 13, 14 e 15 de outubro, as equipes vão atender os bairros Nossa Senhora das Dores, Givissiés e Soraya. E no dia 16, será a vez do Santo Expedito e do bairro Alvorada. Nos dias 19 e 20 de outubro, os atendimentos serão realizados nos bairros Bela Vista, Cidade Nova e Centro. Então, você que tem um animalzinho e ainda não aproveitou essa campanha antirrábica que tem acontecido em todos os municípios aqui da região, corre lá, né, para se informar de quais dias a vacinação vai estar no seu bairro e vacinar o seu animal, que é muito importante, não só para a saúde dele, mas como para a saúde humana, é uma questão de saúde pública também. Então, a gente fica hoje com esses dois destaques, Cleide.
0: Muito obrigada, Lorena.

0: Nós voltamos então amanhã, no mesmo horário, aqui no Manhã do Ouvinte, com mais informações, atualizando você da cidade de Manhuaçu e toda a região. Muito obrigado, bom trabalho para você, Lorena.
1: Obrigada, Cleide. Até amanhã.
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0: Na Rádio Manhuaçu 97, nós vamos atualizar você agora com o clima a tempo, né? Você que está aqui em Manhuaçu, você que está aguardando ficar por dentro das informações, você pode estar acessando também o tribunadoleste.com.br para você se atualizar e ver mais detalhes sobre as matérias. Nesse exato momento, o céu continua parcialmente nublado, 24 graus, tá? Em Manhuaçu, bem no centro de Manhuaçu, 24 graus. Céu parcialmente nublado. Mínimo para hoje está marcando de 19 até 20 graus Celsius e o máximo que pode chegar a 32 graus Celsius. E nós temos mais informações com Rui Bran dos Reis.
5: Olá, bom dia. Tempo parcialmente nublado nesta quarta-feira em todos os municípios da Zona da Mata, com possibilidade de chuvas a partir da tarde na região. Temperatura máxima em Manhuaçu, Manhuirim, Alto Jequitibá, Espera Feliz, em torno de 31 graus. Na sexta-feira, uma frente fria vinda do sul do Brasil vai chegar a Minas Gerais. E há previsão de chuvas a qualquer hora do dia, na sexta, sábado e no domingo, com uma ligeira queda da temperatura máxima. Pancadas de chuvas a partir da tarde nesta quarta-feira estão sendo esperadas nas regiões do Triângulo Oeste, Sul, Central e Leste do estado. Capital Mineira, com temperatura máxima em torno de 31 graus. Tempo parcialmente nublado com chuvas a partir da tarde. Direto da Clima Tempo, Rui Bran dos Reis.
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1: Na Rádio Mãe Oxu 911, agora tem pra vocês o nosso super sequência de hoje. 5 músicas maravilhosas. A gente busca lá nos anos 80, 90, 60 e você vai curtir em casa, onde quer que você esteja, dando carinho da audiência. Começa agora o nosso super sequência de hoje.
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1: Primeiríssima, som de Oingo Boingo, com a música Stay, né? Trilha sonora da novela Top Model.

Fica no nosso super sequência de hoje, Gal Costa, Léo Jaime, Tina Charles, Metrô e também o som de Oingo Boingo, abrindo com a música Stay, trilha sonora da novela Top Model. Gostou? Amanhã tem muito mais no mesmo horário aqui no Manhã do Ouvinte, na Rádio Mãe Mansu FM 106,9. Nós vamos para um pequeno intervalo, daqui a pouquinho tem muito mais.

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0: 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Chegando para você o som da Paula Fernandes. Você que ainda não mandou sua mensagem, mande, porque daqui a pouquinho a gente começa a atender você pelo WhatsApp, hein? 33988188890.
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0: Sua participação a partir de agora no nosso WhatsApp. Já mandou aquela mensagem de texto pra gente? De áudio? Vou começar agora atendendo vocês, que desde cedo já tá acompanhando o programa, né? Um bom dia pra ela. Dona Neni, bom dia.
2: Essa motura ouvir a rádio, os colegas de qualquer rural, Gracinha, Marejinha, Panejão, Mário Natões, Zezé, Paixão, Irmão Soró, família, sua família também, meus cunhados, minha neta, meus sobrinhos, meus primos, todos os colegas da Barbatinha.
0: Alô, meu bem, um beijo para a senhora. Também vou deixando aqui um alô para o senhor Alípio Ventura. Um alô também para nossa querida amiga que falou que mora em São Paulo. Tá curtindo a gente. Um beijo. Valeu pelo carinho da audiência, dona Cota, né? Que também é de Santa Margarida. Curtindo a 106,9. Vou deixando mais abraços. Dona Maria Aparecida Cardoso, do bairro Engenho da Serra. Bom dia para a senhora. Senhor Benoni da Paixão também tá na escuta e tá bem informado, né? Senhor Benoni, aquele abraço especial pro senhor. E vamos de música? Daqui a pouquinho eu volto pro nosso WhatsApp. Você que ainda não mandou sua mensagem, mande agora. 951 e o som da Ana Castela. É que eu não te esqueci. Amor.

0: Mas como é que tá bom demais esse Manhã do Ouvinte, a sua participação, atendendo mais ouvintes aqui conosco.
1: Bom dia, Creide.
0: Bom dia
1: a todos os ouvintes da Rádio Manhuaçu, que é Luzia de Santa Mara.
0: Fala comigo, dona Luzia.
1: Do Arnaldo Batista, Olé Carinhosa.

0: e oferecer para todos os ouvintes, para minha família, para você, uma ótima locutora.
1: Obrigada.
0: E para o José Lúcio Santamaro. Um bom dia.
1: Bom dia para a senhora também. A Nilda mandou mensagem para a gente.
2: Fala, oi, Nilda. Bom dia. Que é a Nilda.
1: Dona Nilda.
2: Por onde anda Luiz Nascimento? Sumiu?
1: Tá de férias, dona Nilda. Mais uma participação aqui. Deixa eu ver quem é. Mandou áudio também.
3: Bom dia.
1: Olá.
3: Eu Grossinei do Cobre da Flor.
1: Grossinei, fala comigo.
3: Gostaria de ouvir uma música com Guilherme Silva, Amor de Jasmim. Ofereço para você na rádio, toda a sua família. Ofereço para o meu grande amigo Cláudio, lá do Cláudio Jatobá, sua esposa Maria.
1: Uhum.
3: Para o meu grande amigo anterior, a dona Elza, toda a sua família. Ofereço para minha esposa Renata, para o meu filho Ícaro e todos os ouvintes da rádio do Manhã Sul.
1: Muito, muito obrigada.
4: Bom dia, Cleide.
1: Bom dia, meu bem.
4: Aqui é o Zí do Corpo São João Durandé.
1: Fala,
4: queria pedir uma música do Eduardo Costa. Vai viver a sua vida. E quero oferecer para o meu esposo César, para com a Geusa, com a Leonice, para o Romero, para o Paulinho. Uhum. Pra Rosana, que mora lá em Martins Soares, pra Madrinhosa também, que mora lá em Martins Soares.
1: Certo.
4: E pra você, Cleide Bosch.
1: Muito obrigada. Fico muito feliz, tá? Um grande abraço.
5: Oi, Cleide, bom dia.
1: Fala, lindeza.
5: Toca uma música aí da boiadeira que oferece a minha avó, o meu avô, o meu tio, meu irmão, minha mãe, meu pai, todos estão aqui em casa, a minha família.
1: Falou, meu amor, um beijo pra você. Ana Lúcia também tá conosco, tá curtindo a Rádio Manhã Sul. Ela mora em São Domingos, Santa Margarida. Um beijo pra você, Ana Lúcia.
6: Bom dia, Cleide Sil.
1: Bom dia. Corrida de Borges.
6: Pedir cheiro de maçã com Leonardo, Lea Leonardo, oferecendo pra Dona Terezinha, a avó Terezinha da Colina. Tá, Imaculada do Bom Pastor, fazendo um favor para mim.
1: Uhum.
6: Uma quarta-feira abençoada para todos nós.
1: Um beijo para a senhora. Muito obrigada também pelo carinho da audiência.
7: Bom dia, bom dia,
1: Cléo. Bom dia.
7: Aqui é a Cláudia de Martins Soares.
1: É Cleide.
7: Passa uma música aí para mim, fazendo um favor. Ofereço para minha neta, Maria Lívia, que hoje está fazendo aniversário, 6 aninhos.
1: Tá joia.
7: E para todo que estiver ouvindo, fica com Deus e até amanhã, se Deus quiser.
8: Alô.

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10: Bora lá pro nosso WhatsApp. Bom dia pro Geraldinho, bom dia, querido. Um grande abraço para você e para toda a família. Temos aqui mais uma participação da dona Margarete de Vespasiano. Não perde um programa, hein, dona Margarete? Bom dia também para o Charles, que deu um bom dia para gente. Uma ótima quarta-feira para você, Charles. Quem também tá falando com a gente é o Desmaiado de Reduto. Cadê seu nome aqui, Desmaiado? Seu nome original. Cadê? Manda para gente aqui, tá? Um abraço para você. Também nós temos mais uma participação do nosso amigo de Vila Nova, o Jean. Também a família dele toda ouvindo. Um bom dia para vocês.

0: Meus queridos, Patrícia, Abraão, Valentina, aquele abraço. Também vou deixando um abraço, deixa eu ver quem que é aqui, o Jorge, Jorge 40. Também a Dona Isabel.
1: Oi, Cleide, bom dia, eu também tô aqui curtindo.
0: Que maravilha, Dona
1: Isabel. Vou até te pedir uma música. Fala. Com Chico Rei Paraná, roda pra nós aí. Com Chico Rei Paraná, Paixão Proibida. Ofereço para todos que estão escutando o programa, você também, te desejo um excelente final de semana, que a semana já vai caminhando para o fim, né?
0: Pois é.
1: Roda para nós aí, com o Chico Rei Paraná.
0: Um grande abraço para a senhora, tá? Dona Isabel, gente fina, participando aqui da nossa programação. Você também que está afim de participar, é só mandar uma mensagem de texto, é muito fácil, não quer falar muita coisa? Só falar assim, Cleide, eu tô aqui na cidade tal, tô te ouvindo, manda um abraço. A gente manda um abraço, claro.
2: Ô, Cleidinha, bom dia, Cleidinha.
0: Bom dia, fazer um almoço. Minha querida.
2: E aí, tá tudo bem? Manda uma música boa pra nós aí, pra toda a minha família e todos.
0: Falando com vocês,
2: um bom
0: dia, né? Melhor
2: com Deus
0: ainda.
2: Nossa Senhora Aparecida. Bom dia, bom dia.
0: Bom dia, Vieirinha.
3: Bom dia, Cleide Borges. Aqui quem fala é o Vieirinha. Já desejo um abraço a você, a toda a sua equipe de trabalho, a todos os manhãsuenses da região. Uma feliz terça-feira de trabalho. Uma semana abençoada por Deus a nós todos. Cabo chegando na base. Ponto JK, ligadinho na tua programação. Ligou, chamou, o Vieirinha chegou lá, né?
0: Uhum.
3: Se der um tempinho, toca aquela música aí, uma sofrência aí. Chorei no sinal. Fica com Deus.
0: Mais uma querida de Vila Nova, do bairro, aliás, do córrego São Roque. Tá mandando um alô pros seus filhos, Luiz Santiago e Leonardo Santiago. Luiz e Leonardo, um grande abraço pra vocês. Vamos de música? Agora tem Leandro e Leonardo. Pra quem queria ouvir, aí o cheiro da maçã. 10 e 9.

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0: Muito bem, atendendo mais ouvintes, vou deixar um abraço aqui para o senhor Osimar, que está participando.
2: Hoje aqui é o Osimar Pereira, de São João do Manhuaçu. Pediu a música com Janeiro, onde não se vai, e oferecer a todos que estão na sintonia da FM 106.9, a maior e melhor.
0: Um abraço
2: a todos vocês, fiquem com Deus.
0: Dona Maria das Graças também mandou aqui um bom dia pra gente. O Paulinho também, né? Paulinho, aquele abraço. Paulinho da igreja tá participando, mandou bom dia. A Marlene Moreira também mandou um áudio.
3: Bom dia, Cris.
0: Tudo bem?
3: De Reduto, Marlene Moreira de Medeiro. Gostaria de uma música.
0: Reduto sempre participando.
3: Leonardo Cristal Quebrado. Ofereço pra toda minha família, pra meus vizinhos. Uhum. Um abraço. Que você idade.
0: Olha, nós já passamos, Marlene. Leonardo, né? Leonardo. Cheiro da maçã. Aí tem mais uma pra passar? Eu vou mandar ela pra você, que eu vou mandar pra dona Madalena Fraga também, que participa conosco aqui todos os dias. Ela tá querendo louca pra ouvir uma música e eu não posso ficar passando 10 músicas do Leonardo, né, dona Madalena? Ô, Marlene, eu vou passar a sua amanhã, tá joia? Combinado assim?

0: Cleide, tô ligada aqui no programa. Eu escuto você aos domingos e hoje tô escutando no Manhã do Ouvinte. Ela é do Córrego do Funil, em Simonésia. Um beijão pra Marcinha. Você mora no meu coração, tá, Márcia? Márcia morava em Itaipava, agora tá aqui pertinho da gente. E também, quem tá mandando bom dia pra mim no programa Manhã do Ouvinte é a Sônia, de Santa Clara. A Sônia e o Chicão, né? Eles estão ligados aqui no programa. Um beijão para vocês. Mais ouvintes conosco, e é de Vila Nova. O nosso amigo José Paula, Geralda, né? Eles estão lá em Vila Nova, no, na Rua do Campo. Estão ouvindo a Rádio Manhuaçu. E agora, para completar, vou atender mais um áudio e a gente vai curtir a sequência que já está programada para vocês.
1: Bom dia, Credinha. Jadir, Clepe.
0: Fala comigo, Jadir.
1: Ei, tempinho bom.
0: Deu mais amante
1: pra nós, pode ser? Amor, I love you.
0: Amor, I love you.
1: A minha amor, é aquela de mais ninguém, vocês ainda não achou,
0: linda,
1: né?
0: Marisa Monte, Arnaldo Antunes.
1: Se tiver achado, coloca ela aí. Se tiver, pode ser Amor, I love you com o Arnaldo Antunes, né? Se não me engano.
0: Yes.
1: Abraço, tá? Já
0: Outro.
1: Te. Pico, queridinha.
0: Pra vocês agora, Marisa Monte, Arnaldo Antunes, Amor, I love you, 10h24.

tinha suspirado, tinha beijado o papel devotamente. Era a primeira vez que lhe escreviam aquelas sentimentalidades, e o seu orgulho dilatava-se ao calor amoroso que saía delas, como um corpo ressequido que se estira num banho tépido. Sentia um acréscimo de estima por si mesma e parecia-lhe que entrava, enfim, numa existência superiormente interessante, onde cada hora tinha o seu encanto diferente, cada passo conduzia a um êxtase e a alma se cobria de um luto.

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0: E vamos lá para o nosso Girando com a Notícia de hoje no Manhã do Ouvinte, hoje dia 14 de outubro de 2026. A Polícia Militar de Minas Gerais, por meio do 11º Batalhão de Polícia Militar, informa que na noite de terça-feira ontem, dia 13, prendeu 4 pessoas com idades entre 22 a 26 anos e apreendeu um adolescente de 17 anos durante uma ocorrência de tráfico ilícito de drogas no bairro Operários, aqui em Manhuaçu. Após receber informações sobre a comercialização de entorpecentes em uma residência, as equipes policiais deslocaram ao endereço indicado e, com a chegada dos militares, alguns suspeitos tentaram fugir pelos fundos do imóvel, sendo também visualizados drogas e dinheiro sobre uma caixa de som. Durante as buscas, partes dos envolvidos foi abordada no interior da residência, enquanto outros dois, sendo um adulto e outro adolescente, foram localizados no quintal de um imóvel do vizinho, após tentativa de fuga. Nesse local, os militares encontraram uma sacola contendo 2 barras de maconha. Ao todo, foram apreendidos diversas porções e tabletes de maconha, incluindo 2 barras da substância, papelotes e porções de cocaína, 2 comprimidos de êxtase e uma balança de precisão, valor de R$ 506 também em dinheiro. Os 4 adultos foram presos e o adolescente apreendido. Todos foram encaminhados para avaliação médica e posteriormente apresentados à Delegacia da Polícia Civil de Manhuaçu, juntamente com os materiais apreendidos para as providências cabíveis.

0: Nessa terça-feira também a Polícia Militar, né, dia 13 de outubro, identificou, localizou e prendeu um homem de 23 anos suspeitos de cometer um homicídio contra uma mulher de 39 anos no interior de um estabelecimento comercial no Distrito do Prata, em Lajinho. O crime ocorreu durante a madrugada, quando o indivíduo chegou a pé ao estabelecimento, efetuou diversos disparos de arma de fogo contra a vítima e fugiu em seguida. A mulher foi encontrada sem sinais vitais. Após diligências ininterruptas e checagem de informações, as equipes policiais conseguiram identificar o suspeito, sendo ele localizado. E ao ser questionado, ele apresentou versões divergentes sobre os fatos. A motivação do crime ainda não foi esclarecida. O homem recebeu voz de prisão e, após atendimento médico, foi encaminhado à Delegacia de Polícia Civil de Plantão aqui de Manhuaçu para as providências cabíveis. Nessa manhã de terça-feira também, ontem, no dia 13 de outubro, a polícia também prendeu três pessoas suspeitas de envolvimento em um roubo ocorrido na noite de segunda-feira, no dia 12 de outubro, na zona rural de Divino. Segundo as informações, duas mulheres transitavam em uma motocicleta Yamaha Fazer 250 de cor branca pela estrada que liga o distrito de Bom Jesus do Divino, na BR-116, quando foram surpreendidas por dois indivíduos em um automóvel Corsa GM de cor preta. Durante a abordagem, o passageiro do veículo, utilizando aí uma touca do tipo ninja e portando uma arma de fogo, anunciou o roubo e obrigou as vítimas a interromperem o deslocamento. Os autores subtraíram a motocicleta e dois aparelhos celulares, fugindo em seguida. Após levantamentos, as equipes policiais identificaram o automóvel utilizado no crime e localizaram o veículo em São João do Manhuaçu. Durante as diligências, um homem de 28 anos foi localizado, relatando que conduziu o automóvel utilizado na ação criminosa. Em continuidade aos rastreamentos, outro suspeito de 26 anos foi localizado e preso em Luisburgo. Uma mulher de 24 anos também foi presa durante as diligências por suspeitas de envolvimento na ocorrência. O automóvel GM Corsa, utilizado na ação criminosa, foi apreendido. Os três envolvidos foram presos e encaminhados à Delegacia de Polícia Civil para as providências cabíveis. Mais informações, você pode estar acessando tribunadoleste.com.br. Vou deixando um abraço para você que tá ligado conosco, né? 24 horas aqui na Rádio Manhuaçu. Você que tá passando na BR-262, uma boa viagem para você. Continue bem informado na nossa programação. É assim, tem música bonita, tem informação a todo momento. E ficando mais, né, girando com a notícia no nosso Manhã do Ouvinte de hoje.
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0: Vamos lá para o nosso Zap Zap. Fala comigo.
2: Bom dia, Cris Borges. É Marli Sérgio Reduto.
0: Oi, Marli. Bom dia.
2: Gostaria de ouvir uma música aí com Nando Reis. Nando Moreno. Chapeludo. Ofereço para minha cunhada Zezinha. Todos os ouvintes. Minha mãe, Natalina Fé. Minha irmã.
0: Mulherada,
2: bom dia. Obrigada. Fique com Deus.
0: É mulherada que gosta desse Chapeludo, gente. Nando Moreno, vamos colocar aqui para elas ouvirem, né? Quem também tá conosco, dando bom dia.
3: Bom dia. Passa mais uma música, Garganta de Ouro, para todos os ouvintes do Quargo Santana, ok? E para vocês da rádio aí, tá bom?
0: Tá bom. Quem tá falando com a gente? Deixa eu ver quem que é. Matheus? Matusalém? Você não coloca seu nome não, menino? Faz favor. Quem tá aqui com a gente também? Olá.
4: Agora, quem tá falando é Emílio de Mamini.
0: Oi, Emílio.
4: Toca Retrovisor com o Gustavo Lima. Pra todos os ouvintes, tá todos ligadinhos na rádio aí, pra Realeza, pra Moaçu, pra Carangola.

0: Angola, óculos de Itibá, para Caparaó,
1: uhum.
0: e para Fervedor, pessoal de Fervedor, os parentes da minha esposa do Fervedor. Entendeu? Para todo mundo aí que está ouvindo a rádio. Tchau, Deus, um abração. Aqui é Emílio de Mamília.
1: Falou, Emílio, um abraço para você, meu querido. Quem também está conosco é a Luzia Gonçalves, de São Paulo, ouvindo a nossa programação. Luzia, um beijo para você. Aproveito a oportunidade também. Vou mandar mais uma vez, novamente, um abraço para Dona Cota, para André. Elas moram em Santo Amaro, é isso? É Santa Margarida e tem uma que mora em São Paulo. Depois vocês esclarecem essa história para mim aqui, tá bom? Um beijo para vocês duas novamente. E também para Luzia Gonçalves, que é de São Paulo e tá ouvindo a gente pelo aplicativo, né? Quem também tá curtindo a gente aqui? Dona Isabel, nós já atendemos a Dona Isabel. Um beijo para ela. Agora deixa eu ver quem é que tá conosco. É a Regilaine, fala comigo.
2: Bom dia, Cleide. Aqui é a Regilaine.
1: Isso mesmo.
2: Eu gostaria de ouvir uma música para minha família, para minhas amigas, principalmente para uma pessoa muito especial para mim. Gostaria de ouvir Zezé de Camargo Luciano. Tarde demais.
1: Tarde demais. Ela tá apaixonada, hein? Regilaine, vou colocar para você. Também quem tá conosco aqui é a Creuza, também tá dando bom dia. Quem tá dando bom dia pra gente também é a Luciana, da Gameleira, perto de Ponte Preta. Ela tá mandando um alô pra Dona Iracema. Nós passamos, tem uma música do Barreirito aqui, tá? Espero que você tenha curtido aí, Luciana. Você e a Dona Iracema em Gameleira, perto de Ponte Preta. Deixa eu colocar um coraçãozinho pra essas meninas. Um beijo pra vocês, tá? Vamos agora de música? Nando Moreno, Rio Negro e Solimões. Tá aí a música do Chapeludo.

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10: E vamos lá para o nosso Saúde em Foco de hoje. Vamos falar, né, de um probleminha que as mulheres passam depois dos 40 anos. E muitas já estão passando por aí. Tem umas, né, que ficam até um pouco perdidas de tantos sintomas que tem durante o período da perimenopausa e da menopausa, né? Até chegar essa transição aí da perimenopausa. A menopausa, a mulher passa por vários sintomas, gente, na perimenopausa. Mas é um período de transição natural das mulheres para a menopausa, que é a perimenopausa, que geralmente se inicia entre os 40 e 45 anos. Nessa fase, o que acontece? A produção de hormônios, como estrogênio e progesterona, pelos ovários, começa a oscilar, ele cai de maneira irregular, podendo durar de meses, de até 10 anos, olha só. Então é um período bem longo, a mulher fica ali passando por essa transição. E nesse período pode acontecer a interrupção definitiva da sua menstruação. E os principais sintomas? Sem falar que os sintomas podem variar, né, acima de 34, de acordo com a avaliação médica. Irregularidade menstrual.

sol. São um dos sintomas, né, mais visíveis que tem, são as mudanças na frequência do ciclo, no tempo de duração e na intensidade do fluxo também de sangue. Tem os fogachos, que é aquela onda de calor que a mulher vem sofrendo nesse período, sensações súbitas, intensas de calor, né, concentradas principalmente no peito, pescoço e no rosto. Suores noturnos e insônia também são um dos sintomas mais visíveis. É aquele despertar à noite, né? Despertares frequentes causados pelo calor ou por alterações na qualidade do sono. As alterações também de humor. Gente, quantas pessoas estão passando por isso, né? É um dos sintomas mais chatos que tem, a alteração de humor, a perda de sono, né? E essa alteração de humor são aqueles episódios que a mulher fica com irritabilidade, ansiedade, fadiga emocional e lapsos temporários de memória. Tadinho das mulheres, né? Mudanças físicas e íntimas, ganho de peso com mais facilidade, especialmente na região abdominal, na barriguinha, na pochete, redução da libido e também ressecamento vaginal. E os cuidados e o manejo que nós devemos ter nós mulheres, gente? O foco desse período está em aliviar os sintomas e proteger a saúde a longo prazo. Muitas das mulheres já têm e possuem hábitos saudáveis, fazendo exercício físico, tem que ter uma boa nutrição, uma boa alimentação, higiene também do sono, né? Tirar aí algumas coisas, tipo telas de computador, de celular, já dificulta já a gente dormir. Então, nesse período, as mulheres de preferência acima dos 40 anos têm que tomar esse cuidado, evitar, né, esse lixo eletrônico, para que a gente tenha mais facilidade de pegar o sono, porque já basta acordar com esses períodos da perimenopausa sem sono, gente, de madrugada, né? E tem o suporte médico. Muitas preferem fazer uma reposição hormonal, né? Fazendo um check-up para ver como é que tá a parte hormonal do corpo da mulher. Isso é preciso acima dos 40 anos. Acompanhamento ginecológico. Você deve consultar o médico ginecologista para avaliar os sintomas. Estilo de vida ativo, praticar exercícios físicos regulares, pode ser aeróbicos, musculação, mas você tem que estar, né, praticando exercício físico, porque ajuda também a controlar o peso. Quantas mulheres estão reclamando aí de estar acima do peso depois que completou os 40 anos? Por quê? Porque o exercício físico ajuda também a mulher ou a manter o peso ou perder um pouco, né? De acordo com a alimentação também que ela tem, a dieta. E é bom para preservação também da densidade óssea. Então, o estilo de vida ativo ajuda em todos esses... esses sintomas aqui que eu tô falando pra você, tá? Alimentação balanceada. Manter uma dieta rica em cálcio e nutrientes específicos, além de monitorar e controlar os níveis de colesterol e açúcar no sangue. Higiene do sono. Acabei de falar, relaxamento também, reduzir o consumo de cafeína e álcool à noite e adotar práticas que reduzem o estresse. Passou dos 40, gente, tem que evitar bebida alcoólica, tem que evitar cafeína, né? Um cafezinho aí mais à noite. Alimentação também até as 7, 7 e meia da noite, 8 horas, tardar. Não pode passar desse horário. Não sei vocês que estão em casa ouvindo, tem esse hábito saudável já? Você, mulher, 40 mais? Então é dormir bem. Não ficar muito no celular, comer alimentação saudável, não ficar alimentando com muito carboidrato, açúcar. Isso tudo ajuda aí a dificultar o processo da perimenopausa, a saúde da mulher, tá bom, gente? Também atenção à contracepção. A ovulação, como a ovulação da mulher ainda pode ocorrer de forma imprevisível, o que pode acontecer? Você tem que ficar de olho nisso. A gravidez continua sendo possível. Olha só, é importante manter o uso de métodos contraceptivos ainda nesse período se você não deseja engravidar. Fica aí a dica, tá? Muito cuidado nesse período. Você acha que acabou a menstruação, mas ainda tem uma porcentagem que você pode engravidar, tá? E a literatura médica descreve mais de 34 sintomas possíveis associados à transição hormonal. Então, gente, é muitos sintomas. Eu falei para vocês aqui os principais que você identifica de
cara. E o sumiço também da menstruação, né? Que aí já começa o momento da menopausa na mulher. Mas por hoje é só, nós vamos ficando aqui com o nosso quadro Saúde em Foco. Nós voltamos amanhã no mesmo horário, no Manhã do Ouvinte. 11:08, tem pra você Marcos e Belucci. Pena que você já namora.

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1: E vamos lá pro nosso WhatsApp, atendendo os últimos ouvintes. Um bom dia pra Romilda de Manhuaçuzinho. Romilda, tá na escuta aí, meu bem? Um beijo pra toda a família. Quem tá conosco também é de Santa Filomena. Falou que tá ouvindo a rádio, hein? É a Maria Souza. Oi, Maria, seja bem-vinda. Que bom ter você aqui no Manhã do Ouvinte, tá? Ó, um beijo pra Maria Souza, um beijo pra Romilda, um beijo também pra Ivani de Carvalho, do Córrego Guarani. Aquele abraço pra vocês aí do Córrego Guarani. Onde que fica? Em Reduto? Ah, Reduto! Um beijo pra você, tá bom, Ivani? Gostei demais da sua participação, da sua presença aqui conosco, tá bom, gata? Um beijo pra todos aí da sua família. Quem também tá conosco dando um bom dia é a Dona Maria. Dona Maria deu um bom dia pra gente, né? Um beijo pra senhora. Ana Lúcia também mandou um áudio. Mandei alô pra você, Ana Lúcia. Você ouviu, querida? Um beijo, tá? Quem tá conosco também do Ponte do Evaristo é Angélica. Oi, Angélica. Um beijo pra você, querida, pra sua família. E continue conosco, dando carinho da audiência, da sua atenção. Só de você deixar, né, o programa Manhã do Ouvinte entrar na sua casa, nós ficamos muito felizes. Que bom que você tá aí do outro lado curtindo a gente. É, quem tá conosco também, fala o Cleide. Eu esqueci de falar que eu sou de Pedra Dourada. É a nossa amiga Luciana. Ô, Luciana, que bom que você mandou que você é de Pedra Dourada. Pedra Dourada fica no Espírito Santo, gente, ó. Um beijo pra você, é isso mesmo? Depois você me corrige aqui. Onde que fica Pedra Dourada, gente? Depois me fala. É perto de onde? É Minas Gerais, é Espírito Santo? Um beijo pra você.

0: Tá, meu bem? Quem tá conosco aqui também, mandou áudio, Andresa Gomes. Oi, Andresa, tudo bem com você? Andresa.
1: Bom dia, Cleide. Aqui é a Stephanie, moro na Gameleira, Luisburgo. Eu queria passar uma música da sua escolha.
0: Da Andresa.
1: Pro meu vovó Altinho, pra minha avó Irani, pro meu pai, pra minha mãe e pra todos aí da rádio. Beijo.
0: Um beijo pra você, gata. A Samila Sanji chegou, deu tempo, né, bonita? Ela tem Ibatiba, no Espírito Santo também curtindo a gente. Um beijo pra você, tá? Dona Margarete também tá aqui, tá falando que tá maravilhoso mesmo. Cleide, um beijo pra você, pro Rafael Muniz, falou que pensa nele 24 horas por dia. Tá apaixonada, Dona Margarete? Ué, que delícia, né? Mulher apaixonada, eu vou te contar, gente, não tem coisa melhor. Vamos lá, tem música.
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0: Alma Gêmea. Ficando por aqui o nosso Manhã do Ouvinte, né? E a sua participação. Nós continuamos juntinho até 11h30. Tem mais músicas pra você. É só ficar aí ligado conosco. Música.

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0: De volta na Rádio Manhuaçu, Maiara e Maraíza. Um beijo aí para o Elson de Luisburgo. Valeu, Elson. Amanhã tem mais, hein? Um alô também eu vou deixando aqui. Deixa eu ver quem que é que mandou pra gente aqui agora. Ivone Souza, né? E o Calegar Silva. Muito obrigada a vocês de estar aqui conosco, tá? Ivone Souza. Um beijo, ó, pra vocês dois.
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0: Fechando por aqui o nosso Manhã do Ouvinte de hoje. É um prazer imenso estar aqui com vocês durante a semana, fazendo esse programa muito gostoso, onde tem informação, tem dicas de saúde, tem participação do ouvinte. Então fiquem com Deus, até amanhã a partir das 7, vem chegando aí Caminho, Verdade e Vida. E vou deixar na minha saideira com Bruno Mars, 11h27 aqui na Rádio Manhuaçu.
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5: Prezados irmãos, queridas irmãs, bom dia, paz e bênção. Quarta-feira, 14 de outubro, mês missionário. Um abraço fraterno a todos os aniversariantes do dia de hoje. Feliz aniversário a todos os doentes, hospitalizados, acamados. A nossa oração fraterna. Uma igreja viva, sinodal, missionária. Ontem refletimos sobre as palavras de Jesus. A César, o que é de César. A Deus, o que é de Deus. Hoje vamos dar um passo a mais. Se pertencemos a Deus, como deve ser a nossa vida? Que frutos nossa comunidade precisa produzir para ser uma verdadeira comunidade de discípulos missionários? Jesus não nos chama apenas para frequentar um espaço de fé, uma igreja. Ele nos chama para segui-lo, aprender com sua palavra e assumir sua missão. Uma comunidade cristã viva não é aquela que apenas organiza celebrações e eventos. É aquela que acolhe, escuta, acompanha e cuida das pessoas. É uma comunidade em que ninguém se sente esquecido, em que

E os pobres encontram apoio, os enfermos recebem atenção, os jovens têm espaço e as famílias encontram força para continuar caminhando. Ser uma igreja missionária significa sair de nossas próprias preocupações e ir ao encontro das pessoas. Significa levar o evangelho não somente com palavras bonitas, mas principalmente com gestos concretos de amor. As novas diretrizes da ação evangelizadora nos convidam a fortalecer uma igreja sinodal e missionária. A palavra sinodal nos recorda que caminhamos juntos. Na igreja, todos têm algo a oferecer. Padres, diáconos, religiosos, religiosas, leigos, leigas, jovens, idosos, catequistas e agentes de pastoral. A imagem da tenda do encontro nos ajuda a compreender essa missão. A tenda é lugar de acolhida, escuta e encontro com Deus e com os irmãos. Assim também deve ser nossa comunidade, uma casa de portas abertas, onde as pessoas sejam acolhidas com respeito e encontrem espaço para participar e servir. E como podemos fazer isso na prática? Podemos visitar uma pessoa enferma, acompanhar uma família que passa por dificuldades, ajudar os catequistas, participar dos grupos de reflexão, escutar quem está sofrendo e colocar nossos dons a serviço do outro. Pequenos gestos, realizados com amor, tornam presente o reino de Deus. Por isso, fica uma pergunta para nossa reflexão. Que frutos Deus espera de nossa comunidade? Para que sejamos verdadeiramente discípulos missionários. Queridos ouvintes, que o Espírito Santo renove em nós a alegria de anunciar Jesus Cristo e nos ajude a construir uma igreja acolhedora, participativa e comprometida com a vida. Que nossa fé se transforme em serviço, nossa oração em compromisso e nossa comunidade em sinal de esperança para o mundo. Que Deus abençoe você, sua família e toda a sua comunidade. Paz e bênção. Vamos nos preparar agora para o encontro com o Santo Evangelho do dia de hoje. E logo após a música que iremos ouvir agora deste mês missionário. Ouçamos a música e voltamos daqui a pouquinho com o Santo Evangelho.

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1: Caríssimos ouvintes, o Evangelho desta quarta-feira da 28ª semana do tempo comum é do evangelista São Lucas, capítulo 11, versículos 42 ao 46.
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1: Naquele tempo disse o Senhor: ai de vós, fariseus, porque pagais o dízimo da hortelã, da arruda e de todas as outras ervas, mas deixais de lado a justiça e o amor de Deus. Vós deveríeis praticar isso sem deixar de lado aquilo. Ai de vós, fariseus, porque gostais do lugar de honra nas sinagogas e de ser descumprimentados nas praças públicas. Ai de vós, porque sois como túmulos que não se veem, sobre os quais os homens andam sem saber. Um mestre da lei tomou a palavra e disse: mestre, falando assim, insulta-nos também a nós. Jesus respondeu: ai de vós também, mestres da lei, porque colocais sobre os homens cargas insuportáveis, e vós mesmos não tocais nessas cargas nem com um só dedo. Palavra da salvação, glória a vós, Senhor. Queridos ouvintes, palavra de Deus proclamada, guardada, interiorizada em nossos corações e luz para iluminar a nossa vida. Enquanto São Mateus apresenta 7 maldições, assim podemos dizer, ai de vocês, de Cristo contra os fariseus e escribas, o evangelista São Lucas limita-as a 6, reunidas em 2 grupos de 3, lidas na liturgia de hoje e amanhã. A primeira refere-se à hipocrisia dos fariseus. Muitos fiéis aos preceitos, mas que deixam de lado o principal, a justiça e o amor de Deus, ou seja, o essencial. A segunda maldição refere-se à falta

de humildade, denunciando a soberba dos fariseus. A terceira refere-se ao fato de os fariseus estarem tão envolvidos nos vícios que transmitem sua impureza aos que deles se aproximam, mesmo sem perceberem. Pisam sem saber nos outros. O segundo bloco de repreensões ao estilo profético dirige-se aos doutores da lei e inicia com a acusação de incoerência, pois eles agravam de tal modo a lei que tornam insuportável a vida religiosa. Ao passo que o fardo de Cristo é diferente. O fardo de Cristo é leve, é fácil de carregar. A série será concluída com um trecho do Evangelho que nós iremos ler na liturgia de amanhã, da quinta-feira. Queridos irmãos, queridas irmãs, acolhemos esta palavra, acolhemos os ais de Jesus para a nossa vida, acolhendo como, em última palavra, palavra de esperança que nos converte às palavras de Cristo, ao seguimento, ao desejo de aprender com Ele a sermos bons, a viver a nossa fé, a sermos missionários e missionárias, construindo o reino de Deus da partilha, do amor, da fraternidade. A sermos ouvintes e praticantes da palavra de Deus. A termos uma fé que tem incidência na vida. A sermos coerentes com o que rezamos e professamos na nossa história. Que Deus nos abençoe, que Deus nos ilumine. Vamos à próxima música. O nome da canção é Nossa Vida em Missão, do Coral Palestina. E voltamos daqui a pouco com a oração, avisos e bênção final.

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1: Caros ouvintes, chegamos ao final do programa de hoje. Vamos aos avisos de missa para a paróquia do Bom Pastor. Durante a semana, hoje, quarta-feira, e na próxima sexta-feira, às 19 horas, missa na Igreja Matriz do Bom Pastor. E no sábado, dia 17, às 18 horas, missa na Comunidade Imaculada Conceição, bairro Coqueiro, e às 19h30, na Comunidade Sagrado Coração de Jesus, bairro Catuaí. E no domingo, missa na Igreja Matriz do Bom Pastor, 7 horas da manhã, 9 horas da manhã e 7 horas da noite. E nas comunidades Nossa Senhora Aparecida, Coqueiro Rural, 8 horas da manhã, São Judas Tadeu, Barra da Roça Grande, às 9 da manhã, e Santa Teresinha do Menino Jesus, às 7 horas da noite. Nesse momento, vamos rezar um Pai Nosso, uma Ave Maria, pedindo a Deus por você, sua família, seus trabalhos, que a sua semana seja muito abençoada e produtiva. Pai nosso que estais no céu, santificado seja o vosso nome. Venha a nós o vosso reino, seja feita a vossa vontade, assim na terra como no céu. O pão nosso de cada dia nos dai hoje, perdoai as nossas ofensas, assim como nós perdoamos a quem nos tem ofendido. E não nos deixeis cair em tentação, mas livrai-nos do mal. Amém. Ave Maria, cheia de graça, o Senhor é convosco. Bendita sois vós entre as mulheres. Bendito é o fruto do vosso ventre, Jesus. Santa Maria, Mãe de Deus, rogai por nós, os pecadores, agora e na hora de nossa morte. Amém. O Senhor esteja convosco. Ele está com todos nós. Desça sobre vós, por intercessão da Virgem Maria, Nossa Senhora Aparecida, a bênção de Deus Todo-Poderoso, Pai, Filho e Espírito Santo. Amém.

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4: Oi, chegando com você na quarta-feira, meio de semana, hoje é 14 de outubro de 2026, que alegria, emoção renovada, 287 dias do ano para 2027, faltam 78 dias, tá quente? Choveu aí? É, pela madrugada, noite anterior, ontem à tarde, mas continua aquele clima, né? Aquela primavera quentona. Com você aqui pela Mãe Uaçu, nós estaremos juntinhos a partir de agora até às 4 horas. Tem informação, prestação de serviço, utilidade pública, comunicação, tudo isso na sua tarde a partir de agora. E nós já chegamos a 287 dias do ano para 2027, faltam 78 dias na 28ª semana do tempo comum, semana da criança, um abraço legal para todas as crianças, hoje dia 14 de outubro, tem muita gente aniversariando, paz, alegria, prosperidade, tá? E gratidão pela vida, tá? E Santa Teresa d'Ávila lembra, devemos ter uma santa audácia, pois Deus ajuda quem é corajoso e não faz acepção de pessoas. Não fazer acepção de pessoas é tratar os indivíduos de forma desigual, parcial ou tendenciosa, né? Então não escolhe, tá? Às vezes favorecendo uns, prejudicando outros. E assim, logicamente que com essa mensagem, que nós devemos ter uma santa audácia, pois Deus ajuda quem é corajoso e não faz acepção de pessoas. Que você possa realmente vivenciar na sua vida as melhores escolhas, estar convivendo bem, harmonia, com muita paz de coração aberto. No Sintonia da Tarde, daqui a pouquinho, nós vamos ter o destaque para o convidado do dia. Está no site, acesse mãeuaçufm.com.br. Conheça a nova apresentação, o novo layout do site da Mãe Uaçu. Tá muito legal, hein? Tem as informações da nossa programação, tem o destaque para o convidado de hoje, tem o mundo dos artistas.

0: artistas, notícias atualizadas para você. manhuaçufm.com.br. Aguardamos a sua visita. E você ligadinho também podendo estar aí participando, destacando o seu convidado, a sua convidada, o cantor, cantora, dupla sertaneja, o trio que você gosta, o conjunto musical, tá? Todos os dias aqui no Sintonia. Tem pra você já já o Artista da Terra. Histórias curiosas de mineiros e mineiras. Nós contamos tudinho. Fique ligado, hein? Já já. O Direto da Redação atualiza você com as notícias do tribunadoleste.com.br. Em destaque, na sua tarde, às 14h, a catequese no seu lar com a Igreja Viva. Depois tem Toques e Dicas. Tem para você, às 14h30, o entrevistado do dia, direto do nosso estúdio TV Tribuna. E você, fala para mim, sofre com dor de cabeça? Sofre com enxaqueca? Não sabe diferenciar o que é dor de cabeça, o que é enxaqueca? Por que que o acompanhamento médico é importante? Porque o tratamento é importante também para estar aí oferecendo uma melhor qualidade de vida para você, tá? Esses detalhes sobre enxaqueca e dor de cabeça nós vamos trazer hoje no entrevistado do dia com o médico neurologista Dr. Clever Inácio. Vai trazer todas as informações, todos os seus conhecimentos. Se você tiver alguma pergunta, já pode encaminhar aqui, tá? E você interagindo, participando aqui na programação que é feita para você. Aí nós vamos ter informações do esporte, a consagração, tem a mensagem de otimismo. Por falar em otimismo, onde quer que encontre uma criança, derrame sobre ela todo o seu carinho, estenda-lhe a mão para ajudá-la a crescer. Em cada criança existe um dia novo que surge para a felicidade do mundo. Em cada casa, na escola, no jardim, no hospital, jamais olhe com indiferença para uma criança. Facilite ao máximo a estrada que ela vai percorrer e semeie de flores o caminho que ela está buscando, tá? Então que você possa dar a oportunidade à criança, derramando sobre ela todo o carinho, estendendo-lhe a mão e ajudando no seu crescimento. Boa mensagem para você.
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0: E a primeira tá aí com o Belo Cássio Caçador.

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2: Cada vez mais pertinho, na sua tarde de quarta-feira, 14 de outubro de 2026. E aí, tá feliz, tá contente? Então, hoje, no nosso entrevistado, nós vamos falar sobre dor de cabeça, enxaqueca, como buscar aí realmente um momento que exige uma atenção maior, buscar aí esse acompanhamento médico, o melhor tratamento, tá? Como também diferenciar o que é dor de cabeça, o que é enxaqueca, esse assunto muito importante, muito atual para você que está aí ligadinho. Se tiver algum questionamento, já pode encaminhar, tá? E nós vamos ter um entrevistado às 2h30. E você que está ligadinho, está ouvindo a Mãe ou a Sua, está a fim de ouvir qual música? Conta para mim, mandar aquele abraço para quem? Tem gente aniversariando, é data especial aí, que marca o casamento, noivado, batizado, conta aí, vai! Hora certinha, meio-dia e 21.
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sintonia, você ligadinho, daqui a pouquinho o convidado do dia. E hoje, sabe quem vem lá? Eu conto já já, porque agora vem chegando Daniel, César Menotti, Fabiano, Fogo do Amor.

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3: Na sua tarde de quarta-feira, dia 14. Bom demais, hein? Na hora do seu almoço. Oh, coisa boa, hein? O que, é que tem no almoço aí? Conta pra mim. Sempre a gente tem os ouvintes aqui mandando fotos, né? Fazendo videozinho. Moreira, hoje o almoço foi... Aí apresenta, né, como é que foi a refeição, que legal, hein, bacana, tá? Pode registrar e mandar pra gente aqui, tá? Sempre é muito bom, né? E acima de tudo, agradecer o alimento que nos dá vida, que nos traz esta renovação, né, da energia. E, logicamente, que você também que está aí chegando agora, que está naquela viagem, você que está aí no seu veículo, pode estar também interagindo, tá? A nossa... linha direta aí, é o WhatsApp 33 988 18 88 90. Então, chega lá, aproveita, deixa seu recado.
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4: E aí você, ligadinho aqui na Manhuaçu FM 106,9, você destacando a sua audiência. Como é que está aí? Bem na hora do seu almoço ou do seu trabalho, né? Tem gente que tá naquela folga, né? Essa semana não tem a movimentação das escolas, então tá até mais calmo assim você circular pelas ruas, não é mesmo? Movimento um pouco mais tranquilo. Vamos conferindo agora, 12h34. Pequeno Cavadão, Rio Sempre, beijo o mar.

0: E aí, você conferiu o grande Milton Nascimento. Bacana essa música, hein? Maria, Maria, é um dom, uma certa magia, uma força que nos alerta, uma mulher que merece viver e amar como outra qualquer no planeta. E assim, Maria, Maria, é o som, é a cor, é o suor, é a dose mais forte e lenta de uma gente que ri quando deve chorar e não vive, apenas aguenta. Para você, grande Milton Nascimento, hein? Essa música realmente muito legal. Ela foi lançada em 78, hein? Nossa, são 48 anos do lançamento dessa música. E, logicamente, com esse destaque para a música popular brasileira. Grandes nomes passam por aqui.
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2: E se encontrem Marília Mendonça e Maiara Maraíza. Coração Bandido. Vamos conferindo, tá na hora. Agora meio-dia 45, daqui a pouquinho tem o Artista da Terra, histórias curiosas de mineiros e mineiras, e nós contamos tudinho, é só ficar ligado.
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E daqui a pouco tem o Artista da Terra, Histórias Curiosas de Mineiros. É, hoje nós vamos trazer aqui um grande nome das Minas Gerais. Ele foi ator, dublador e também comunicador de rádio. É, já para você, porque agora tem Dilcinho Sorriso Maroto. Aumenta o volume, assim, pouco a pouco.

0: Obrigado, Bruno.
1: E vivam esse sonho através da terra do nunca desse cara aqui, ó. Aqui tudo pode, gente. Vamos ser felizes. Obrigado!
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0: Aí, sutilmente, essa mensagem é muito legal, interpretada aí por muitos cantores. E você hoje conferindo com o Jeito Moleque, tá tocando em todo o Brasil. E daqui a pouquinho nós vamos trazer o convidado do dia. É só você ficar ligadinho com a gente e poder conferir no convidado. Grandes nomes da música passam por aqui e hoje já está inclusive no site manhuaçufm.com.br. Se quiser saber de primeiro, é só acessar.
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2: E com o nosso jeito carinhoso, a gente toca de tudo na roda de samba do bom gosto. E é desse jeito que a gente vai, Adriano.

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1: E aí, vamos em frente contando histórias de mineiros e mineiras. E no destaque a personalidade hoje, esse mineiro nasceu em Itajubá, em 19 de fevereiro de 1927, Martos Matias de Faria. Portanto, Marto Matias, ele nasceu em Itajubá em 1927, faleceu em Campo Grande em 10 de janeiro de 1995. Mas quem foi Martos Matias de Faria? Ele foi um ator, dublador e também locutor de rádio. Ficou conhecido por ter sido a voz oficial do personagem Fred Flintstones. Lembra da série, o desenho animado Os Flintstones? Por mais de 20 anos, ele então foi a voz oficial de Fred Flintstone. Natural de Itajubá, Martos foi para São Paulo no início dos anos 40, onde iniciou a carreira de ator. Na década de 1950, tornou-se radialista. Atuou em muitos filmes de pornochanchadas dos anos 70 e 80 e em muitas rádios novelas da Rádio São Paulo nos anos 60. Também atuou em algumas novelas na TV, como Vitória Bonelli, Jerônimo, O Herói do Sertão, Uma Rosa com Amor e O Espantalho. Com um tom de voz grave e característico, trabalhou durante muitos anos na Record. Mas foi na dublagem que ele se tornou mais conhecido. Estreou no cinema em 1953 com o filme Cais do Vício. O mineiro Martos Matias atuou em mais de 70 filmes dos mais variados gêneros, até meados dos anos 80. Participou de filmes do comediante Mazzaropi, como Jeca Tatu, As Aventuras de Pedro Malas Artes, O Vendedor de Linguiça e Casinha Pequenina. Na dublagem, ingressou em 1958 na gravação. Em 62, começou a dublar na AIC, personagem Fred Flintstone. Trabalhou com o consagrado destaque do personagem durante toda a carreira. Martos deu ao personagem uma voz brazuca, que passou a ser imitada pelos demais dubladores do personagem no Brasil. Por volta de 67, foi para o Rio de Janeiro, ingressando na Cine Castro. Nesse período, como ele não estava em São Paulo, o personagem foi dublado por Alceu Silveira. No início dos anos 70, Martos Matias voltou para São Paulo e reassumiu a voz de Fred. Após o fechamento da Cine Castro em 75, se afastou da dublagem para se dedicar ao cinema e à TV, voltando esporadicamente para dublar o seu personagem mais famoso. Nos anos de 1980, tentou voltar a dublar com mais frequência, mas muitos estúdios o escalavam pouco, porque a voz dele sempre remetia ao Fred Flintstone, mesmo em personagens diferentes. Na mesma época, chegou a ir mais uma vez para o Rio de Janeiro e dublou na Herbert Richards por um período curto, mas logo voltou para São Paulo. E assim o mineiro Martos Matias, segundo muitos colegas, como Nilson Neto, embora marcante o trabalho, também limitou bastante a carreira de Martos na dublagem, já que a voz do personagem Fred Flintstone era a sua própria, que fazia todos instantaneamente associarem ao personagem, resultando em poucos convites para dublar. Como Matias era pouco escalado pelos estúdios, se afastou novamente da dublagem por volta de 1988 e depois, aos poucos, voltando a dublar Fred. No início de 1990, o mineiro Martos Matias mudou-se para Campo Grande, Mato Grosso do Sul. Em 94, houve expectativa de que ele dublasse o Fred novamente na versão em live action do desenho, mas o papel interpretado por John Goldman foi feito por Silva Navas. Apesar disso, Rogério Martins, colega de Matias e dublador original do personagem Barney, foi chamado para dublá-lo no mesmo filme. Na ocasião, segundo uma matéria de jornal, Matias ficou irritado com descaso do estúdio responsável, Adelarte, afirmando que foram ingratos, falsos, ordinários com ele. Em resposta, o estúdio alegou que tinham apenas 5 dias para fazer os testes e não conseguiram localizar Martins, além de haver rumores de que este estava doente. Matias não aceitou a resposta do estúdio, alegando que estava bem e que o estúdio tinha seu contato. Na época, ele havia acabado de dublar Fred no telefilme Os Flintstones, em Vovôs em Hot Rock, e isso a pedido da TV Globo. Martins veio a falecer em 10 de janeiro de 1995, em decorrência de problemas hepáticos. Portanto, hein? Trajetória do Martins Matias de Faria, mineiro de Itajubá, ator, dublador e também radialista, conhecido nacionalmente pela sua voz na dublagem do personagem Fred Flintstone, da série de desenho animado Os Flintstones. Isso por mais de 20 anos. Histórias de mineiros e mineiras, nós contamos aqui. Essa aí curiosa, legal, não é mesmo? Desse mineiro. Quer saber mais? Ah, pode indicar aí algum artista da terra? Pode, fica à vontade. A sua participação é sempre bem-vinda.
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gente. Opa. Olha, eu só tenho de coração que agradecer o carinho de vocês. Que Deus abençoe cada um de vocês, o lar de vocês, com muita saúde, paz e prosperidade. Muito obrigado pelo carinho, pela presença. Viu? Valeu demais.

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1: E aí, gostou, Ana Castela? Não precisa ser cowboy. Conferindo agora 1h17. Daqui a pouquinho, o convidado do dia. 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
1: Aí o momento de você deixar o seu recadinho, aquela música que você tá afim de ouvir para quem vai, o seu abraço, hein? Tem gente aniversariando hoje, conta para mim. Tem aniversário de casamento, tem aí o momento que faz lembrar a formatura, alguma boa conquista na sua vida. Conta para mim o que representa o dia de hoje para você, hein? Fala aí, deixa seu recado.
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1: O convidado do dia, hoje nós vamos com o Cecel Muniz, que está celebrando 25 anos de carreira.

Seu Cecil Muniz, cantor, compositor, produtor musical, está celebrando 25 anos de carreira e o lançamento do álbum e audiovisual 25 anos ao vivo, projeto que revisita sucessos marcantes de sua trajetória, novos arranjos e a energia de uma apresentação comemorativa. Agora a música Pai do Filho Dela, 1h24.

Isso é Selmo News. É destaque hoje no nosso convidado do dia. Ele que nasceu em 18 de novembro de 1977 na cidade de Ademar, zona sul de São Paulo. Cecil iniciou sua trajetória musical em 1993, após ganhar um cavaquinho do pai. Já em 97, integrou o grupo Gera Samba. Em 2000, iniciou a carreira solo. Seu grande sucesso veio com Mexa Lomba Lomba, que ganhou destaque nacional e se tornou uma das músicas mais tocadas do Carnaval de 2001. E assim, mais uma com grande destaque para você. Essa aí do recente lançamento, 25 anos de carreira. Com...

Céu Muniz, na sua tarde, a música nova Andei Andei no destaque. E aí, tá gostando? É a trajetória de sucesso. E essa aí, hein? Não diz mais nada. Vamos lá.

E aí, gostando? Ah, deixa seu recado em destaque a sua audiência na Manhã Osso FM 106,9. Super quarta-feira, hoje nós vamos trazer no nosso entrevistado do dia uma entrevista muito bacana, esclarecendo mais sobre como diferenciar a dor de cabeça da enxaqueca, a importância de ter um acompanhamento do tratamento ideal, adequado para o seu caso, tá? Esses detalhes a partir das 14h30 no entrevistado com a participação do médico neurologista, Dr. Kleber. Fique ligadinho. E assim, hoje no nosso convidado do dia tem o Cecel Muniz e o projeto que traz aí os 25 anos de carreira do cantor. Destaca a faixa de abertura Sem Perceber, Meu Amor, medley, que evidencia

pertenciam a das marcas de sua obra. Canções românticas com letras diretas e carregadas de sentimento. Mais do que celebrar o passado, o álbum aproxima diferentes gerações e reafirma a força de seu repertório. No segundo semestre deste ano, Cecília Muniz continua na estrada, com uma agenda de grandes shows, levando alegria, energia e muito pagode ao público por onde passa. É o destaque para você no nosso convidado do dia aqui pela Mãe Uaçu FM. E a última tá aí? Chorei demais. 1h35, amanhã, um novo convidado.

0: Cecil Muniz, que deu o recado aqui no Sintonia do Convidado. Quer indicar o seu convidado, a sua convidada, a dupla sertaneja que você gosta, o trio? Enfim, fique bem à vontade. E nós, sempre neste horário, trazemos como destaque.
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1: O Comitê de Política Monetária do Banco Central.
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4: Chegou a hora, hein? Atualizando aí com as notícias do tribunadoleste.com.br. Por aqui já está a Ana Flávia Domingos. E aí, Ana, tudo bem? Boa tarde.
5: Boa tarde, Moreira. Boa tarde também para os ouvintes do Sintonia da Tarde.
4: Na quarta-feira, meio de semana, e conta pra gente aí que nós temos de notícias.
5: Então, a gente começa falando sobre quatro adultos que foram presos e adolescente foi apreendido por tráfico aqui em Manhuaçu. Esse fato foi nesta terça-feira, dia 13. Esses quatro homens com idades entre 22 e 26 anos e esse adolescente de 17 anos. A ocorrência aconteceu no bairro Operários, aqui em Manhuaçu, e após receber informações sobre a comercialização de entorpecentes em uma residência, as equipes policiais deslocaram-se ao endereço indicado e, com a chegada dos militares, alguns suspeitos tentaram fugir pelos fundos do imóvel, sendo também visualizados drogas e dinheiro sobre uma caixa de som. Durante as buscas, parte dos envolvidos foi abordada no interior da residência, enquanto outros dois, sendo um adulto e um adolescente, foram localizados no quintal de um imóvel vizinho após tentativa de fuga. E nesse local, os militares encontraram uma sacola contendo duas barras de maconha e ao todo foram apreendidos diversas porções e tabletes de maconha, incluindo duas barras da substância, papelotes e porções de cocaína, dois comprimidos de êxtase, uma balança de precisão e R$ 506 em dinheiro. Os quatro adultos foram presos e o adolescente apreendido. Todos foram encaminhados para a Delegacia de Polícia Civil aqui de Manhuaçu.
4: Tá essa situação, né, envolvendo maiores, né, e esse menor aí. E esse bairro ainda é tão, às vezes, divulgado, né, não se vê aí registro de fatos lá na região do bairro Operários. E essa aí traz um, como diz, quebra um pouco a rotina, né?
5: Isso, exatamente. Acho que raramente a gente fala de alguma coisa relacionada a ocorrências policiais, né? Lá no bairro Operários, aqui em Manhuaçu.
4: Se perguntar, algumas pessoas nem sabem a localização. É ali na região do Coqueiro, né? Próximo ali à Igreja Imaculada Conceição.
5: Isso, exatamente. A gente fala também sobre um homem que foi preso suspeito de homicídio contra uma mulher no Distrito do Prata, em Lajinha. A gente até tinha trazido essa informação ontem, né? E esse homem, ele foi preso ontem, dia 13. O homicídio, ele ocorreu na segunda, né? Esse homem de 23 anos, suspeito de matar essa mulher de 39 anos no interior desse estabelecimento comercial lá no Distrito do Prata, em Lajinha. O crime ocorreu, como eu destaquei, durante a madrugada, né? De segunda-feira, quando esse indivíduo chegou a pé ao estabelecimento, efetuou diversos disparos de arma de fogo contra a vítima e fugiu em seguida. A mulher foi encontrada sem sinais vitais e, após diligências ininterruptas e checagem de informações, as equipes policiais conseguiram identificar o suspeito, sendo ele localizado e, ao ser questionado, apresentou versões divergentes sobre os fatos e a motivação do crime ainda não foi esclarecida. Ele recebeu voz de prisão e, após o atendimento médico, foi encaminhado à Delegacia de Polícia Civil de plantão de Manhuaçu para as providências cabíveis.
4: É meio estranho, né, a situação aí, né? Chegou no estabelecimento comercial e já foi atirando aí contra essa mulher, né? Saber qual que é a ligação dele com essa vítima, né?
5: Isso, exatamente. Não se sabe se tem algum tipo de ligação, se foi alguém que mandou ele fazer isso também, né? A Polícia Civil vai fazer essa investigação para poder apurar esse caso. E a gente encerra falando sobre a Festa das Crianças, que reuniu famílias em Manhuaçu. Apesar da chuva, né? Ontem acabou chovendo. Tivemos festa das crianças nos dias anteriores, no sábado, no domingo, em diversas localidades aqui do município de Manhuaçu, em diversos bairros, assim como em algumas comunidades rurais também. E ontem foi realizada aqui à tarde a festa das crianças aqui na praça, 5 de novembro, e Cordovil Pinto Coelho, com brinquedos, atividades lúdicas, apresentações e distribuição de pipoca e algodão doce. E apesar da chuva, centenas de crianças compareceram ao evento, acompanhadas por familiares, para participar das atividades. O secretário municipal de Esportes e Lazer, Vitor Rocha, ele destacou a participação do público infantil e das famílias

0: em mais uma edição da iniciativa, e o objetivo é proporcionar momentos de diversão e reunir pessoas de diferentes idades em um evento voltado à família. Moradora do bairro Lajinha, Lenita Martins, ela levou 7 crianças da família para participar da festa, e ela contou que o grupo estava animado e que aguardava o início das atividades. E mesmo com a chuva, né, como a gente destacou, acabou caindo uma chuva ali mais para o final da tarde, a família decidiu continuar o caminho até o local, e para ela a iniciativa é importante por incluir as crianças e também proporcionar momentos de diversão. A reportagem ela está completa lá no nosso site, o pessoal pode estar conferindo e acessando também.
1: É igual você disse, né? Nem a chuva incomodou ou atrapalhou, né? Veio aquela chuva mais pesada, deu uma trégua, choveu outra vez, mas a meninada estava disposta, né? Quando a meninada quer, aí os pais têm que acompanhar. Aí virou festa.
0: Criança acaba que nem se importa, né? Eles acabam se divertindo também com a chuva. O problema é depois, né? Que às vezes pega um resfriado, a mãe reclama que tá todo molhado, mas faz parte da infância também.
1: O melhor é, em termos aí, de ver a alegria da criançada,
0: né? Exatamente.
1: Valeu, Ana. Muito obrigado aí pela participação.
0: Eu que agradeço. Lá no nosso site tem mais notícias. O pessoal pode estar conferindo e acessando. E eu volto amanhã com mais informações.
1: Muito bem. A hora certa agora, 1h46.

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7: E tarde feliz, hein? Com você na Manhuaçu, nesse clima gostoso. Deixa seu recado.
8: Ô Moreira, boa tarde. Eu queria ver a música do Gini Gênero, qualquer uma que rodar, hein? Feliz pra todos aí da rádio, pra você, pra todos. Feliz pro Giovanni, pro...
7: Valeu.
8: Luiz Nascimento, que eu curto, também. Sim. Todo mundo aí da rádio. Feliz pro meu pai Francelino, pro meu irmão Divino, pra minha irmã Conceição, pra toda a minha família.
7: Beleza, aí o Tom Moraes. Um abraço, obrigado aí pela sintonia. Deixa eu mandar uma alusão também para a Letícia. Oi, Letícia Moreira. Tô ouvindo você, tô aqui em Realeza. Opa, um abraço à turma aí de Realeza, onde nós temos aí bons amigos, não é mesmo? E agora tem Gino e Gino, a paixão.

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0: você na sua tarde, vamos em frente. E aí, tá ligadinho? Conta pra mim, deixa seu recado.
1: Aqui é a Ana Maria de São Pedro do Havaí.
0: Opa,
1: tô aqui falando aqui do meu cantinho, né? Do meu cantinho de São Pedro.
0: É?
1: Né? Aqui, Murilo Lopes.
0: Fala comigo.
1: Eu não gosto de escolher música, não. Eu deixo na mão do meus amigos pra escolher, né?
0: Sim.
1: Aí a música for rodar aí, aí você manda pra mim aqui, pra nós aqui em São Pedro do Havaí, e pra todas as minhas colegas, eu não vou falar, não são muitas, né?
0: Oh,
1: pra todas
0: as
1: minhas colegas e também pros seus ouvintes, tá?
0: Tá
1: aqui,
0: ótimo.
1: Mulher Lopes, deixa eu te falar um negócio, ó.
0: Fala comigo.
1: Eu já tirei foto com o Adriano, já
0: Opa.
1: Tirei foto com o Ronaldão, com a Luísa Cimento.
0: Oh.

0: São todos locutores aí.
1: Só gente boa.
0: Só tá voltando você. Ah. O dia que eu for aí, você tira uma foto comigo?
1: Ó, oh, por que não? Hein? É,
0: aí pode ser?
1: Olá.
0: Eu tenho foto do meu locutor, tudo que aqui no meu celular. Tá? Tá certo. Aí você não importa. Aí no dia que eu for aí, eu quero tirar uma foto com você, hein?
1: Tá certo.
0: Uma boa tarde pra você, Mulher Lopes.
1: Valeu, abração, hein? É, já tem foto com os locutores da Mãe Uaçu, da Nova, né? Toda a galera, hein? Só sorriso. Eduardo Costa, imagina eu. Agora 1h55 e as 3h a consagração.

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12: Olá, meu querido irmão, minha querida irmã, está no ar o nosso Igreja Viva, neste momento em que nós estamos fazendo a leitura de um documento da Igreja, recordando a nossa catequese inicial, aprimorando a nossa catequese permanente, momento em que nós ouvimos a tradição da Igreja através dos bispos, através dos sínodos, e neste instante do Igreja Viva, nós estamos na leitura da exortação apostólica pós-sinodal Verbum Domini, do Santo Padre Bento XVI, sobre a Palavra de Deus na vida e na missão da Igreja. Nesta exortação apostólica, nós continuamos a leitura do número 92, que vai nos dizer o seguinte. São Paulo nos ilustra com a sua vida o sentido da missão cristã e a sua originária universalidade. Pensemos no episódio do Areópago de Atenas, narrado pelos Atos dos Apóstolos. O apóstolo das nações entra em diálogo com homens de culturas diversas, na certeza que o mistério de Deus, conhecido ou desconhecido, do qual todo homem tem uma certa percepção, embora

confusa revelou-se realmente na história. O que venerais sem conhecer é o que eu vos anuncio. De fato, a novidade do anúncio cristão é a possibilidade de dizer a todos os povos: ele mostrou-se, ele em pessoa, e agora está aberto o caminho para ele. A novidade do anúncio cristão não consiste num pensamento, mas no fato: ele revelou-se. Muito bem, meus queridos irmãos, minhas queridas irmãs, nós aqui neste número 92 compreendemos então que esta universalidade do anúncio, da nossa missão, aquilo que nós devemos cumprir é fazer com que este Deus conhecido, desconhecido, este Deus chegue ao coração até mesmo daqueles que não o conhecem, mas o veneram mesmo desconhecendo, fazendo como São Paulo disse: este Deus, o qual venerais, ao qual não conheceis, é o Deus que eu vos anuncio. Portanto, nós somos convidados a nos deixar ser conduzidos e conduzir esta nossa missão de discípulos missionários, fazendo-se assim com que a palavra de Deus chegue aos confins do universo, pela nossa ação missionária, pelo nosso discipulado e o nosso seguimento. Que Deus abençoe imensamente você, abençoe o seu lar, abençoe a sua família. Um grande abraço, fiquem com Deus e até o nosso próximo Igreja Viva.

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1: Assina Mãe Uaçu, neste horário você tem o Igreja Viva, a catequese no seu lar, com a comunicação do padre Rafael Henrique. Daqui a pouquinho tem o Toque e Dicas e hoje a nossa convidada, a nutricionista Ariel Mairinques, falando aí sobre o Outubro Rosa, hein, esse despertar, então fique ligado. Lembrando que a partir das 2:30, nós vamos trazer informações para você no entrevistado do dia sobre questão de dor de cabeça, enxaqueca, como você vai poder diferenciar uma da outra e, acima de tudo, sintomas que merecem mais atenção, os sinais de alerta e também entender aí a importância do diagnóstico correto, do tratamento adequado e do acompanhamento médico para garantir mais qualidade de vida. Hoje, o nosso entrevistado do dia, a partir das 2:30, direto do estúdio TV Tribuna. Aí você também pode acompanhar nas redes sociais, pelo Instagram da Mãe Uaçu, pelo Face da Mãe Uaçu, pelo canal YouTube do Tribuna do Leste, também aí no seu radinho, tá? Através do áudio, para você estar atento a esse tema do entrevistado de hoje, muito, mas muito importante.

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8: Maravilha, hein? Para você hoje, vamos falar sobre saúde, vamos falar sobre um tema pertinente, tem tudo a ver, que é o Outubro Rosa. E vem chegando a nossa convidada nutricionista comportamental Ariel Mairinques.
9: Muito boa tarde a você, ouvinte do Sintonia da Tarde. Hoje no Toques e Dicas vamos falar um pouquinho sobre o nosso Outubro Rosa e o cuidado que nós precisamos ter ao longo do dia a dia, principalmente quando nós normalizamos nossos sinais e sintomas, hein? Que é algo que a gente não deveria fazer, porque através de um cansaço, de um sono, do intestino, de uma pele, de um cabelo, todo desregulado, né, com vários sinais e sintomas, nós precisamos entender o que está acontecendo e fazer esse olhar para dentro, esse olhar para mim. Então, porque existe uma diferença entre ter sintomas, né, e normalizar um sintoma. E todo mundo pode ter uma noite mal dormida, pode passar a semana cansada, ter uma alimentação desregulada, mas isso não leva o corpo a um desgaste ou entrar num processo inflamatório grande. Principalmente quando nós falamos sobre o Outubro Rosa, onde nós entendemos que nós precisamos ter esse olhar um pouco maior, né, não só para a mamografia, mas com tantos outros sinais e sintomas, tá? Então, o corpo, ele tenta te mostrar através do sono, da alimentação, do intestino, da rotina, do nível de estresse, do convívio ali, da família, o histórico familiar. E o corpo, ele vem te dizer durante esse período, e é o que eu quero trazer para você, essa visão que o corpo, ele não é uma máquina que tem um botão que você vai lá e aperta, né? Para ele parar ou para ele responder de forma satisfatório, ou até mesmo melhorar todos os sinais e sintomas. É necessário entender a fase que você está. E muitas das vezes, nós pensamos o quê? Que ao longo da vida nós passamos pela

0: infância, adolescência, vida adulta, a gestação, né, para algumas, o pós-parto, a perimenopausa, a menopausa. E cada fase ela traz uma transformação e o corpo muda. E a necessidade do cuidado, da rotina, também vai mudar. Tá? A gente não pode olhar uma mulher de 45 anos como se ela tivesse o mesmo corpo de uma rotina de 25 anos. E muitas das vezes vocês falam assim, mas o que eu faço agora? Eu já sei que eu não tenho aquela idade, eu já sei que algumas rotinas são diferentes, eu já sei que o período que eu me encontro é esse, mas eu tenho vários sinais e sintomas que não passam, o peso que não muda, o sono que não vem, né? A desregulação do humor que acontece o tempo todo. E aí a gente para pensar o quê? Que existe uma inflamação. E essa inflamação, ela realmente ela traz o quê? Um significado para a conduta nutricional durante esse período. Tá? Então, entender essa inflamação, também entender melhor os seus sinais e sintomas que o seu corpo apresenta. Tá? Eu sou Ariel Mairinks, nutricionista especialista em saúde integrativa e saúde intestinal e saúde da mulher. E é um prazer poder conduzir vocês durante esse processo, cuidando de você de dentro para fora e não apenas em alguns casos isolados, né? Então, cuide enquanto ainda existe tempo para prevenir, investigar e transformar. Até a próxima.
1: Que maravilha, hein? Eu sei de muitas ouvintes, né? Homens também que gostam de acompanhar a participação da Ariel aí, porque ela é sempre muito bem atualizada aí nas suas observações, considerações. E, logicamente, que é importante, né? Você poder vivenciar, colocar em prática aquilo que é bom, estar atento aí mais com a saúde. Hora certinha, agora são 2h22.
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0: E agora vem chegando Braiadas, Run to You, daqui a pouquinho, destaque para o entrevistado do dia. Fique ligado.
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2: Muito boa tarde para você, ouvinte da Manhuaçu, para você, internauta. Boa tarde. Estamos iniciando o entrevistado do dia e hoje como tema, dor de cabeça e enxaqueca. Quando se preocupar, diferenças, sinais de alerta e tratamentos. Convidamos para trazer as informações, atualizações, o Dr. Kleber Inácio Braga de Sá. Ele é médico neurologista. Doutor, seja bem-vindo.
3: Obrigado, Moreira. Obrigado pelo convite. É um prazer estar aqui esclarecendo as dúvidas dos ouvintes, dos internautas, num tema tão importante hoje em dia e pouco difundido nas escolas médicas. Então, é um prazer estar aqui.
2: E nós vamos, antes de trazer a primeira pergunta, falar um pouquinho sobre essa trajetória do Dr. Kleber. Ele é formado em Medicina pela Universidade Federal de Juiz de Fora, residência médica em Neurologia pelo Hospital Universitário da Universidade Federal de Juiz de Fora, membro titular da Academia Brasileira de Neurologia, membro associado da Academia Brasileira de Cefaleia e Dor Orofacial, médico do Ambulatório de Neurologia da Policlínica SUS Manhuaçu. Dr. Kleber, como definir a dor de cabeça e a enxaqueca?
3: Dor de cabeça, a gente tem, pela sociedade internacional, classificados aí mais de 200 tipos de dor de cabeça. Então, teríamos que colocar aqui 200 programas para a gente poder falar de cada um tipos. Mas, em suma, nós vamos dizer que há dois grandes grupos. As dores de cabeça primárias, chamadas cefaleias primárias, e as dores de cabeça secundárias. Então, a gente tem esses dois grandes grupos para a gente poder subdividir.
2: Agora, o que dizem os levantamentos sobre a população que sofre com dor de cabeça ou enxaqueca?
3: Bom, a nossa distribuição seria em torno de 18% da população, com nítido predomínio por volta dos 20 aos 45 anos de idade, que é um período bastante produtivo da vida do ser humano. E a proporção na vida adulta é 3 mulheres para um homem. Essa é a estatística que a gente tem hoje.
2: E a diferença de dor de cabeça e enxaqueca? Às vezes a pessoa, estou com uma enxaqueca, ou às vezes a pessoa, estou com uma dor de cabeça e não sabe distinguir o que é.
3: Perfeitamente. Vamos lá. A dor de cabeça, que a gente classificou agora há pouco como sendo a primária, é aquela dor de cabeça em que a dor é a própria doença, como é o caso da enxaqueca. Dentro desse grupo, a gente inclui também a cefaleia de tensão ou cefaleia tensional, que é uma dor de cabeça bilateral, como se fosse um capacete apertando o cérebro, uma dor irradiada para ombros, como se fosse um peso nos ombros. E a enxaqueca, ela tem uma característica diferente. Ela é geralmente unilateral, ela tem característica de durar até 72 horas, se não for tratada adequadamente, pulsátil, latejante, muito intensa, na região frontal ou temporal, ou atrás dos olhos, e que vem associado com enjoo, mal-estar, náuseas, vômitos, tonteira. Então, nesse período, acontece um fenômeno onde vários sintomas a pessoa pode sentir, incluindo aversão a barulho, claridade, osmofobia, que é a rejeição a cheiro, e até mesmo equimoses, manchas na pele, pode acontecer durante um período de crise de enxaqueca. Manchas vermelhas no rosto, no braço, podem fazer parte de um quadro de enxaqueca. Então, é um quadro clínico complexo. E, às vezes, a enxaqueca ela desenvolve esses fenômenos, mas o paciente não apresenta a dor. Pode acontecer toda essa fenomenologia, mas a dor, às vezes, não acontece.
2: E a enxaqueca pode ser considerada uma doença neurológica?
3: Sim, a enxaqueca é uma doença neurológica crônica que envolve neurotransmissores e uma disfunção do sistema de modulação dolorosa do nosso cérebro. E ela é geneticamente transmitida. Você nasce com ela e vai morrer com ela.
2: A questão dor de cabeça pode atingir as crianças?
3: As crianças elas podem ter dor de cabeça a partir do 5º ano de vida. Já tive casos no meu consultório de crianças menos de 5 anos apresentar enxaqueca. Mas, geralmente, a primeira crise em criança é por volta dos 5 anos de idade. E a proporção na infância é diferente, geralmente é 1 para 1. Um do sexo masculino para um do sexo feminino. E os fenômenos são basicamente parecidos com o de adulto. Dor abdominal, enjoo, mal-estar, tonteira, alterações visuais, né? A enxaqueca ela pode ter a presença de aura ou sem aura. A aura é descrita como um fenômeno neurológico claro, em que o principal é o fator visual. E pode acontecer da pessoa ver ondas luminosas, brilhos, raios. E criança também pode apresentar esse tipo de fenômeno. Então, ela é muito frequente na população infantil. Subdiagnosticada, mas muito frequente.
2: E os sinais que servem de alerta?
3: Pois bem, aí a gente tem que ter que estar com cautela. Então, os sinais que podem servir de alerta são início súbito e explosivo. Início depois dos 50 anos de idade. Mudou o padrão da dor. Você tinha um determinado tipo de dor, um determinado padrão, ela mudou. Ou mudou a duração, ou mudou a frequência, mudou a intensidade, mudou a localização. A dor, que é geralmente acompanhada de convulsão, uma dor de cabeça associada à convulsão, hipertensão arterial, associada à perda visual, associada à febre alta, vômitos em jato, rigidez muscular, pressão alta, são sinais de alerta que a gente tem que ficar atento sobre esses episódios se acontecer.
2: E que, logicamente, interferem bastante na qualidade de vida.
3: Interfere,
2: né?
3: Muito na qualidade de vida, se não tratado.
2: E os tipos são os mais diferentes quando se fala em enxaquecas, né?
3: É verdade. A gente tem a enxaqueca ou migrânia, né, que o nome médico seria migrânia hemiplégica, onde você tem um cometimento de uma parte do corpo, confunde com AVC. Tem a migrânia retiniana, com alterações visuais, a migrânia vestibular, que vem muito com tonteira. E também tem a migrânia menstrual, que é muito incomoda as mulheres e, às vezes, de difícil tratamento. Mas são esses tipos aí que a gente tem e que tem tratamento para cada um deles.
2: Dr. Kleber, dentro desse contexto aí, quais os principais fatores que podem ser determinantes para a enxaqueca?
3: Bom, vamos citar então os fatores que podem ser deflagradores. Você tem aí os fatores do tipo de estresse, né? O fator estresse emocional é um fator muito hoje ligado a crises de enxaqueca, desencadeante de crise de enxaqueca.
2: E na atualidade, esse ritmo acelerado das pessoas?
3: Muito. Né? A rotina hoje está muito alta, né? Acelerado, o ritmo muito alto de vida. As pessoas não têm tempo para nada. E a pessoa vai trabalhar com preocupações em casa, preocupações com o filho na escola, preocupações de ordem familiar, pessoal, financeira. Muitas... E tudo isso vai combinar com a crise de enxaqueca.
2: Muitas responsabilidades, né?
3: Muitas responsabilidades, muitos compromissos, muitos afazeres. Tem pessoas que pegam dois tipos de tarefas, dois tipos de emprego para complementar a renda. Então, o estresse emocional é muito hoje evidente. Você tem os fatores alimentares, alimentos gordurosos, fritos, carne de porco, condimento, frutas ácidas, limão, laranja, abacaxi, kiwi e até mesmo melancia. Tem um amigo neurologista, professor Dr. Silva Neto, no Piauí, um dos maiores cefaliatras, neurologistas que se dedicam à enxaqueca, à dor de cabeça no Brasil. Ele publicou um artigo há pouco tempo falando da melancia, gerando crise de enxaqueca, porque a melancia tem um aminoácido chamado citrulina, que vem de citrulus, que é o nome latim para melancia, e que foi achado, descoberto na melancia desde 1930.

0: muita. Então, a ingesta de melancia pode sim desencadear crises de enxaqueca. Privação do sono, dormir mais ou menos horas do que o habitual. Então, não é só a privação do sono, dormir poucas horas. O paciente que dorme mais do que o normal, excesso de sono, pode ter crise de enxaqueca no dia seguinte. Ficar mais horas sem alimentar, um jejum prolongado, deixar de fazer uma refeição, ficar mais do que 3 ou 4 horas sem alimentar. Então, são fatores deflagradores, desencadeantes de enxaqueca.
1: A questão da bebida causa alguma interferência? Sempre se ouve falar, ah, hoje estou com uma dor de cabeça, ontem eu tomei alguma coisa, um vinho, uma cerveja. Pode desencadear também essa?
0: Pode desencadear. Bebida alcoólica pode desencadear em quem tem tendência, em quem tem predisposição. Você vai encontrar amigos seu que toma cerveja e toma uísque e não vai ter dor. Então, para ter enxaqueca, como citado, você tem que ter uma predisposição genética. Mas quem tem a predisposição e quem tem dor de cabeça deve evitar bebida alcoólica. O vinho, ele tem uma amina chamada tiramina, que ela pode mexer com os vasos sanguíneos e levar dor de cabeça. Então, principalmente os vinhos tintos, que têm radicais fenólicos e a tiramina, pode deflagrar crise de enxaqueca em quem tem tendência. É verdade.
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1: No entrevistado do dia, nós estamos conversando com o Dr. Cléber Ignácio Braga de Sá, médico neurologista, e o tema, dor de cabeça e enxaqueca. Quando se preocupar? Diferenças, sinais de alertas e tratamentos. Dr. Cléber, atualmente, quais os tratamentos são oferecidos para enxaqueca?
0: Muito bem. A gente começa falando do tratamento não farmacológico, não medicamentoso, que envolve uma boa qualidade do sono, alimentação adequada, exercícios físicos do tipo aeróbicos, porque o exercício que gera muito desgaste de energia, exercício anaeróbico, ele pode desenvolver a dor de cabeça, então a gente dá preferência para atividade aeróbica, caminhadas 3, 4 vezes na semana. A questão ligada ao controle do estresse, quando isso é permitido, quando isso é possível, é, horário regular de alimentação, de sono. Então, esse seria o tratamento não medicamentoso. E você tem o tratamento farmacológico, que é o tratamento medicamentoso. Vai se subdividir, né, em agudo e preventivo. O tratamento agudo consiste em você usar uma medicação para sair da crise de enxaqueca, que geralmente é uma combinação de 2 ou 3 medicamentos indicados pelo médico, que vão tirar você da crise de enxaqueca e que pode abreviar uma enxaqueca que duraria 72 horas. Você consegue, em alguns minutos, com utilização do medicamento adequado, de gelo, 15 a 20 minutos de uma bolsa de gelo no principal local da dor. Ingestão de água, líquido. Parece bobagem, mas aquecer bem os pés, usar 3 meias nos pés ajuda a melhorar a circulação, melhorar a enxaqueca. Recostar, não deitar. Deitar é pior. Recoste num ambiente silencioso, calmo, e faça a ingesta da medicação adequada, ingerindo água, 2 litros naquele dia, que tende a dor de cabeça se esvair e você não precisar de procurar um pronto atendimento. Esse é o tratamento agudo, para tirar você da crise de dor. E você tem um tratamento preventivo, que consiste em usar uma medicação preventiva, profilática, para enxaqueca, que pode variar aí de 8 a 12 meses. E esse tratamento preventivo consiste em você usar uma medicação todos os dias, religiosamente todos os dias, para evitar a dor de cabeça, que vai variar de pessoa a pessoa. De um modo geral, você tem aí um intervalo aí de 8 a 12 meses consecutivos. Depois você pode reavaliar o tratamento ou diminuir a dose para esse paciente.
1: E quando nós falamos em dor de cabeça, enxaqueca, nós temos mitos e verdades. Aí o doutor Cléber vai nos passar. Nós fizemos um levantamento aqui, doutor. E nós vamos querer que o senhor passe para a gente o seguinte. O analgésico, qualquer um resolve a dor de cabeça? Mito ou verdade?
0: Mito. Não é qualquer analgésico. Muitas pessoas chegam para mim no consultório e dizem, tomei até tramadol e não melhorou a dor de cabeça. E não vai melhorar, muito pelo contrário. Tramadol não deve ser usado nem na emergência. A gente vê paciente indo ao pronto atendimento, receber tramadol e outros opioides, que para enxaqueca não funciona. Pode até agravar a dor e deixar a dor virar até crônica. Então não é recomendável. Então não é qualquer analgésico que funciona na enxaqueca. Você tem medicações

0: específicas para poder utilizar naquele momento da dor.
1: Posso tomar analgésico sempre que a dor aparecer? Porque não faz mal?
0: Mito. O uso excessivo de analgésico pode levar a uma dor de cabeça diária. Uma dor de cabeça episódica, ela pode se transformar em diária. Existe aquela dor de cabeça ocasionada pelo uso excessivo de analgésico comum. Então, a gente não recomenda que ninguém utilize remédio para enxaqueca ou dor de cabeça mais do que 2 doses na semana. Acima disso, você estará se candidatando a desenvolver uma dor de cabeça crônica e diária de difícil tratamento depois.
1: Tratamento preventivo é só para quem tem dor de cabeça todo dia?
0: Mito. Às vezes a pessoa tem dor de cabeça 3 episódios no mês, mas cada episódio dura 3 dias. Isso impede a pessoa de ir no trabalho, de ir na escola, de ir na faculdade. Ele vai ter que pegar um atestado para poder faltar. Então, se você tem uma quantidade de dor de cabeça, que seja 3 episódios no mês, mas que ela dure aí 2, 3 dias, e que você preencha os critérios para tratamento preventivo, é importante você procurar um médico especialista na área para poder programar um tratamento preventivo para poder melhorar a sua qualidade de vida.
1: Para ter enxaqueca, tem que ter dor de cabeça?
0: Mito. Às vezes você tem aquele fenômeno todo citado de enjoo, mal-estar, náusea, vômito, tonteira, alterações visuais, aversão a cheiro e não vem a dor de cabeça.
1: A enxaqueca é causada apenas por problemas no fígado ou estomacais?
0: Mito. Problemas estomacais, problema de fígado, problema de vesícula não causam dor de cabeça. Dor de cabeça é uma doença bioquímica do cérebro. Já vi vários relatos de paciente tirar a vesícula porque estava com dor de cabeça e continuou com dor de cabeça. Ficou sem vesícula e ficou com dor de cabeça. Extrair dente porque achava que o problema era no dente. Extraiu o dente, ficou sem o dente e com a dor de cabeça. O que acontece na crise de enxaqueca é que o estômago dilata, a digestão fica mais lenta. E aí você tem uma digestão dificultosa, onde vai aparecer náusea, enjoo, mal-estar. E o paciente qualifica isso como problema de vesícula ou de estômago ou de fígado. Na verdade, é uma doença do cérebro. Então, é mito.
1: Nessa sequência, não usar os óculos pode causar dor de cabeça?
0: Só para aquele paciente que tem astigmatismo, que é uma alteração na curvatura da córnea.
1: A enxaqueca não tem cura, mas pode ser controlada?
0: Verdade, ela não tem cura porque é doença genética, mas com o tratamento adequado, o uso do tratamento preventivo, ela pode ser controlada, o paciente ficar até mais de um mês sem crise de enxaqueca.
1: Alimentos gordurosos podem desencadear dor de cabeça ou enxaqueca?
0: Verdade.
1: A questão de quem sofre com enxaqueca deve evitar consumir chocolate?
0: Verdade, porque o chocolate ele tem uma amina chamada feniletilamina, que pode deflagrar crise de enxaqueca. Então, se você tem muita vontade de comer chocolate, dá preferência para o chocolate com maior do que 70% de cacau, onde tem menos ingestão de açúcares e mais de cacau.
1: Automedicação é perigosa?
0: Muito perigosa. Tem medicamento que dá problema estomacal, sangramento digestivo, tem medicamento que vende deliberadamente na farmácia sem receita, que pode até aumentar a pressão arterial. Cuidado, não faça automedicação.
1: A enxaqueca é mais comum nas mulheres?
0: Verdade, até por questão genética, questão hormonal, na proporção de 3 para 1, 3 mulheres para 1 homem.
1: Enxaqueca diária pode ocorrer após uma pancada na cabeça?
0: Verdade, não precisa ser um trauma forte craniano. Às vezes, depois de um trauma, o paciente que tem uma enxaqueca episódica, ela pode ter essa dor transformada em diária por um trauma de não tão grande proporção.
1: A enxaqueca não tem cura, mas pode ser controlada e desaparecer algum dia?
0: Verdade. Às vezes o paciente fica até mais de 6 meses sem ter dor de cabeça, ou mais de 1 ano, e depois ela volta. Mas ela tem controle e tem tratamento.
1: Sinusite crônica pode causar dor de cabeça?
0: Mito. Isso só é verdadeiro para sinusite aguda, onde você tem febre, congestão nasal, coriza, entupimento do nariz e aquele febre alta, dor frontal em peso. Jamais uma dor de cabeça crônica, do sinusite crônica, vai levar essa dor tão forte para você parar em pronto atendimento. Isso é mito.
1: Dr. Clévio, para encerrarmos, nada melhor também de a orientação, procurar sempre o médico, né, essas orientações e as dicas para os nossos ouvintes.
0: Bom, a dica é sempre ficar atento aos fenômenos de alerta, né? Sinais de alerta. Mudou o padrão da dor. Dor associada à hipertensão arterial, dor associada à perda de visão, acima de 50 anos de idade, início explosivo, abrupto, são sinais que devem permitir ao paciente procurar um atendimento especializado. E procurar o médico especializado que tem costume de tratar dor de cabeça, que sabe tratar dor de cabeça.
1: Doutor Clever, agradecemos a participação e uma boa...

0: Boa tarde.
1: Boa tarde, Moreira. Obrigado pelo convite de estar aqui com você, esclarecendo essas dúvidas em alguns minutos para a nossa população. Eu que sou grato a você.
0: Muito bem. No entrevistado do dia, nós conversamos com o Dr. Clever Inácio Braga de Sá. Ele é médico neurologista e o tema de hoje, dor de cabeça e enxaqueca. Quando se preocupar? Diferenças, sinais de alerta e tratamentos. Para você, ouvinte da Manhã Uaçu, para você, internauta, uma excelente tarde.
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2: E assim nós vamos em frente, depois dessa entrevista bacana, né? Alguns questionamentos chegando e já nós vamos aqui trazer, tá? E encaminhar algumas solicitações. E você já deve ter ouvido por aí os argumentos de que determinado time gasta muito e joga pouco, não é mesmo? Ou que pelo custo do elenco teria obrigação de brigar por títulos. Isso aí é comum, hein? A folha salarial dos clubes surge com frequência nos debates do mundo do futebol. Seja para justificar resultados, questionar o custo-benefício das equipes ou simplesmente ostentar poderio econômico. Mas afinal, quanto cada clube da Série A do Brasileirão gasta com os salários de seus jogadores? E assim, foi feito levantamento, tanto as associações quanto as sociedades anônimas do futebol SAFs não divulgam de forma padronizada quanto gastam exclusivamente com os salários do elenco. E os números disponíveis nem sempre permitem uma comparação direta. Mesmo quando os documentos financeiros detalham os custos do futebol separadamente dos demais departamentos, não é possível cravar o valor exato da folha salarial. E assim, mesmo com imprecisões, é possível ter um panorama de quantos clubes da Série A gastam com salários atualmente. Com base no cruzamento de informações apresentadas nos balanços e apurações realizadas, assim como acontece na classificação do Brasileirão, o Flamengo é o líder e a Chapecoense ocupa a lanterna. Segundo este levantamento, a folha salarial dos clubes da Série A está distribuída da seguinte forma. Flamengo com 37 milhões e meio de reais ao mês, primeiro em folha de pagamento, salários de jogadores. Depois o Palmeiras com 30 milhões de reais. Aí veio o Corinthians também com este valor, né? Com este levantamento, 30 milhões. O Cruzeiro também com o mesmo valor. O Atlético Mineiro em quinto com 27 milhões de reais. O Santos em sexto, 25 milhões de reais. E ali tem o jogador que é o mais bem pago do futebol brasileiro, no Santos, que é o Neymar. O salário dele, segundo fontes, está em 4 milhões 140 mil reais. É muito dinheiro, hein? E o Bahia, com 22 milhões de reais, é o sétimo colocado. Depois o Fluminense, com 20 milhões de reais. O Grêmio também com 20. São Paulo, 18. Vasco, 16 milhões. Botafogo, 15 milhões. Atlético Paranaense, 14 milhões de reais. Internacional, 12 milhões e meio. Bragantino, 10 milhões. Vitória, o 16º, com 9 milhões de reais em folha salarial. Coritiba, 8 milhões de reais. Mirassol, 6 milhões. Remo, 5 milhões e meio. Chapecoense, 3 milhões.

0: 800 mil reais. Portanto, aí nesse levantamento, aí a folha salarial das equipes da Série A do futebol brasileiro. Vamos aqui destacando a Série B. Ontem nós tivemos um jogo que fechou a 33ª rodada, em que o Atlético empatou em casa com Londrina em 2-2. O Atlético acabou estacionando, né? Teve um fôlego em determinado momento da competição, mas estacionou. Vila Nova é líder, Novo Horizontino vem em segundo, o Vila tem 61, Novo Horizontino 60, Juventude 60, Fortaleza 57, Criciúma 56, Atlético Goianiense 53 pontos. E nós temos aí na zona de rebaixamento Avaí, Londrina, América já rebaixado e a Ponte Preta também rebaixada. Copa Sul-Americana, hein? Quem se deu bem ontem jogando fora de casa lá no La Bombonera, lotado, né? Aquela panela de pressão, hein? Vasco da Gama se deu bem, né? Venceu o Boca Juniors por 1-0. E hoje o Atlético Mineiro joga às 19 horas essa semifinal, jogo da ida, com o Montevideo City Torque, aí na Arena MRV, mando do Atlético, é fazer o resultado, né? E ver, quem sabe, nós possamos ter uma final de equipes brasileiras, hein? E o Vasco continua, né? O jogo vai ser no Maracanã, a justiça decidiu, aí Fluminense e Flamengo recorreram na questão do Maracanã, ao STJD, e vamos ver como é que vai ser. Mas, logicamente, seria de bom grado aí para o Vasco, né? E já com essa venda dos ingressos, poder estar jogando Maracanã, já que fez este resultado bem positivo lá na Argentina. E aí, conferindo para você a semifinal da Libertadores, com o jogo hoje envolvendo equipes brasileiras, às 21h30, Fluminense-Palmeiras. E você, aposta no Fluminense ou no Palmeiras, hein? Conta aí para mim. E amanhã, o outro jogo, o Estudiantes recebe o Flamengo lá na Argentina. O jogo vai ser às 21h30 de amanhã. E assim, a movimentação do futebol em destaque para você.
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1: Aí o momento da consagração à Nossa Senhora Aparecida na quarta-feira, 14 de outubro, a consagração especial. Intenção de todos os enfermos e de forma especial pelo aniversário da nossa amiga Dona Reni, ela que trabalha no estacionamento aí da Igreja Matriz São Lourenço. Um abraço, parabéns, então, esta intenção pelo seu aniversário.

0: Em nome do Pai, do Filho e do Espírito Santo.
1: Amém.
0: Louvado seja nosso Senhor Jesus Cristo.
1: Para sempre seja louvado.
0: Salve Maria.
1: Salve Maria.
0: Muito bem-vindos, queridos irmãos e irmãs, aqui no Santuário da Mãe Aparecida. Neste momento estamos aqui na Capela do Santíssimo, rezando a consagração a Nossa Senhora. Esta oração que acompanha a história da Rádio Aparecida, que nos transmite ao vivo neste momento, compartilhando o sinal com mais outras 65 rádios espalhadas pelo Brasil. Dentre essas, nós temos a Rádio Caetité, de Caetité, Bahia, Rádio Difusora de Monte Aprazível, São Paulo, Rádio Difusora M, de Casabranca, São Paulo, Rádio Fapesp, Web Rádio Fapesp, a Rádio Sul Goiana de Quirinópolis, Goiás, Rádio Catedral de Muriaé, Minas Gerais, Rádio Educadora de Coronel Fabriciano, Minas, Rádio Centro Minas de Curvelo, Rádio Diocesana FM de Campanha e Rádio Diocesana de Cachoeiro de Itapemirim. Queridos irmãos e irmãs, além destas, muitas outras emissoras estão conosco neste momento em que renovamos a nossa consagração batismal à Mãe Aparecida. Por isso rezamos. O anjo do Senhor anunciou a Maria.
1: E ela concebeu do Espírito Santo.
0: Ave Maria, cheia de graça, o Senhor é convosco. Bendita sois vós entre as mulheres. E bendito é o fruto do vosso ventre, Jesus.
1: Santa Maria, Mãe de Deus, rogai por nós, pecadores, agora e na hora de nossa morte. Amém.
0: Eis aqui a serva do Senhor.
1: Faça-se em mim segundo a vossa palavra.
0: E o Verbo se fez carne.
1: E habitou entre nós.
0: Rogai por nós, Santa Mãe de Deus.
1: Para que sejamos dignos das promessas de Cristo.
0: Oremos. Infundi, Senhor, vos rogamos, a vossa graça em nossos corações, para que nós que conhecemos pela anunciação do anjo a encarnação de Jesus Cristo, vosso Filho, por sua paixão e morte na cruz, cheguemos à glória da ressurreição, pelo mesmo Cristo nosso Senhor.
1: Amém.
0: Amém. Podemos nos assentar um instante. Queridos irmãos e irmãs, nesse momento em que fazemos a nossa renovação da consagração batismal, vamos meditar a carta de São Paulo aos Gálatas, que é o texto da primeira leitura de hoje. Na carta aos Gálatas, capítulo 5, versículos 18 a 25, São Paulo nos traz um convite a fazer uma revisão profunda sobre a liberdade cristã. É para a liberdade que Cristo Jesus nos libertou. E aprendermos a deixar de viver sob o domínio dos instintos egoístas, das paixões desenfreadas. A vida cristã

é um convite para vivermos dando, gerando frutos que agradem, que possibilitam-nos ser continuadores de Deus. Na carta aos Gálatas, São Paulo nos chama a atenção, no capítulo 6, logo na sequência, ele chama a atenção para o seguinte: não ficarmos ou não entrarmos num circuito de vigilância crítica negativa sobre os outros. Não ficarmos criando hábitos de apontar dedo para as falhas. Por quê? Porque embora tenhamos a graça de viver guiados pelo Espírito, somos todos frágeis. Todos nós podemos ter momentos de fraqueza e queda. E aqui na carta aos Gálatas, capítulo 5, ele vai nos falar: deixar-nos conduzir pelo Espírito não é uma questão de regra fria, é simplesmente a liberdade, o amor e o respeito ao sagrado. Isso vai fazer com que a gente não olhe para o outro de maneira não boa, independente de quem seja e de como faça e de como viva. Contrário à liberdade do espírito, contrário à sabedoria, é o perigo do egoísmo, da fraude, de buscar apenas evidências e não experiência de Deus. A fé, ela nos move para que aprendamos a confiar. Antes mesmo que peçamos, o Pai já sabe do que nós precisamos. E quando nós rezamos, a gente abre as portas do coração para receber aquilo que Deus nos tem a oferecer. Se nós somos conscientes dessa grandiosidade de Deus, por que querer que Deus seja do tamanho que nós achamos que Ele tenha? Por que pensar que Deus haja só dentro dos esquemas que pensamos que Ele age? Por que querer prender Deus dentro de um quadro ou dentro de uma estrutura? A liberdade é o que Deus nos deu. E com esta liberdade, buscando essa firmeza na fé, que nos leva a viver sem cultivar preconceitos, distanciamentos, julgamentos, sem cultivar apontamento de dedos para os outros, vivamos conscientes de que somos todos iguais, frágeis vasos de barro que portamos um tesouro inestimável, que é a graça de Deus. Então, meus queridos e queridas, com esta consciência profunda é que nós rezamos. Quando nós rezamos, não é orgulho, olha só como eu sou bom, como Deus cuida de mim porque eu rezo. Não, é por saber que sem esta profundidade do amor, eu nada sou, São Paulo vai dizer em outro momento. Vamos pedir essa graça ao Senhor, e ao abençoar esta água que será aspergida, e você que está em casa também, conservando a sua água para aspersão e uso, que esta vivência profunda de amor e de humildade seja cultivada por cada um de nós. Oremos. Deus eterno e todo-poderoso, quisestes que pela água, fonte de vida, princípio de purificação, as nossas almas fossem purificadas e recebessem o prêmio da vida eterna. Abençoai esta água para que nos proteja, e renovai em nós a fonte de vida de vossa graça, a fim de que nos livre de todos os males e possamos nos aproximar de vós com o coração puro e receber a vossa salvação. Senhor, que esta água recorde a água do nosso batismo como fonte que jorra para a vida eterna, por Cristo nosso Senhor. Amém. E desejando viver nesta água viva e levando esta água viva de Deus para os irmãos e irmãs, renovemos o nosso batismo. Estendamos as mãos para a pequenina imagem de Nossa Senhora Aparecida e a ela nos apresentemos. Ó Maria Santíssima, pelos méritos de Nosso Senhor Jesus Cristo, em vossa querida imagem de Aparecida,
espalhais inúmeros benefícios sobre todo o Brasil. Eu, embora indigno de pertencer ao número de vossos filhos e filhas, mas cheio do desejo de participar dos benefícios de vossa misericórdia, prostrado a vossos pés, consagro-vos o meu entendimento, para que sempre pense no amor que mereceis. Consagro-vos a minha língua, para que sempre vos louve e propague a vossa devoção. Consagro-vos o meu coração, para que depois de Deus vos ame sobre todas as coisas. Recebei-me, ó Rainha incomparável, vós que o Cristo crucificado deu-nos por mãe, no ditoso número de vossos filhos e filhas. Acolhei-me debaixo de vossa proteção. Socorrei-me em todas as minhas necessidades, espirituais e temporais, sobretudo na hora de minha morte. Abençoai-me, ó celestial cooperadora, e com vossa poderosa intercessão, fortalecei-me em minha fraqueza, a fim de que, servindo-vos fielmente nesta vida, possa louvar-vos, amar-vos e dar-vos graças no céu, por toda a eternidade. Assim seja.

0: Senhor esteja convosco.
1: Ele está no meio de nós.
0: Por intercessão de Nossa Senhora Aparecida, Rainha e Padroeira do Brasil, desça sobre vós, as vossas famílias e os vossos projetos a bênção de Deus Todo-Poderoso, Pai, Filho e Espírito Santo.
1: Amém.
0: Amém. Uma boa e abençoada tarde. Ide em paz e o Senhor vos acompanhe. E viva a Senhora Aparecida! Viva! Viva a Rainha e Padroeira do Brasil!
2: Viva!
0: Viva nosso Senhor Jesus Cristo!
2: Viva!
0: Após o canto final, nós fazemos a bênção dos objetos. Aí você pode também ficar aí no seu lugar. A gente vai fazer a aspersão logo depois.

0: Nesse momento, então, das bênçãos, a gente vai fazer a bênção desse, aqui onde você está. Depois você vem pelo corredor central, a gente faz a aspersão e você volta.
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Orientar alguém a seguir o melhor caminho é um gesto de amor, cuidado e sabedoria. Nem sempre podemos caminhar pelas mesmas estradas daqueles que amamos, mas podemos oferecer palavras de incentivo, compartilhar experiências e mostrar que existem escolhas capazes de transformar vidas. Orientar não significa impor decisões, mas ajudar a enxergar possibilidades, refletir sobre as consequências e encontrar forças para fazer o que é certo. Na vida, todos nós precisamos de uma palavra amiga, de um conselho sincero ou de alguém que nos ajude a enxergar a luz quando as dúvidas aparecem. Que tenhamos sempre sabedoria para orientar sem julgar, paciência para ensinar sem ferir e humildade para compreender que cada pessoa tem seu próprio tempo de aprender e também de amadurecer. Que Deus ilumine nossos pensamentos e nossas palavras, para que possamos ser instrumentos do bem na vida de outras pessoas. Afinal, mostrar o caminho certo é uma forma de amar e caminhar ao lado de alguém enquanto ele aprende a fazer suas próprias escolhas. É uma demonstração de verdadeira generosidade. Que nossas atitudes inspirem, nossas palavras fortaleçam e nossa presença ajude a construir caminhos de paz, esperança e felicidade.

tá feliz, tá na mãe moçou. Deixa eu mandar um abraço aqui pra você que está interagindo. Alusão para nosso ouvinte, a Sônia Aparecida, mandou sua mensagem aqui sobre o tema da entrevista de hoje, sobre dor de cabeça, né? E nós já tivemos a resposta, foi encaminhado para você, né? E logicamente que exige aí um certo acompanhamento médico, não é isso, Sônia? Um abraço, tá? Leonel também falando aqui sobre a situação da esposa, já o pessoal providenciando aí esse repasse da sua solicitação aqui, tá bom, Leonel? Abração também vai para, deixa eu ver aqui, a Luciana, né? E pediu aqui o contato do médico que participou, o Dr. Clever, né? E tenho muita dor de cabeça, é muita gente que sofre, né? Dor de cabeça, enxaqueca, né? E também a nossa ouvinte, abraço aí para a Kátia. E também o seu questionamento foi repassado para o médico aqui, tá? Já houve até uma resposta preliminar. Vamos aí conferindo para você a hora certinha aqui na Mãe Uaçu, quando são agora 3 horas mais 26 minutos. Vem chegando, já já fala mansa.

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11: E assim nós vamos juntinhos aqui na Manhua FM com você, ligado, hein? É, daqui a pouquinho tem Roberto Carlos com aquele momento super, super especial, porque agora tem Bruno e Barreto, Texana.
12: Salve.

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1: E aqui na Mãe Uaçu, você sabe, hein? Muita qualidade para você voltar no tempo. Mike McDonald chegando. Oh, my own.

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1: Chegando ao final de mais um encontro, agradecendo sua audiência, a sua participação e lembrando da mensagem de hoje. Onde quer que encontre uma criança, derrame sobre ela todo o seu carinho, estenda-lhe a mão para ajudá-la a crescer. Em cada criança existe um dia novo que surge para a felicidade do mundo. Valeu, gente, amigo, um abraço, carinho, e nós vamos estar de volta amanhã a partir do 12:10 no seu rádio, com muita emoção no ar. Continue ligadinho, o Encontro com o Rei vem chegando, depois o Jornal das 4 com a melhor informação no seu rádio.
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0: maravilha.
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5: 4 horas, boa tarde. Hoje é quarta-feira, 14 de outubro. Começa agora a edição 1729 do Jornal das Quatro. E você confere na edição de hoje, saúde do Papa Leão XIV. Fiéis devem ficar atentos à circulação de notícias falsas. Lula e Flávio Bolsonaro cumprem agendas em Minas Gerais antes do segundo turno. Daniel Vieira Ferreira deixa a Secretaria de Educação de Manhuaçu. Concurso de qualidade dos cafés de Minas Gerais bate recorde com mais

0: de quase 2 mil amostras inscritas. Manhumirim realiza 10º concurso municipal de qualidade do café no dia 23 de outubro. 4 adultos são presos e adolescente é apreendido por tráfico em Manhuaçu. Jovem é preso com maconha e cocaína na zona rural de Manhuaçu. 3 pessoas são presas suspeitas de participação em roubo na zona rural de Divino. E Operação Poeira Branca combate tráfico de drogas em loja de bebidas em Ipanema.
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0: 4 e 2. O Papa Leão XIV foi submetido a uma cirurgia pulmonar na tarde desta terça-feira, dia 13, em Roma. Durante a intervenção, os médicos retiraram uma pequena parte do pulmão direito do pontífice. Com a divulgação de informações sobre a saúde do Papa, é importante que os fiéis tenham cuidado com as notícias falsas, as chamadas fake news que podem circular nas redes sociais e em aplicativos de mensagens. A participação é de Padre Inácio Medeiros, que acompanha direto de Roma.
2: Segundo informações do Departamento de Jornalismo do Vaticano, o Santo Padre foi submetido a uma cirurgia na parte da tarde, com duração prevista e acontecida cerca de 90 minutos, que procedeu dentro do esperado. E, logo depois daquela fase de recuperação, o Santo Padre, o Papa, já foi conduzido para o quarto, onde se encontra descansando neste momento. Como já era previsto, o Papa Leão XIV foi diagnosticado com um câncer pulmonar após exames do tecido removido durante a cirurgia que aconteceu. Durante o procedimento cirúrgico, os médicos retiraram uma parte pequena do pulmão direito do Santo Padre, o Papa. É bom a gente lembrar que a cirurgia ela foi feita na forma robótica, por isso mesmo pouco invasiva, fazendo apenas um pequeno corte entre as costelas do Santo Padre para a introdução dos equipamentos e assim uma cirurgia pouco invasiva, prevendo que a sua recuperação seja bastante acelerada, porque o Papa Leão XIV goza de um bom estado de saúde. Não se sabe ainda quanto tempo ele ficará em recuperação, porém calcula-se que seja por volta de uma semana para que ele possa depois retomar as suas atividades normais. Uma coisa importante é que a partir de agora as pessoas estejam muito atentas, tomando cuidado, procurando se informar de fontes oficiais, fontes legítimas e verdadeiras, porque seguramente começarão a circular aquelas famigeradas fake news, se referindo à saúde do Santo Padre o Papa. Lembrando então aos nossos ouvintes para buscarem informações em fontes seguras para não serem enganadas com veiculação de mentiras que possam circular. Volto a lembrar, a cirurgia aconteceu de uma forma tranquila. Uma pequena parte apenas do pulmão do Santo Padre o Papa foi retirado e, com isso, a sua recuperação deverá ser pronta, segura e calculada, sendo que o Santo Padre foi assistido por uma equipe médica de valor, uma equipe médica preparada para isto, e agora começa, então, o período pós-operatório. É o que nós sabemos, por enquanto, das fontes oficiais do Vaticano. Padre Inácio Medeiros, de Roma, para a Rádio Aparecida e Rede Aparecida de Rádio.
0: Agora, 4 horas 6 minutos, o presidente Luiz Inácio Lula da Silva, do PT, e o senador Flávio Bolsonaro, do PL, preparam novas agendas de campanha em Minas Gerais para conquistar votos no segundo turno das eleições presidenciais, marcado para o dia 25 de outubro.
3: Lula tem carreatas previstas para sexta-feira, dia 16, em Juiz de Fora e Ipatinga. Já Flávio Bolsonaro deve participar de um ato em Araçuaí, no Vale do Jequitinhonha.

0: ao lado do deputado Nicolas Ferreira, embora sua presença ainda não seja confirmada. No primeiro turno, Flávio Bolsonaro obteve 48,24% dos votos em Minas Gerais, contra 43,33% de Lula, uma diferença de aproximadamente 589 mil votos. As campanhas também estudam novas visitas ao estado na reta final da disputa. Além de buscar votos entre os eleitores que escolheram o adversário, os candidatos pretendem conquistar parte dos mais de 4 milhões de mineiros que se abstiveram, votaram em branco ou anularam o voto no primeiro turno.
1: Agora são 4h07 e o secretário municipal de Educação de Manhuaçu, Daniel Vieira Ferreira, anunciou nesta terça-feira sua saída do cargo. Em conversa com a prefeita Imaculada, ele informou que a decisão foi motivada pelo acúmulo de funções. Daniel esteve à frente da pasta por quase 3 anos. Durante o período, foram implantadas tecnologias nas escolas e o município registrou sua maior pontuação histórica no Índice de Desenvolvimento da Educação Básica, o IDEB. A prefeita Maria Imaculada, em vídeo publicado nas redes sociais, agradeceu ao trabalho prestado.
2: Eu quero agradecer imensamente ao Daniel por ter ajudado a transformar a educação de Manhuaçu. Daqui a pouco, a população de Manhuaçu vai receber o relatório do trabalho desse secretário durante esses 2 anos e meio que ele ficou na pasta. Olha, eu só tenho a agradecer. Gratidão, Daniel, por tudo que você fez pela educação. Estamos aqui hoje tristes, mas eu entendo a sua posição, novos horizontes, uma carga muito pesada em cima de você com tanto trabalho, né, e também tem a faculdade. E isso, eu entendo a sua, né, situação no momento, entendo que você, né, está correto, porque quando a carga pesa muito para cima da gente, a gente tem que diminuir porque nós somos humanos. Então, eu só tenho que agradecer. Agradecer muito a você por essa transformação na educação. Todas as pessoas de Manhuaçu, os pais, os alunos, os professores, a sociedade em geral, ela viu essa transformação, ela viu essa mudança. Os pais puderam acompanhar aí, né, a melhora dos seus filhos na escola, o IDEB, SAEB, e enfim, foram muitas conquistas. Mas hoje eu volto a falar. Lamento a sua decisão, mas compreendo, entendo e só tenho que te agradecer. Que Deus continue te iluminando, te protegendo, né? Continuando te dando essa sabedoria que Deus te deu de ser essa pessoa tão enérgica, tão sábia.
1: E o Daniel Vieira destaca a decisão tomada em deixar o cargo de secretário de Educação do município.
3: Estar ombreando com a senhora nesse período aí que eu fiquei na cultura e agora esses 2 anos na educação, para mim foi uma honra, uma aprendizagem muito grande. Estar ao lado da senhora, toda a equipe do governo que me acolheu tão bem. Mas há momentos na vida de decisão e há momentos na vida de ponderação. Eu realmente estou muito sobrecarregado de trabalho. Eu coloquei na balança junto com a minha família. E nós decidimos, nesse momento, seguir um novo ciclo. Vou voltar meus estudos de doutorado, vou retornar as minhas ações, meu trabalho na rede estadual de ensino e vou continuar contribuindo com a educação da melhor maneira possível, sobretudo aqui em Manhuaçu. Agradeço a todos da educação, a toda a equipe do governo que me acolheu tão bem, mas eu entrego com o meu coração tranquilo, com as metas que nós planejamos alcançadas e muito o que fazer ainda. Então o trabalho não para, a educação nunca para e eu só tenho a agradecer.
1: A prefeitura ainda não anunciou quem assumirá a secretaria. A exoneração do Daniel foi publicada nesta quarta-feira no Diário Oficial do município. Agora são 4 horas e 12 minutos. E a Prefeitura de Manhuaçu, por meio da Secretaria de Esportes,

0: Esportes e Lazer realizou ontem, terça-feira, a festa das crianças com brinquedos, atividades lúdicas, apresentações e distribuição de pipoca e algodão doce. Apesar da chuva, centenas de crianças compareceram ao evento e aproveitaram momentos de diversão em família, como destaca o secretário de Esporte e Lazer de Manhuaçu, Victor Rocha.
1: Pois é, a Secretaria Municipal de Esporte e Lazer faz mais uma edição do Dia das Crianças. E a gente se alegra muito porque toda vez que a gente faz, o público infantil ele está presente em massa. Família participando, e é isso que a gente espera. A gente espera que a gente consiga atingir a alegria das crianças, principalmente nessa semana que é comemorado o dia delas. Pois é, a gente fala que ser criança é um estado, né? Então a gente observa que quem se sente criança pode estar aqui. E nesse momento é muito importante que as pessoas venham prestigiar, venham brincar, não importa a idade. Crianças, jovens, adolescentes, adultos e idosos, todos podem participar conosco, pois esse evento é um evento exatamente para a família.
0: Segundo a moradora do bairro Lajinha, Lenita Martins, o momento foi muito aguardado pelas crianças da família.
2: A gente viemos com 7 crianças. Meu Deus, animada demais a conta, muito feliz, esperando o momento de começar a festa. Um pouquinho de medo, a chuva chegou a pegar nós no caminho, nós escondemos, falei, não vamos desistir não, vamos lá levar as crianças. O que eu acho mais interessante é eles a lembrar, né, de todas as crianças e fazer a alegria deles, né?
0: Já para a Daniela Majeste, o momento de lazer gratuito foi importante para as crianças e ela também contou da animação da filha para brincar nos brinquedos.
3: Eu acho que é um espaço bacana que a gente tem para interagir com as nossas crianças. E é bem legal os brinquedos, tem muita variedade de brinquedos, a gente pode trazer, proporcionar uma diversão para a criança de forma gratuita. Eu acho uma iniciativa interessante da cidade. Eu sou de outra cidade onde isso não acontece. E a gente veio morar aqui tem 2 anos e a gente marca presença em todos os eventos. E a gente estava quase saindo e aí começou a chover. Eu falei, acho que não vai ter. Mas aí parou e a gente falou assim, vamos. E aí teve, deu tudo certo. O futebol de sabão e os escorregadores, ela ama.
0: 4 horas 14 minutos. O 23º concurso estadual de qualidade dos cafés de Minas Gerais bateu recorde de participação com 1.982 amostras inscritas neste ano. Promovida pela Emater, a competição é considerada uma das principais premiações do setor no país. Mais detalhes com Ana Flávia Domingos.
4: Um levantamento da Emater MG aponta que 73% das propriedades participantes possuem até 10 hectares, destacando a importância da agricultura familiar na produção de cafés especiais. As amostras são provenientes das regiões do Cerrado Mineiro, Chapada de Minas, Matas de Minas e Sul de Minas. O concurso é dividido em 2 categorias: café natural e café cereja descascado, despolpado ou desmucilado. Após a análise física, os cafés passam pela avaliação sensorial, que considera características como aroma, sabor, acidez, corpo e equilíbrio da bebida. Nesta etapa, serão classificadas 240 amostras. Para avançar na competição, os cafés precisam alcançar pelo menos 85 pontos em uma escala de 100, seguindo a metodologia internacional da Specialty Coffee Association, referência na avaliação de cafés especiais. A cerimônia de premiação está prevista para o dia 10 de dezembro, em Belo Horizonte, quando serão anunciadas o grande campeão estadual e os vencedores regionais de cada categoria. Na edição de 2025, o grande destaque foi de Alto Jequitibá, na região das Matas de Minas. O agricultor familiar João Pedro Emeric Ramos conquistou o título estadual com um café da categoria cereja descascado, que alcançou 93,2 pontos, estabelecendo na ocasião a maior nota da história do concurso. Na época, aos 24 anos, João Pedro destacou o trabalho desenvolvido em família e a dedicação à produção de cafés especiais. Segundo ele, O investimento nesse segmento começou em 2019, com a participação dos pais e da irmã nas atividades.

0: oportunidades da propriedade. A competição conta com a parceria de instituições como a Secretaria de Estado de Agricultura, a Universidade Federal de Lavras e o Conselho Nacional do Café, além do patrocínio de empresas e entidades do setor.
1: E a Prefeitura de Manhumirim, em parceria com a Emater, vai realizar no dia 23 de outubro o 10º Concurso Municipal de Qualidade do Café, o Café Dourado. Detalhes com Leonardo Medeiros.
2: A cerimônia de premiação será realizada a partir das 6 horas da tarde no Mercado Municipal Paulo Augusto Correia, na Praça Padre Júlio Maria, no centro da cidade. O concurso tem como objetivo reconhecer os produtores rurais que destacam pela qualidade dos cafés, além de incentivar a melhoria da produção e fortalecer a participação de Manhumirim no mercado de cafés especiais. A programação inclui a apresentação da Emater, pronunciamentos de autoridades, participação de patrocinadores, premiação dos primeiros colocados e sorteio de brindes. O evento será encerrado com show musical. A iniciativa é promovida pela Prefeitura de Manhumirim por meio da Secretaria de Desenvolvimento Econômico, juntamente com apoio de instituições parceiras.
1: Agora são 4h18. E no próximo bloco do Jornal das Quatro, você confere: 4 adultos são presos e adolescente é apreendido por tráfico de drogas em Manhuaçu. Jovem é preso com maconha e cocaína na zona rural da cidade. 3 pessoas são presas suspeitas de participação em roubo na zona rural de Divino. E Operação Poeira Branca combate tráfico de drogas em loja de bebidas em Ipanema.
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1: Dólar cotado no momento em R$ 5,03. O euro negociado em R$ 5,60. Na região de Manhuaçu, café arábica, bebida dura tipo 6, safra nova saca 60 quilos, cotado em R$ 1.584. O arábica Rio saca 60 quilos, negociado em R$ 1.059. Informações do site agrolink.com.br.
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1: Em Manhuaçu, céu encoberto na tarde desta quarta-feira. A temperatura no momento está em 27 graus, Confira como vai ficar o clima e o tempo para esta quinta-feira com o professor Rui Brandos Reis.
7: Olá, boa tarde. A quinta...

0: Quinta-feira vai ser com tempo parcialmente nublado pela manhã em todos os municípios da Zona da Mata, com aumento da nebulosidade à tarde, pancadas de chuvas isoladas. Temperatura máxima em Manhuaçu e região em torno de 30 graus. Na sexta-feira, uma frente fria chega a Minas Gerais. Estamos prevendo aí um aumento da nebulosidade, chuva significativa na sexta, sábado, domingo e também na segunda-feira. Olha, a temperatura máxima na quinta-feira deverá chegar a 30 graus e na segunda-feira a máxima não deve passar dos 21 graus. Então, uma ligeira queda das temperaturas estão sendo previstas nos próximos dias. Chove à tarde nesta quinta-feira nas regiões sul, Triângulo, Alto Paranaíba, central e sul do estado. Direto da Climatempo, Rui Brandos Reis.
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2: 4h22, um caminhão Mercedes-Benz foi atingido por um incêndio na madrugada desta quarta-feira na rodovia MG-108, no bairro Areado, em Lajinha. O Corpo de Bombeiros Militar foi acionado por volta de meia-noite 13 para atender a ocorrência. Quando chegaram ao local, os militares encontraram o veículo completamente tomado pelas chamas. Após controlar o fogo, a equipe realizou o resfriamento da estrutura e o trabalho de rescaldo com o objetivo de eliminar possíveis focos remanescentes e evitar que o incêndio recomeçasse. Concluído o atendimento, a área ficou sob responsabilidade da Polícia Militar. Não foram informadas as causas do incêndio. Agora são 4h23 e um motorista foi socorrido pela equipe da Unidade de Pronto Atendimento de Martins Soares após tombamento de uma carreta na BR-262 no final da tarde desta terça-feira.
3: O condutor apresentava escoriações e foi encaminhado à unidade. Posteriormente, foi transferido para Manhumirim em condição estável para continuidade do atendimento. Segundo o relato da equipe, os profissionais realizaram a avaliação inicial da vítima conforme o protocolo de atendimento ao trauma. O motorista foi imobilizado em prancha com adoção das medidas necessárias para estabilização e transporte seguro. Participaram do atendimento a enfermeira Maria Clara, a médica Aline Mairink, os profissionais de enfermagem Maria Luísa Jusilene e o acadêmico de enfermagem Tiago Reis Oliveira, além do condutor socorrista Isaac. Na UPA de Martins Soares, o motorista recebeu assistência e passou pelos procedimentos necessários antes da transferência.
2: Agora, 4 horas 24 minutos.
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2: 4 adultos foram presos e um adolescente de 17 anos acabou apreendido durante uma ação da Polícia Militar na noite desta terça-feira no bairro Operários, aqui em Manhuaçu. A ocorrência resultou na apreensão de drogas, dinheiro e materiais utilizados no preparo e na pesagem das drogas, conforme detalhes do sargento Bruno.
4: A Polícia Militar de Minas Gerais, por meio do 11º Batalhão, informa que na noite de terça-feira, 13 de outubro, prendeu 4 pessoas com idades entre 22 e 26 anos e apreendeu um adolescente de 17 anos durante uma ocorrência de tráfico ilícito de drogas no bairro Operários, em Manhuaçu. Após receber informações sobre a comercialização de entorpecentes em uma residência, as equipes policiais deslocaram-se ao endereço indicado. Com a chegada dos militares, alguns suspeitos tentaram fugir pelos fundos do imóvel, sendo também visualizados drogas e dinheiro sobre uma caixa de som. Durante as buscas, parte dos envolvidos foi abordada no interior da residência, enquanto outros 2, sendo um adulto e um adolescente, foram localizados no quintal de um imóvel vizinho, após tentativa de fuga. Nesse local, os militares encontraram uma sacola contendo 2 barras de maconha. Ao todo, foram apreendidos diversas porções e tabletes de maconha, incluindo 2 barras da substância, papelotes e porções de cocaína, 2 comprimidos de êxtase, uma balança de precisão e R$ 506 em dinheiro. Os 4 adultos foram presos e o adolescente apreendido. Todos foram encaminhados para avaliação médica e posteriormente apresentados à Delegacia de Polícia Civil de Manhuaçu, juntamente com os materiais apreendidos para as providências cabíveis.
2: E um rapaz de 18 anos foi preso também nesta terça-feira, suspeito de envolvimento com o tráfico de drogas no córrego Vargem Alegre, zona rural de Manhuaçu.
4: A Polícia Militar de Minas Gerais, por meio do 11º Batalhão, informa que na terça-feira, 13 de outubro, prendeu um jovem de 18 anos por tráfico ilícito de drogas no córrego Vargem Alegre, região de São Sebastião do Sacramento, zona rural.

de Manhuaçu. Durante a operação, as equipes policiais receberam informações sobre comercialização de entorpecentes na localidade de Vila de Fátima. Diante das informações, os militares realizaram diligências no local e, durante as buscas em uma residência, localizaram substâncias entorpecentes escondidas em um quarto e sobre o telhado da varanda. Ao todo, foram apreendidos 3 tabletes de maconha, sendo 1 maior e 2 menores. Uma porção

0: 24, 26 e 28 anos foram presas na manhã desta terça-feira, suspeitas de envolvimento em um assalto ocorrido na noite anterior na zona rural de Divino.
1: A Polícia Militar de Minas Gerais, por meio do 11º Batalhão, informa que na manhã de terça-feira, 13 de outubro, prendeu três pessoas suspeitas de envolvimento em um roubo ocorrido na noite de segunda-feira, 12 de outubro, na zona rural de Divino. Segundo informações, duas mulheres transitavam em uma motocicleta Fazer 250, cor branca, pela estrada que liga o distrito de Bom Jesus do Divino à BR-116, quando foram surpreendidas por dois indivíduos em um automóvel GM Corsa de cor preta. Durante a abordagem, o passageiro do veículo, utilizando-se de uma touca ninja e portando uma arma de fogo, anunciou o roubo e obrigou as vítimas a interromperem o deslocamento. Os autores subtrairam a motocicleta e dois aparelhos celulares, fugindo em seguida. Após levantamentos, as equipes policiais identificaram o automóvel utilizado no crime e localizaram o veículo em São João do Manhuaçu. Durante as diligências, um homem de 28 anos foi localizado, relatando que conduziu o automóvel utilizado na ação criminosa. Em continuidade, outro suspeito de 26 anos foi localizado e preso em Luisburgo. Uma mulher de 24 anos também foi presa durante as diligências, por suspeita de envolvimento na ocorrência. O automóvel Corsa, utilizado na ação criminosa, foi apreendido. Os três envolvidos foram presos e encaminhados à Delegacia de Polícia Civil para as demais providências cabíveis.
0: E o Ministério Público de Minas e a Polícia Militar deflagraram nesta terça-feira a Operação Poeira Branca para desarticular um grupo criminoso suspeito de tráfico de drogas e associação para o tráfico no centro da cidade de Ipanema.
2: Segundo o Ministério Público de Minas, os investigados utilizavam uma loja de bebidas localizada na principal avenida da cidade como fachada para comercializar drogas. O esquema abastecia compradores de alto poder aquisitivo e envolvia o aliciamento de adolescentes. A operação foi coordenada pela 2ª Promotoria de Justiça de Ipanema em conjunto com a Polícia Militar. A justiça expediu mandados de prisão preventiva e de busca e apreensão, além de determinar o bloqueio de R$400 mil em ativos financeiros, sequestro de veículos e indisponibilidade de imóveis. Também foram determinadas a suspensão das atividades e a interdição do estabelecimento investigado. A ação contou com militares do 62º Batalhão de Polícia Militar de Caratinga e apoio das equipes de rondas ostensivas com cães Roca do 11º Batalhão de Polícia Militar de Manhuaçu. O nome da operação faz referência à cocaína e à forma dissimulada como a droga era comercializada por trás da fachada da loja de bebidas.
0: Agora 4h30 e uma última informação. Uma mulher de 49 anos, identificada como Carla Alessandra Domingos, morreu após ser baleada no início da tarde desta quarta-feira em uma academia no centro da cidade de Lajinha. O principal suspeito do crime é o companheiro da vítima, um sargento da Polícia Militar de Minas Gerais. Segundo informações preliminares, o militar foi até o estabelecimento onde Carla estava e atirou contra a mulher. A mulher caiu no chão e morreu antes de receber atendimento médico. O óbito foi constatado por uma equipe do Serviço de Atendimento Móvel de Urgência, o SAMU. O suspeito também ficou ferido e foi socorrido em estado crítico para o Hospital de Lajinha. Após ser estabilizado pela equipe médica, ele foi transferido para o Hospital César Leite, aqui em Manhuaçu. A Polícia Militar acompanha a ocorrência. As circunstâncias e a motivação do crime devem ser apuradas pelas autoridades responsáveis. Agora são 4h31. E termina aqui mais uma edição do Jornal das Quatro. Trabalhos técnicos João Pedro Amorim e Robert Giovanni. A seguir você fica com o programa Sertanejão com Robert Giovanni. O Jornal das Quatro volta amanhã. Até a próxima edição.
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1: Alô, Manhuaçu, alô, região, alô, Minas, alô, Brasil, está no ar mais um Sertanejão pelas ondas amigas da Rádio Manhuaçu em 106.9 FM. Você ficou muito bem informado, muito bem informada com o repórter Danilo Alves, agora há pouco na apresentação do Jornal das Quatro, com trabalhos técnicos do cinegrafista João Pedro Amorim e a colaboração de toda a equipe de jornalismo da Rádio Manhuaçu do Jornal Tribuna do Leste. Você acompanhou pelas mídias sociais, ouviu pela Rádio Manhuaçu no radinho tradicional e também na internet, no site, no aplicativo. E a partir de agora é com a gente, eu sou Robert Giovanni e com muito prazer te faço companhia aqui no Sertanejão com o melhor da música sertaneja clássica, raiz, tradicional. E nós vamos juntos até logo mais, às 18 horas desta quarta-feira, dia 14 de outubro de 2026. A fase da lua é nova, a estação é primavera, já se passaram 287 dias de 2026, restando 78 para 2027. Nós estamos na 28ª semana do tempo comum e a igreja celebra hoje Santos Calixto I, Fortunata e Evaristo. Na liturgia desta quarta-feira tem a seguinte passagem na carta de São Paulo aos Gálatas: se vivemos do Espírito, andemos também segundo o Espírito. Gálatas capítulo 5, versículo 25. Santa Teresa d'Ávila disse assim um dia: devemos ter uma santa audácia, pois Deus ajuda quem é corajoso e não faz acepção de pessoas. Vamos juntos, e você participa conosco através do WhatsApp, que é o 33988188890. Daqui a pouquinho, a partir das 5, você participa comigo aqui no Sertanejão. Você nos ouve pelo radinho tradicional, também ouve pela internet no site manhuaçufm.com.br e, claro, também pelo nosso aplicativo. 4 mais 34, abrimos o Sertanejão com Rick Renner, Sofro e Choro.

0: Essa é a dupla Guilherme Santiago, Jogado na Rua. Teve Guilherme Silva também nessa sequência. Cavaco Voou e Rick Renner, Sofre e Choro.
1: 4h44.
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2: 4 horas e 54 minutos. Zezé de Camargo e Luciano. Diz pro meu olhar.
3: 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É exatamente o que eu descobri nessa canção.

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1: E hoje aqui no Conexão Sertaneja a gente fala da dupla Jorge Mateus, uma das maiores duplas, uma das maiores e mais influentes duplas sertanejas, tanto do sertanejo tradicional como do universitário do Brasil. Formada em 2005 na cidade de Itumbiara, Goiás, a dupla é composta por Jorge Alves Barcelos e Mateus Pedro Liduário de Oliveira. Antes de formarem a dupla, Jorge cursava a faculdade de Direito e Mateus estudava Agronomia. Eles foram apresentados por um amigo em comum e cantaram juntos pela primeira vez em um churrasco. A primeira apresentação oficial da dupla aconteceu em 26 de março de 2005, em uma casa noturna em Itumbiara.

O primeiro CD deles foi gravado de forma independente na garagem da casa de Matheus. O sucesso do material chamou a atenção da gravadora Universal Music. Lançaram o álbum gravado ao vivo em Goiânia, que projetou a dupla nacionalmente com o mega hit Pode Chorar. Certificado com disco de ouro. Nos anos seguintes, emplacaram dezenas de sucessos que viraram hinos do sertanejo, como De Tanto Te Querer, Voa Beija-Flor, Querendo Te Amar, Já Era, entre outros. Foram precursores em misturar as raízes do sertanejo com elementos de pop rock, além de introduzirem os shows de sertanejo em trios elétricos no Carnaval de Salvador. Falamos um pouquinho hoje da dupla Jorge e Matheus no Conexão Sertaneja. Música.

0: Leandro e Leonardo, a rotina, 5 horas e 10 minutos, vamos de participação pelo 33 98818 8890. Alô, boa tarde.
1: Oi, Roca, sou Indy Barmatim. Oi, Indy. Presença muito jovem na rádio, todos que legal, porque rola pra cima, de Reginho, pra Região, Maratões, Azerbaijão, irmãos, rola, família, sua família também, meus colegas, Barmatim, Maria de Lidar, Maria da Pen, Gracinho Barmatim, Rocimar, Malvino. Queria mudar o Gino, Gino. O meu cavaco voa. Boa tarde,
0: fica boa tarde, amigo, um abraço, tá?
2: Alô, Rob Giovanni, aqui é o Zé Antônio, aqui no Bairro São Jorge. Boa tarde. Eu gostaria de ouvir Coração de Luto com Teixeirinha. Oferecer para toda a minha família e todos que estiver ouvindo.
0: Obrigado, um abraço para você, meu irmão.
3: Giovanni, boa tarde, boa tarde.
0: Boa tarde.
3: Você, sua família, aqui, Lico do Barro Nação, aparecer pedindo a música e baquinha de ouro para mim, para meus filhos, para minhas noras, para meu genro, para meus compadres, meus afiados, minhas colegas, meus colegas e para toda a minha família. E para todos vocês aí da rádio, tchauzinho, fica com Deus e uma boa tarde, Deus que
0: fica
3: abençoe.
0: Fica com Deus também, um abraço.
4: Boa tarde, Robson Giovanni.
0: Oi.
4: Aqui é Augusto de Edmundsburgo.
0: Fala comigo.
4: Eu queria escutar uma música com Vic Souza, Amor Eterno, oferecendo para minha avó, para meu avô.

0: minha tia Mel, meu tio Bob, meu irmão que tá puxando calcário junto com meu tio, minha
1: aí
0: tia.
1: Sim.
0: Meu pai, minha mãe, toda minha família.
1: Tá certo, meu amigo.
0: Com Deus.
1: Fica com Deus também, obrigado, tá?
2: Boa tarde, Giovana, da Tipachão, pra falar com a LB, Baby. Fez a dona Ima das Gabi na série, foi causando uma gacizana, era uma menina, fez a vagina de conta, Enid Lima, meu irmão, levamos a casa no Tuca, Prinezinho, Marcequei, Gacinho, Sérgio, Maria Rosa, Maria Marlene, e minha irmã Maria Figena. E todos vocês, e da rádio, todos os ouvintes, uma ótima tarde, até amanhã.
1: Boa tarde, minha amiga. 5:12.
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0: Vamos lá, seguimos com as nossas participações. Você está acompanhando o Sertanejão aí na sua casa, no Radinho Tradicional. Obrigado pela companhia. Bom descanso para você que já está descansando, para você que está na sintonia aí no carro. Obrigado pela carona e para você que acompanha em qualquer parte do planeta no seu celular, pelo aplicativo da Rádio Manhuaçu ou pelo site manhuaçufm.com.br. Por sinal, site com novidades, vai lá e confere. manhuaçufm.com.br. Obrigado, tá? Pela companhia de vocês.
1: Boa tarde, Raul Giovanni. Quem fala aqui é o Daí, do Coro da Fumaça, senhor Lisanha. Quero ouvir uma música de Parada Dura, Brusa Amarela. Feliz para todos meus amigos que estiverem ouvindo nesse momento. Uma boa tarde, muito obrigado.
0: Um abraço para você, meu amigo.
2: Boa tarde, Robert e Giovanni. Aqui quem tá falando é Margarida de Boa Vista, Caparaó Novo. Gostaria de ouvir uma música com Gião e Giovanni, Laço Aberto. E ofereço meu esposo, Claudio Onésio, para todos meus irmãos, para todos meus sobrinhos, para todos vocês aí da rádio e para todos os ouvintes. Tchau, fique com Deus.
0: Um abraço. Abraço também para Maria Aparecida, lá no Engenho da Serra. No Engenho da Serra também, a Sandra, minha amiga Sandra, na sintonia do programa. Obrigado pela companhia.
3: Boa tarde, Robson. Queria ouvir a música Um Anjo Protetor com Eduardo Costa. Ofereço meu pai Francilino, meu irmão Divino, pra minha irmã Conceição, para todos que estiver ouvindo aí da Rádio Manhuaçu. Obrigado, fica com Deus.
0: Fica com Deus
3: pra
0: também.
3: Pra toda a sua família, fica com Deus.
0: Fica com Deus também, obrigado, tá? Pela companhia, pela sintonia aí no Sertanejão da Manhuaçu FM. 76 anos de uma excelente programação. 76 anos de história, né? Na Rádio Manhuaçu FM 106.9, na nossa região e no Brasil também.

0: 5:29. Guilherme Silva e Nando Moreno, Meu Cavalo Sabe, Gino e Geno, Blusa Amarela e Teixeirinha, Coração de Luto. Daqui a pouquinho tem mais, tá? Vamos juntos até às 6. A partir das 6 tem Hora do Ângelus na apresentação do Padre Carlos Altoé e Luiz Nascimento, a produção do nosso companheiro Marcelo Costa e logo depois a Santa Missa em Família, direto da Igreja Matriz de São Lourenço. Tudo pela Rádio Manhuaçu no seu radinho tradicional e também pela internet, no site, no aplicativo. Você acompanha a programação da Rádio Manhuaçu, ouve a programação da Rádio Manhuaçu no site e no nosso aplicativo também. E claro, a Santa Missa você pode acompanhar com imagens pelas mídias sociais, né? YouTube e também pelo Facebook da Paróquia de São Lourenço.
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Minha amiga Jandira Gomes está na sintonia junto com a família, deixando aquele abraço especial para todos os ouvintes. Obrigado, tá, pela companhia, Jandira. Eduardo Costa, anjo protetor.

0: 5 horas e 41 minutos. Um abraço para Lúcia Helena de Martins Soares, para a sobrinha Luiara também. Obrigado pela companhia de vocês, tá? O Renato lá de Mãimirim. Abraços, obrigado pela sintonia. A dona Marisabel deixou o recado dela com a gente aqui, ó.
1: Boa tarde, Robert. Oi, boa tarde. Tudo bem com você?
0: Tudo jóia.
1: Aqui, roda pra nós aí com Mato Grosso e Matias, na hora do adeus. Ofereço pra todos que estão no escuta do programa, que aqui no Bom Jesus eu sei que tem muita gente. É isso aí, e aí também, Deus, você, né? Também, viu?
0: Obrigado.
1: Muito obrigado. Tô aqui curtindo aí um assunto. Machado cortou, e eu quero ouvir o Mato Grosso e Matias.
0: Daqui a pouquinho, um abraço, tá, minha amiga? Forte abraço para todos de Bom Jesus aí, na sintonia do sertanejo.
2: Boa tarde, Robert.
0: Boa tarde.
2: Boa tarde a todos os ouvintes da Rádio Manhuaçu. Aqui é Luzia de Santa Mara, quero ouvir uma música do João Paulo e Daniel. Eu me amarrei. Eu ofereci para você, para minha família e para José Lúcio de Santa Mara.
0: Tá certo, grande abraço.
3: Olá, boa tarde, Robert Alvano. Aqui tarde. O Thiago Polinário, São Rony Mansu, Cláudio Santana. Gostaria de ouvir uma música com Barreirito, Hipocrisia. Pereço minha esposa Raquel, minha filha Lara, minha filha Larissa, minha filha Michel. Todos os ouvintes aqui do Cláudio Santana. E para vocês da rádio, do Giovanna Mourinho, Marcelo Costa, vocês aí. Falou, tchau, obrigado.
0: Com Deus. Tá certo, o povo aqui agradece. Obrigado, meu amigo. E aquele abraço também para o senhor Ocimar, lá em São João do Manhuaçu, sempre na sintonia, né? Obrigado pelo carinho de todos aí.

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0: Finalzinho do sertanejão. Abraços pra Alessandra, deixou seu recado aqui. Últimos abraços, né? Dona Gracinha lá no Coqueiro Rural também. Abraço, dona Gracinha. Obrigado pela sintonia. O Lucas Vitor, boa tarde, Lucas. E ainda pra Vânia, que deixou seu recado aqui também. Obrigado, Vânia, pela companhia, tá? E lá em Reduto, aquele abraço pra Marlene Moreira. Bom, finalzinho de programa, obrigado pelo carinho, pela companhia. Na sequência, Hora do Ângelus, na apresentação do padre Carlos Altoé e Luiz Nascimento. Logo depois, a Santa Missa em família. A gente se fala amanhã, se Deus quiser. Terminamos com a frase de Santo Ambrósio, que disse assim um dia: eu sempre peco, preciso sempre do remédio ao meu alcance, que é a misericórdia de Deus. Beijo no coração, gente. Até amanhã.
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4: Boa noite, meu amigo. Boa noite, meu irmão. Alegria, paz, bênçãos de Deus na sua vida. Agradeçamos a Deus o dia, os trabalhos. Agradeçamos a Deus a presença e a força, a luz e a graça derramada em nossos corações. Que Deus abençoe nossas famílias e nossos lares. Chegando ao final de mais um dia, início da noite, agradeçamos a Deus pelo seu amor infinito derramado em nossas vidas. A partir do trabalho, rezemos pelos doentes, enfermos, famílias enlutadas, idosos. Agradeçamos a Deus as nossas famílias e nossos lares. O anjo do Senhor anunciou a Maria, e ela concebeu do Espírito Santo. Ave Maria, cheia de graça, o Senhor é convosco, bendita sois vós entre as mulheres, bendito é o fruto de vosso ventre, Jesus. Santa Maria, Mãe de Deus, rogai por nós, pecadores, agora e na hora de nossa morte. Amém. Eis aqui a serva do Senhor, faça-se em mim segundo a vossa palavra.

Ave Maria, cheia de graça, o Senhor é convosco. Bendita sois vós entre as mulheres. Bendito é o fruto de vosso ventre, Jesus. Santa Maria, Mãe de Deus, rogai por nós, pecadores, agora e na hora de nossa morte. Amém. E o Verbo se fez carne e habitou entre nós. Ave Maria, cheia de graça, o Senhor é convosco. Bendita sois vós entre as mulheres. Bendito é o fruto de vosso ventre, Jesus. Santa Maria, Mãe de Deus, rogai por nós, pecadores, agora e na hora de nossa morte. Amém. Rogai por nós, Santa Mãe de Deus, para que sejamos dignos das promessas de Cristo. Oremos. Infundi, Senhor, a vossa graça em nossos corações, para que, conhecendo pela anunciação do anjo a encarnação de Jesus Cristo, vosso Filho, cheguemos por sua paixão e cruz à glória da ressurreição. Ó nosso Senhor Jesus Cristo, vosso Filho, que é Deus, na unidade do Espírito Santo. Amém. Glória ao Pai, ao Filho e ao Espírito Santo, como era no princípio, agora e sempre. Amém. As almas dos fiéis, pela misericórdia de Deus, descansem em paz. Amém. Anjo de Deus, que por divina piedade sois minha guarda e proteção, iluminai-me, guardai-me, dirigi-me, governai-me. Amém.

0: Boa noite, queridos ouvintes da Rádio Manhuaçu, da Rádio Nova. Retornamos com mais reflexões sobre Maria Santíssima, nossa querida e amada mãe. Diz Santo Monfort sobre a intercessão de Maria que muitos voltarão para a Igreja Católica a partir dessa experiência com Maria. Em especial, seu poder será forte e aplicado contra os inimigos de Deus nesses tempos finais. Aí ele cita os idólatras, os cismáticos, os maometanos, que são seguidores do islamismo, também conhecidos por islamita, muçulmano, mouro, agareno, mafamético, judeus e ímpios empedernidos, em especial com estes, porque serão eles que se revoltarão terrivelmente para seduzir e fazer cair, com promessas e ameaças, todos os que lhes forem contrários. Diz o Santo Monfort que isto tem que ocorrer, porque seu esplendor vai animar e sustentar os valentes soldados e fiéis de Jesus Cristo que pugnarão por seus interesses. Esses irão, nos últimos tempos, dar o testemunho de Jesus. Nesse mesmo parágrafo 50, item 7, do Tratado da Verdadeira Devoção à Maria Santíssima, Monfort afirma que, sabendo o demônio que lhe resta pouco tempo, vai intensificar a perseguição e os ataques. No parágrafo 51, ele diz que é principalmente a estas últimas e cruéis perseguições do demônio que se multiplicarão todos os dias até o reino do anticristo, que se refere àquela primeira e célebre predição e maldição que Deus lançou contra a serpente no paraíso terrestre. Amanhã nós vamos continuar falando desse número 51 do Tratado da Verdadeira Devoção à Maria Santíssima aqui no nosso Momento Mariano. Fiquem todos com Deus e até amanhã.
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2: 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Ser verdadeira Igreja

segundo Cristo, é viver pelo Espírito Santo. Por isso, Jesus condena severamente a falsa religiosidade, que nasce da mentira, do contratestemunho e das injustiças. Ao redor do altar, abramos nosso coração e nos disponhamos a proceder segundo o Espírito do Senhor que habita em nós. Rezemos por todas as famílias, por todas as comunidades e pastorais, pelo Santo Padre, o Papa Leão, pelos catequistas e catequizandos, pelo movimento das mães que oram pelos filhos, pelo aniversário de Tatiana Braques Pinheiro, Reni do Amaral Aguiar, Driele Karina Souza de Assis Salles, pela saúde de Magali Cruz, Maria Von Rondon Oliveira, José Hélio Marcos, Janete Maria Evangelista, pela família enlutada que perdeu o ente querido, Efigênia do Carmo Silva, sepultada hoje, sétimo dia de Renato Luiz Neiva, trigésimo dia de Andréia Filgueiras de Jesus, Conceição Pereira Silva, Sandro Alves Lemos Garcia. E ainda pelas intenções pessoais que trazemos em nosso coração e por aquelas intenções que cada família apresenta neste momento e as intenções depositadas na caixa em frente ao altar. Elevemos o nosso coração a Deus e participemos intensamente desta celebração eucarística. Esta celebração será presidida pelo Padre Carlos, na alegria do ressuscitado, com entusiasmo e muito fervor, cantemos.

0: Irmãos e irmãs, uma boa noite.
1: Boa noite.
0: Sejam bem-vindos, bem-vindas. Vamos agradecer a Deus o dia, a vida. Rezar pelos doentes, enfermos, famílias enlutadas, idosos, aniversariantes, crianças, jovens. Um mês todo ele dedicado às missões. Santa Teresinha continue nos inspirando, nos mostrando o verdadeiro caminho a seguir como batizados, como cristãos. Rezemos pela recuperação do Papa Leão e hoje nós vamos celebrar a missa pelos enfermos. Em nome do Pai, do Filho e do Espírito Santo.
1: Amém.
0: Irmãos e irmãs, o Deus da esperança, que nos cumula de toda alegria e paz em nossa fé, pela ação do Espírito Santo, esteja convosco.
1: Bendito seja Deus que nos reuniu no amor de Cristo.
0: Na verdade, o Senhor assumiu nossos sofrimentos e carregou as nossas dores. Pensemos um pouco na vida. Peçamos ao Senhor a graça do perdão pelas nossas faltas, pelos nossos pecados, pelas vezes que nós não nos deixamos guiar e conduzir pela força do Espírito, Espírito Santo, o Espírito do Ressuscitado. Cantemos.

0: Deus Pai de infinita misericórdia, tenha compaixão de todos nós. Perdoe os nossos pecados e nos conduza à vida eterna.
1: Amém.
0: Oremos, irmãos e irmãs. Ó Deus, quisestes que vosso Filho unigênito carregasse as nossas dores para mostrar o valor da enfermidade e da paciência humana. Atendei benigno as preces em favor dos nossos irmãos e irmãs enfermos, para que, oprimidos por dores, provações e outros males, saibam que estão unidos à paixão de Cristo pela salvação do mundo. Por nosso Senhor Jesus Cristo, vosso Filho, que é Deus e convosco vive e reina na unidade do Espírito Santo, por todos os séculos dos séculos.
1: Amém.

0: Leitura da carta de São Paulo aos Gálatas. Irmãos, se sois conduzidos pelo Espírito, então não estais sob o jugo da lei. São bem conhecidas as obras da carne: fornicação, libertinagem, devassidão, idolatria, feitiçaria, inimizades, contendas, ciúmes, iras, intrigas, discórdias, facções, invejas, bebedeiras, orgias e coisas semelhantes a estas. Eu vos previno, como aliás já o fiz, os que praticam estas coisas não herdarão o reino de Deus. Porém, o fruto do Espírito é caridade, alegria, paz, longanimidade, benignidade, bondade, lealdade, mansidão, continência. Contra estas coisas não existe lei. Os que pertencem a Jesus Cristo crucificaram a carne com suas paixões e seus maus desejos. Se vivemos pelo Espírito, procedamos também segundo o Espírito, corretamente. Palavra do Senhor.
1: Graças a Deus.

0: Irmãos e irmãs, o Senhor esteja convosco.
1: Ele está no meio de nós.
0: Proclamação do Evangelho de Jesus Cristo, narrado por São Lucas.
1: Glória a vós, Senhor.
0: Naquele tempo disse o Senhor: ai de vós, fariseus, porque pagais o dízimo da hortelã, da arruda e de todas as outras ervas, mas deixais de lado a justiça e o amor de Deus. Vós deveríeis praticar isso, sem deixar de lado aquilo. Ai de vós, fariseus, porque gostais do lugar de honra nas sinagogas e de serdes cumprimentados nas praças públicas. Ai de vós, porque sois como túmulos que não se veem, sobre os quais os homens andam sem saber. O mestre da lei tomou a palavra e disse: mestre, falando assim, insulta-nos também a nós. Jesus respondeu: ai de vós também, mestres da lei, porque colocais sobre os homens cargas insuportáveis, e vós mesmos não tocais nessas cargas nem com um só dedo. Palavra da salvação.

Irmãos e irmãs, quando nós conseguimos fazer um caminho da leitura da palavra, seja a primeira leitura, seja evangelho, eu acredito que nós conseguimos ter uma ideia mais ampla e uma

sequência que venha a fortalecer em nós elementos que são fundamentais, valores cristãos. Quando a gente escuta um dia, outro, quando a gente lê a primeira leitura de hoje, mas só vai ler a primeira leitura de novo a semana que vem, a gente às vezes fica meio perdido, porque quando não temos uma sequência, às vezes nós nos perdemos a partir do nosso entendimento. Nós estamos ouvindo nesses dias, primeira leitura, a carta de Paulo aos Gálatas, e é uma sequência do Evangelho de São Lucas. Hoje a primeira leitura é o capítulo 5, que continua, e Paulo hoje chama-nos a atenção. Somos convidados a deixar que o barco de nossa vida seja conduzido pelo sopro do Espírito. Nada mais, nada menos, somos convidados a renovar em cada um de nós a chama da fé, o compromisso cristão. Somos convidados a nos deixar guiar e conduzir pelo Espírito que um dia nós recebemos o batismo. É interessante, a catequese de Paulo hoje nos leva a pensar um pouco que a comunidade dos Gálatas estava vivendo elementos que não somavam. Era um caminho que a comunidade não conseguia se abrir à força do Espírito. E Paulo chama atenção: viver conforme o Espírito é romper com tudo aquilo que desagrada a Deus. É claro que somos humanos, pecadores, mas quando nós tomamos consciência da nossa condição humana, nós somos convidados sempre a retomar o caminho. O grande problema é quando nós não tomamos consciência e quando nós persistimos neste caminho distante de Deus. Paulo apresenta uma lista de situações que desagradam a Deus. Ouvimos: impurezas, fornicação, libertinagem, idolatria, feitiçaria, ódio, discórdia, ciúme, ira, rivalidade, inveja. Podíamos acrescentar outros, não tem necessidade. Eu acredito que o texto ele é muito claro naquilo que Paulo tem como objetivo recordar e fortalecer para todos nós. São procedimentos que desencadeiam outros ainda piores e que levam à morte. Se não levar à morte imediata do corpo, leva à morte do espírito, da consciência de quem nós somos. A consciência que nós somos, em primeiro lugar, filhos de Deus. Nós não podemos perder esta consciência. E como filhos de Deus, nós temos que fazer jus àquilo que Ele concedeu a cada um de nós. Por outro lado, Paulo aponta procedimentos que revelam, que fortalecem de quem é conduzido pelo Espírito Santo. É o contrário. Quais os frutos que vão produzir? E aí Paulo vai mencionando o amor, a alegria, a paz, a bondade, a fé, a mansidão, o domínio de si, a disponibilidade, o serviço. Nós celebramos hoje a missa pelos enfermos, pelos doentes. Quando a gente pensa em enfermos e doentes, eu acredito que nós tomamos consciência de que tem tanta gente, além dos médicos, enfermeiros, enfermeiras, além dos agentes de saúde, além dos familiares, acompanhantes, outras pessoas que assistem, que visitam, que acompanham, que colocam um pouquinho da vida a serviço. Então, na verdade, nós podíamos acrescentar, além desses elementos que Paulo menciona, outros tantos.

tantos e tantos. Elementos que somam, elementos que fortalecem e elementos que expressam aquilo que de fato é o elemento fundamental.

Mas se nós assumirmos esta postura e esta consciência, nós conseguiremos dar passos grandiosos. Nossa vida ganha em qualidade quando nos deixamos conduzir pelo Espírito e agimos de modo coerente. Então, a vida ganha em qualidade. E nós, como seres humanos, como cristãos, nós crescemos, além de podermos ajudar os outros a crescerem conosco. No Evangelho de hoje, São Lucas, a catequese de Jesus continua uma catequese da interioridade e da exterioridade. Por isso que a expressão ai, ou os ais de Jesus, é uma expressão que muito é usado na profecia. E como grande conhecedor do Primeiro Testamento, podemos dizer, Jesus busca nos profetas e Jesus acrescenta elementos importantes para fortalecer, ao mesmo tempo, para ir desmascarando uma imagem que as autoridades religiosas carregavam, queriam transmitir para os outros, mas no fundo, no fundo, eram homens fechados neles mesmos. Por isso que, ai de vós, palavra de Jesus dirigida aos fariseus hoje, mas também chama a atenção de pessoas ou grupos para uma conversão. Ah, eu não me converti, eu não mudei de vida, não mudei o pensamento, porque não tive ninguém que... Não, eles tiveram Jesus. Além de serem homens, já falamos isso, mas não custa repetir. Além de serem homens sábios e inteligentes, conhecedores de todo o Primeiro Testamento, mas se fecharam na lei e os outros elementos importantes do Primeiro Testamento deixaram de lado. Ai de vós, ameaça diante da vida que viviam, mas também um chamado à conversão, uma convocação da parte de Jesus, ou mesmo uma denúncia diante de algo grave que estava acontecendo naquele momento. Por isso que no tempo de Jesus haviam vários grupos, partidos religiosos com ideologia política. Tinham fariseus, saduceus, essênios e zelotas. Eram grupos, além de outros que nós já conhecemos. Mas esses, fariseus, saduceus, essênios e zelotas, grupos, lideranças religiosas com uma ideologia política. E aí agiam ao bel prazer. Hoje nós temos o pronunciamento de Jesus: três ai de vós. Fariseus no primeiro momento. Ai de vós, fariseus, porque pagais o dízimo da hortelã, da arruda e de todas as ervas. Parece ter uma observação fora da realidade. Por quê? Porque, na verdade, o que existe de mal pagar o dízimo? Quando nós olhamos o que nós temos hoje na nossa igreja, o dízimo, nós encontramos lá no livro do Gênesis uma expressão relacionada a Abraão, o homem da fé. Abraão deu o dízimo, Abraão pagou o dízimo de tudo que possuía. E assim acontece, eles faziam questão. Por quê? Para que ninguém cobrasse deles. Na verdade, a obrigação na época era pagar o dízimo da hortelã, da

muda e de algumas ervas que eles produziam. Mas eles faziam questão de pagar o dízimo de tudo, para se apresentarem como homens religiosos, tementes a Deus, homens aparentemente perfeitos, e assim por diante. O problema não é pagar o dízimo. Os judeus tinham uma obrigatoriedade de pagar do trigo, pagar o dízimo da colheita do trigo e da cevada, da uva, da oliveira e do figo, e também do rebanho. Mas repito, eles faziam questão de pagar o dízimo de tudo. Eles não tinham a obrigação de algumas coisas. Eles querem ser retos, pagando o dízimo de tudo. Mas, na palavra e na chamada de atenção de Jesus, eles esqueciam o fundamental: a justiça, o direito, o amor e o perdão. Dentro de uma sociedade que excluía e marginalizava, eram eles que marginalizavam. Por que que você é pobre? Castigo de Deus. Por que que você nasceu assim ou assado? Castigo de Deus. Por que que você nasceu? Por que que você é leproso, cego? Castigo de Deus. Esta era a imagem de Deus que eles carregavam. Um Deus que castiga, um Deus que não é pai. Este Deus misericordioso é Jesus que inaugura, é Jesus que apresenta e ensina aos discípulos, mas também às multidões. De que adianta pagar o dízimo de tudo e não observar o essencial da fé? Não viver a justiça, o amor, não reconhecer no outro, independente de quem é o outro, um filho de Deus. Segundo, ai de vós, fariseus, porque gostais do primeiro lugar de honra nas sinagogas, lugar de destaque. Eles fundamentam a vida na exterioridade. Os fariseus gostam de serem vistos e reconhecidos, gostam daquela saudação nas praças. Quem não conhece aquele capítulo 6 de São Mateus? Longas franjas rezavam nas praças, faziam questão no templo de dar as suas ofertas para que fosse comunicada ou comunicado o valor de cada um para todos. É isso que eles gostavam. Gostam de serem cumprimentados em público. Terceiro, ai, ai de vós, porque sois como túmulos que não se veem. Os túmulos, dentro deles, têm ossos. Não existe vida. Eram pintados de cal branco para sinalizar. Ao longe eles viam, para passar longe. Ao longe se avistavam e não passavam por perto. Jesus diz que eles transmitiam impurezas, fariseus. E aí tem um ditado popular que diz assim: boca fechada não entra mosquito. Mas um mestre da lei se atreveu a tomar as dores dos fariseus diante de Jesus. Um mestre da lei que assume as dores dos fariseus. E o mestre da lei diz para Jesus: mestre, falando assim, insulta-nos também a nós, mestres da lei. E aí eles também recebem um ai de Jesus. Os mestres da lei eram responsáveis por interpretar a lei, mestres da lei, conhecedores profundos. Quase todos eles estavam ligados aos fariseus. Por isso que Jesus não se intimida.
E Jesus cobra.

0: cobra também deles. Ai de vós também, mestres da lei, colocam fardos pesados, insuportáveis, nos ombros do povo, e vós mesmos não carregais nem com um dedo. Exploravam os pobres e eles não os reconheciam, porque eram pessoas excluídas e marginalizadas a partir da lei judaica. A interpretação da palavra de Deus é para libertar as pessoas e não para oprimi-las. Buscavam na autoridade da palavra, na autoridade de Deus, o argumento para oprimi-las e para massacrá-las. Quando na verdade a palavra de Deus é vida, a palavra de Deus é força, é luz, a palavra de Deus é que vai nos mostrando o verdadeiro caminho a seguir. Tem exigências? Tem, sem dúvida nenhuma. Mas, sobretudo, nos conduz à vida e à vida plena. Quando nós nos deixamos guiar e conduzir pela palavra, nós conseguimos produzir frutos e frutos abundantes. Peçamos ao Senhor que abramos o coração. A graça dele nos ajude a abrir o coração, a mente, para podermos acolher a palavra e, nos deixando conduzir por ela, possamos produzir frutos abundantes. Louvado seja nosso Senhor Jesus Cristo.
1: Para sempre seja louvado.
0: Elevemos, irmãos e irmãs, ao Senhor nosso Deus, pedidos, preces, agradeçamos o amor infinito do Senhor.
2: Senhor, guiai-nos com o vosso Espírito Santo.
1: Senhor, guiai-nos com o vosso Espírito Santo.
2: Oremos pela igreja e seus ministros, para que, edificados pela justiça e pelo amor de Deus, sigam perseverantes no anúncio do reino. Rezemos.
1: Senhor, guiai-nos com o vosso Espírito Santo.
2: Oremos pelos missionários e missionárias que atuam no ambiente digital, para que preguem a unidade dos filhos de Deus, manifestada pelos frutos do Espírito. Rezemos.
1: Senhor, guiai-nos com vosso Espírito Santo.
2: Oremos pelos que têm a missão de ensinar, para que superem toda espécie de incoerência e sejam, acima de tudo, mestre pelos testemunhos da vida. Rezemos.
1: Guiai-nos, Senhor, guiai-nos com vosso Espírito Santo.
0: Senhor nosso Deus e nosso Pai, fortalecei em nós a vossa graça, para nos deixarmos guiar e conduzir pelo vosso Espírito, a certeza de que poderemos produzir frutos abundantes. Por Cristo nosso Senhor. Amém.

0: Orai, irmãos e irmãs, para que o meu e o vosso sacrifício seja aceito por Deus Pai Todo-Poderoso.
1: Receba, ó Senhor, por tuas mãos este sacrifício para a glória do seu nome e de toda a sua santa igreja.
0: Ó Deus, por cuja vontade transcorrem os momentos da nossa vida, acolhei as preces e ofertas.

0: oferendas com as quais imploramos a vossa misericórdia em favor dos nossos irmãos e irmãs enfermos, para que nos alegrem com a sua recuperação, a recuperação daqueles cuja vida em perigo agora nos preocupa. Por Cristo nosso Senhor.
1: Amém.
0: Irmãos e irmãs, o Senhor esteja convosco.
1: Ele está no meio de nós.
0: Corações ao alto.
1: Nosso coração está em Deus.
0: Demos graças ao Senhor nosso Deus.
1: É nosso dever e nossa salvação.
0: Na verdade, é digno e justo. É nosso dever e salvação dar-vos graças sempre e em todo lugar. Senhor Pai Santo, Deus Eterno e Todo-Poderoso, por Cristo Senhor nosso, compadecendo-se da fraqueza humana, Ele se dignou nascer da Virgem Maria. Morrendo na cruz, livrou-nos da morte eterna. Ressurgindo dos mortos, deu-nos a vida para sempre. Por isso, com os anjos e arcanjos, os tronos e as dominações, e todos os coros celestes, entoamos o hino da vossa glória, cantando.

0: Na verdade, ó Pai, vós sois santo, fonte de toda santidade. Santificai, pois, estes dons, derramando sobre eles o vosso Espírito, a fim de que se torne para nós o corpo e o sangue de nosso Senhor Jesus Cristo.
1: Enviai o vosso Espírito Santo.
0: Estando para ser entregue, abraçando livremente a paixão, Jesus tomou o pão, pronunciou a bênção de ação de graças, partiu e o deu aos seus discípulos, dizendo: tomai todos e comei, isto é o meu corpo, que será entregue por vós.

Do mesmo modo, no fim da ceia, ele tomou o cálice em suas mãos e, dando graças novamente, o entregou aos seus discípulos, dizendo: tomai todos e bebei. Este é o cálice do meu sangue, o sangue da nova e eterna aliança, que será derramado por vós e por todos para a remissão dos pecados. Fazei isto em memória de mim.

0: mistério da fé e do amor.
1: Todas as vezes que comemos deste pão
0: e bebemos deste cálice, anunciamos, Senhor, a vossa morte, enquanto esperamos a vossa vinda. Celebrando, pois, o memorial da morte e ressurreição do vosso Filho, nós vos oferecemos, ó Pai, o pão da vida, o cálice da salvação, e vos agradecemos porque nos tornastes dignos de estar aqui na vossa presença e vos servir.
2: Aceitai, ó Senhor, a nossa oferta.
0: Suplicantes vos pedimos que, participando do corpo e sangue de Cristo, sejamos reunidos pelo Espírito Santo num só corpo.
2: O Espírito nos una num só corpo.
0: Lembrai-vos, ó Pai, da vossa Igreja, que se faz presente pelo mundo inteiro, que ela cresça na caridade em comunhão com o Papa Leão.

0: com o nosso bispo Juarez, os bispos do mundo inteiro, os presbíteros, os diáconos e todos os ministros do vosso povo.
1: Lembrai-vos, ó Pai, da vossa igreja.
0: Lembrai-vos também na vossa misericórdia dos nossos irmãos e irmãs que adormeceram na esperança da ressurreição e de todos os que partiram desta vida, parentes, amigos, familiares. Estamos rezando pelas almas de Efigênia do Carmo Silva, sepultada hoje, sétimo dia de falecimento de Maria de Lourdes Muniz Sattler, sétimo dia de falecimento de Renato Luiz Neiva, trigésimo dia de falecimento de Andréia Filgueiras de Jesus, pelas almas de Conceição Pereira Silva e Sandro Alves Lemos Garcia. Acolhei-os junto a vós, na luz da vossa face.
1: Concedei-lhes, ó Senhor, a luz eterna.
0: Enfim, nós vos pedimos, tende piedade de todos nós, nossa comunidade, nossas famílias, nossos lares. Estamos rezando pelos doentes, enfermos, famílias enlutadas, idosos. Estamos rezando pela saúde do Papa Leão. Estamos rezando pelos catequistas e catequizandos, pelo movimento das mães que oram pelos filhos. Estamos rezando pelos aniversariantes: Tatiana Brax Pinheiro, Renido Amaral Aguiar, Driele Karine Souza de Assis Salles, casais aniversariantes. Peçamos ao Pai: e dai-nos participar da vida eterna com a Virgem Maria, Mãe de Deus, São José, seu esposo, os apóstolos, São Lourenço, nosso padroeiro, e todos os santos que neste mundo viveram na vossa amizade, a fim de vos louvarmos e glorificarmos, por Jesus Cristo, vosso Filho. Por Cristo, com Cristo e em Cristo, a vós, Deus Pai Todo-Poderoso, na unidade do Espírito Santo, toda honra e toda glória, por todos os séculos dos séculos.
1: Amém, amém, amém.
0: O Senhor nos comunicou seu Espírito com a confiança e a liberdade de filhos e filhas. Rezemos juntos. Pai nosso, que estais nos céus, santificado seja o vosso nome. Venha a nós o vosso reino. Seja feita a vossa vontade, assim na terra como no céu. O pão nosso de cada dia nos dai hoje. Perdoai as nossas ofensas, assim como nós perdoamos a quem nos tem ofendido. E não nos deixeis cair em tentação, mas livrai-nos do mal. Livrai-nos de todos os males, ó Pai, e dai-nos hoje a vossa paz. Ajudados pela vossa misericórdia, sejamos sempre livres do pecado e protegidos de todos os perigos, enquanto aguardamos a feliz esperança e a vinda do nosso Salvador Jesus Cristo.
1: Vosso é o reino, o poder e a glória para sempre.
0: Senhor Jesus Cristo, dissestes aos vossos apóstolos: eu vos deixo a paz, eu vos dou a minha paz. Não olheis os nossos pecados, mas a fé que anima a vossa igreja. Dai-lhe, segundo o vosso desejo, a paz e a unidade. Vós que sois Deus com o Pai e o Espírito Santo.
1: Amém.
0: A paz do Senhor esteja sempre convosco.
1: O amor de Cristo nos uniu.

0: procuro completar na minha própria carne o que falta das tribulações de Cristo, em solidariedade com o seu corpo, isto é, a Igreja. Eis o Cordeiro de Deus que tira o pecado do mundo.
1: Senhor, eu não sou digno de que entreis em minha morada, mas dizei uma palavra e serei salvo.

0: Oremos, irmãos e irmãs. Ó Deus, único refúgio na enfermidade humana, mostrai a força do vosso auxílio para com vossos filhos e filhas enfermos, a fim de que, ajudados por vossa misericórdia, mereçam frequentar de novo, sãos e salvos, a vossa santa igreja. Por Cristo nosso Senhor.
1: Amém.
0: Ave Maria, cheia de graça, o Senhor é convosco. Bendita sois vós entre as mulheres. Bendito é o fruto de vosso ventre, Jesus. Santa Maria, Mãe de Deus, rogai por nós, pecadores, agora e na hora de nossa morte. Amém. Sentimentos, orações e preces às famílias enlutadas, os que vieram rezar pelos seus. Sepultada hoje, rezamos pela alma de Efigênia do Carmo Silva, sétimo dia de falecimento de Maria de Lourdes Muniz Sattler, sétimo dia de falecimento de Renato

0: do Luiz Neiva, 30º dia de falecimento de Andréia Filgueiras de Jesus, e pelas almas de Conceição Pereira Silva, Sandro Alves Lemos Garcia. O Senhor fortaleça em cada um, cada uma, familiares, mas em todos nós, a certeza plena da ressurreição. Nosso agradecimento à equipe de liturgia, na responsabilidade das mães que oram pelos filhos. Muito obrigado, que Deus abençoe muito. As ministras da Eucaristia, o nosso agradecimento. Zé, muito obrigado, na responsabilidade da música. Agradecemos toda a equipe técnica, João Pedro aqui conosco, e os que estão trabalhando na Fundação Expansão Cultural, Rádio Manhuaçu FM 106.9. Parabéns aos aniversariantes, que Deus ilumine, abençoe e fortaleça a vida, e que a vida seja valorizada a cada novo dia como um grande presente de Deus. Rezamos pelos aniversários de Tatiana Brax, Renido Amaral Aguiar e Driele Karine Souza de Assis. Parabéns, felicidades, votos de uma boa noite, um bom descanso, que o Senhor continue sendo guia e que nós nos deixemos guiar e conduzir pelo Espírito Santo. Irmãos e irmãs, o Senhor esteja convosco.
1: Ele está no meio de nós.
0: Pela intercessão de São Lourenço, pela intercessão de Nossa Senhora da Saúde, de Nossa Senhora de La Salette, padroeira das mães que oram pelos filhos, desça sobre todos nós, nossa comunidade, nossas famílias, nossos lares, desça sobre a sua casa, o seu lar, seus objetos religiosos, seu copo d'água, a bênção de Deus Todo-Poderoso, Pai, Filho e Espírito Santo.
1: Amém.
0: Irmãos e irmãs, ide em paz, e que o Senhor vos acompanhe sempre.
1: Graças a Deus.
0: Enquanto vamos cantando, saudemo-nos, que a paz nos acompanhe.
2: 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Uma boa noite a todos.
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4: 2026.
5: Vamos aos destaques do dia.
4: Brasil regulamenta marco legal dos jogos eletrônicos.
5: Ideia é estimular a inovação, a formação profissional e fortalecer a produção brasileira de games.
4: Nova regra traz ainda plataforma pública e gratuita para catalogar, divulgar e promover jogos nacionais. Graziele Bezerra.
6: E para ampliar a formação de profissionais para a indústria de jogos eletrônicos, o Ministério da Educação vai ofertar vagas para cursos de graduação na área de jogos digitais.
5: Outubro Rosa alerta para a prevenção do câncer de mama.
4: Agora, planos de saúde devem cobrir mamografia quando houver indicação clínica, mesmo antes dos 40 anos. Luana Karen.
7: A mamografia é o melhor exame para detecção precoce do câncer de mama. A partir dos 40 anos, as mulheres devem fazer mamografia anualmente.
5: Micro e pequenas empresas devem ficar atentas aos prazos para escolher o regime tributário de 2027.
4: Quem deseja entrar ou retornar ao Simples Nacional tem até amanhã para solicitar a opção.
5: Ainda tem dúvidas? Vamos falar da mudança e opções para você saber o que é melhor para o seu negócio.
4: Hoje na apresentação da Voz do Brasil, Luciano Seixas e Mariana Jungmann.
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4: Computadores, consoles, celulares, por todos esses meios é possível ter acesso a algum jogo eletrônico.
5: E para desenvolver esses games, que muitas vezes consomem horas da nossa atenção, é preciso juntar muita arte à tecnologia.
4: E todo esse trabalho agora faz parte do marco legal dos jogos eletrônicos, que vai regulamentar o setor.
6: O governo assinou nesta quarta-feira o decreto que regulamenta o marco legal dos jogos eletrônicos no país. A medida amplia o fomento ao setor, incentiva a formação de profissionais e promove os jogos brasileiros dentro e fora do país. O Brasil é o maior mercado latino-americano de games e está em quinto lugar no ranking de população online, com uma estimativa de 105 milhões de jogadores, segundo dados da Abra Games, a Associação Brasileira das Desenvolvedoras de Jogos Digitais Eletrônicos. O presidente da associação, Rodrigo Terra, acredita

0: acredita que a regulamentação vai ampliar o mercado e contribuir com a economia.
1: A pauta de videogame é uma pauta transversal, ela é pauta de cultura, mas ela é pauta de tecnologia, ela é pauta de desenvolvimento econômico e comércio. E é pauta também da fazenda, da receita. Só que agora a gente começa também a jornada, a próxima fase, né? O próximo boss fight é a gente poder categorizar tributariamente, né? Como é que vai ser agora esse setor, que agora ele é reconhecido como um setor único, não só atrelado a tecnologia, como é hoje também.
0: Dados da pesquisa Game Brasil, divulgada neste ano, apontam que cerca de 36% dos que consomem games no Brasil têm entre 14 e 29 anos. Outro recorte mostra que 25 milhões de gamers têm algum tipo de deficiência. Para o criador de conteúdos, Fabrício Ferreira, da Able Gamers Brasil, ONG voltada para a acessibilidade em jogos eletrônicos, a regulamentação e o fomento previstos no decreto vão contribuir para a acessibilidade no setor.
2: A gente fala muito sobre videogames, sobre jogos, como um mercado pela questão do dinheiro financeiro, a gente fala muito sobre arte, mas o videogame hoje, ele é uma ferramenta muito forte de socialização. A gente tem uma grande parte da população PCD no Brasil que muitas vezes não pode sair de casa. E os videogames, ele além de ser uma forma de arte, ele também permite que essa pessoa viva experiências que muitas vezes a gente nem dá bola para essas experiências. É algo cotidiano para
0: a
2: gente.
0: A ministra da Cultura, Margarete Menezes, afirma que os jogos eletrônicos deixam de ser considerados apenas softwares e passam a ser vistos como produtos culturais.
3: E essa é uma mudança fundamental porque permite que os jogos brasileiros acessem instrumentos de fomento já consolidados, como a Lei do Audiovisual, a Lei Rouanet, o Fundo Setorial do Audiovisual, além de reconhecer o seu papel na educação, na saúde, na formação de juventudes e na qualificação profissional na geração de emprego e renda.
0: O decreto institui ainda o Game Brasil, plataforma pública e gratuita para catalogar, divulgar e promover jogos brasileiros, indicando onde estão disponíveis. E para ampliar a formação de profissionais para a indústria de jogos eletrônicos, o Ministério da Educação vai ofertar, a partir do ano que vem, 230 vagas para cursos de graduação na área de jogos digitais em 5 universidades federais nas 5 regiões do país. Reportagem Graziele Bezerra.
4: Em 2027, a reforma tributária entra numa nova fase.
5: É quando as microempresas e as empresas de pequeno porte começam a recolher a contribuição sobre bens e serviços, CBS, e o imposto sobre bens e serviços, IBS.
4: Entre os prazos estabelecidos, um vence amanhã, dia 15 de outubro. É quando os empresários devem informar se desejam permanecer ou optar pelo Simples Nacional, o atual sistema para o recolhimento de tributos.
5: Para explicar melhor essas mudanças, a gente conversa agora com o repórter Nazi Brum. Boa noite, Nazi.
6: Olá, boa noite, Mariana, Luciano, e boa noite, ouvintes da Voz do Brasil. Pois é, a reforma tributária deve ser concluída em 2033, mas a partir de 2027, as microempresas e empresas de pequeno porte começam a recolher o IBS e o CBS, que vão substituir 5 impostos: PIS, COFINS, IPI, ICMS e ISS. O primeiro passo para isso é que essas empresas optem até amanhã pelo Simples Nacional, um sistema que já existe que facilita o pagamento de impostos. Após isso, as empresas que estiverem no Simples Nacional vão optar se desejam pagar o IBS e o CBS dentro do Simples ou de forma separada. E essa opção deve ser feita até o dia 30 de outubro.
4: Agora, isso quer dizer então, Nazi, que as empresas, as microempresas e as empresas de pequeno porte vão poder pagar esses dois impostos de duas formas diferentes?
6: Exatamente, Mariana. E o coordenador de tributos sobre a renda, patrimônio e opções financeiras da Receita Federal, Gustavo Salton, falou um pouco sobre essas mudanças.
7: Simples Nacional, ele não acabou, ele continua sendo um regime fundamental para as micro e pequenas empresas. A grande novidade da reforma tributária é que o empresário passa a decidir se prefere manter o IBS e a CBS dentro do DAS ou se prefere no regime regular de débitos e créditos. Então, estamos nesse período agora super importante de opções e decisões de todo mundo, né? Para que todos consigam fazer as suas decisões que melhor podem fruir desse novo mundo tributário que a gente vai ter agora.
6: Olha, o empresário que optar pagar o IBS e CBS fora do Simples Nacional estará

0: aderindo automaticamente ao Simples Nacional Híbrido e o pagamento será feito dentro do regime regular. Sobre esse assunto, a gente tem aqui a dúvida de uma ouvinte. Vamos ouvir.
1: Olá, boa noite. O meu nome é Iraneia Rego. Eu trabalho no ramo de moda, eu vendo roupa. E eu queria fazer uma pergunta. Quem já é do Simples e possui algum termo de exclusão, precisa fazer a opção novamente?
0: Pois é, quem vai responder é o coordenador da Receita Federal, Gustavo Salton.
2: Precisa sanar eventual problema que teve com o Simples Nacional e possui agora até 15 de outubro para fazer novamente essa opção para o ano que vem, após ter sanado eventual situação que ficou impeditiva para o regime.
0: O Gustavo Salton também vai responder a uma dúvida da Sandra Júlia. Ela é dona de um salão de beleza, trabalha direto com o consumidor e também com outras empresas. E ela quer saber qual sistema é mais vantajoso para pagar os novos tributos.
3: Eu estou meio perdida se eu fico só no Simples Nacional ou se compensa para mim mudar para outro sistema ou ficar só no Simples ou ter os dois, eu não sei.
2: Geralmente, as empresas que tratam diretamente com o consumidor final, elas vão fruir melhor do simples puro, que a gente chama, né? No entanto, é necessário verificar o caso concreto, quem são os seus fornecedores, parceiros e clientes, para ter certeza a respeito do que vale mais a pena. Então, muito importante aí cada um fazer a sua conta, né? Tem uma conta individual aí de cada empresa que é importante cada um estar atento.
0: Então, Mariela, Luciano, para resumir, microempresas e empresas de pequeno porte têm até amanhã para optar pelo Simples Nacional e até o dia 30 de outubro para decidir se pagam os novos tributos dentro desse sistema ou pelo método convencional.
4: Nazi, e se após fazer a opção o empresário mudar de ideia, ele pode desistir?
0: Pode sim, Luciano. O sistema vai abrir um prazo específico de 3 de novembro a 20 de dezembro de 2026 para que qualquer pessoa desista da opção feita, tanto para o Simples Nacional quanto para o sistema híbrido. E o contribuinte pode tirar todas as dúvidas sobre esse processo na Receita Federal. Basta ter uma conta na plataforma gov.br e entrar em servicos.receitafederal.gov.br. Mariana, Luciano.
5: Obrigada, Nazi Brum, pelas informações ao vivo aqui na Voz do Brasil.
4: Quer saber quanto sua rede de ensino tem previsto para investir na educação?
5: O painel de financiamento do novo PAR foi atualizado e agora também traz informações sobre os repasses do Fundeb, o Fundo de Manutenção e Desenvolvimento da Educação Básica e de Valorização dos Profissionais da Educação. Esses repasses feitos nos últimos 12 meses.
4: Pela plataforma é possível consultar os recursos previstos para cada rede, acompanhar receitas e despesas da educação básica e verificar os saldos de programas.
6: Você sabia que é possível consultar informações do Fundeb de forma rápida e prática? O Ministério da Educação acabou de atualizar o painel de financiamento do novo Plano de Ações Articuladas, o novo PAR. Agora é possível acompanhar pela plataforma os valores previstos para cada rede de ensino, considerando fontes como o Fundeb, o Fundo de Manutenção e Desenvolvimento da Educação Básica e de Valorização dos Profissionais da Educação, o Salário Educação e as receitas vinculadas ao mínimo constitucional destinado à manutenção e ao desenvolvimento do ensino. Com a última atualização, o novo PAR apresenta informações da Secretaria do Tesouro Nacional sobre os repasses do Fundeb efetivados nos últimos 12 meses. Além disso, a ferramenta também permite acompanhar a evolução das receitas e das despesas relacionadas à educação básica, bem como dos saldos acumulados de programas. O novo PAR reúne dados das principais fontes de financiamento da educação básica por meio de gráficos e tabelas e permite ainda que gestores educacionais, pesquisadores e cidadãos consultem os recursos destinados às redes de ensino e acompanhem a evolução das receitas ao longo do tempo. Todos esses dados podem ser consultados no painel de financiamento do novo Plano de Ações Articuladas, o novo PAR, disponível em novopar.mec.gov.br. Locução, Júlio César de Oliveira. Reportagem, Daniel Duarte.
5: ministro do Meio Ambiente e Mudança do Clima, João Paulo Capobianco, retornou hoje a Manaus para acompanhar ações de combate aos incêndios florestais no Amazonas.
4: Após sobrevoar as áreas atingidas pelo fogo e reunir-se com autoridades locais, ele falou sobre a situação no estado e os próximos passos.
7: Nós podemos comemorar porque ainda temos uma situação grave, muito grave ainda, muita fumaça, mas houve uma redução nos eventos de queimadas e incêndios, portanto nós temos um movimento positivo e há um indicativo de redução de novos focos. O novo passo agora é a investigação criminal. Nós vamos iniciar uma ação forte de investigação para identificar quem está operando esse conjunto enorme de incêndios e verificar se há uma organização por trás disso, e vamos punir aqueles que forem identificados de forma exemplar para que não fique na região uma sensação de impunidade.
5: As ações são realizadas de forma integrada entre órgãos federais, estaduais e municipais para reduzir os impactos ambientais e proteger a população.
4: 330 brigadistas já foram mobilizados para atuar em apoio às equipes do IBAMA, do ICMBio e de outros órgãos federais.
5: Usar a força do futebol para combater a violência contra a mulher.
4: Com esse objetivo foi lançada a campanha Papo de Homem. No futebol, a violência não entra em campo.
8: Em dias de jogos de futebol, os casos de violência contra as mulheres aumentam 27%. Para enfrentar esse problema, o governo federal e a CBF, Confederação Brasileira de Futebol, lançaram a campanha Papo de Homem. No futebol, a violência não entra em campo. A iniciativa convoca a participação de torcedores e jogadores. No vídeo da campanha, estão reunidos jogadores presentes na convocação mais recente da seleção brasileira, como Vini Júnior.
9: No futebol, a violência não entra em campo.
8: E Rayan.
10: Violência contra as mulheres não tem desculpa.
8: A peça foi exibida durante um amistoso entre Brasil e Argentina essa semana em Recife. A proposta da campanha é utilizar a força do futebol para conscientizar o público masculino quanto à prevenção e ao enfrentamento à violência contra mulheres. Foi o que disse o ministro do esporte, Paulo Henrique Cordeiro.
11: São homens, são atletas, são jogadores da seleção brasileira que estão falando de um prisma, estão falando de um lugar de homem. Porque a questão da violência contra a mulher não é um problema sobre as mulheres, mas é um problema sobre os homens. E o homem falando sobre isso impacta, eu tenho certeza, muito mais e pode contribuir decisivamente para que esse estado de coisa possa ser extinto de toda a nossa sociedade.
8: A mensagem também é para quem acha que bebida e raiva justificam uma agressão, alerta o torcedor Marco Polo.
12: Dentro de campo, cada um responde por seus atos, fora dele também.
8: A campanha também marca o lançamento do Plano Nacional do Legado Social e Esportivo da Copa do Mundo Feminina FIFA 2027, que estabelece 4 eixos para ampliar a participação de mulheres no futebol. Vale lembrar que mulheres em situação de violência podem buscar orientação e realizar denúncias pelo Ligue 180. Em caso de emergência, devem ligar para o 190 da Polícia Militar. Reportagem Pablo Mundim.
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5: Música. Estamos no Outubro Rosa, mês de prevenção e conscientização sobre o câncer de mama.
4: E mulheres, fiquem de olho. Os planos de saúde são obrigados a cobrir o exame de mamografia, mesmo em mulheres com menos de 40 anos.
5: A medida vale para os casos em que há indicação

0: clínica para o exame.
1: O exame também é oferecido no SUS.
0: Ao tocar os seios, a geóloga e produtora audiovisual Laila Milani sentiu algo diferente. Ela procurou o médico e o diagnóstico foi de um nódulo benigno que precisava ser acompanhado. 6 meses depois, ao retornar para exames, descobriu que o nódulo havia evoluído para câncer de mama. Laila tinha 38 anos e nunca havia feito uma mamografia.
2: Eu não recebi nenhuma informação que abordasse esse assunto, no sentido de que a mamografia feita antes, né, poderia adiantar o meu caso, né, antecipar um diagnóstico, por exemplo.
0: Desde o começo do mês, os planos de saúde não podem mais negar a cobertura de mamografia digital para mulheres com menos de 40 anos que tenham indicação médica para a realização do exame. A mudança foi aprovada pela Agência Nacional de Saúde. Antes, os planos tinham obrigação de cobrir o exame somente para pacientes entre 40 e 69 anos. O presidente da ANS, Wadid Amul, destacou a importância da medida.
3: A partir de agora, deve ser considerada a necessidade clínica de cada paciente. O diagnóstico precoce salva vidas. Quanto mais cedo a doença é identificada, maiores são as chances de sucesso no tratamento e de melhores resultados para os pacientes.
0: De acordo com o presidente da Sociedade Brasileira de Mastologia, Guilherme Novita, a mamografia é o melhor exame para a detecção precoce do câncer de mama. Segundo ele, a partir dos 40 anos, as mulheres devem fazer mamografia anualmente. Ele explica em quais casos a mamografia antes dos 40 anos é recomendada.
4: Existem pacientes que, por questões de risco, geralmente história familiar de câncer de mama ou ovário, ou história pessoal de câncer de mama ou lesões pré-cancerígenas, ou história de mutação genética, elas precisam fazer mamografia antes dos 40 anos.
0: Nas últimas décadas, o câncer de mama se manteve como o tipo de câncer mais frequente entre as brasileiras, com exceção do câncer de pele não melanoma. Segundo o Ministério da Saúde, hoje, a taxa estimada é de 66 novos casos por 100 mil mulheres. Reportagem Luana Karen.
5: E o Ministério da Saúde apresenta campanha com orientações sobre acesso a consultas, exames e cirurgias pelo SUS.
1: O conteúdo explica como buscar atendimento especializado e apresenta opções de atendimento pelo Sistema Único de Saúde.
6: A dona de casa, Vanusa da Conceição, moradora da Ceilândia, no Distrito Federal, conta que o filho, de 14 anos, deslocou o joelho enquanto jogava futebol e foi levado a uma unidade básica de saúde. Após o atendimento de emergência, ela conta como foi o processo para que o filho fizesse a ressonância e outros exames específicos.
7: Eu fui até o posto de saúde, a UBS. Por volta de mais ou menos 7 dias, ele foi chamado para poder fazer a ressonância. Já peguei o resultado e agora retornarei ao médico que consultou ele.
6: Para orientar pessoas que precisam de avaliação, acompanhamento, exames ou procedimentos especializados, como Vanusa, o Ministério da Saúde lançou a campanha nacional de atendimento especializado, que reúne informações sobre como buscar consultas, exames e cirurgias pelo SUS. A iniciativa apresenta o passo a passo, desde a entrada da unidade básica de saúde até o atendimento especializado, é o que explica o diretor do Ministério da Saúde, Rodrigo Oliveira.
8: A gente tem duas grandes portas de entrada. Uma porta de entrada são as UPAs e os grandes hospitais de emergência, e também você pode buscar a unidade básica de saúde. É possível em vários locais, através do meu SUS digital, através do WhatsApp ou de outros aplicativos, você buscar atendimento.
6: Os pacientes do Sistema Único de Saúde têm diferentes possibilidades de atendimento. Para uma consulta, por exemplo, não precisam sair de casa. Eles têm à disposição a telesaúde, que permite a realização de teleconsultas e telediagnósticos. A população também pode ser encaminhada para o atendimento nas carretas de saúde, unidades móveis que oferecem serviços especializados em diferentes regiões do país. Essas unidades atendem prioritariamente onde há menor

0: maior oferta de serviços especializados. Rodrigo Oliveira explica como os pacientes podem ser atendidos nas carretas.
1: Em geral, um paciente que busca uma unidade básica de saúde precisa de uma consulta especializada ou de um exame especializado, como tomografia, ele entra numa fila do município, da região ou do estado. A carreta, quando chega nessa região, ela se conecta a essa fila e faz essa fila andar mais rápido.
0: Outra opção de atendimento especializado pelo SUS é o encaminhamento de pacientes para hospitais privados e filantrópicos. Reportagem Cleide Lopes.
2: Essas foram as notícias do governo federal.
3: Uma realização da Secretaria de Comunicação Social da Presidência da República.
2: Com produção da empresa Brasil de Comunicação.
3: Fique agora com o Minuto do TCU. Em seguida, as notícias do Poder Judiciário e do Congresso Nacional. Boa noite.
2: Boa noite, até amanhã.
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6: O Tribunal de Contas da União avaliou a gestão e a transparência da Casa da Moeda do Brasil. 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O TCU determinou que a Casa da Moeda apresente em até 60 dias plano de ação com prazos responsáveis e metas para corrigir as falhas. 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
5: 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Você vai ouvir agora notícias do Poder Judiciário.
7: STF decide afastar a inclusão das perdas inflacionárias na correção monetária dos depósitos judiciais.
8: STM realiza seminário sobre a Justiça Militar e o Tribunal Penal Internacional.
7: Para o STJ, planos de saúde não são obrigados a custear medicamentos à base de canabidiol para tratamento domiciliar.
8: Boa noite, eu sou Marcela Luiza.
7: E eu sou Walter Lima.
8: O Supremo Tribunal Federal decidiu hoje afastar a inclusão dos expurgos inflacionários na correção monetária dos depósitos judiciais.
7: A Corte entendeu que a atualização monetária deve observar índices previstos na legislação.
9: Marta, a discussão era para definir se os depósitos de ações judiciais da época dos planos econômicos Bresser, Verão, Collor 1 e 2 tem direito à mesma correção monetária aplicada à caderneta de poupança, chamada de expurgos inflacionários. Esses expurgos correspondem às diferenças de atualização decorrentes de períodos em que os índices utilizados para corrigir valores financeiros não acompanharam integralmente a inflação. No final, prevaleceu o entendimento de que a atualização dos valores deve observar os índices previstos na legislação, sem a incorporação de diferenças decorrentes dos planos econômicos.
8: O Superior Tribunal Militar realiza entre hoje e amanhã em Brasília o seminário Justiça Militar e o Tribunal Penal Internacional, o TPI.
7: O evento reúne especialistas para discutir temas relacionados à atuação do Tribunal Penal Internacional. Marcelo Della Libera.
10: O Tribunal Penal Internacional julga pessoas acusadas de genocídios, crimes contra a humanidade, crimes de guerra e crimes de agressão. O Prêmio Nobel da Paz este ano foi para a jurista Navi Pillay, que já integrou o TPI. A presidente do Superior Tribunal Militar, ministra Maria Elizabeth Teixeira Rocha, avalia com otimismo o trabalho do TPI ao longo de mais de 20 anos de existência.
11: Eu avalio com muito otimismo. Porque o Tribunal Penal Internacional foi criado exatamente para que não houvesse a repetição dos tribunais que foram formados para julgar os delitos da Segunda Guerra Mundial. E isso eu acho que é extremamente promissor e garantista, porque dá ao mundo e à sociedade das

0: ações, né, uma estabilidade jurídica para se dizer, né, em conflitos aquilo que se pode e aquilo que não se pode fazer. Porque até uma guerra, que é o horror e a barbárie, tem de haver regras.
1: Entre hoje e amanhã, o STM promove o seminário Justiça Militar e o Tribunal Penal Internacional, Desafios e Perspectivas da Implementação Jurídica do TPI no Brasil.

0: em leis ou normativos específicos. Assim, a mera autorização excepcional de importação concedida pela Anvisa não impõe ao plano de saúde a cobertura obrigatória de tratamento domiciliar com canabidiol. Esse julgamento na segunda sessão, sob o regime da relevância da questão federal, ocorreu em sessão virtual e é definitivo no âmbito do STJ, pois os ministros reafirmaram jurisprudência consolidada na Corte. A decisão passa a valer para processos semelhantes em todo o país. Vale destacar que essa é a primeira vez que o STJ usou a técnica de reafirmação sob o regime da relevância da questão federal.
1: Dois dias de debates sobre sustentabilidade na Justiça do Trabalho.
2: Magistrados, servidores e especialistas vão discutir soluções para uma justiça trabalhista sustentável. Rafael Silva.
3: Entre os assuntos, eles vão falar sobre mudanças climáticas, gestão de resíduos sólidos, descarbonização e a inclusão socioprodutiva de catadores. Também estão em pauta as estratégias para a criação de planos de contingência socioambiental, além da apresentação de projetos desenvolvidos pelos próprios tribunais, o que ajuda a compartilhar boas práticas entre as unidades. O debate reforça o papel das instituições públicas diante do desafio global de atingir o carbono zero.
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1: Uma boa noite.
2: E até amanhã.
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5: Está no ar o Jornal do Senado.
6: Eu sou Paula Groba.
7: E eu sou Humberto Pinheiro.
6: E estes são os destaques de hoje do Jornal do Senado, que começa agora.
7: Senado vota fim da escala 6-1 em primeiro e segundo turno ainda hoje, segundo o presidente Davi Alcolumbre.
6: PEC da Segurança avança no Senado com maior integração e fim da saidinha para membros de facções.
7: Projeto garante às mulheres opção de viajar ao lado de outra passageira sem custo extra.
6: Boa noite.
7: Boa noite.
6: A PEC da Segurança Pública avançou no Senado e segue para votação em plenário. A proposta busca reforçar o combate ao crime organizado com ação direta do governo federal e maior integração entre as forças de segurança da União, dos estados e dos municípios.
7: O texto também prevê penas mais rigorosas para integrantes de facções criminosas, inclui o Sistema Único de Segurança Pública na Constituição e permite a criação de polícias municipais para o policiamento ostensivo e comunitário. A PEC foi concluída hoje na Comissão de Constituição e Justiça. Repórter Bruno Lourenço.
8: A Comissão de Constituição e Justiça aprovou a inclusão no texto constitucional do Sistema Único de Segurança Pública. A proposta de emenda à Constituição padroniza diretrizes nacionais e permite a criação de polícias para a guarda comunitária e ostensiva pelas prefeituras. O relator, senador Rogério Carvalho, do PT de Sergipe, acredita que a grande inovação da PEC é colocar a União como agente atuante e corresponsável no enfrentamento direto ao crime organizado, em cooperação articulada com as polícias estaduais e locais.
9: Agora nós teremos o governo federal como integrante do Sistema Único de Segurança Pública e podendo agir conjuntamente e tendo responsabilidade no combate aos criminosos e no combate ao crime organizado em todo o país, de forma articulada e integrada, Polícia Civil, Polícia Militar.
8: Além da cooperação federativa, o texto prevê fontes de financiamento protegidas contra contingenciamentos orçamentários. Com a aprovação na CCJ, a PEC da Segurança Pública segue agora para análise do plenário do Senado, onde precisará passar por dois turnos de votação antes de poder seguir para a promulgação.
6: O senador Espiridião Amin, do PP de Santa Catarina, afirmou que a PEC da Segurança Pública merece atenção especial do governo e do Congresso Nacional. Ele defendeu que a proposta seja analisada ainda nesta legislatura pelos senadores.
7: Na avaliação de Amin, o aperfeiçoamento da proposta vai ajudar a garantir melhores condições de segurança à população brasileira.
10: Que eu creio que deverá merecer de nós, ainda nesta legislatura, a urgência e o aperfeiçoamento necessário.
6: E mulheres poderão ter o direito de escolher viajar ao lado de outra mulher em aviões e ônibus sem pagar nada a mais por isso.
7: É o que prevê um projeto que está na pauta da Comissão de Fiscalização e Controle e Defesa do Consumidor do Senado. A proposta garante essa opção no momento da compra da passagem. Repórter Pedro Pincer.
11: A Comissão de Transparência, Fiscalização e

0: Controle está pronta para votar um projeto de lei que garante às mulheres que viajam sozinhas o direito de optar no ato da compra da passagem em transportes coletivos por assentos ao lado de outras mulheres. O texto já foi aprovado na Comissão de Direitos Humanos. O objetivo é evitar situações de violência durante o trajeto e limitar as situações de vulnerabilidade, além de consolidar o compromisso do Estado com a promoção de políticas de proteção às mulheres em todos os espaços. A autora do projeto, senadora Daniela Ribeiro, do Progressistas da Paraíba, destacou que o assento ao lado de outra mulher não terá custo extra para a passageira nem para as empresas.
1: Essa iniciativa ela visa prevenir casos de assédio e a gente sabe também que previne violência, proporcionando muito mais tranquilidade durante os deslocamentos. Comprovadamente, a vulnerabilidade das mulheres no transporte coletivo é uma realidade.
0: Se aprovada na comissão, a proposta só vai ao plenário caso seja apresentado recurso com esse objetivo.
2: Evitar erros médicos que podem custar a vida de crianças é o objetivo de um projeto que está na pauta da Comissão de Assuntos Sociais do Senado.
3: A proposta busca reforçar a segurança no atendimento infantil e prevenir tragédias como a do menino Benício, que morreu em Manaus após receber uma dose letal de adrenalina. A repórter Raíssa Abreu tem os detalhes.
4: O projeto do senador Eduardo Braga, do MDB do Amazonas, determina que os serviços de atendimento pediátrico tenham sempre um médico especialista. Também estão previstas regras para que os pais ou responsáveis pela criança recebam informações claras sobre seu estado de saúde e apoio psicossocial.
5: Para que um profissional não cometa erros e equívocos como aconteceu recentemente no meu estado, com o garoto Benício, que ao chegar em um hospital supostamente de excelência no meu estado, e ao ser atendido no ambulatório, imagine Vossa Excelência que um profissional da saúde injetou adrenalina na veia de uma criança, o que levou, obviamente, a óbito esta criança.
4: A proposta recebeu o voto favorável da relatora, senadora Damaris Alves, do Republicanos do Distrito Federal. Se aprovada na Comissão de Assuntos Sociais, a proposta segue direto para a Câmara dos Deputados.
2: E a senadora Zenaide Maia, do PSD do Rio Grande do Norte, fez um apelo a pais e aos responsáveis para que vacinem as crianças. Médica, ela alertou para o risco de doenças como o sarampo voltarem a circular, com a possibilidade de complicações graves e até a morte.
3: A senadora destacou que vacinar é um ato de proteção à saúde infantil e que a imunização não deve ser uma questão política, mas uma responsabilidade de todos.
6: Vacinem os seus filhos. Não é possível que a gente continue vendo crianças voltando a ter sarampo. Sarampo é uma doença extremamente grave. Pode matar e pode também deixar sequelas pro resto da vida.
2: Senadores estão reunidos no plenário para discutir a proposta de emenda à Constituição que acaba com a escala 6x1. O texto prevê reduzir a jornada semanal de 44 para 40 horas sem diminuição dos salários.
3: Segundo o presidente do Senado, Davi Alcolumbre, a votação da PEC em dois turnos está prevista para hoje. O repórter Alexandre Campos traz mais informações.
7: Além de reduzir a jornada sem diminuir salário, a PEC prevê dois dias de folga semanal, sendo um deles preferencialmente aos domingos. Essas regras valerão para os terceirizados que prestam serviços para a administração pública direta e indireta da União, dos estados, do Distrito Federal e dos municípios. No entanto, não serão aplicáveis para os trabalhadores da iniciativa privada que tiverem diploma de curso superior e que receberem um salário maior que 2,5 vezes o teto da Previdência Social, salvo se o empregador, por vontade própria, decidir o contrário. A mudança será gradual. 2 meses depois de sua promulgação, o tempo de trabalho por semana passará de 44 para 42 horas semanais. Um ano depois da implementação dessa primeira etapa, a jornada vai diminuir para 40 horas. Líder do governo, a senadora Tereza Leitão, do PT de Pernambuco, afirmou que a redução da jornada é uma luta histórica dos brasileiros, construída nas fábricas, comércios, nos serviços, ruas, escolas e até nas redes sociais.
8: Estamos escrevendo este capítulo ao lado de cada trabalhador que acorda antes do sol nascer, de cada mãe e de cada pai que querem acompanhar o crescimento de seus filhos, de quem deseja estudar, cuidar da saúde, encontrar os amigos, estar com a família, descansar, de quem quer simplesmente recuperar o direito de ser dono de parte maior do seu próprio tempo e fazer dele o que quiser.
7: Representante do PL de Santa Catarina, o senador Jorge Seife reconheceu que, por ser um apelo dos trabalhadores, é favorável à redução da jornada. No entanto, ele defende correções futuras no texto, como a desoneração da folha de pagamentos para aliviar o bolso dos empregadores ou até mesmo a flexibilização das relações de trabalho.
9: Então, essa PEC, ela atende, em parte, o anseio da população, que é trabalhar 5 dias por semana, mas daqui a pouco, com ela operacionalizada, o funcionário vai chegar para o patrão fala assim, olha, eu quero trabalhar um pouco mais, não vai poder. Olha, eu quero fazer mais hora extra porque eu troquei de carro, eu comprei uma geladeira, não vai poder. Então essa PEC é um pouco engessada, mas vamos discutir isso lá na frente. E no ano que vem, se necessitar de melhoras, se necessitar de ajustes, nós vamos fazê-lo sem prejudicar a população.
7: Para aqueles empregados sujeitos a regimes diferenciados, como aeronautas, o texto permite que acordo ou convenção de trabalho defina diferentemente a distribuição do tempo de prestação de serviço e o descanso semanal remunerado, assegurados os direitos da PEC.
3: Com edição de Paulo Groba e trabalhos técnicos de Eliseu Caires, o Jornal do Senado fica por aqui. Acompanhe agora as notícias da Câmara dos Deputados. Boa noite.
2: Boa noite e até amanhã.
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11: Comissão debate integração das universidades com o setor produtivo.
12: Deputados criam plano de atenção no SUS às pessoas com epilepsia.
11: Projeto isenta de ICMS a aquisição de próteses mamárias de silicone.
12: Boa noite. Projeto aprovado retira ICMS das próteses mamárias de silicone. Confira os detalhes com Silvia Munhato.
13: A Comissão de Defesa dos Direitos da Mulher aprovou o projeto que concede a isenção do ICMS nas operações de compra de próteses mamárias de silicone destinadas à reconstrução mamária de mulheres que realizaram mastectomia total ou parcial. A relatora na comissão, deputada Érica Hilton, do PSOL de São Paulo, ressaltou que o custo das próteses é alto.
14: Sabendo que a prótese mamária é essencial para a reconstrução da saúde emocional e abalada pelo tratamento do câncer, o projeto facilita os avanços nas etapas do processo de cura definitivo da doença, na medida em que o acesso à prótese mamária será menos oneroso para aquelas que mais necessitam.
13: Pelo texto, a isenção será concedida mediante a apresentação de laudo médico emitido por profissional especializado, atestando a realização da mastectomia, a necessidade do uso de prótese mamária de silicone e a recomendação para reconstrução. A isenção do ICMS se aplicará tanto para compras realizadas diretamente pelas pacientes quanto por intermédio de hospitais, clínicas ou centros de reabilitação. O benefício valerá para procedimentos realizados pelo Sistema Único de Saúde, por seguradoras de saúde privadas ou por planos de saúde. A proposta que tira o ICMS das próteses mamárias de silicone será analisada agora pelas comissões de Saúde, Finanças e Tributação e Constituição e Justiça. Para virar lei, precisa ser aprovada pela Câmara e pelo Senado. Da Rádio Câmara de Brasília, Silvia Munhato.
10: Homenagem. Doutor Zacarias Calil, do MDB de Goiás, celebra o Dia do Médico em 18 de outubro, destacando a importância da profissão no cuidado com a vida. Ele ressalta que, além do conhecimento científico e da atualização constante, a medicina exige empatia e compromisso com os pacientes.
12: Dr. Zacarias Calil defende a valorização dos profissionais de saúde, com melhores condições de trabalho e atendimento digno à população. Ele agradece aos colegas de profissão pela dedicação e reforça a importância de manter o compromisso com a saúde e o bem-estar dos brasileiros.
10: Saúde.
11: A Câmara analisa medidas para facilitar o atendimento à pessoa com doença renal, incluindo a diminuição da distância entre a residência do paciente e o local da diálise. O repórter Luiz Cláudio Canuto tem as informações.
15: O Brasil tem mais de 150 mil pessoas que fazem diálise, segundo a Sociedade Brasileira de Nefrologia. A demanda pelo tratamento vem crescendo e a hemodiálise é a modalidade predominante. Na Câmara dos Deputados, um projeto visa facilitar o atendimento à pessoa com doença renal crônica por meio da redução da barreira.

0: barreira de distância entre o paciente e o atendimento. O texto, já aprovado pela Comissão de Saúde, estabelece que o atendimento ao paciente com doença renal crônica observará as diretrizes de regionalização, hierarquização e integralidade da assistência nos termos da lei e das normas do SUS. Os serviços de saúde poderiam, sempre que clinicamente indicados, dar prioridade a terapias que diminuam a necessidade de deslocamento do paciente, inclusive mediante utilização da diálise peritoneal domiciliar. A diálise peritoneal é um tratamento de substituição da função renal que limpa o sangue usando o peritônio como filtro natural. O peritônio é o revestimento interno do abdômen. A comissão aprovou a redação proposta pela relatora, deputada Silvia Cristina, do PP de Rondônia. O texto original, do deputado Eduardo da Fonte, do PP de Pernambuco, estabelecia que a clínica de hemodiálise deveria estar no máximo a 50 quilômetros do domicílio do paciente. Mas a relatora acha que a fixação de uma distância máxima uniforme é incompatível com a organização regionalizada e hierarquizada do SUS.
1: A gente vê a importância, claro, que deveria estar perto, mas a gente não vê orçamento público que dê para faça essas clínicas a cada 50 quilômetros. Então, nós fizemos uma emenda e, graças a Deus, foi aprovada para que cada paciente com indicação, nós levássemos a diálise peritoneal, que é em casa, onde o paciente ele tem a oportunidade de fazer esse acompanhamento, né? E que, na verdade, é muito dolorido, mas em casa, no seu ambiente, que nós temos a certeza que teríamos um resultado ainda melhor.
0: O projeto estabelece que o poder público pode estimular o uso de telesaúde e de monitoramento remoto para acompanhamento clínico de pacientes em terapia renal substitutiva, mas as ações previstas não devem criar despesas obrigatórias ou impor novos encargos administrativos à União. A proposta, que busca facilitar o atendimento à pessoa com doença renal, ainda vai ser votada pelas comissões de Finanças e Tributação e de Constituição e Justiça. Para virar lei, precisa ser aprovada pela Câmara e pelo Senado. Da Rádio Câmara de Brasília, Luiz Cláudio Canuto.
2: Economia.
3: Welter, do PT do Paraná, defende investimentos em habitação popular, saúde e educação. Ele menciona programas como Minha Casa Minha Vida, o financiamento da produção agrícola, o atendimento pelo SAMU e a ampliação das escolas em tempo integral.
4: Welter ressalta a importância de fortalecer a economia e ampliar as oportunidades para os trabalhadores. Na avaliação dele, os avanços sociais dependem da continuidade dos investimentos públicos e de iniciativas que promovam a distribuição de renda e a qualidade de vida da população.
2: Trabalho.
3: Paulão, do PT de Alagoas, ressalta a importância da mobilização dos trabalhadores e da sociedade para a aprovação do fim da escala 6x1. Ele também critica grupos políticos que apenas agora, às vésperas do segundo turno, dizem ser favoráveis à matéria.
4: Segundo Paulão, a aparente mudança de postura não afasta as ameaças aos direitos trabalhistas. Ele aponta riscos em uma possível reforma constitucional que, em sua opinião, é articulada por grandes banqueiros e alerta a população para que se mantenha atenta.
3: Tadeu Venere, do PT do Paraná, critica a mudança de posicionamento de representantes da extrema-direita sobre o fim da escala 6x1. Ele acredita que a modificação seja uma resposta ao temor das mobilizações populares e não uma revisão real de posicionamento.
4: Tadeu Venere questiona os argumentos sobre custos para pequenos negócios e a negociação individual de jornada de trabalho e rechaça também as posições contrárias a medidas sociais, como a anistia de dívidas e a votação de projeto contra a misoginia no Congresso Nacional.
2: Desenvolvimento Regional.
3: Denise Pessoa, do PT do Rio Grande do Sul, agradece o apoio recebido na eleição e se compromete em continuar seu trabalho em prol da saúde e educação e na busca de parcerias com o governo federal para custear a reconstrução no estado.
4: Ao fazer um balanço do mandato atual, Denise Pessoa menciona o campus da UFRGS, um novo aeroporto, o Instituto Federal em Gramado e o curso de medicina da Universidade Federal do Pampa, em Bagé, como principais vitórias. Ela continuará atuando em defesa do SUS e de pautas climáticas.
2: Transportes.
3: O Bebeto do PP do Rio de Janeiro diz que a mobilidade urbana é uma das prioridades do seu mandato e cobra avanços em obras viárias na Baixada Fluminense. Entre as demandas, segundo ele, estão a construção de uma ligação entre a linha vermelha e a pista expressa da rodovia Presidente Dutra.
4: Bebeto também cobra a continuidade das obras de revitalização da ferrovia da Baixada Fluminense, incluindo a implantação de uma ciclovia entre São João do Meriti e Nova Iguaçu. Ele ainda destaca a importância da duplicação da Serra das Araras para a segurança e a fluidez do tráfego.
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2: Comissões.
3: A Câmara dos Deputados debate uma melhor integração entre universidades federais e setor produtivo. A repórter Agui Pontes tem os detalhes de uma proposta aprovada.
6: A Comissão de Ciência, Tecnologia e Inovação da Câmara dos Deputados aprovou um projeto que busca ampliar a cooperação entre universidades públicas e o setor produtivo. Segundo o autor da proposta, deputado Duda Ramos, do Podemos de Roraima, isso será feito com a criação de um Programa Nacional de Integração Universidade-Indústria. O objetivo é principalmente simplificar as relações entre o ambiente acadêmico e os setores produtivos. Segundo o relator deputado Júlio César Ribeiro, do Republicanos do Distrito Federal, a relação entre empresa e universidades é truncada e pouco funcional.
7: A proposta cria um ambiente muito mais favorável para a integração. Hoje, muitas parcerias deixam de acontecer por causa das burocracias, da insegurança jurídica e da dificuldade de aproximação entre universidades e empresas.
6: Além de intermediar essa relação, a proposta também prevê a criação de metas nacionais. Seriam metas como o número de parcerias firmadas, o volume de recursos captados em projetos, os registros de propriedade intelectual, de tecnologias somadas ao setor e outras formas de exercer impacto regional, social e econômico no setor produtivo. A governança política do Programa Nacional de Integração Universidade-Indústria seria feita em esfera federal. A proposta vai passar pelas comissões de Educação e de Constituição e Justiça. Da Rádio Câmara, de Brasília, Agui Pontes.
2: Educação.
4: Flávio Nogueira, do PT do Piauí, ressalta a importância dos investimentos em educação para ampliar as oportunidades da população. Ele cita a expansão das universidades e dos institutos federais como exemplo de política pública voltada à população mais pobre.
3: Flávio Nogueira considera que o acesso ao ensino superior e à formação técnica devem ser prioridade do poder público. Para o legislador, a oferta de educação gratuita contribui para reduzir as desigualdades sociais, especialmente entre os brasileiros que mais precisam do apoio do Estado.
2: Esporte.
4: A Câmara aprovou a proposta que obriga clubes esportivos a manterem profissionais idôneos e capacitados em alojamentos. A repórter Paula Bittar acompanhou a votação.
8: A Comissão de Constituição e Justiça da Câmara aprovou uma proposta que obriga os clubes esportivos a manterem em período integral nos alojamentos um corpo de profissionais idôneos e capacitados para assistir os jovens atletas em formação. De acordo com o texto aprovado, considera-se idônea a pessoa que trabalha honestamente com observância do dever de cuidado, que cumpre as regras estabelecidas por seus superiores, ou seja, fazendo sempre tudo com muito zelo e responsabilidade. cidade. O texto determina que o clube que descumprir a regra da presença de profissionais em período integral nos alojamentos poderá ter o contrato com o atleta em formação cancelado e também poderá ser punido com multa de até R$50 mil, que será dobrada em caso de reincidência. O contrato também poderá ser cancelado se o clube não atender os requisitos de alojamento, alimentação, segurança e higiene adequados. Outra proposta aprovada pela CCJ torna obrigatória a presença de um profissional de educação física em entidades formadoras de atletas e escolinhas de esportes. Tanto essa quanto a que obriga os clubes esportivos a manterem em período integral nos alojamentos

0: Um corpo de profissionais idôneos e capacitados para assistir os jovens atletas em formação seguem agora para o Senado. Da Rádio Câmara, de Brasília, Paula Bittar.
1: Eleições.
2: Charles Fernandes, do PSD da Bahia, defende uma reforma política com mandatos de 5 anos e o fim da reeleição para cargos de presidente, governadores e prefeitos. Em sua visão, a medida reduz gastos eleitorais e permite mais foco na gestão pública.
3: O deputado quer também a adoção do voto distrital para aproximar os deputados da população e anuncia que vai se esforçar para aprovar a pauta a partir de 2027. Na opinião de Charles Fernandes, o debate é urgente diante da proximidade das eleições municipais de 2028.
2: General Girão, do PL do Rio Grande do Norte, aponta aumento na intolerância política entre os brasileiros. O congressista defende o respeito às diferenças de opinião no parlamento, alertando para o risco de declarações que possam estimular a violência contra adversários políticos.
3: General Girão relata que seu gabinete no Rio Grande do Norte foi alvo de pichações e adesivos de caráter político. O parlamentar informa que solicitou a análise de imagens de segurança para identificar os responsáveis e que registrou um boletim de ocorrência sobre o fato.
2: Lucas Redecker, do PSD do Rio Grande do Sul, agradece aos eleitores pela renovação do mandato e faz críticas à condução da economia pelo governo federal. Ele questiona o custo de vida e afirma que os preços elevados no supermercado pesam no orçamento das famílias brasileiras.
3: Lucas Redecker também defende a apuração de suspeitas envolvendo integrantes do judiciário e cobra que possíveis irregularidades sejam investigadas. Ele afirma que pretende manter o tema em debate com foco na responsabilização de autoridades e no combate à impunidade.
1: Relações Exteriores.
2: Alice Portugal, do PCdoB da Bahia, defende a soberania nacional diante do que considera uma ameaça de interferência estrangeira nas decisões do Brasil. Ela alerta para o risco de exploração das riquezas minerais por empresas de outros países, sem que os interesses brasileiros sejam priorizados.
3: Alice Portugal critica a possibilidade de acordos que ampliem o controle internacional sobre recursos estratégicos do país. Ela afirma que a proteção do patrimônio nacional e dos direitos da população são fundamentais para que o Brasil preserve sua autonomia.
1: Segurança Pública.
2: Gilmar Machado, do PT de Minas Gerais, comemora o avanço da PEC da Segurança Pública no Senado. O deputado ressalta que a proposta fortalece o combate ao crime organizado ao ampliar a integração entre as forças policiais de todo o país.
3: Gilmar Machado destaca que o texto inclui o Sistema Único de Segurança Pública na Constituição, além de permitir a criação de polícias municipais. A proposta também estabelece mecanismos de financiamento para o setor com o objetivo de ampliar os recursos contra a criminalidade.
1: Votação.
2: O plenário da Câmara aprova projeto que institui um programa de atenção integral no Sistema Único de Saúde às pessoas com epilepsia. O repórter Antônio Vital tem as informações.
4: A Câmara dos Deputados aprovou o projeto que cria um programa nacional de atenção integral às pessoas com epilepsia no Sistema Único de Saúde, o SUS. O objetivo do programa é combater o preconceito e proporcionar atendimento integral às pessoas com epilepsia, de modo a reduzir as manifestações clínicas da doença e a ocorrência de sequelas. O projeto apresentado pelo deputado Rui Carneiro, do Podemos, da Paraíba, foi modificado pela relatora, deputada Laura Carneiro, do PSD do Rio de Janeiro. O texto aprovado anteriormente pela Comissão de Saúde da Câmara garantia, entre outras coisas, atendimento multiprofissional e especializado, assistência farmacêutica, acesso ao tratamento indicado, inclusive cirúrgico, leitos para internação em enfermarias e UTI, além de acompanhamento especializado à gestante antes e depois do parto. O texto aprovado prevê acesso da pessoa com epilepsia aos serviços de atenção primária, especializada e hospitalar, bem como acesso aos medicamentos incorporados pelo SUS e aos procedimentos terapêuticos e cirúrgicos indicados clinicamente e disponibilizados pelo Sistema Único de Saúde. Prevê ainda ações educativas para divulgar informações e orientações sobre a doença e o treinamento de profissionais da educação e dos transportes públicos para conhecer e reconhecer os sinais de crise epilética e sobre como agir em casos desse tipo. O acordo que resultou na aprovação da proposta, com o apoio do governo, também retirou do texto o artigo que previa horário de serviço especial especial para trabalhadores em fase de tratamento. A relatora Laura Carneiro explicou que as alterações priorizam a estrutura já existente do SUS, sem criar privilégios.
5: Trata-se de alterações meritórias, porque prioriza a utilização das estruturas já existentes no SUS, que se encontram em permanente evolução e baseiam-se na razoabilidade ao proteger os direitos das pessoas com epilepsia, sem criar privilégios indevidos. Dessa forma, são mantidos os avanços do cuidado integral à saúde desse grupo de pessoas, sem comprometer a igualdade e a justiça social.
4: O projeto que cria o Programa Nacional de Atenção Integral às Pessoas com Epilepsia no SUS agora será analisado pelo Senado. Da Rádio Câmara de Brasília, com informações de Daniele Lessa, Antônio Vital.
1: Últimas notícias.
3: Os deputados iniciaram no final da tarde a análise do projeto do governo federal que aumenta o teto de receita do microempreendedor individual. O texto define um reajuste progressivo do teto da receita bruta anual para enquadramento como MEI para R$110 mil em 2027 e R$140 mil em 2028.
2: O projeto também permite que um microempreendedor contrate até dois empregados que recebam exclusivamente um salário mínimo ou o piso salarial da categoria profissional. Hoje, a legislação permite a contratação de apenas um empregado.
3: Termina agora o jornal Câmara dos Deputados, produzido pela Rádio Câmara, com trabalhos técnicos de Everson Urani e apresentação de Márcio Aquiles Sardi e José Carlos Andrade. Uma ótima noite para você.
2: Boa noite, a Voz do Brasil volta amanhã.
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18: Olá pessoal, aquele abraço, ótima noite a você sintonizado, sintonizada aqui na Manhuaçu FM 106,9, programa Ritmos da Noite, chegando, começando no seu rádio, no seu aplicativo, nas mídias digitais. Hoje, quarta-feira, 14 de outubro de 2026, eu sou Giovanni Amorim, a partir de agora faço companhia para você, até logo mais às 11 no seu rádio, no seu aplicativo, nas mídias digitais. Nós vamos agradecendo a Deus, claro, por mais esse dia, por mais esse programa Ritmos da Noite que está começando, Deus permitindo até às 11, vamos juntos por aqui com muita música, bate-papo, interação, abraçando a você ligado, ligada com a gente em toda a região, bairros do Manhuaçu, cidades vizinhas, em Minas, no Brasil e no mundo. Seja muito bem-vindo, bem-vindo, é um prazer ter você ligado, ligada com a gente na maior audiência no leste de Minas. O programa de hoje está começando, minha gente. Música.

primeira de hoje, nosso programa Diego Vitor Hugo Tubarões. Minha gente, 8h05. Programa Ritmos da Noite, nosso programa só começando aqui na sua manhã, a sua FM, até às 11. Vamos juntos com muita música, bate-papo, interação. Você ligado, ligado com a gente em toda a região. E alô, galera, torcida do Galão, hein? É, Galão vai vencendo o Montevideo City Torque do Uruguai por 2-0. Agora começou o segundo tempo na Arena MRV em Belo Horizonte. Esse é o jogo de ida pelas semifinais da Sul-Americana. Semana que vem tem um jogo da volta lá no Uruguai. O Galo vai vencendo por 2-0, gols do Bernard e do Reinier. 2-0, que é um ótimo placar, mas eu acho que o Galo pode ampliar um pouquinho aí, né? Fazer um 3-0 aí e levar a vaga praticamente encaminhada à final para semana que vem lá no Uruguai. 8-6 agora. Já pensou num Vasco e Atlético na final da Sul-Americana? E um Fla-Flu na final da Libertadores?

só falar. Jorge Matheus, o programa Mastigando Água. Pessoal, 8h12, para fecharmos a primeira sequência de hoje, tem Luan Santana no programa. Cantada.

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1: Pessoal, 8 horas e 18 minutos por aqui na Noite da Manhã, a sua FM. O programa vai seguindo até às 11 no seu rádio. Vamos abraçando você que está trabalhando. Você que está descansando, está curtindo o nosso programa da Manhã Iguaçu. Abração do Giovanni Amorim, seja muito bem-vindo, bem-vindo. É um prazer imenso ter você ligado, sintonizado, conectado, conectada com a gente na maior audiência do Leste de Minas. Claro que você vai interagindo, participando com a gente. A nossa amiga ouvinte, a Isabel Luiza, participa. Oi, Isabel, boa noite.
2: Boa noite, Giovanni. É Isabel Luiza, do bairro Santo Terezinho. Gostaria de ouvir a música com o Padre Ezequiel, Minha Alegria. Oferecer para meus filhos, para minhas netas, para minhas colegas, para todos os ouvintes. Muito obrigada, tchau. Fica com Deus.
1: Tá bom, Isabel. Com Deus também, minha querida. Abraço aí, obrigado pela participação. Padre Ezequiel no programa Minha Alegria.

0: Aí o Padre Ezequiel no programa Minha Alegria. Pessoal, 8h23, hora certa, deixa eu atender mais participações. Nosso amigo Gilberto, Bom Jardim, Santa Margarida. Hoje ele mandou um áudio pra gente, não é, Gilberto? Fala comigo, meu querido, boa noite.
1: Boa noite, Giovana Morim. Aqui é o Gilberto de Bom Jardim, Santa Margarida. Queria pedir uma música de João Mineiro e Marciano, Minha Serenata. Queria aparecer para você, para todos os ouvintes. Estou sempre ligado no teu programa, todas as noites, de segunda a sábado, das 8 às 10 da noite.
0: Olha que bacana, Gilberto, que bom, meu amigo. Um abração para você aí no Bom Jardim, Santa Margarida. Obrigado pelo carinho da audiência, né? Muito feliz em saber, meu querido, que você gosta do nosso trabalho, do nosso programa e tá sempre ouvindo, né? De segunda a sábado, de 8 às 10 da noite. Bacana demais, Gilberto.

0: Muito bem, saudade do programa João Mineiro e Marciano 827. O Luciano de Durandé tá ligado com a gente, não é, Luciano? Boa noite.
1: Oi, Giovanni Mourinho. Mando um abraço pra minha mãe Maria de Fátima, meu pai Lúcio e minha madrinha Patrícia de Durandé e meu tio Ney de Durandé. E eu sou o Luciano daqui de Durandé. Oferece a música do Guilherme Silva e oferece para todos os ouvintes.
0: Tá bacana, valeu Luciano, é um abraço para você, toda a sua família e uma ótima noite aí em Durandé. O Luciano tá sempre ligado com a gente, mandando áudio, participando, não é garoto? Um abraço, Luciano. Tá aí o Guilherme Silva.

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1: A primavera é uma estação linda e cheia de vida, mas também pode trazer alguns desafios em termos de cuidados pessoais e bem-estar. Aqui estão algumas dicas. Aproveite os alimentos da estação. A primavera traz consigo uma variedade de alimentos frescos e sazonais. Aproveite as frutas e vegetais da estação, como morangos, aspargos, ervilhas, abacates e folhas verdes. Eles são nutritivos e podem adicionar cor e sabor às suas refeições.
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8: 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Então, no programa Ritmos da Noite, tem rádio também. Bacana, né? Enfim, é só você mandar sua mensagem, portanto, respondendo qual é a rádio que está, que completa 76 anos na sua companhia, hein? Qual é a rádio? Qual é a rádio? Pois é, muito fácil, hein? Estamos esperando aí a sua participação, a sua interação com a gente, tá bom? Muito importante ter você interagindo, participando, ouvindo, continuando com a gente, né? Nesses 76 anos da Rádio Mãe Uaçu, nós estamos aí firmes e fortes, né? Com você aí do outro lado, sempre interagindo, ouvindo a mais querida. Muito bacana. 8h36. Deixa eu mandar um abraço super especial para minha sobrinha querida, a Michele. A Michele mandou uma mensagem hoje pedindo que eu mandasse um abraço pro tio e pra tia dela. O Denivon e a Andrea, no Barreiro de Cima. Eles estão nos ouvindo, né? Segundo ela, ela baixou o aplicativo, deixou tudo certinho lá para que eles pudessem ouvir o nosso programa. Bacana, né? Eita, tá bom, Michele. Um abração para você, minha querida. Deus abençoe, tá bom? Minha sobrinha querida, uma pessoa muito, muito, muito especial mesmo, tá bom? Um abraço para você, Michele, para o seu filhão, né? Para o esposo, toda a família. E um abraço para o Denivon também, especial para o Denivon e a esposa.

Andréia, né? Toda a família. Tá bom, Denevon? Deus abençoe, meu querido. Um abraço pra você, pra Andréia, aí no Barreiro de Cima. Um abração do Giovanni. Obrigado aí por ouvirem o nosso programa, por ouvirem a Mãe Uma Só FM, tá bom? Deus abençoe. Vitor e Léo cantam pra gente na Linha do Tempo.

0: Que música linda, hein, minha gente? Vitor e Léo aqui na Mais Querida, na Linha do Tempo, 8h38. 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Aqui na programação da Manhã Azul tem rádio pra todo mundo, hein? Toda a programação da 106,9, né? Bacana demais. 8h38... Deixa eu atender mais participações. Ô, Paulinho Lelé, contador de piada engraçada, fala comigo.
1: Giovana Mourinho, boa noite, tudo bem? Comigo tá bem também. Manda uma música pra mim aí, pode ser sua escolha mesmo. Eu vejo sempre um pessoal em qualquer rural, uns parentes meus ali. Começar pelo meu tio Baixão Antônio, Marli Cesar, tem o Zé Folozinho e a Gracinha, que são primos, tem o Geraldo também. Esposa do Geraldo também, porque a galerinha ali de coqueiro do rural ali, meus parentes. Valeu, tipo, a música pra ser sua escolha mesmo. Tchau, Paulinho Lelé.
0: Eita, esse é o Paulinho, né? Contador de piada engraçada. Tá bom, Paulinho, um abraço pra você, toda a família, né? Pessoal que você citou no

0: Homem, um abraço para todos, né? Qualquer rural em peso ouvindo nosso programa, né, Paulinho? Que legal, que bacana, meu querido. Um abraço para todos, Deus abençoe. Deixa eu atender também o Gilmarcio Evangelista de Santa Quitéria. Gilmarcio perde programa não, né? Tá sempre com a gente, não é, meu querido? Fala aí comigo, boa noite.
1: Boa noite, Giovana Morim. Tudo bem, Gilmarcio? Gostaria de ouvir a música de Paulo Ricardo, Tudo por Nada. E ofereço por todos os ouvintes da rádio. Passa aí a música para mim. Fique com Deus. Um abraço.
0: Beleza, Gilmarcio. Fica com Deus também, meu amigo. Um abraço, Giovanni. Obrigado pela sintonia. Paulo Ricardo. Gilmarcio já mandou aqui a resposta, né, da promoção aqui, ó. Eita, tá concorrendo. Um abraço, meu querido. Boa noite. Boa sorte.

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1: Muito bem, minha gente, 8h46, finalzinho do jogo pela Sul-Americana, semifinais, Atlético Mineiro e Montevideo City Torque do Uruguai. O Galo vai vencendo por 3-0, pelo menos 3-0, né? Pelo menos até agora há pouco estava 3-0, né, para o Galo. Uma ótima vantagem. Semana que vem vai decidir lá no Uruguai sua vida. O Galo está com os dois pés praticamente na final da Sul-Americana, né? Só perde se tiver um tropeço terrível, né? Lá no Uruguai semana que vem. E ontem o Vasco da Gama venceu lá na Argentina o, o Boca Juniors. Lá em La Bombonera, pois é, né? Boca Juniors já não é mais aquele não, né, minha gente? Pois é, apesar de ter tirado São Paulo da competição, né? Recentemente também agora. Enfim, 1-0 o Vasco venceu, teve o jogador expulso, né? E fez um jogo muito bom ontem lá na Argentina. Tem tudo aí pra vermos, né, Atlético Mineiro e Vasco na final da Sul-Americana, né? E quem sabe também dois brasileiros aí na final da Libertadores. Tem tudo pra ser, né? Porque, afinal de contas, só tem um argentino intrometido no final aí, nas semifinais da Libertadores da América, que começam a ser definidas a partir de hoje, minha gente. Pessoal, 8h47, vamos deixar o futebol um pouquinho de lado, né? Vamos atender participações. Um abraço pra Geralda Gervásio, mandou uma mensagem pra gente. Abraçando os 12 filhos, netos, né, toda a família, o esposo Elídio. Tá bom, um abraço, Geralda, para os 12 filhos, netos, né, toda a família e esposo Elídio. Bom, deixa eu abraçar também, vamos lá. Quem tá com a gente é o nosso amigo ouvinte. É, tá ligado com a gente, né, em Alto Jequitibá. E aí, meu querido, fala comigo.
2: Oi, Giovanni, estamos conectados, viu? Uma boa noite, obrigado, fica com Deus.
1: É o meu amigo Ulisses Mecânico, em Alto Jequitibá. Tá bom, meu amigo, fica com Deus também, Deus abençoe, um abraço a toda a família. Obrigado, Ulisses, pela audiência em Alto Jequitibá. Não perde o nosso programa, né? Que bacana, muito bom. Vamos lá, mais uma participação. Olá, boa noite, é o Claudinei.
3: Boa noite, Giovanni Murilo. Temos o Claudinei do Cláudio da Flor, São João do Manhuaçu. Eu gostaria de ouvir uma música com Guilherme Silva, Amor de Jasmin. Ofereço para você na rádio, para sua família. Ofereço para minha esposa Renata, para meu filho Ícaro, para o Cláudio Maria Mariano, para o seu papá, para o Antenor, a dona Elza, toda a sua família. Tchau, obrigado.
1: Ô, Glaucinei, um abraço, meu querido, aí em São João do Manhuaçu, toda a família, obrigado pelo carinho, tá bom? Já tocamos o Guilherme Silva hoje, tá bom, meu querido? A gente toca o Guilherme Silva um outro dia pra você, tá legal? Deixa eu atender também a Margarete Veríssimo, muita interação, muitas participações no programa. A Margarete Veríssimo tá com a gente, né? Na Grande Belo Horizonte, Vespasiano. Não é, Margarete? Manda aí.

0: a música pro seu Rafael Muniz.
1: Boa noite, meu querido Giovanni Amorim, tudo bem com você?
0: Tudo ótimo.
1: Uma saudade bandida pra mim com Zezé. É crescer com meu Rafael Muniz com muito amor e carinho. O Espereira e pra você, viu? Tchau, tchau, com Deus.
0: Tá ótimo, Margarete. Fica com Deus também, minha amiga. Ótima noite. Obrigado pela sintonia. Aí chegando o som de Zezé de Camargo e Luciano. É, a gente recorda um dos grandes sucessos da dupla Saudade Bandida.

Aí no programa Zezé de Camargo e Luciano, Saudade Bandida. Pessoal, 8h54, programa que segue por aqui no seu rádio, no seu aplicativo, nas mídias digitais. Abraçando a você que está chegando agora, sintonizando o nosso programa, sintonizando a mais querida no leste de Minas, a mais ouvida, 106,9. Deixa eu mandar um abraço pro Rei.

0: Reginaldo Pedro de Moimirim. Giovanni, só aqui curtindo o seu programa, todas as noites ouvindo o seu programa, Giovanni. A rádio que completa 76 anos de alegria é a melhor rádio do Brasil, Giovanni, Rádio Manhuaçu. Se puder, toca pra gente a música do Chapeludo. Tá legal, Reginaldo Pedro de Moimirim. Um abraço, queridão. Deus abençoe. Obrigado pelo carinho, pela audiência. Obrigado por ouvir o nosso programa aqui na Manhuaçu. Tá bom, Reginaldo? Deixa eu atender também aí com essa próxima música aí do Chapeludo. Cadê ele, hein? Meu amigo Leonel Knupp de São João do Manhuaçu. Ô, Leonel, boa noite. Fala com a gente.
1: Oi, Giovanni Amorim, boa noite. É o Leonel do Sarão. Toco a música Chapeludo pra mim, pra minha esposa Celite e toda a minha rádio. Pra você, o Marcelo, o Solari na Canapista, o Sérgio Majavera, o Zé Basílio de São João. E fico com Deus, que eu tô ouvindo a melhor, a maior. Deus nosso Senhor, toma conta de mim. Vocês e nós todos.
0: Amém, meu querido, amém, amém. É, de todos nós, né, que Deus e Nossa Senhora continuem abençoando aí as nossas noites, os nossos dias, as nossas casas, né, que a gente sempre pede a Deus aí e agradece a Ele todos os dias, né, em nossas orações, pelo dom da vida, pelo dia, né, que nós estamos vivendo. 8h56, tá aí o Nando Moreno com Rio Negro Solimões. Música.

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0: Tá legal, minha gente, 9 horas em ponto, o programa Ritmos da Noite vai seguindo por aqui no seu rádio, no seu aplicativo, nas mídias digitais. Você vai interagindo com a gente, não é? Que bacana ter você ligado, ligada com a gente. Você que está chegando agora, sintonizando amanhã o assunto, seja muito bem-vindo, bem-vinda. É um prazer imenso ter você ligado, ligada com a gente, na maior audiência no leste de Minas. O Eni, bairro Matinha, boa noite, fala com a gente.
1: Boa noite, sou Eni, bairro Matinha. Agradeço muito o Vina Rádio, todos que eu agradeço qualquer hora, lá cima, de Arimba, de Jão, o Mato Natão, e até baixão, e nós falamos para mim, para a família também, nosso cunhado. Eu queria muito se depois se vender, a mais nova dele. Boa noite, fique com Deus.
0: Ô, Eni, um abraço, minha querida, fica com Deus também. O Jandir Augusto, tá no Coqueiro Rural, tá ouvindo a gente também, tá bom, Jandir? Um abraço pra você, meu amigo, boa noite, toda a família aí no Coqueiro Rural, uma ótima noite, obrigado pela sintonia. A Conceição, do Santa Luzia, tá com a gente também. Oi, Conceição.
2: Oi, Giovanni Brim, boa noite pra você e pra todos os ouvintes. Aqui é a Conceição, do Santa Luzia, tô ligadinha todos os dias. Gostaria de ouvir uma música, se for possível, com Mato Grosso e Matias, na hora do adeus. E oferecer para todas minhas amigas, para todos os ouvintes e para vocês aí da rádio. Obrigado, fica com Deus, uma boa noite. Tchau.
0: Tá ótimo, Conceição. Fica com Deus também, minha querida. Obrigado pelo carinho, pela audiência. Fico muito feliz, pessoal, com a audiência do nosso programa, da Rádio Manhã Iguaçu, né? Toda a programação, mas estou falando aqui do programa, né? Do nosso programa na noite da Manhã Iguaçu. É que você, ouvinte, que as pessoas que participam, não fala, Giovanni, tô te ouvindo aqui hoje, tô ouvindo seu programa hoje. Não, Giovanni, te ouço todas as noites. Acompanho sempre a programação, todo dia tô ouvindo seu programa. Tô com você de segunda a sábado. Que bacana, né? A gente fica feliz demais, minha gente, com isso, né? Com esse carinho todo, com essa interação. Afinal de contas, também são quase 30 anos, né, minha gente? 30 anos não é 30 dias, não, né? É muito chão, né? É isso, né? Graças a Deus por isso, né? A gente agradece muito a Deus por isso todos os dias. Mato Grosso e Matias no programa, na hora do adeus. Música.